amigão. Obrigado pela tua audiência. Gente, beijo no coração. Amanhã a gente retorna para mais um programa. Que Nossa Senhora Aparecida proteja a todos. Atlético Paranaense fazendo 3-1 em cima da Chapecoense. Voz do Brasil chegando. Boa noite. Não, hoje não tem. É direto Rede Gaúcha. Tchau, tchau.

0: Vamos
1: perfeito.
0: Lá. Show dos Esportes está de volta. Guarda essa frase, hein? Depois tu me cobra. Daqui a quantos anos? Menos de 20. Não, menos. Daqui a 15 anos.
2: Só?
0: Sim.
2: Barbaridade.
0: 3 mais 15 é 18.
1: Bastante.
0: Não, um pouquinho antes. Esse é 14 anos.
2: Me lembrei agora do comercial da Benoit que passou agora há pouco aí no intervalo.
1: Aí tudo começou naquela festança, te lembra?
2: É. E os momentos ficam.
0: Pessoal, hoje tem que explicar, não tem nada a ver com o futebol que a gente tava debatendo.
1: É vida pessoal.
0: Isso, tá? É vida pessoal.
1: Tudo começou naquele festão que a gente foi, né?
0: Naquele festão lá em fevereiro, nossa senhora. É. Depois teve jogo Grêmio e São Paulo em Rio Grande. Como é que a gente transmitiu aquele jogo?
1: Aquele jogo? Tu tava junto.
0: Eu fazia torcida.
1: Eu, o Andrezinho era o narrador.
0: Fazia torcida? Meu senhor.
1: Eu era o comentarista.
0: Eu não sei o que eu falei aquele dia, mas tá bom. 9-5!
2: Dia seguinte eu acordei e tava começando a transmissão. Começando a transmissão.
1: Não, e mais sensacional que tu ouviste a transmissão.
0: Não. Dia do casamento do Dior e da Andressa.
1: É isso.
0: Uma das maiores festas que eu fui, assim.
1: Estamos
0: de
1: hoje,
0: qualidade, enfim, de tudo.
1: Passados alguns anos, estamos fazendo a análise das consequências.
0: Teve um aí.
1: Prevendo o futuro.
0: Teve um que desceu até no corrimão da festa, assim, ó.
2: Não, mas isso não é nada.
0: É, fez outras coisas.
2: Depois. Depois fez muitas outras coisas aí.
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0: 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Bom, a gente falou muito, falamos só de Grêmio até agora e praticamente só de Renato.
2: Deixa
0: mas
2: eu só falar
0: tinha
2: mais uma
0: coisa
2: última coisa,
0: falar, né?
2: Uma última coisa sobre Grêmio, mas que envolve o Internacional, tá? O Renato falou uma coisa ontem na coletiva, embora ele tenha feito algumas críticas que respingam no treinador que antecedeu o Renato, que é o Luiz Castro, mas as principais críticas do Renato foram ao trabalho da direção, aos jogadores, algumas peças que foram contratadas e tudo mais. Mas o Renato disse uma coisa que é a seguinte: é que a culpa não pode ser sempre só do técnico, ou o técnico principal culpado. E eu vou trazer esse assunto porque isso é algo que eu tenho. Olha, tenho sido muito repetitivo ao longo da temporada. E eu defendi a continuidade do Luiz Castro no Grêmio muito por conta disso. O Grêmio trocou uma gestão no final do ano com uma plataforma de campanha, com uma plataforma de futebol, com uma promessa de uma estrutura diferente, e tá muito claro nesse momento que o projeto esfarelou e não passou o primeiro ano.
0: Bom, a primeira pessoa que talvez tomou a frente desse projeto chama-se Antônio Dutra Júnior.
2: Exatamente.
0: Que foi o primeiro a cair fora.
2: Onde está Antônio Dutra Júnior? Nesse momento desapareceu.
0: Desapareceu. Não se fala mais do Dutra.
2: Agora, por que eu tô trazendo isso, Lucilinho? Porque
0: ele era o cara do futebol,
2: quando,
0: né, Diogo?
2: Quando
0: ele
2: eu defendia...
0: Ele era o vice de futebol.
3: Ele era o cara do projeto.
2: Ele
3: do
2: era o projeto. Era o candidato à presidência. Depois acabou não sendo, né?
4: Ele segue como do conselho de isso. gestão.
2: Ele foi vice de futebol, saiu e agora tá no conselho de gestão. Mas
4: sim, não, ele
2: desapareceu.
4: Não tá no dia a dia do clube, no sentido do departamento de futebol.
3: Dos microfones
4: tá
3: ele sumiu
4: não.
3: também.
2: É, mas assim, eu tô trazendo isso por quê? Porque quando eu defendi a continuidade do Luiz Castro, não era por achar o trabalho do Luiz Castro maravilhoso. Não era por achar.
0: Debateu muito aqui o Luiz Castro. Enfim, o trabalho dele era ruim.
2: Era simplesmente por um ponto, tá? Por um ponto. Porque o Grêmio teve todo tipo de técnico e não deu certo. E tá muito claro que o problema do Grêmio não é técnico. Não é treinador.
0: Não é, mas ele tinha que sair, Diogo.
2: Não.
0: Porque o trabalho tava ruim.
2: Lucerinho,
0: as duas coisas estão certas.
2: Quando tu
0: tá dizendo isso.
2: Mas aí que tá. O Luiz Castro não deu errado.
0: Porque senão a gente vai achar, não, o Grêmio tinha que ter mantido o Luiz Castro. Não
2: é isso, Marcelo, não é isso. É que o que eu quero dizer é um ponto inverso. O trabalho do Luiz Castro não deu certo, não só por culpa do Luiz Castro.
0: Não, por culpa do
2: porque
0: da
2: quando tu contrata um técnico de fora, tu monta um projeto de 2 anos... com alto investimento e tu começa a fazer tudo que o cara quer, tu perde a rédea.
0: Inclusive esses jogadores que a gente citou há pouco aqui, Giovanni Cabral.
2: Inclusive alguns jogadores contratados. Mas inclusive algumas peças da comissão técnica. O Grêmio, Lucianinho, quando o Renato foi contratado, o Grêmio não tinha uma comissão permanente.
0: É, outro erro.
2: O Grêmio
0: erro.
2: Teve que botar o Filipão.
0: Outro erro.
2: Então assim, tu tem que ter...
0: O Grêmio tinha demitido o James Freitas pra trazer de volta o James Freitas, que é um cara que tinha que estar sempre.
2: Então assim, ó, tu por que não dá certo o trabalho do Luiz Castro? Porque não, o futebol de hoje não tem mais espaço pra jeitinho e amadorismo. O futebol de hoje não tem mais espaço pra tu entregar tudo na mão do técnico e ele fazer sozinho. Se tu não tiver uma estrutura abnegada, de qualidade e profissional de qualidade, não vai dar certo. Então o Luiz Castro deu errado não por culpa do Luiz Castro e não por culpa do treinador em si. Poderia ser o Medina, o Mano, poderia ser qualquer técnico. O Grêmio teria trocado de técnico igual. Teria tido o mesmo fim com qualquer técnico.
1: Bom. Um dos problemas da profissionalização, na minha opinião modesta, é o seguinte: sou a favor, daqui a pouco, até do presidente ser profissional.
0: O Jorge hoje está muito bem.
1: Daqui a pouco até. Sim, é que daí a gente fica comendo.
0: É, pra ele falar. Mas, entendi.
1: Aí o mercado hoje de profissionais do futebol, ele ainda é um pouco incipiente. Sabe? Tu não tem aquele cara assim que tu diga, pô, o time tal, e o clube tal, ele tá muito bem porque ele tá muito bem, não é nem gerenciado, é muito bem presidido, sabe? O modelo mais profissional que a gente tem no Brasil de dirigente chama-se Leila Pereira. Por quê? Porque ela não é profissional, não é profissional do Palmeiras, mas ela é uma empresária, ela é uma gestora de
0: bobela,
1: dos
0: não
1: negócios
0: é do futebol,
1: dela. Se tu botar ela nas nossas empresas pessoais, que todos temos, né? Ela vai fazer funcionar do jeito que não tá funcionando, mas é o grande exemplo. Só que como é que tu vai trabalhar com o mercado no futuro? Não vai tirar uma Leila de uma grande empresa para é difícil isso, mas o grande exemplo
4: a gente
1: de pessoa.
4: O exemplo do Marcelo Paz no Fortaleza, que parecia
0: revolucionário,
4: um presidente que conseguiu ajustar a situação, virou tirar da segunda divisão, criou a SAF do Fortaleza num outro modelo, caiu, veio pro Corinthians e tá seguindo a cartilha do rebaixamento.
0: O Corinthians, a gente fala da dupla Grenal, mas o Corinthians.
2: Não, a sorte da dupla Grenal
0: é que tem o Corinthians.
2: É que tem o Corinthians e o Mirassol perdendo aquele pênalti que perdeu contra o Bahia. O Mirassol tá confirmando presença. No baile.
1: Acho que agora eu acho que essa intervenção do Diori é a que vai fazer a gente virar, porque, cara, Inter e Mirassol é uma final pro Inter, como há muito não se é mais do que o Grenal.
0: Uhum. Porque o Inter
1: é
0: não
1: mais
0: pode perder
1: do que o Grenal.
2: É o Grenal que tira é o jogo que garante o Inter fora do Z4.
1: Porque se tu chega e diz assim, olha, o empate no Grenal, ele até não foi ruim pro Inter. É verdade, porque o Inter empatou com o que tá atrás. Agora não, o empate em Mirassol é ruim.
0: O Inter tem um recorte de 4 pontos em 6, que é a última amostragem que tu tem. Se fizer 4 em 6 até o final, quase vai pra Libertadores.
1: O empate em Mirassol vai ser terrível pro Inter.
0: É porque daí ele fica atrás do Mirassol.
1: Exatamente, fica atrás do Mirassol e daqui a pouco o Corinthians também, daqui a pouco o Corinthians vai empatar um jogo.
4: Não, o Corinthians joga contra o Vitória em casa.
0: Vitória em casa.
2: Estreia do Sidorf.
0: E o Grêmio joga contra o Cruzeiro na Arena. Não sei o que o Grêmio vai fazer, sinceramente, não tenho ideia.
2: Ou o Grêmio ganha ou acabou.
0: Não, a final, como disse o Zé Alberto pro Inter, contra o Mirassol, é pelo confronto direto. E pelo Grêmio também uma final pela situação. O Grêmio tem que matar um leão por dia.
2: É isso aí. Pra mim tá rebaixado, tá? Pra mim tá rebaixado.
0: Não, eu acho que os dois, infelizmente hoje, desde ontem eu tô com essa conclusão.
2: E o Inter eu já falo bastante tempo.
0: Não, o Inter tu vem dizendo
1: eu
0: faz
1: só
0: tempo.
1: Não sei.
2: Agora o Grêmio tava esperando ver o que o Renato ia conseguir fazer.
1: E o Grêmio depois vai ter que avaliar o que o jogo em Mirassol pode significar pra ele, porque não tem como resultado pra escolher o Grêmio.
0: É, o Grêmio tem que ganhar. Mas a tendência, né? É o Cruzeiro vir aqui e passar, né? Vamos atualizar só o brasileiro, teve o jogo à tarde então, que até foi bom, empate Curitiba 1-1 com o Botafogo.
2: Bom, hein?
0: Curitiba ficou com 39 e o Botafogo, não, o Botafogo parou com 36.
4: Ah, o Botafogo, não é o Curitiba que vocês estão
0: olhando. O Curitiba já escapou, né? Só o Maurício que quer perder um rodízio de pizza e o Zé Alberto também vai. Curitiba com 39 não vai cair, gente.
2: Não vai. Eu não boto a minha mão no fogo por ninguém.
0: Bom, eu também. Mas então pelo fogo tu bota 36 e o Botafogo foi bom ter empatado.
2: Não, né? Eu não boto a mão no Botafogo.
0: Não, o Botafogo foi bom empate. Se a gente olhar do Bragantino pra baixo, o Bragantino tá jogando agora,
1: tá 0x0
0: com o Cruzeiro.

0: chegar em 40, 41 pontos e para Inter e Grêmio tem um esforço muito grande para bater os 40 pontos.
1: Goleirinho de seleção ali.
2: Ah, porque faltam 10 pontos, 9 pontos e pro Inter 8.
0: É muito ponto.
2: É uma eternidade pelo que eles estão jogando e fazendo.
3: E o.
2: Goleirinho do Cruzeiro.
1: Goleirinho de seleção entregando. É.
3: Tem um jogo que teve um resultado que foi ruim hoje.
4: Só um parênteses aqui, Tazé. Goleiro de seleção entregando. Hugo Souza, goleiro de seleção, entregou contra o Inter, mas é só o Antony que não pode falhar, gente. O Antony é proibido de falhar.
3: Não, o Hugo Souza.
1: E o Everton falhou, não?
4: Não. Pra mim, não.
2: Não, ali, pra mim, o Vila Sante comeu mosca
4: durante 3 metros carregando, esperando a bola chegar no pé.
3: Eu até a falha do
2: Hugo. O Everton sempre faz a reposição rápida.
3: Eu até a falha do Antony, eu acho uma. Eu não tô dizendo que não foi falha.
2: Ele bateu pra frente.
3: Mas é que a bola foi. É pro goleiro, ela foi muito inesperada. A verdade é que ele pôde acompanhar durante praticamente todo o tempo. E falhou, claro.
2: Jovem, eu tenho uma tese. Goleiro. Falha, claro. Em algum momento. A gente tem mania de crucificar goleiro o tempo inteiro, cara. Não, goleiro falha. Não,
1: e outra, como
2: goleiro,
1: o árbitro erra.
2: E outra, árbitro erra.
4: O goleiro não pode sair e entrar a cada falha.
2: Claro,
4: a cada gol sofrido.
2: Ninguém tem confiança.
4: Poxa, o Inter só ganhou do Corinthians por causa do Antony. O Inter ontem não saiu perdendo o jogo por causa do Antony. Porque o Pavão deu um passe de sinuca para o Amuso e ele fez uma defesaça.
2: Defesaça no lance do Amuso.
4: E esse lance aí do gol do Grêmio é um lance de tomada de decisão, porque ali talvez o goleiro tenha que sair dando soco. Tem que sair, porque se ele ficar esperando, a chance de desviar alguém ou o cara ser surpreendido para ter que ter um reflexo muito rápido ali é muito grande.
3: Não, eu acho que
2: não é frango, aí é uma falha.
3: Não, eu já acho que ele não tinha que ter saído. Acho que a decisão foi correta. O erro foi
2: talvez não ter segurado a bola.
3: O erro foi
0: que eu acho que se ele tenta segurar, mesmo que ele errasse, a bola ia ficar mais perto dele pro segundo movimento de abafar do que o movimento que ele fez, que a bola ficou longe dele, ele ficou sem ter o que fazer.
3: É que eu acho que ele errou.
2: Não dá pra crucificar, entendeu? Porque senão eles vão virar crucificando um goleiro.
0: É que a gente tá mal acostumado, acho que a nossa geração, assim, o Zé é um pouco mais velho, de outras gerações, mas teve uma época que teve, sei lá, o Inter tinha o Darley, o Grêmio tinha o Darley, o Inter tinha o André, tinha o Rogério Ceni, o Marcos, o
2: Dida. Mas eles eventualmente falhavam.
0: Não, tudo bem, mas assim, são caras muito acima da média como goleiros.
3: Isso.
0: E hoje em dia, a gente não tem goleiros brasileiros que estão acima da média. É. A média do goleiro brasileiro caiu muito. A gente tá buscando um goleiro para substituir o Alisson e vai chegar à conclusão que o Alisson segue sendo o melhor goleiro brasileiro.
2: É isso aí. Ah, porque o do Cruzeiro e do Corinthians,
3: mesmo
2: pra mim,
3: tendo tomado tendo tomado 3 do Manchester City e não tenha tido uma.
2: Deixa eu só falar que
3: termina aí os resultados.
2: 4-1 pro Atlético Paranaense contra a Chape, mas tem um detalhe desse jogo que é importante. O Viveiros é cada vez mais goleador do campeonato.
1: Marcou,
2: fez mais dois. Tá 19 para ele, 16 pro Pedro. O Gabigol fez gol, tem 14 e o Vinícius ainda continua com seus 10 gols.
1: O Viveiros tá indo para 21 com esses
2: 21,
1: dois.
2: Falei 21?
1: Falou 19.
2: Não, eu falei que ele tá. Eu quis dizer que ele tava com 19 e ia para 21.
3: E aqui eu tenho um negócio que não é a melhor notícia pro futebol gaúcho. O Novo Horizontino aplicou uma goleada de 5-1 na Ponte Preta hoje.
0: A Ponte Preta marcou um gol, Zé.
3: Não conseguiu.
0: Fazia um monte de jogos.
3: Mas tomou 5. E aí acontece o seguinte: o Novo Horizontino passou para segunda colocação. Juventude agora é terceiro na Série B, terminada.
0: Fortaleza empatou em casa de novo, sob comando do Paulo Autuori, mais um empate em casa.
3: Terminada.
2: Juventude empatou em casa, não pode empatar em casa.
3: O empate em casa bagunçou, porque agora o Vila Nova tem 61 pontos, o Novo Horizontino e o Juventude tem 60, o Novo Horizontino fica na frente pelo saldo de gols.
2: O saldo é 31 do Novo Horizontino.
3: 31 contra 18.
2: O que fez o Novo Horizontino pra ter 31?
3: Bom, hoje tocou 5 na Ponte Preta.
0: Não é o Ederson Moreira que eu conheço,
2: esse é um saldo que ninguém vai
3: chegar. E aí acontece o seguinte: próximo jogo do Juventude é fora de casa contra o Ceará. Eu acho que o Juventude não corre risco a princípio de ficar fora dos 6. Agora o que a gente tá querendo é vaga direta, é primeiro ou segundo.
1: Criciúma tá ganhando agora, tá indo pra 56.
2: Não, mas isso aí vai ser uma briga até o final. Isso aí vai ser briga até o fim. Vamos fazer intervalo, vamos falar do Inter na volta, Jorge, porque é o seguinte, ó. Vamos espremer o Grenal do Inter e ver o que sai.
0: Deixa eu ver se tem um copinho aí, Lucianinho.
2: Tem café.
0: Não vai encher.
2: Não?
0: Não, porque tu espremer do Inter nesse Grenal.
2: Porque assim, acho que a gente tem que analisar o Inter. O Inter
3: vai ficar o copo
2: bem. Tem uma decisão. O Inter melhorou, tá melhorando. Vamos falar sobre isso na volta.
3: Tá, minha manchete é aquela.
2: Então tá, na volta.

0: volta no intervalo. Vou pegar mais um chocolatinho ali.
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0: Estamos de volta, 9h23, 9h23, show dos esportes, a Mais Sacha vai marcar, bateu pra fora. Gustavo Maiago, tempo e placar lá em Bragança Paulista.
1: 22 minutos e 50 do primeiro tempo, 2-0 pro Bragantino em cima do Cruzeiro.
0: É, adversário do Grêmio.
1: Péssimo resultado pra dupla Grenal aí, porque o Bragantino do Mancini vai se livrando, né?
0: Vai aos 40.
1: Vai aos 40 já era, né? A gente tinha esperança que o Bragantino pudesse ficar ameaçado. Bragantino tá despachando o Cruzeiro, o Bragantino do Thiago Volpe, do Mancini e do Sacha.
0: E o Cruzeiro vai ficando em sexto com 48 e também não é bom pro Grêmio, que é adversário do Cruzeiro no fim de semana, porque o Cruzeiro vai vir mordidinho, né?
1: É.
0: E tá nessa briga com o Bahia, tentando chegar no Fluminense, porque o Cruzeiro vai buscar uma vaga na Libertadores, pelo menos, né?
1: O Bragantino tá indo pra nono lugar. E no outro jogo, já finalzinho em Chapecó, na Arena Condá, o Atlético Paranaense está fazendo 4-1 na Chapecoense.
2: Expresso do Papito.
1: É, terceiro colocado.
0: Fixo em terceiro ali, né?
1: Terceiro colocado o Furacão, né? E a Chape Lanterna e o Lacerda tá caindo de 4 pro Odair lá na Arena Condá.
2: Ah, Odair, eu tô repetindo, claro.
1: É o técnico do Brasileirão?
2: A gente dá, pra mim.
0: Com
2: é,
0: que ele tem,
2: pra, a gente exagera, brinca, claro. O cara é, o Odair é amigo da gente, o Odair é um cara que.
1: E vindo
2: agora,
1: da Série B, né?
2: Que coisa boa um trabalho como esse do Odair. Mesmo pra quem não é assim, fanático pelo modelo de jogo que ele gosta mais, mas cara, é bom a gente ver alguém fazendo um trabalho diferente, um trabalho
0: efetivo. Eu prefiro elogiar do que criticar. Sim.
2: Mas claro, por exemplo, vamos pegar o Palmeiras e Flamengo, esse Abel Ferreira, esse é mais do mesmo. O Abel, ele não precisou mudar nada no Palmeiras, não precisou introduzir nada, o próprio Léo Jardim, que eu acho, o Léo ano passado, pra mim, foi um baita trabalho dele no Cruzeiro. Falei durante todo o campeonato. E agora tá só confirmando, ele tem um time nas mãos, não mudou muito o Flamengo. Teve um momento que o Flamengo parecia que ia voltar a ser o Flamengo do Jesus e não foi. Então não tem muita mudança agora. Quando o Odair pega um Atlético Paranaense vindo da segunda divisão, não sendo badalado e fazendo o que está fazendo, colocando um cara como Viveiros na condição que está hoje, super goleador do campeonato. Ah, viva o Papito.
0: Acabou o jogo, então, 4-1 para o Furacão. De olha, achou a Elza ali?
3: Achei.
0: Tudo certo?
3: Achei tudo certo. Ah, tu esqueceu
0: bom,
3: aqui hoje.
0: Que bom. Então tá. Bom, vamos espremer o que o Inter fez no Grenal ontem.
3: Vamos lá.
0: Quantas chances de gol o Inter teve? Me ajudem.
1: Teve duas. Uma cabeçada do Juninho no primeiro tempo. Antes
0: foi
1: do
0: pra
1: gol,
0: fora, né? Meio na área ali, né? Meio livre.
1: Antes do gol. E no segundo tempo, eu acho um chute do Bernabé de dentro da área que o Everton faz uma defesa.
0: Não, ele pega quase uma batata quente
1: isso. E parece que
0: não, sim. Mas olha, tá na tela alguns números do Grenal. Vamos ver, ó. 3 finalizações ao gol pra cada lado.
3: Pra mim, 2 chances de gol do Inter. E do Grêmio também. Duas chances.
1: O gol, tá contando com o gol. Além do gol, mais 2 chances?
3: É, então, não. O gol conta com uma chance.
0: Então ali o pessoal, o SofaScore considerou mais uma que a gente não sabe
3: não,
0: qual
3: é. É que finalização no gol é basta botar na casinha, né?
0: Tipo, a do Juninho acho que foi pra fora, por exemplo. Fora.
2: Contaria. Foi, mas aí é uma finalização irrelevante.
3: Daí não pra conta. Pra mim é mais finalização de gol.
0: Everton teve umas, né, essa defesa mais difícil nesse lance do Bernabé, mas.
1: Eu lembro, assim.
0: E o Antony.
1: Teve um chute de fora da área no segundo tempo, que ele espalma pro lado, não sei quem é que bateu aquela bola.
3: E o Antony faz a defesa do chute do Amuso, o Grêmio tem o gol e.
0: Também
1: era isso.
0: Era isso. Mas enfim, a gente tá analisando o Inter e o que o Inter tem ganhado do Mirassol. E sem o Alan Patrick, né? O Inter piora no segundo tempo sem o Alan Patrick. É. E não vai ter o Alan Patrick em Bragança Paulista. Em Mirassol. Contra o Mirassol. Como é que vai fazer?
4: É, tem que entrar o Carboneiro.
0: Antônio de Capão, nosso ouvinte, me mandou aqui de tarde e eu já tinha até feito a coluna e ia falar no programa. E daí falamos juntos. Ele mandou de lá e eu falei daqui. Pra mim, Bernabé tem que ser o cara mais avançado e bota o Matheus Bahia ali.
3: Mas pela coletiva do Eduardo Batista ontem não tem chance.
2: Não. Eu gosto dessa ideia.
1: Acho que vai o Carboneiro.
0: Mas o Carboneiro não quer jogar no lado,
2: que transpirou alguma coisa.
4: Não, pelo
2: coisa.
4: Contrário, ele quer jogar mais ao lado do que ele vinha jogando
2: hoje
4: na época do Pezzolano.
0: Ele não quer jogar no meio. É isso que eu.
2: Esporte ao meio-dia.
0: Ali tem que jogar um pouco
2: Felipe
0: mais.
2: O Duarte estava fazendo Inter.
3: Eu vou dizer que o Caleb tem mais chance que o
2: Caleb. E o Felipe lembrou,
0: do jogador do lugar.
2: Porque, exatamente. E que parece que e tem uma ideia assim que o Eduardo Batista, ele pensa esse tipo de coisa da colocação de alguém que seja da posição. Mas o Caleb, o que eu acho que o Caleb, se jogar bem, jogar bem, eu acho que ele não decide o jogo, mas o Caleb, se jogar bem, tem uma vantagem, vai correr a beça. E hoje em dia, se o cara correr...
0: Eu gosto de quem corre.
2: Não, eu também.
0: Olha aqui, ó, faltam 20.
2: Precisa correr.
0: 20 inscritos pra gente fechar 70 mil aí no nosso canal de Gaúcho Esportes. 20 inscritos, atenção galera da live, hein?
3: Bota o contador lá.
2: No canal?
0: No canal.
2: Bate, deixa eu ver se eu já tô.
0: 69.980.
2: Não, Jorge, é que eu me perdi naquele negócio quando abriram os canais. Eu sei que eu.
0: Faltam 20. Então, se
2: eu tô no
0: GZH,
2: eu tô.
0: É porque a audiência tá lá em cima, aqui em Gaúcho Esportes, no Show dos Esportes. Vão lá, se inscrevam no canal pra gente fechar aí. Os 97 mil dentro.
2: É do Gaúcho Esportes.
0: Gaúcho, né? O verdinho, Gaúcho Esportes.
2: Ah, esse aqui é o problema, né? Atrapalha.
0: Sequência do Inter: Mirassol, Botafogo, Fluminense, Curitiba, Vasco, Vitória, Bragantino e Cruzeiro. Os jogos de Beira-Rio: Botafogo, Coritiba, Vitória e Bragantino. Se o Inter ganhar esses quatro, escapa?
1: Se ganhar os quatro em casa, eu acho que com 44 vai escapar.
0: Mas a gente pode confiar que o Inter ganha quatro em casa?
4: Hoje, já com 42, tu tem mais chances de ficar na primeira divisão do que ser rebaixado. É.
1: Pelo desempenho atual, né?
4: É, mas, tem uma questão desses adversários do Inter.
0: Mas, Valtinho, eu fiz um cálculo detalhado de hoje, fazendo a regra de três simples.
4: De três.
0: Pegando o Mirassol como balizador, 41 pontos. Mas eu sempre lembro o André Damasceno, botem mais 10%.
3: Quatro.
0: Dá 45.
3: Dá 45.
0: Então,
3: é que sabe,
0: eu fiquei
3: é que
0: meio
3: sabe
0: preocupado com os 41.
4: A 45 é complicado.
3: É que eu acho que não vai fechar essa conta esse ano.
0: Não, é que o 10% é uma bônus,
4: margem,
0: né,
4: de segurança.
3: Não, é que eu acho que, não vai fechar essa conta esse ano, porque se a gente pegar os times que estão ali nesse bolo, tem muito enfrentamento entre times. Então, assim, a não ser que os mesmos times consigam vencer os jogos,
0: tem muito entredevoramento.
3: Vai ter muita troca
0: ali
3: de ponto. E isso daí vai fazer com que tudo fique bagunçado, né?
2: O Inter é o último enfrentamento com alguém da situação ali, né?
3: Quê?
2: O Inter
0: é o último time que
2: é o último time.
0: Não, Botafogo pode estar na bronca.
3: Não, Botafogo também. Curitiba também, né?
0: Curitiba também. O Vitória também.
4: Curitiba não. A gente concordou que Curitiba não.
3: Não, mas eu não sei se o Curitiba perder pro Inter, perder pro Grêmio, perder pro Flamengo, perder pro Palmeiras.
4: O Curitiba tem uma situação estranha.
1: 3-0 pro Bragantino. É um chocolate em Bragança Paulista, hein?
3: Dá pra ganhar do Cruzeiro?
0: Dá pra ganhar.
4: Que o Curitiba joga no Beira-Rio, só que o Curitiba
0: tá jogando, dá.
4: É um dos times que tem...
3: Mas ele tá ganhando do Cruzeiro.
0: Fala, Valtinho.
4: Não, o Curitiba é um dos times que tem melhor aproveitamento como visitante do que como mandante. Então o Inter já não tem um bom aproveitamento em casa e pega o Curitiba, que joga melhor fora do que como mandante.
0: É, mas assim, o Inter
4: é um
0: não
4: jogo
0: pode
4: pegadinha
0: perder,
4: esse aí.
0: O Inter tem ganhado o Mirassol. Porque tem que dar uma cartada fora, tu tem que... De alguma forma, trazer uma tranquilidade. Porque se tu perde pro Mirassol, primeiro que o Mirassol abre 3 pontos. Que já tem 1 de vantagem. Vai abrir para 4 de vantagem em relação ao Inter.
4: Tem uma boa chance de o Corinthians ganhar do Vitória no domingo.
0: O Corinthians, e o Corinthians também subiria.
3: Vai 35.
0: Então, assim, o Inter não pode negociar esse jogo.
1: E é um jogo que tem que pesar. Eu sei que a gente está em outro momento, que já não se fala mais nisso, mas tem que pesar a camiseta, né? Tem que pesar o Inter contra o Mirassol. O Mirassol está na sua segunda Série A. O Inter é um tricampeão.
3: O Inter é muito grande, gente.
1: O Inter está chegando embalado com 4 pontos em 6.
0: Times, não camisas,
1: contra Corinthians.
0: Né?
1: Mas eu sei, mas nesse momento, assim.
0: Não, o Mirassol está.
1: Nesse momento decisivo, o Inter tem que chegar lá. Como tricampeão brasileiro.
2: Eu acho que isso é verdade quando tu tem um grupo que consegue entender isso e botar em campo isso. Eu acho que os grupos da dupla Grenal, eu acho tudo muito parecido na dupla Grenal. E acabo de ver o gol do Bragantino foi espetacular.
3: Começa com o Volpe,
2: mas é energia pura, porque o Bragantino
0: tem força, filho.
2: A dupla Grenal não tem força física. A dupla Grenal não tem quem corra.
1: Eu acho o Grêmio pior que o Inter nesse sentido.
2: Pois é.
0: O Grêmio é um time que não tem.
2: Sabe, o Inter às vezes começa um jogo.
1: O lance perdido do Vila Sante é isso.
2: É isso.
3: Agora o Walter traz um ponto muito importante e tem a ver com o que o Zé tá falando aí. É sobre a força física, sobre a capacidade de roubar pontos dos adversários. O Inter no Campeonato Brasileiro tem uma campanha melhor fora do que em casa. E o Inter, esse jogo contra o Mirassol é muito importante, porque assim, o Inter precisa vencer, porque se vencer sai do Z4, mas se não vencer, o Inter não pode cogitar perder o jogo.
2: Ah, claro.
0: Se perder,
3: porque assim, ó, se o Inter empatar esse jogo, É mais um ponto no somatório de jogos em casa que o Inter vai ter que confirmar.
0: Ah, mas ele somou um ponto e empurrou com a barriga.
3: E a tendência, tá? A tendência.
1: Mantém o Mirassol.
3: Eu não posso garantir isso, mas eu tô pegando o retrospecto do campeonato. A tendência é que o Inter não consiga ganhar os 4 jogos do Beira-Rio.
0: A tendência é que não consiga.
2: Claro.
3: O Inter vai no mínimo empatar um jogo.
0: Tipo, porque o Inter não passa essa confiança de que vai ganhar 4 jogos.
3: Por isso que tu tem que buscar, tem que roubar algum ponto fora. E o Bragantino, o Mirassol, cara, assim, não dá pra ganhar, tem que buscar um ponto. Aí o Inter teria 5 pontos.
0: Até no Botafogo. Esse jogo com o Botafogo no Beira-Rio, que é o da sequência.
2: É, vários
0: finais. Eu não sei que Botafogo vai ser, porque o Botafogo tá com 36 pontos.
1: É. Nem que o Botafogo joga no final de semana, hein?
0: Botafogo, não. Deixa eu olhar aqui.
3: Não, Lucianinho, se o Inter empatar com o Mirassol,
0: Botafogo pega. Ha! Esquece.
3: Chapecoense
0: em casa. O Botafogo já vai estar com 39.
3: É.
0: Todo respeito a Chapecoense,
1: não, mas tá,
0: depois
1: tá,
0: acabou,
1: não,
0: o campeonato.
2: Agora levou 4 em casa.
0: Não, mas então, Lucianinho, assim, o Botafogo já não vai ser mais adversário do Inter
3: contra o Mirassol. Tá, mas olha aqui. Só, tu tá projetando que o Botafogo escapa. Se o Inter empatar com o Mirassol.
0: E o Botafogo faz 3 pontos, fica longe.
3: Se o Inter empatar com o Mirassol e ganhar do Botafogo. O Inter fica 3 pontos do Botafogo.
0: Não, Jody, se o Inter for fazendo de cada 6, 4, que é o que tu tá botando aí, né? 1 contra o Mirassol, 3 contra o Botafogo, vai fazer 8 pontos.
1: Vai fazer 16.
0: É. Não,
1: mas... faltam 8 jogos. Faz 16 pontos.
2: Mas,
1: vai a 48, caminho, vai pra Sul-Americana.
2: O caminho do. O não, caminho...
0: Isso até o fim, eu digo, mas agora, se ele fizer esses 4, ele vai fazer 8.
1: Já fiz a conta até o final.
0: É, não, já fiz até o final.
2: O problema todo é que o caminho passa pela questão.
0: A qualidade do time.
2: Física e. A qualidade não dá uma
0: pra ali, o caminho do Inter tá na conhece. Tela ali, ó. Mirassol
2: fora. Agora, tem que ter força física, ok? Olha lá, o Bragantino vai empatar. Olha como é que. Olha o tamanho desse cara que vai pegar a bola. Não sei nem se ele é bom. Olha lá, agora tomou.
0: Foi mas chegou um cara do Cruzeiro. Como é que é o cara do Cruzeiro?
2: Maior que ele.
0: Maior que ele.
3: Dois jogos que eu mais me preocupo do Inter. Até o final do campeonato.
2: Olha lá, dividida. É isso aí, não tem na dupla Grenal.
4: É um dos times mais baixos do campeonato brasileiro.
2: É isso.
4: Tem jogo que não bate.
2: Quer ver, ó?
4: 1,80 de média.
0: Nós estamos dois zagueiros com Bruno Gomes e Mercado.
2: Olha a solução que nós estamos pensando. Carboneiro no lugar do Alan Patrick. O Carboneiro é um cara que corre bastante, mas é um
0: corre
2: pequeno.
0: Corre muito pra ele.
2: Mas
0: também.
2: É um. Isso, exato.
0: Não joga coletivamente.
2: Mas é um pequeno. Mas se ele corresse pra ele, tivesse 1,90m.
0: Bah.
2: Aí ele ia correr e ninguém parava, ele ia fazer um touchdown. Não, ele corre pro lado e aí vai. E aí o outro vem e tira na boa, não precisa nem fazer falta.
4: Esse é um problema que o Inter tem, porque o Inter não consegue sair jogando de trás, porque não tem qualidade. E tem problemas pra sair jogando na bola longa, no chutão, porque não tem quem brigue lá em cima. É tudo em cima do Alejandro. Então é uma situação que é difícil o Inter ter o controle da bola.
2: Quem é o cara que está sustentando? Que está sustentando, não, mas que nos últimos jogos fez gols e tá lá e corre e tem força.
3: Vitinho.
2: Esse é o problema. Tinha que ser o Vitão.
3: Tá.
2: Tinha que ser o Vitão. Eu não tô pregando que baixinho não tem chance. Não, não é isso. Mas tu tem que dar uma sustentação de força física. O futebol tá exigindo isso. A Copa do Mundo nos jogou isso na cara.
0: A gente citou isso outro dia hoje nos esportes. É o livro dos mandarins do Mário Espelho que saiu agora. Era meio que um preceito dos mandarins a força física, jogadores maiores, enfim, a gente até
2: claro,
1: vocês não acham que já houve uma mudança, pelo menos, de espírito no time do Inter? É um outro time, eu acho que pra enfrentar o Mirassol
4: daqui. O time ficou mais leve porque o time ele é menos tático. Então os caras são mais soltos, assim. Acho que antes tinha que fazer muita compensação e eles ficavam um pouco presos na dinâmica do jogo.
2: A vitória sobre o Corinthians, eu acho que ela
1: deu uma situação diferente. Esse é o ânimo que o Inter vai a Mirassol.
0: Mas é muito mais ânimo do que qualidade.
1: Total.
0: É jogo, porque parece que a gente está sempre reclamando, mas o jogo contra o Corinthians, o Inter jogou mal.
2: Anthony foi melhor, super
0: porque,
2: melhor.
0: Porque assim, o Corinthians podia ter no mínimo empatado o jogo pelos gols que não entraram.
3: A análise que importa pro Inter
0: 3 pontos.
3: Agora é a seguinte. 4 pontos em 6.
0: É somar pontos.
3: Porque se o Inter pegar e começar a olhar pro desempenho, entra em parafuso.
0: Não, mas a gente tá projetando o jogo da sexta. E eu te confesso que eu não tenho essa certeza que o Inter chega lá e ganha.
3: Os dois jogos
2: mesmo. A dupla Grenal nunca ganhou direito desse Mirassol.
1: O Inter nunca ganhou do Mirassol.
2: E o Grêmio também não.
1: O Grêmio ganhou na Copa do Brasil.
2: Eu estava lá. Eu estava na Arena.
1: 1-0. Sofrido.
3: Os dois jogos do Inter que mais me preocupam na reta final.
1: Foi de falta.
2: Não foi.
3: Os dois jogos que mais me preocupam do Inter na reta final do Brasileiro são Botafogo e Vitória nesta ordem. Os dois em casa. São os dois jogos mais difíceis que o Inter tem. Botafogo e Vitória. Dois jogos do Beira-Rio. São jogos duríssimos.
0: Ah, o Cruzeiro é o último, acho, não sei o que vai estar acontecendo, porque o Cruzeiro se atrapalhando também assim é ruim pro Inter.
3: É, mas
0: se ele estiver brigando ali ainda por alguma coisa.
3: Mas o Cruzeiro
0: coisa,
3: na última eu não sei também o que vai ser.
1: Mesmo
3: na
1: última, mesmo o Cruzeiro em classificado em Minas é dificílimo. O Cruzeiro vai querer rebaixar um grande.
3: Mas é que na
1: mesmo última, que já esteja
3: na Libertadores. Mas é que na última rodada. Cara, na última rodada, se tu chegar precisando, aí também...
0: Mas aí, sabe, nesse ponto, o Grêmio, não sei se é uma vantagem, mas o Grêmio enfrenta nas duas últimas dois adversários diretos do momento.
3: Depende do ponto de vista.
0: Corinthians e Mirassol.
4: É que dependendo de não, como é que... chegar...
0: Não, daqui a pouco ele pode estar já fora.
3: Daqui a pouco, se tu perde pra esses caras, tu cai, né?
0: Mas é que não deve, depende só de si. Mas é isso que eu tô dizendo. O Inter ano passado ficou jogando no Beira-Rio querendo saber onde é que tava o
3: Lucerinho, o ano passado.
0: Cada gol mudava tudo.
3: O ano passado, o Inter escapou não só porque venceu, mas porque o Ceará perdeu.
0: Claro, deu um monte de resultado paralelo.
3: Agora, pega, por exemplo, o jogo do Inter contra o Cruzeiro. Talvez o Inter perca pro Cruzeiro e escape. Agora, mas se o Inter jogasse contra o Mirassol na última rodada...
0: Mas quem te garante que o Mirassol ou o Corinthians também não pode estar liquidado?
3: Não, pode ser que esteja liquidado, mas nesse momento não dá pra garantir nada. Não dá pra garantir nada.
2: A probabilidade maior é que Inter ou Grêmio estejam liquidados do que os que estão na frente.
3: É que o que eu quero dizer é o seguinte, assim, ó. Se no teu último jogo o teu adversário tá brigando diretamente contigo pra não cair, se tu perder, tu não escapa. Então tu é obrigado a ganhar.
0: Isso aqui tem uma ironia, que é o seguinte, ó, Corinthians e Grêmio, Grêmio e Mirassol. Dependendo como tiver a vida do Grêmio, se o Inter precisar...
3: O Damasceno me mandou aqui.
0: Ele que mandou, exatamente.
3: Ele mandou e falou assim, cara, se o Grêmio já tiver rebaixado, o Grêmio vai fazer de tudo pra rebaixar o Inter.
1: É verdade.
0: Porque são dois adversários que, por enquanto, são os dois adversários da dupla. Corinthians e Mirassol, que são mais próximos.
3: Isso é a síntese... Da tristeza do futebol gaúcho.
2: Agora uma coisa é certa.
1: Sim, e olhar aí, só pro Grenal.
2: Uma coisa é certa, que é pro Grêmio isso.
0: Mas vamos combinar, né?
2: O jogo do Corinthians, esqueça.
0: O Grêmio não vai. Que se tiver numa situação de rebaixamento, o Grêmio vai lá pra ganhar do Corinthians e do Mirassol pra.
3: O senhor, eu vou te dizer mais, tá?
0: Se fosse o contrário, também.
3: Se o Grêmio tiver matematicamente chance. Mas se tiver difícil, vai ter torcedor querendo que o Grêmio perca pra cair os dois.
2: O jogo do Corinthians pro Grêmio é uma das coisas mais terríveis que tem nessa. Tem jogo contra o Flamengo. Não, o jogo contra o Corinthians também é como se fosse contra o Flamengo.
0: O Corinthians caiu na mão do Grêmio.
2: Não, o Corinthians tem o caso aquele do jogo do Juventude. Que no último rebaixamento do Grêmio, o Corinthians joga com o Juventude e o Juventude ganha do Corinthians, o gol do Chico Kim, e que muito se fala que a Gaviões da Fiel estava prometendo o time do Corinthians se o Corinthians evitasse o rebaixamento do Grêmio.
0: Uhum. É porque o Corinthians caiu na arena no Olímpico,
2: Exatamente, 1-1.
0: O Inter jogava com o Goiás no Serra Dourada. Eu tava nesse jogo lá em Goiânia.
2: Uhum. E a partir daquilo ali se criou. E curioso é o seguinte: o Mano Menezes rebaixa o Corinthians e vai pro Corinthians. E aquilo ali criou um ambiente forte. E o ambiente só foi aumentar ainda com o Corinthians. E esse jogo, e agora eles vão jogar o 2, talvez numa situação de disputa direta. Esse jogo, e se não for também, a torcida do Corinthians vai exigir a mesma coisa.
4: E no passado recente a gente teve jogos polêmicos envolvendo arbitragem entre Corinthians e Grêmio.
2: Nossa senhora.
4: Pro Corinthians.
2: Esse
4: sempre.
2: Jogo é terrível, terrível, terrível.
0: Vamos fazer intervalo 9h42 e a gente já volta para debater mais aqui no Show dos Esportes.
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1: Deixa eu lembrá-lo, Serinho, para Trilegal, apoiar o futebol feminino é Trilegal e Universidade Fevale, referências impulsionam referências. Grande jogo no sábado. Né?
0: E amanhã tem de novo,
1: e né? E amanhã tem de novo, mas no sábado um jogaço aqui no Beira-Rio.
0: É um grande evento.
1: Tava
0: um grande
1: legal, né? Três golaços marcados pela seleção brasileira, gols muito bonitos. E o Beira-Rio com um ótimo público, acho que mais de 30 mil torcedores,
2: mil.
1: Né?
0: 28.333. A Carol Freitas quase cravou.
1: Praticamente 30 mil torcedores, é. Um grande público, uma grande festa.
0: Isso, deu um pouquinho menos, né?
2: Olha só, Lucianinho, deixa eu atualiza ali, Mago. Nós estamos com 48. É isso.
0: É, 48, 46,
3: 55.
2: É. 3-1. Cruzeiro descontou com o Zé Lucas. Então, Bragantino 3, Cruzeiro 1. Mais cedo, Curitiba e Botafogo 1-1.
0: Vai ter coisinha esse jogo.
3: O Cruzeiro vai meter duas trocas.
2: 1-4 com o Atlético Paranaense. Não, que eu queria saudar aqui.
0: Deixa eu só.
2: Tu queria eu queria saudar que nós temos já os semifinalistas da Série A2 do Gauchão, a divisão de acesso, que vai indicar dois.
0: Pra onde vamos?
2: Novos times pro Gauchão do ano que vem. Então, numa semifinal, Brasil de Pelotas ou União Frederiquense. Pelotas contra... ou Frederico
3: Frederiquense. Tem quilometragem aí, hein?
2: Tem quilometragem. E na outra semifinal, Passo Fundo e Apafute, de Caxias do Sul, que é a equipe caçula aí da segundona, né? Veio da terceira e já está na semifinal, pode ir pro Gauchão. Caxias do Sul pode ter três representantes.
3: Então...
2: Mas para isso, a Apafute vai ter que eliminar o melhor time, melhor ataque, melhor defesa, o goleador, sabe que é o quem, Passo Fundo.
3: Sabe quem estava na arquibancada do Vermelhão da Serra? Mauro Vanin.
0: É,
3: família e tudo imagina, lá. Então, tá, interesse. Subiu, não, passou. Imagina.
0: Gaúcha
3: passou.
0: Tem equipe
3: não, só não tem a Gaúcha Frederico. Tem porque que, tem é, Gaúcha marcha, Serra, cara, é tem Gaúcha Zona Sul e tem Gaúcha Passo Fundo.
2: Gaúcha também. Serra.
0: Deixa eu aproveitar, deixa eu mandar um abraço, um beijo para certamente todos nós que estamos juntos. O nosso querido Marcelo Debona perdeu a sua avó hoje, a dona Darcisa Debona. 101 anos, né? E que recentemente até esteve
1: no Beira-Rio.
0: No Beira-Rio, o pessoal fez matéria com ela, enfim. Infelizmente nos deixou e o Debona, enfim, a gente deixa o nosso carinho, o nosso abraço.
1: Pra toda a família.
0: E eu mandei recado pra ele hoje, ele me respondeu, disse, cara, imagina, é uma vida que foi linda, maravilhosa, 101 anos, né? Então, fica o carinho aí pra família, um grande beijo pro Debona e pra toda a família, enfim.
3: É nosso verdade. Carinho. Ao meio-dia a gente fez o.
0: Mas 101 registro, anos é uma vida, né? Uma história.
1: Poxa, enfim.
3: Exatamente.
0: Mas uma linda história, né?
3: Que história. Não, e de certa forma terminou assim com aquela imagem dela no Beira-Rio conhecendo
1: Beira-Rio. Ah, foi lindo, né?
3: Depois ela sofreu um acidente, esse acidente doméstico que acabou complicando e levando a dona Darcisa.
0: Então um beijo pro Debona, pra toda a família Debona, fica o nosso carinho. Bom.
3: Deixa eu fazer aqui um elogio.
0: Deixa eu só ler aqui, ó. 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
1: mas
0: Claro.
1: Tem muita coisa na tela ali, né?
0: Não, vai passando, quem tá na live tá vendo os recados ali também, né? 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
3: A fazer, eu vou fugir um pouco do programa aqui, porque tá vendo na tela ali o jogo do Bragantino, mas
2: que
3: do lado.
2: Bom, né?
3: Do lado da tela tem a novela. Eu quero dizer o seguinte, Lucianinho.
2: Eu achei que ele ia falar do jogo.
3: Não, o jogo tá decidido.
0: Não tá, não, hein?
1: O Volpe fez mais uma defesa.
0: 3-1, esse Cruzeiro
2: tá
0: aí
2: em
0: não.
2: Cima, em cima.
3: Tá, mas assim eu posso poder falar da novela. O jogo tá decidido, eu não tenho que argumentar. Mas é o seguinte, Lucianinho. Tu que é fã de novela e fã do cara. O Tony Ramos tá fazendo um papel de coadjuvante nessa novela.
2: É coadjuvante.
3: Mas é um coadjuvante. Cara, que atuação. E aí tu vê assim, pô, o tamanho do Tony Ramos, cara, um profissional, ele tá fazendo coadjuvante, acostumado a ser galã, a ser papel principal. Cara, o que ele tá fazendo com o Otoniel, que é um cara que tem
0: sensitivo. Eu vi uma entrevista de alguém no Instagram dizendo, eu nunca vi ninguém falar mal do Tony Ramos.
3: Mas, cara, mas é que ele se supera. Agora, pô, o Tony Ramos tá de coadjuvante. Cara, ele tá sensacional. Sensacional. Então, Tony Ramos, tu que tá nos ouvindo aí.
0: Vamos parabéns. Entrevistar o Tony Ramos um dia de hora aqui no show, porque ele dá entrevista, ele é São Paulino, né?
3: É.
1: É isso aí.
0: Ele já veio aqui no estúdio, né?
3: Uma vez eu tava.
0: Quase tropeçou numa tela que tinha atrás.
3: É verdade.
1: Imagina quantas Copas do Mundo tem o Tony Ramos, hein?
0: Não sei.
3: Olha, depende.
1: Acompanhadas?
3: Acompanhado não, dele.
0: Ele é da década de 40, final da década de 40.
1: Aproveita e carimba pra gente, os parceiros de Copa, Zé.
3: Muito bom, muito bom. Uma vez encontrei Tony Ramos numa viagem do Grêmio. Ele começou a perguntar pros jogadores. Eu não sei nem se o Renato não era o técnico.
0: Eu fui ver, Diori, uma peça, e companheiros, o que só sabemos juntos. Tony Ramos e Denise Fraga na PUC aqui no Sul. Onde Tony Ramos foi premiado pela PUC, enfim, uma referência. Dupla,
3: hein? Primeira novela que eu vi com Tony Ramos chamava-se Ídolo de Pano e era da TV Tupi.
0: Não sei.
3: 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Falei que o João Pedro tinha ido bem na rodada. Aquele jogo que eu falei de João Pedro era de um mês atrás.
0: Mas ele foi bem.
3: Ele foi melhor no sábado. Então... Ele fez 2 gols contra. O Bournemouth. E foi melhor até do que eu tinha dito. Já o Estevão, repete o texto.
0: Fez a mesma
3: coisa. Disse que o Estevão tinha entrado faltando 5 minutos, ele entrou faltando 7. O jogo foi outro, mas o Xabi Alonso não tá dando chance pro Estevão.
0: 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Bom,
1: muito saco de finais, pênalti, né? Hein?
0: Foi pênalti, né, Diário?
1: Tu acha que foi?
0: Eu acho que foi.
2: Também acho que foi pênalti nas costas.
0: Mas assim, claro, a vida paga, é que a banca paga e recebe.
2: Contra o Remo, o pênalti do Kahneman foi.
0: Claro que o drama do pênalti, daqui a pouco no Grenal, ele toma um vulto, assim, meu Deus, né? Mas assim, eu achei que o braço foi forte ali.
1: Pra mim, o lance é igual ao lance do Pavão contra o Remo. Disputa por espaço, lance normal.
3: Eu fiquei com essa impressão também, Diori. Eu fiquei com essa impressão também, mesmo que eu admito totalmente a discussão.
0: Não, debate. A dupla Grenal tá num processo, Diori, que eu não
3: debate aguento. Debate eu admito. Agora,
0: assim, eu não cogito alguém reclamar, ficar reclamando de arbitragem. Tanto um quanto o outro, os dois.
3: Eu sou pela questão da arbitragem mais europeia, assim.
1: Uhum.
3: Por mais que eles cometam erros também. Mas, sabe, o jogo tem que ter essa coisa.
1: Tem que ter contato.
3: Tem que ter contato, tem que ter.
1: O lance do gol do Inter tem um lance que o Alejandro por baixo vai na bola, mas ele coloca as duas mãos nas costas do Vila Sante. Mas, cara, isso daí é futebol, gente.
3: Tá? É.
1: Porque a gente tava numa época, eu acho que o VAR tem que encontrar ainda o modelo, tá?
0: Voltando ao Renato, tá? É. Que a gente falou hoje no programa.
1: Mas a gente...
0: O Renato cobra isso do VAR. O VAR tem que ter o critério.
1: Mas assim, mas a gente viveu uma época. Critério, tá bom. A gente viveu uma época. Por exemplo, aquele lance que teve o pênalti do Flamengo contra o Santos, que o Darão ficou 10 minutos no VAR. A gente viveu uma época que isso aí acontecia 3-4 vezes por rodada.
3: Não pode ficar.
1: 2 vezes por jogo.
3: Não pode ficar.
1: Sabe? Então, assim, se é pra acontecer isso, eu prefiro que não tenha. Deixa se encostar, deixa os caras se encostar.
0: Vamos se abraçar, vamos ser felizes.
3: Isso aqui tinha que ter, tipo, basquete, assim. O cara foi no VAR, quando ele chega, dispara o cronômetro, tem 2 minutos pra
0: descer. Senão vira vôlei, bota uma rede ali, é vôlei.
1: Não precisa encostar
0: ninguém. Não tem contato.
1: Ninguém se encosta.
0: Vambora, gente. Obrigado, Valtinho.
3: Valeu.
0: Obrigado, Maia Gol.
3: Eu vou pra Dom Pedrito amanhã.
0: Boa viagem, Zé. Eu tô de folga amanhã, vou ficar em casa.
3: Farm Show.
0: 6x1, né? Eu folguei terça, daí trabalhei quarta, quinta, sexta, sábado, domingo e segunda. 6, né?
3: Vou pra Farm Show em Dom Pedrito.
0: Trabalhar
3: conviver com aquela turma lá.
0: 6x1. Então amanhã estaremos
3: de Ponte Verde. Isso, na tela do Ponte Verde, da
0: Caixa
3: d'Água.
0: Mas amanhã tem jogo, não tem? Não tem Brasil e Argentina?
1: Tem.
0: Então, deve ter um balanço, um bola parada.
1: Contigo? Claro, deixa pra mim. Então,
0: como é que é?
1: Não vou antecipar isso.
0: Fala sempre como é que é, deixa pra mim, não é?
1: Deixa pra mim?
0: É.
1: Não.
0: Como é que tu fala, não? Vem junto.
1: Vem junto.
0: É o vem junto. É comigo mesmo, é o Boas que diz, né? Então é contigo mesmo. Tchau pra ti.
3: Não quer chegar Pedrito comigo?
0: Turma, que eu tenho que estar quarta aqui daí.
3: Bom, tempo. Perfeito. Eu vou de novo, eu vou estar na rádio amanhã.
0: Vem chegando com. Vou errar o programa também que nem ela, só pra me vingar. Vem chegando o Estúdio N, Estúdio Gaúcha. Estúdio N é na Globo News, né? Com Viviana Fronza e a meia-noite, Esporte Companhia. Tchau!
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0: 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Santuário de Nossa Senhora Aparecida, em Passo Fundo, reúne 200 mil fiéis para a celebração à padroeira do Brasil ao longo do fim de semana. Jovem em surto morto com 27 tiros pela Polícia Militar de São Paulo fazia tratamento psiquiátrico e não tinha antecedentes criminais. Papa Leão XIV deve ser internado na manhã desta terça-feira em Roma. Nos próximos dias, ele passará por cirurgia para retirar um nódulo do pulmão. Chove em Porto Alegre. Agora faz 16 graus. A instabilidade deve se manter na maior parte do Rio Grande do Sul até o final desta noite, com possibilidades de maiores pancadas de chuva no noroeste, no norte e no centro do estado. 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
0: O movimento de retorno do feriadão em direção a Porto Alegre vem diminuindo, mas segue elevado. Neste momento, na freeway, passam cerca de 24 carros por minuto no pedágio de Santo Antônio da Patrulha e 28 carros por minuto no pedágio de Gravataí.
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0: Foragido por tráfico é preso após abandonar filho de 15 anos na BR-290 em Uruguaiana.
2: A Polícia Rodoviária Federal prendeu no final da tarde desta segunda-feira um homem procurado por tráfico de drogas após o abandono do filho de 15 anos na BR-290 em Uruguaiana. Segundo a corporação, o adolescente foi encontrado pela manhã caminhando sozinho pelo acostamento e encaminhado ao conselho tutelar. O pai estava em um táxi com outro homem procurado por homicídio, que também foi preso. As prisões ocorreram pelos mandados anteriores. O pai também foi apresentado à Polícia Civil pelo abandono, mas ainda não há confirmação de autuação por esse episódio. Da redação, Ayrton Lemos.
0: O aeroporto internacional de Riad, na Arábia Saudita, permaneceu fechado ao longo desta segunda-feira. O local teve as operações suspensas após uma série de ataques realizados pelos Houthis, grupo terrorista residente no Iêmen. As ofensivas começaram na semana passada e se intensificaram no sábado, quando um bombardeio matou ao menos 13 pessoas e deixou mais 300 feridos. No domingo, um novo ataque com mísseis ao aeroporto provocou um incêndio, deixou uma outra pessoa morta e mais 11 pessoas feridas. Os Houthis alegam que os ataques são retaliações à presença saudita no Iêmen. 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Da redação, Matias Boni.
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3: Boa noite, 10 horas 4 minutos. Estamos começando o Estúdio Gaúcha desta segunda-feira, hoje feriado. Nossa Senhora da Aparecida, padroeira do Brasil e também Dia das Crianças. 12 de outubro, temperatura aqui em Porto Alegre, aqui na esquina da Ipiranga com a Érico Veríssimo, na marca dos 14 graus. Nós temos chuva também nesse final de noite de segunda-feira. Estamos com o Estúdio Gaúcha, vamos juntos até a meia-noite, trazendo, claro, as principais notícias de agora, projetando aí o que vai ser destaque nas próximas horas e também recuperando os principais fatos, as principais notícias de hoje para você que vai nos acompanhar até a meia-noite. A produção hoje é da Rafaela Knevitz, nos trabalhos técnicos o Kleber Moscópio, o Fabrício de Carvalho, Gilmar Silva, o Pietro Pese e também o Thomas Caran. E o nosso WhatsApp liberado aí para que você participe através do 996995218. Pode mandar o teu recado, a tua mensagem, pode nos contar como é que tá essa noite de segunda-feira aí na tua cidade, na tua localidade. Chove, a chuva deu uma trégua, pode nos mandar o recado por aqui e a gente vai então se fazendo companhia, né? Nessa noite de feriado, para muitas pessoas foi um dia hoje, né, de descanso, mas para outras tantas foi um dia normal de trabalho. Para quem é devoto, né? Um dia de fé e para quem também fica com as crianças, né? Lembra das crianças, uma data de carinho e de celebração para todas as famílias. Foi também um feriadão, né? Marcado pelo movimento nas estradas e também por um número que chama bastante a atenção, né? 11 pessoas morreram em acidentes nas estradas, nas rodovias gaúchas, nesse feriadão de Nossa Senhora Aparecida. A gente vai, a partir de agora, trazendo os principais fatos, então, de agora, para você que está nos acompanhando. 10:06. E a gente começa falando justamente das crianças, né? Sabemos que o feriado mesmo é em homenagem à padroeira do Brasil, a Nossa Senhora Aparecida, mas também é o dia em que nós lembramos das nossas crianças. E as brincadeiras antigas do campo seguem vivas aqui no Rio Grande do Sul, como a corrida de saco, o cabo de guerra, o arremesso de espiga de milho, essas tradições que são resgatadas nos Jogos Rurais do Senar RS e que já reuniram 10 mil crianças e adolescentes em 6 anos. Próxima etapa regional, inclusive, vai ser no dia 22 de outubro em Lagoa Vermelha e a grande final ocorre aqui em Porto Alegre no mês de novembro. A Carolina Pastel vai trazer os detalhes. Carol, boa noite.
4: Viviana, muito boa noite. Boa noite também aos ouvintes. Bom, a gente resolveu, né, fazer nesse Dia das Crianças um material especial, né, falando também, lembrando, na verdade, também aos ouvintes que brincar também é coisa do campo, né? A gente associa o campo a muitas vezes turismo rural, né? Muitas vezes trabalho, muitas vezes economia, já que o agronegócio ele mobiliza, né, e movimenta muito a economia do nosso estado, mas também temos brincadeiras no meio rural. E são brincadeiras que são marcadas pela criatividade e mesmo tradições que atravessam gerações e que persistem, né, no interior. Brincadeiras, então, como arremesso de espiga de milho no balaio, corrida de saco, cabo de guerra, estilingue e até laçada de vaca parada, normalmente a vaca feita de madeira, né, no caso. E todas essas brincadeiras, então, que seguem vivas no interior gaúcho e são fomentadas de alguma forma pelo Senar. O Senar RS, né, o Serviço Nacional de Aprendizagem Rural do Rio Grande do Sul, que é um braço educativo da Farsul, que é a principal entidade do agronegócio aqui do Rio Grande do Sul, promove, né, no caso o Senar promove os Jogos Rurais, que é uma iniciativa que busca de alguma forma relembrar, né, e não fazer se esquecer e se perder com o advento da internet, outras tecnologias, né, essas brincadeiras que, como eu disse, perpassam gerações. E esses Jogos Rurais, Viviana, aliás, estão acontecendo, tá, aqui no estado. A próxima etapa regional vai ser no dia 22 de outubro, esse mês, em Lagoa Vermelha, e a etapa final é realizada no dia 28 de novembro aqui em Porto Alegre. E é uma iniciativa, então, como eu disse, é uma maneira de preservar, né, as brincadeiras e tradições que fazem parte da vida de crianças e de adolescentes do campo. E é uma forma também de valorizar a cultura, né, e a identidade rural. Além de, claro, essas iniciativas fomentarem, né, e ajudarem no bom desenvolvimento, tanto físico quanto social e emocional desses jovens. Os Jogos Rurais, no caso do Senar, Viviana, eles reúnem jovens de 11 a 16 anos de diferentes regiões do Rio Grande do Sul. Já são 6 anos de realizações e nesses 6 anos já participaram 10 mil crianças e adolescentes. E vale lembrar aqui a participação dos sindicatos rurais que ajudam a mobilizar, né, esses jovens para participar das etapas regionais em cada região aí do Rio Grande do Sul. Não posso deixar também de desejar um feliz Dia das Crianças, né, a todos os nossos ouvintes mirins, em especial ao meu afilhado Pedro, que ainda é um nenê, né, ainda não me reconhece, mas que com certeza já ouve a Dinda aí e tá na escuta.
3: Obrigada, Carol Pastel, né? Um abraço para todas as nossas crianças, né, nesse dia. Aqui em Porto Alegre, aliás, uma data que teve mão na massa no cais Embarcadeiro, em uma pizzaria. Os pequenos participaram aí de um mini curso para aprender a fazer a própria pizza. Foi uma atividade que reuniu, né, o preparo da comida, a brincadeira e, claro, um momento em família nesse feriado. Ayrton Lemos, tu foi até lá conferir? Boa noite.
2: Exatamente, Viviana. Boa noite. Com avental e chapéu personalizados, as crianças abrem a massa, colocam o molho, o queijo e também escolhem os ingredientes. Depois, acompanharam a pizza sair do forno e provam o resultado na pizzaria Famiglia Facin, de onde a gente foi acompanhar esse mini curso, Viviana. Uma das participantes é a Estela, de 9 anos, que veio com a família de Cachoeira do Sul para participar desse evento. E quando a gente conversou com ela, ela já estava com medo da pizza, já estava provando o próprio trabalho. A escolha foi uma doce de creme de avelã com morango. O pai, o Matheus Calderaro, contou como surgiu a vontade de participar.
5: Ela gosta muito de comida, ela gosta muito de... Desde pequena ela fazia já massa com a mãe dela em casa e tal. E quando a gente viu essa oportunidade que a pizzaria estava oportunizando, a gente não pensou duas vezes, perguntamos se ela queria e ela topou na hora. Uma maravilha.
6: Claro, daí ela entende o preparo, né? E também tá a questão da brincadeira, né?
7: Com certeza, isso até traz uma habilidade da infância para fase adulta. Eu acho que como ela já gostava, a gente é de Cachoeira do Sul, uhum. Então a gente viu a propaganda pelo Cais do Embarcadeiro e aí a gente ofereceu ela e ela adorou porque ela ama pizza.
6: Vou te entrevistar aqui, né? Eu quero saber a receita. O que que tu achou? Qual que tu mais gostou? Tá comendo, né? O repórter veio atrapalhar. Tá comendo a própria pizza, né? O que que tu achou?
8: Eu achei legal.
6: É, muito boa. E qual a melhor pizza pra ti?
8: Essa aqui.
6: Essa aqui de, é doce ou salgado?
8: Doce.
6: As doces? Doce. Ah, aqui é uma novidade. Outra mesa também diz que a doce é melhor.
8: É.
6: É? De que é?
8: É do Telo com morango.
6: É?
8: É.
6: Ah, e gostou da experiência então?
8: Gostei.
2: A experiência também permite que as crianças conheçam as etapas do preparo de uma comida que muitas vezes chega pronta à mesa. Cada uma monta a pizza do seu jeito e acompanha o resultado do que fez. O chefe de cozinha, o Roberto Arne Lopes, e também o maître Leandro Deitz, eles explicam que a oficina busca, Viviana, aproximar as famílias e também apresentar às crianças uma tradição da cozinha italiana.
9: É, essa oficina, ela traz esse contexto da união, como o próprio nome do restaurante diz, né? Família Facin. Então, trazer esse aspecto familiar desde a infância, aprendendo a manusear a massa, a trazer essa tradição que é tão importante para os italianos, né? Mas também que abrange hoje o mundo inteiro. E trazer essa autonomia para a criança. Hoje em dia, nós estamos cada vez mais evoluídos, né? Então as crianças já começam desde cedo já a aprender mais e brincar, né? Essa é a intenção, de ser uma forma...

0: era quase unanimidade entre as crianças lá no local.
1: Ah, era o que elas queriam.
0: Era o que elas mais queriam, né? Com Nutella, né? Com avelã e o morango, né? Que era sucesso, né? E gostaram do próprio trabalho, né? Aprovaram. Nota 10 pra elas mesmas, né?
1: Tu não experimentou nem um pedacinho da pizza das crianças lá? Não sobrou pra ti, imagina.
0: Não deu tempo, não deu tempo. Foi só um aperitivo que deu tempo ali, a gente tava preparando a entrada, né? E o texto pra cá. E aí eu consegui um aperitivo e uma água mineral também.
1: Ayrton.
0: Fico nervoso nas pautas ainda, jura, né?
1: Obrigada, Ayrton Lemos, né? Conversando com as crianças que participaram dessa atividade bem bacana ali no Cais Embarcadeiro. 10h15, quem tá com a gente aqui também é o William Manske, porque hoje começou a montagem da estrutura da Feira do Livro aqui de Porto Alegre na Praça da Alfândega, e a novidade para esse ano é que a estrutura da feira foi reforçada, né, para suportar o vento e também a chuva. William, boa noite.
2: Boa noite, Viviana. A montagem da edição 72 da Feira do Livro de Porto Alegre teve início na manhã de hoje. Bem no centro da Praça da Alfândega, já se encontram vigas de ferro que servirão de estrutura para a cobertura do evento. A feira deve ocupar uma área de aproximadamente 8 mil metros quadrados na Praça da Alfândega, sendo que mais de 5 mil metros estarão cobertos. Este ano, a cobertura da feira será reforçada para suportar vento e chuva. Será instalada uma estrutura no formato meia-água, que é uma construção que se caracteriza por possuir um telhado com apenas um plano de inclinação, fazendo a água escoar para um lado só. Eu conversei com o engenheiro responsável pela montagem da feira, o Eduardo Bergalo, que vai dar mais detalhes dessa montagem. Vamos ouvir.
3: Porque o El Niño vem forte esse ano e aquelas pirâmides já não dão conta, elas transbordam calha e um top de folha, e essa estrutura não tem calha, dá meia água, ela aguenta vento, aguenta chuva e sem problema. Ela dá mais trabalho para montar, mas ela é bem mais garantida contra vento e chuva. O ano passado não teve muita sorte, choveu no último dia da feira, né? Mas esse ano já vai ver toda semana chove e a tendência é aumentar, né? Então a gente tem que se preparar para isso.
2: Viviana, no ano passado houve essa instalação de estrutura no formato meia água na feira, porém se limitou a uma parte próxima ali da rua 7 de setembro. Desta vez, a cobertura inteira da feira será nesse formato. A feira recebe anualmente um público estimado de 1,5 milhão de pessoas. Só que, para este ano, a organização da feira prefere não fazer uma estimativa inicial de público até o momento, por conta de possíveis condições climáticas desfavoráveis. De qualquer maneira, a organização estima que haverá 78 expositores ou livreiros na feira. Entre as áreas complementares do evento, que servem para palestras ou também oficinas, o espaço Força e Luz tradicional no evento não será utilizado este ano por estar em obras. O mesmo se aplica ao Memorial do Rio Grande do Sul, que também passa por reforma. Por outro lado, o Clube do Comércio, que fica na Rua dos Andradas, em frente à praça, deve ganhar mais protagonismo. No ano passado, a feira ocupou uma parte ali do segundo andar do prédio. Desta vez, o Clube do Comércio deve receber atividades em todo o segundo e terceiro andar. Uma novidade deste ano é o espaço especial em homenagem a Mário Quintana, pelos seus 120 anos de nascimento. Inspirada na Casa de Cultura, a estrutura estará localizada entre o Memorial e o Farol Santander, onde deve receber cerca de 65 atividades gratuitas. A Feira do Livro de Porto Alegre será realizada de 30 de outubro a 15 de novembro na Praça da Alfândega, ali no Centro Histórico. Mais informações sobre a feira estão disponíveis no site de Zero Hora.
1: Obrigada, William Manske. 10h19, temperatura de 14 graus aqui em Porto Alegre. Chove nesse momento aqui na esquina da Ipiranga com a Érico Veríssimo, e é de condição do tempo que nós vamos falar agora, porque na fronteira oeste do estado são quase 500 pessoas que estão fora de casa por conta das cheias, né, no Rio Uruguai. É uma situação que ainda preocupa, porque a Defesa Civil ao longo do dia de hoje emitiu um alerta vermelho de risco muito alto de inundação por conta, né, do Rio Uruguai. Em São Borja, o nível até mais cedo estava estabilizado, mas a

0: água, né, segue em direção a Itaqui e Uruguaiana, onde a tendência é de elevação. Eu vou conversar agora com o tenente-coronel Hélio Soares, que é o coordenador regional da Defesa Civil da Fronteira Oeste, justamente para saber qual é o cenário aí para as próximas horas e quando essas famílias vão poder voltar para casa. Tenente-coronel Soares, muito obrigada. Uma boa noite para o senhor.
1: Boa noite, Viviana. Uma satisfação muito grande falar com vocês do Estúdio Gaúcho, né? Nós, a coordenadoria regional, seguimos o monitoramento das questões dos rios, né? Que nós temos uma preocupação, né? Um nível de alerta maior, em virtude de que até o dia 16 nós temos previsões de chuvas, apesar de serem moderadas, mas constantes na região noroeste e norte do estado, né? O que pode causar uma elevação do nível do rio, né? E já nos três municípios da nossa região, né, que são banhados pelo Rio Uruguai, o São Borja está aqui, Uruguaiana, já estão em conta de inundação, né? São Borja está hoje com 10,23 metros agora, nesse momento, sendo a cota de inundação 9 metros. Itaqui está com 9,63 metros e a cota de inundação é 8,30.
0: Ou seja, já Uruguaiana, ultrapassaram nessa?
1: Já ultrapassaram a cota de inundação. Nós temos já famílias que já estão retiradas das suas residências, né? Em São Borja nós temos 11 famílias, né? 11 casas, totalizam 22 pessoas. E tá aqui, estamos com 2 desabrigados, né? Mais 141 atingidos. E tá aqui, nós temos uma característica das casas volantes, são casas que são movimentadas, tracionadas por tratores, né?
0: Sim.
1: E aí tem-se a possibilidade de se retirar das áreas de alague. E lá são 47 volantes que foram removidas e 19 casas fixas que o pessoal foi desalojado também, estão alojados em casa de parentes, né? Uruguaiana, nós estamos com 56 famílias desalojadas e 10 famílias que estão desabrigadas e colocadas no abrigo da Zona Leste, né? É um cenário que nos causa uma atenção, né? Não, eu não posso dizer uma preocupação, mas uma atenção, porque apesar de toda a situação ser bem complicada e complexa, os municípios já criaram uma resiliência no agir perante essas inundações.
0: Sim. Então, quando a gente fala,
1: tem-se,
0: né?
1: Tem-se um preparo já sobre.
0: Sim. Quando a gente fala em o rio estar em alerta vermelho, né? A Defesa Civil emitindo esse alerta vermelho de risco muito alto de inundação, claro que a gente fica preocupado, né? Mas queria que o senhor falasse qual é o cenário nesse momento e o que se espera, então, para as próximas horas, Tenente Soares.
1: Atualmente nós estamos, sim, com essa questão da inundação, né? Uma tendência de se manter essa inundação, né? Eu não tenho como eu te prever assim que vai subir, mas uma certeza a gente tem que não, agora nesse momento não vai baixar um pouco o rio.
0: Sim.
1: Então a gente faz muito monitoramento na cabeceira do rio, né? Principalmente no município de Garruchos ali. Garruchos, que é o nosso limiar, a gente observa ali, se começa a baixar em Garruchos, a partir de 24 horas começa a baixar em São Borja, 48 horas vai começar a baixar em Itaqui, e assim por diante, né? E o Uruguaiana é um caso mais específico em virtude do rio Ibicuí, que tem que coleta muita água ali da região central, e aí dá um pequeno diferencial. A gente tem que fazer um monitoramento dele para dar esse diferencial para o Uruguaiana, né? Mas os municípios têm a resiliência no enfrentamento a essa situação hídrica, né? De suba do rio, da inundação, né? Não é confortável, com certeza não é, mas já tem todo o município tem todo o preparo, os três municípios têm todo um preparo para a questão do atendimento às famílias que são atingidas, né? Já se tem pré-estabelecido todos os protocolos, tudo dentro dos planos de contingência, para dar o atendimento mais seguro e o maior conforto possível para as famílias que ficam abrigadas nos abrigos que já estão pré-estabelecidos, né? E inclusive a própria São Borja, que não tem ninguém desabrigado, ainda tem desalojados, né? Que tem um diferencial. Já tem abrigos montados, e tá aqui, tem abrigos montados esperando, se for necessário, abrigar alguém naquele local. Então se cria uma residência, se cria uma expertise, vamos dizer assim, na questão de trabalhar com a inundação, né?
0: Por ser uma coisa inédita, né, tenente? Já se
1: acostumou com isso, né? Daí tem que se trabalhar uma outra questão de retirada de família das áreas que vão ser alagadas. Já se tem um trabalho que vem sendo realizado em cima disso, né? De afastarem famílias dos locais onde são alagados e realocarem para pontos mais seguros do município. Então, esse é um trabalho todo que já vem sendo realizado, né? Mas é como são muitas famílias, aos poucos elas vão sendo atendidas.
0: Pois é, a região por aí enfrenta essas cheias desde o começo do mês, né? Hoje nós estamos no dia 12 de outubro. Eu queria que o senhor falasse o que precisa acontecer aí para que a Defesa Civil, a partir de agora, então, considere a situação segura e descarte aí novos riscos de inundação, tenente.
1: O que leva tudo à inundação é a questão das próprias chuvas, né?
0: Sim.
1: O aumento de chuva na região norte e noroeste do estado vem como toda essa chuva que ocorre nessa parte do estado, e até as chuvas que ocorrem em Santa Catarina, principalmente, né, também, elas vão tudo para o Rio Uruguai e acaba desaguando aqui, né? Então, é um fenômeno natural que vem ocorrendo, né? E não é uma preocupação que nós temos de hoje, desse mês. É uma preocupação de anos, né? Desde que São Borja e o Itaqui e Uruguaiana São Borja e Itaqui e Uruguaiana, se tem inundação.
0: Sim.
1: Se teve, o que tem que se fazer, sim, é um trabalho para se retirar das famílias dos locais que são atingidos. Isso é um trabalho que é bem complicado.
0: O senhor acredita que esse possa ser um trabalho, digamos assim, mais extenuante a partir de agora para a Defesa Civil, para os órgãos de segurança, para as próprias famílias aí desses municípios, com essa previsão que nós temos, tenente, de um super El Niño, ou seja, uma quantidade muito maior de chuva para os próximos meses aqui no Rio Grande do Sul? Quer dizer, a estrutura de abrigos e assistência que o senhor falou nesses municípios que dão conta da necessidade ou das dificuldades para atender quem é atingido hoje, teriam condições de atender mais pessoas caso a situação fique mais complicada nos próximos meses?
1: Olha, a inundação vai ser uma constante esse ano todo.
0: Sim.
1: Isso aí já é certo. Isso aí nós temos conversado muito com os coordenadores municipais, que vai ser uma constante, vai ser esse leva e traz de pessoas para abrigo, para retirem, coloca de volta, né? E as condições dos municípios atenderem estão de acordo, estão perfeitas, assim, podemos dizer. Nós não temos nos municípios um abrigo apenas, temos vários locais que servem de abrigo, né? E a mobilização desses abrigos, ela é muito rápida, né? Por parte dos municípios. Eles têm, como eu disse, a expertise deles em trabalhar com isso é muito, muito forte, muito grande. E eles dão uma resposta rápida sempre para essa retirada. Contamos também com um apoio muito importante do Exército Brasileiro, que auxilia nas retiradas das famílias, na remoção das famílias para os locais mais seguros, né? Então é uma rede de trabalho muito grande, com vários atores ali que garantem a segurança e o bem-estar das famílias que são atingidas pelas inundações.
0: Bom, para encerrar, Tenente Coronel Soares, pelo que o senhor coloca, o que se espera para as próximas horas depende também da quantidade de chuva que vai atingir o Rio Grande do Sul, né? Porque nós temos previsão até pelo menos sexta-feira de instabilidade. É mais ou menos por aí.
1: É, por aí, vai se manter, mantendo-se a chuva, vai se manter, que o rio não vai conseguir baixar, não vai conseguir dar uma vazão que a gente espera, né, uma devida rapidez que a gente precisa. Então a gente segue monitorando, né, o monitoramento é constante. Digamos que a gente passa 24 horas monitorando a questão do rio na cabeceira para poder dar um retorno para as coordenadorias municipais do que fazer e como agirem, né. E bem como eles também têm um monitoramento, né, sempre constante.
0: Claro.
1: Então a gente segue nesse trabalho de monitoramento e as emissões de alerta. Às vezes o alerta vermelho assusta muito as pessoas, né?
0: Exato.
1: Mas para a nossa região já é, bem dizer, uma constante. Nós estamos em alerta, vamos dizer assim, de inundação desde que começaram as chuvas. Então a gente tá sempre trabalhando nisso aí. Então, orientando a população, né, para já estarem prontos para serem removidas dos locais que podem ser atingidos.
0: Tá certo. Tenente Coronel Hélio Soares, coordenador regional da Defesa Civil da Fronteira Oeste, muito obrigada, tenente, por nos atender. Uma boa noite e um bom trabalho a todos da Defesa Civil.
1: Certo, muito obrigado. Uma boa noite a todos.
0: 10:29, temperatura de 14 graus aqui em Porto Alegre. Rafaela Kinevitz, como é que vai ser essa nossa terça-feira, o que os institutos de meteorologia estão colocando com relação ao tempo aqui no Rio Grande do Sul? Qual é o cenário que nós temos para os próximos dias? Boa noite.
2: Boa noite, Viviana. Boa noite a todos os ouvintes do Estúdio Gaúcha. Pois então, a terça-feira deve ser de tempo instável em parte do Rio Grande do Sul. A chuva se concentra principalmente nas regiões norte e nordeste, onde pode chover forte, com raios, rajadas de vento e até queda de granizo. Nas demais regiões, o tempo pode dar uma trégua com algumas aberturas de sol e menor chance de chuva. Em Porto Alegre e na região metropolitana, a previsão é de pancadas durante a madrugada, pela manhã e também à noite. À tarde, o sol pode aparecer entre muitas nuvens. E atenção aos alertas de tempestade. Neste momento, o IMET mantém 2 avisos ativos para o Rio Grande do Sul, ambos válidos até as 11h59 de hoje. O alerta amarelo abrange áreas da Serra do Norte e do Noroeste, com previsão de chuva forte, ventos de até 60 km por hora e possibilidade de granizo. Já o alerta laranja, que indica maior risco, vale para uma faixa do extremo norte gaúcho. Nessas áreas, a chuva pode ser mais intensa, com ventos que chegam a 100 km por hora e possibilidade de granizo. A orientação é ficar atento às condições do tempo e aos avisos da Defesa Civil. E para o restante da semana, a chuva deve diminuir, mas a instabilidade continua em algumas regiões.
0: Obrigada, Rafa Kinevitz, que está na produção hoje do Estúdio Gaúcha. Os nossos ouvintes aqui também falando sobre essa condição do tempo, né? O Leandro, boa noite, Viviane e time do Estúdio Gaúcha. Tô on, diz o Leandro, via aplicativo, aqui no interior de Paraíso do Sul, com uma garoa agora. Abraço e uma semana iluminada para todos nós. Obrigada, viu, Leandro? Estamos com uma garoa mansa, mas tranquila agora em Uruguaiana. Carlos Roberto. Em Dilermano de Aguiar, o José Paulo diz que a temperatura é de 15 graus, chovendo todas as noites. Diz que está na escuta. Muito obrigada também pela companhia e pela audiência. A Magda, que nos ouve em Caldas Novas. Caldas Novas fica em Goiás, é isso? Me ajuda aí, Magda. O ouvinte aqui, o Vitor, lembra que amanhã também é feriado para os professores e alunos. Muitas escolas, né, emendaram, digamos assim, o feriado de hoje com o do dia do professor, né, que a gente celebra a data no dia 15 de outubro. Então, muitos alunos, né, também não, e professores não estarão nas escolas nessa terça-feira. Bem lembrado aqui a mensagem do Vitor. Em São Leopoldo chove agora, estou ouvindo a Gaúcha. Mensagem de quem? Do Luiz. Obrigada, Luiz, pela mensagem também. O Pedro diz que chove em Cachoeira do Sul. Onde mais? Tem muita chuva em Tramandaí, a mensagem do Jalbair. Gravataí, já choveu forte, agora não chove. Mensagem do Edson. Dito isso, a gente vai para um rápido intervalo e daqui a pouquinho a gente volta para falar sobre uma exposição gratuita que vai celebrar os 80 anos do SESI e que vai ser inaugurada amanhã aqui em Porto Alegre. Já voltamos.
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0: De volta aqui com o Estúdio Gaúcha para Santa Massa, Alho Lovers Santa Massa, isso muda o seu churrasco. 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Bom, e o SESI está completando 80 anos de história, com uma trajetória ligada à saúde, à educação, à cultura e ao esporte, né? Para trabalhadores da indústria e suas comunidades. E para marcar a data, o sistema Fiergs inaugura amanhã uma exposição gratuita no Instituto Caldeira, aqui em Porto Alegre, com fotografias, documentos e objetos que ajudam a justamente contar essa história, né? A mostra também resgata a atuação do SESI aqui no Rio Grande do Sul e propõe uma reflexão aí sobre o futuro da entidade. Sobre esse legado e os desafios agora para os próximos anos, vou conversar com o Cláudio Bier, que é presidente do sistema Fiergs. Cláudio, muito obrigada, viu, por nos atender agora à noite para a gente bater um papo aqui sobre esses 80 anos do SESI. Boa noite.
20: Boa noite. É um prazer muito grande sempre falar com vocês, e ainda mais num tema importante como esse, 80 anos do nosso SESI.
0: Qual é o principal legado, né, Cláudio? Já o senhor já deu a introdução aqui da nossa entrevista, né? São 80 anos de história. Qual é o principal legado que o senhor acredita que o SESI deixa, né, para os trabalhadores da indústria e para a sociedade gaúcha?
20: Ah, o legado é muito grande, né? Vocês, por exemplo, nessa exposição, um dos os temas que vão ter lá é a Carta da Paz Social. Foi um documento que deu origem à entidade, lá em 1946. E que defende a cooperação entre os trabalhadores, empregadores e o poder público, né? Com base para o desenvolvimento do nosso país. Esse foi, foi a ideia inicial do nosso SESI, né? Então, tudo começou com essa, com esse princípio aí, né? Para nós fazermos e o que estamos fazendo. Né? Hoje, as nossas escolas do SESI, para vocês terem uma ideia, não perdem absolutamente nada para as escolas particulares do Brasil inteiro aí. Nós temos uma escola de primeiríssima linha.
0: É, e o senhor cita, né, Cláudio, que a educação, assim como a saúde, a cultura e o esporte também, né, estão entre as principais áreas de atuação. Sim. Do SESI, né? Queria que o senhor falasse como é que essas frentes foram se transformando aí nesses últimos 80 anos, justamente para acompanhar a necessidade dos trabalhadores.
20: É, nessa exposição, nós veremos muito da história, né, do sistema SESI, né?
0: Sim.
20: Que como eu falei, foi uma realização da Fiergs, essa exposição é uma realização do sistema da Fiergs e do Conselho Nacional do SESI. Ele já vai iniciar agora a partir de terça-feira, lá no Instituto Caldeira, um acervo, documentos, fotografias, objetos que contam a história toda da nossa instituição. A exposição relata a história da entidade, se dedica, né, à promoção da saúde, educação, como você falou, cultura, esporte, né, às comunidades e aos trabalhadores, principalmente do setor industrial. Essa exposição vai ter uma abertura oficial amanhã às 10h30. Antes, às 9h30, haverá uma visita guiada para vocês da imprensa, para que vocês tenham uma noção em grande como foi que iniciou o SESI. Vamos ter lá fotos, documentos, né? Essa exposição vai até 29 de novembro. Visitas com apoio, equipes educativas, segunda a sexta-feira, das 9 às 18 horas, nós vamos ter sempre um pessoal lá monitorando os visitantes, né?
0: Pois o senhor falou, né, das questões que evoluíram e como isso foi mudando, né, desde a criação do SESI lá em 1946. A gente falou da educação, da saúde, da cultura, do esporte. O SESI, né, Cláudio, que nasceu também com essa proposta de cuidar de quem faz a indústria, né? Quais são as principais necessidades desses trabalhadores e como é que a instituição procura hoje atender essas necessidades, Cláudio?
20: Bom, hoje você sabe que a nossa vida está mudando muito, né? Essa IA, inteligência artificial, nós agora recentemente tivemos na China, na World School lá, e vimos lá quanto a China está na nossa frente. Olha, a China está na nossa frente há uns 300 anos. E só tem uma maneira de nós nos aproximarmos. É inserindo essa nossa juventude, né, nesses ensinamentos que nós vamos buscar lá fora, que essas competições trazem para os nossos jovens, que depois vêm e transformam isso em milhões de informações para os seus colegas, seus alunos, seus professores que também acompanharam. Então, o SESI hoje tem ter o braço direito, vamos dizer, da inovação na indústria, né? Porque ele é que cria esses jovens desde muito pequenos, muito jovens mesmo, com ensinamentos profissionais, e agora inseridos muito na informática, né?
0: Sim.
20: Que é o que está dominando o mundo, né? E sem falar na saúde, né? Na cultura, no esporte, que sempre faz parte do nosso meio. Então nós não podemos também esquecer esses nossos, mas hoje nós estamos muito, muito voltados para esses ensinamentos técnicos, principalmente voltados para computação, para robótica, para. Então, aí hoje nós estamos, é o que nós estamos tentando. Para você ter uma ideia, nós temos hoje, nós estamos ensinando professores das redes estaduais e municipais. Nós temos 180 professores que nós estamos, nosso pessoal, nosso corpo técnico está dando aulas, ensinando eles para que eles transmitam esses ensinamentos de robótica para os alunos das redes estaduais e municipais. Então, o trabalho que nós estamos fazendo é muito grande e eu tenho certeza que vai trazer muito ensinamento para esses jovens, e vão tentar reter esses jovens aqui. Para você ter uma ideia, nos últimos 20 anos nós perdemos 720 mil cabeças, né, privilegiadas, que saíram daqui para Santa Catarina, Paraná, São Paulo, para o exterior, por falta de não termos aqui uma atração, um emprego atrativo para eles. Eles foram atrás, para outros estados, atrás disso. E nós nos demos conta e estamos trabalhando para reverter esse quadro.
0: Para a gente ter uma ideia de composição também do SESI, né, que é o Serviço Social da Indústria aqui do Rio Grande do Sul, o SESI está presente em boa parte dos municípios aqui do Rio Grande do Sul de uma forma ou outra, né, Cláudio?
20: Ah, sim, porque nós na nossa gestão, nós fizemos uma coisa que foi integrar o SESI e o SENAI.
0: Sim.
20: Que eram dois irmãos gêmeos, um de costa para o outro. Então hoje, para você ter uma ideia, entre SESI e SENAI, nós devemos ter aí em torno de 4.500 pessoas trabalhando no SESI, no SENAI, só no Rio Grande do Sul. Então, como você bem falou, nós temos em todas as regiões do estado, nós temos unidades de saúde, de educação, de cultura, de esporte. Então, o trabalho que a nossa equipe faz é gigantesco.
0: Bom, para a gente encerrar, presidente, olhando agora para os próximos anos, né, o senhor diria que quais são os principais desafios do SESI para continuar aí relevante na vida dos trabalhadores e também das suas famílias?
20: Olha, eu acho que a principal meta nossa é, como eu falei, reter esses talentos aqui no Rio Grande do Sul, não deixá-los sair. Sim. Acho que isso aí é o primeiro passo. E ter, para não deixá-los sair, nós temos que ter atrativos. E é justamente isso que nós estamos fazendo, né? Ensinando já os professores, que eles estão transmitindo isso para os jovens no interior do estado, em todo o Rio Grande do Sul, para retê-los aqui, né? Para que esses talentos fiquem aqui, porque não é justo que a gente crie talentos para os outros estados e até outros países, né? Então, essa é, eu acho que a principal meta nossa é essa, a retenção de talentos, juntamente com a formação, né, que nós estamos dando para esses jovens, mas para aproveitá-los aqui no Rio Grande do Sul e também na indústria, né, que também se perdia muito, os jovens se formavam e iam para outras atividades que não eram industrial. Nós estamos também trazendo atrativos para eles, mostrando que a indústria não é mais aquela chaminé preta, com fumaça preta, uma coisa suja. Não, hoje as indústrias estão muito modernizadas, hoje as indústrias estão bem limpas, estão muito atrativas para trabalhar, para que os jovens venham trabalhar na indústria. Então isso aí também é uma luta nossa para que esses jovens fiquem aqui. Isso é importantíssimo para nós no Rio Grande do Sul.
0: Presidente Cláudio Bier, muito obrigada, viu, presidente, por nos atender nesse feriado e para contar um pouco também desses 80 anos do SESI e dessa exposição para celebrar essa data. Muito obrigada, viu, presidente. Um bom finalzinho de feriado aí para o senhor.
20: Tá bom, boa noite, um abraço para vocês.
0: Obrigada, Cláudio Bier, que é presidente, né, do sistema FIERGS, reforçando então a exposição SESI 80 anos, cuidando de quem faz a indústria. Abre amanhã, 13h, no prédio Guaíba, do Instituto Caldeira. A entrada é gratuita e a mostra fica em cartaz, então, até o dia 29 de novembro. Temos algumas mensagens também aqui dos nossos ouvintes. O prefeito de Santo Antônio da Patrulha, o Rodrigo Massulo, tá na audiência, tá, né? Está nos ouvindo. E disse que quer mandar um abraço, né, para o presidente Cláudio Bier, que é conterrâneo lá de Santo Antônio da Patrulha. Obrigada aí pela mensagem e pela audiência. Boa noite, Viviana, uma ótima semana, sempre na escuta do Estúdio Gaúcha. A Neuza de Antônio Prado, obrigada, Neuza. O José de Cachoeira do Sul, sempre na escuta. Em 3 de maio, choveu o dia inteiro, continua agora à noite. A chuva é mais fraca, mas ainda constante. Obrigada, Roberto, pela companhia e pela audiência. Em Rebouças, no Paraná, chove forte nesse momento. É o recado aqui do José. Também chove forte em Cidreira, segundo mensagem do nosso ouvinte Marcelo. E mais cedo eu li, né, uma mensagem da Magda, que é de Caldas Novas. E aí até eu perguntei, ah, Caldas Novas é em Goiás, né? E ela me respondeu, isso, fica em Goiás. Obrigada também pela companhia e pela mensagem aqui no 996995218. 9 minutos faltando agora para as 11 horas da noite. A gente vai falar sobre a situação do Papa Leão XIV, né? Hoje ele anunciou que suspende os compromissos públicos até o dia 20 de outubro para se recuperar de uma cirurgia, né? Ele vai retirar um nódulo do pulmão e esse procedimento deve ocorrer nessa semana. Previsão aí é de recuperação em cerca de 7 dias. A viagem dele aqui à América do Sul segue confirmada. Pelo menos essas são as informações, Vitor Neto. Boa noite.
10: Oi, Viviana, boa noite a ti e a todos os ouvintes. O Papa Leão XIV cancelou toda a sua agenda que estava prevista até a terça-feira da semana que vem, no dia 20. O cancelamento já era esperado, pois nesta terça-feira ele vai dar entrada no hospital para realizar a cirurgia que será submetido para a retirada de um nódulo no pulmão. A informação inicial dessa cirurgia, ela foi informada no domingo durante a oração do Ângelus na Praça de São Pedro, quando o Papa Leão XIV surpreendeu a todos, inclusive membros do próprio Vaticano, da Santa Sé, que não sabiam dessa cirurgia, desse procedimento ao qual ele vai se submeter nesta terça-feira. Como o Papa ficará internado durante 7 dias e dará entrada na clínica Gemelli em Roma amanhã, uma semana ele vai ficar fora disso, então fica fora até a próxima terça-feira. No domingo, o pontífice anunciou isso, esse módulo no pulmão em estágio inicial, e então os médicos recomendaram a cirurgia. Não há informações concretas sobre o estágio dessa doença, se é benigno, se é maligno. Costumeiramente, um nódulo no pulmão costuma ser benigno, mas, mesmo assim, os médicos indicaram realizar essa cirurgia. Segundo uma fonte da coluna dentro da Santa Sé, é provável que eles tenham adiantado essa cirurgia, ou seja, tenham marcado ela de uma maneira rápida para evitar complicações na viagem que o Papa fará à América do Sul em novembro. Leão XIV visita Uruguai, Argentina e Peru entre os dias 6 e 17 de novembro. Inclusive, durante a oração do Ângelus, no domingo, o Papa também fez referência à sua agenda internacional, agradecendo aos fiéis pelas orações e, abre aspas, pela viagem pastoral que eu farei, fecha aspas, o que, de certa maneira, essa fala dele também mantém as expectativas da viagem apostólica em novembro, que é tão aguardada, já que faz quase 3 décadas que um Papa não visita o Uruguai, não visita a Argentina. O Papa Francisco até veio ao Brasil em 2013, mas o último Papa que foi até a Argentina foi João Paulo II, em 1988. Então, existe uma expectativa muito grande. Quando surgiu a notícia dessa cirurgia do Papa Leão XIV, ficou no ar essa ideia de suspender a viagem à América do Sul, essa viagem apostólica, porém, até o momento, não há nenhuma informação sobre o cancelamento dessa viagem. Como a recuperação ela vai ser rápida, e pela fala do próprio Papa, dos porta-vozes do Vaticano, é que seja um procedimento tranquilo, um procedimento rápido. Então, a expectativa é de que seja uma recuperação breve, ele realmente fique só 7 dias fora. Ainda assim, há especulações de possível cancelamento, mas o Vaticano mantém, por enquanto, a viagem. O anúncio chamou atenção também porque, normalmente, um anúncio desse estilo ele não é feito pelo Papa, e sim por um porta-voz do Vaticano na sala de imprensa, o que pegou de surpresa diversos integrantes da Santa Sé, os próprios vaticanistas, que nós chamamos, que são os jornalistas que cobrem o Vaticano, e os próprios fiéis que não esperavam esse procedimento médico do Papa Leão XIV. Papa Leão XIV, que tem 71 anos, é um Papa jovem, ele nada, joga tênis, vai à academia, ele realmente é muito ativo, e ele passou muita tranquilidade ontem durante o seu discurso no Ângelus, falando sobre esse procedimento. Mas então, assim, por enquanto, a viagem à América do Sul está mantida, o Papa se submete a essa cirurgia para retirar esse nódulo pulmonar nesta terça-feira, fica 7 dias internado, em recuperação. Então a gente aguarda para ver novas informações referente à viagem da América do Sul. Mas por enquanto está mantida a agenda no Uruguai, na Argentina e no Peru a partir do dia 6 de novembro.
0: Obrigada, Vitor Neto. Tem mais informações também sobre a saúde do Papa e essa cirurgia a qual ele vai se submeter, né, esse procedimento lá em GZH. Bom, faltando 5 minutos agora para as 11 horas da noite, tem mais mensagens aqui dos nossos ouvintes espalhados por esse Brasil afora e pelo mundo também, que estão nos acompanhando e mandando mensagens. Ó, o Laurenciano, ele mora em Lusiânia, Goiás. Excelente programa, boa semana a todos. Obrigada. O Rodrigo não. Potter, aqui de Los Angeles, diz ele, saudades da minha terrinha, Santo Antônio da Patrulha, que aliás evoluiu muito depois que o atual prefeito Rodrigo assumiu. O prefeito Rodrigo que mandou uma mensagem, né, até antes aqui pra gente também. O Ronaldo tá lá na Costa Rica, sempre ligado na programação. Obrigada, Ronaldo. O Júlio, em Atlântida Sul, sempre na escuta. Um abraço, Júlia. Júlio. O Valdecir está nos ouvindo em Maximiliano de Almeida. Aqui agora o tempo nublado, choveu um pouco no final da tarde. E o Marcelo de Sapucaia, que mandou a seguinte mensagem. Parabéns pela reportagem sobre o SESI. Tua ajuda foi essencial, né? O SESI e o SENAI são 10 em ensino gratuito para os filhos dos trabalhadores da indústria. Pena que o presidente falou pouco. Ah, que pena, né? Tudo a gente não pode colocar também, né? Temos um tempo para as entrevistas e também para não ocupar muito o nosso entrevistado, né? Mas obrigada aí pela tua mensagem também, Marcelo. O Miguel, na Praia do Cassino, nos acompanhando. E em Santo Antônio da Patrulha também nos ouve o Thales. Obrigada, querido. Um abraço para todos vocês aí de Santo Antônio da Patrulha que estão nos acompanhando. Na Espanha, o Carlos Cirne está na cidade de Lugo e acompanhando aqui o Estúdio Gaúcha. Bom, nós vamos agora ao Notícia na Hora Certa, mas antes a gente vai falar sobre como foi essa segunda-feira pros candidatos à presidência da República. Pelo lado do Lula, uma análise técnica da Justiça Eleitoral acabou não identificando notícias falsas em uma rede de mensagens ligada à campanha do atual presidente. Já o Flávio Bolsonaro reclamou hoje da disseminação de ataques contra a sua candidatura. O Matheus Chu tem as informações, Chu?
1: Este relatório da equipe técnica do Tribunal Superior Eleitoral foi elaborado após determinação do presidente da corte, o ministro Cássio Nunes Marques. Os técnicos da justiça disseram não ter encontrado publicações com informações falsas no canal Exército do Lula, criado pelo deputado federal André Janones no WhatsApp, para disparar mensagens à militância. O texto afirma que, em função da urgência da análise requerida pelo presidente do TSE, não foram transcritos todos os áudios, mas nenhum indício de desinformação foi encontrado. O chefe da assessoria de enfrentamento à desinformação do TSE, Frederico Alvim, apontou, no entanto, uma preocupação com a possibilidade de disseminação em massa de mensagens às vésperas da eleição. Ele afirmou que há um alcance potencial das publicações com atuação coordenada para mobilizar seguidores. O caso gera divisão no TSE. O presidente da corte havia determinado que o canal saísse do ar e depois uma decisão do corregedor-geral, que inicialmente era o responsável pela análise, desfez, na prática, a determinação de Nunes Marques. O ministro Ricardo Villas Boas Cueva criticou a suspensão do canal, dizendo que a preservação da liberdade de expressão deve ser observada e que restrições tão amplas não são justificadas neste caso.
0: Obrigada ao Matheus Chu. Agora sim, vem aí o Notícia na Hora Certa e depois do intervalo a gente vai falar sobre a transição de governo aqui no Rio Grande do Sul, que ganha um novo passo amanhã com a abertura do escritório, que vai reunir as equipes de Eduardo Leite e do futuro governador Luciano Zucco. Notícia na Hora Certa e nós já voltamos também para falar sobre os 9 canhões da Revolução Farroupilha que passaram por uma restauração no Museu de História Júlio de Castilhos, aqui de Porto Alegre. Museu que está fechado para reformas desde dezembro de 2024 e deve reabrir então no ano que vem. Já voltamos.
2: 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Notícia na Hora Certa, no sinal 11 horas. Montagem da estrutura da Feira do Livro de Porto Alegre tem início neste domingo. Foragido por tráfico, é preso após abandonar o filho de 15 anos na BR-290, em Uruguaiana. Preço do barril de petróleo fecha em alta nesta segunda após ataques do grupo terrorista Houthis à Arábia Saudita. Chove em Porto Alegre. Agora faz 15 graus. A instabilidade deve se manter na maior parte do Rio Grande do Sul até o final desta noite, com possibilidades de maiores pancadas de chuva no Nordeste, no Noroeste e no centro do estado. 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
2: O movimento de retorno do feriadão em direção a Porto Alegre vem se aproximando da normalidade. Neste momento, na Freeway, passam cerca de 15 carros por minuto no pedágio de Santo Antônio da Patrulha e 19 carros por minuto no pedágio de Gravataí.
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2: O governador de São Paulo, Tarcísio de Freitas, também estará no Rio Grande do Sul nesta quarta-feira para acompanhar a agenda de Flávio Bolsonaro no estado. Além de Tarcísio, os governadores eleitos de Santa Catarina, Jorginho Melo, e do Paraná, Sérgio Moro, também estarão na comitiva. Durante sua passagem pelo Rio Grande do Sul, Flávio terá agendas em 3 municípios, Porto Alegre, Alvorada e Canoas. O governador eleito do Rio Grande do Sul, Luciano Zucco, também participará dos eventos. 10 pessoas morreram e 4 ficaram feridas em um acidente de trânsito ocorrido nesta segunda-feira na Bolívia. Uma van de passageiros caiu em um precipício em uma região montanhosa do oeste do país, próximo ao povoado de Irupana. O local fica a cerca de 70 quilômetros de La Paz. Segundo a imprensa boliviana, a maioria dos passageiros da van trabalhava em uma mina localizada na região. 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Notícia na Hora Certa volta na Rede Gaúcha à meia-noite. Da redação, Matias Boni.
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2: 11:06, de volta aqui com o Estúdio Gaúcha, 14 graus é a temperatura agora em Porto Alegre, chove nesse momento aqui na esquina da Ipiranga com a Érico Veríssimo. Aliás, deveremos ter essa instabilidade também amanhã aqui na região metropolitana. Dito isso, vamos falar de política, porque a transição de governo no Rio Grande do Sul ganha um novo passo amanhã, né? Teremos a abertura do escritório que vai reunir as equipes do Eduardo Leite e também do Luciano Zucco. Sofia Lung, boa noite.
3: Oi, Viviana, boa noite. Está marcada para amanhã, no início da tarde, a inauguração do escritório de transição do governo estadual, com a participação do governador Eduardo Leite e o governador eleito Luciano Zucco. O espaço fica no edifício Guaíba, no bairro Praia de Belas. O governo atual disponibilizou todas as salas do 11º andar do prédio para a equipe de Zucco conduzir os trabalhos. Na reunião, com participação das coordenações da transição, será apresentado um panorama geral da administração estadual. O espaço será dedicado às equipes técnicas para conduzir trabalhos como análise de documentos e reuniões com secretários e demais representantes de departamentos do atual governo. Amanhã também iniciam as atividades na Casa do Diálogo, instalada no Instituto Caldeira, em Porto Alegre. A casa será um ponto de articulação voltado à aproximação com entidades representativas e diferentes setores da sociedade, como federações, lideranças setoriais e políticas. Ainda nesta terça-feira, acontece uma reunião entre o coordenador da Comissão de Transição de Zucco, o Leonardo Pascoal, e a atual secretária de Planejamento, Governança e Gestão do Estado, Daniele Calazans. Já na quarta-feira, haverá uma reunião da Comissão de Zucco com o atual governo para discutir sobre a Lei Orçamentária Anual para 2027. Pelo lado do governador eleito, fazem parte do grupo de transição o secretário de Planejamento de Porto Alegre, César Schirmer, o coordenador da bancada do Republicanos na Assembleia Legislativa, Leandro Soni, o empresário e administrador de empresas, Alencar Capucci, e o assessor na Assembleia Legislativa, Norton Baum, além do coordenador, o secretário de Educação de Porto Alegre, Leonardo Pascoal.
2: Obrigada a Sofia Lung, trazendo as informações, portanto, sobre esse escritório, né, que vai ser inaugurado, vai servir para essa transição de governo, né? Ele foi alugado no edifício Guaíba, no bairro Praia de Belas. O governo atual disponibilizou todas as salas do 11º andar do prédio para as equipes, então, conduzirem esses trabalhos, né? Me chamou a atenção que... Será que precisava alugar um outro local? Nós não temos aqui em Porto Alegre nenhum espaço público que pudesse, né, receber esse escritório de transição. Fiquei na dúvida agora. Bom, 10:11, a gente vai falar também sobre o Congresso Nacional, que vai ter uma série de temas econômicos e tributários em discussão a partir do ano que vem, e são decisões que a gente sabe que podem ter impacto na arrecadação do governo, no patrimônio das famílias e também na distribuição de recursos públicos. Rafaela Knevitz.
4: Isso mesmo. A partir de fevereiro, os deputados e senadores terão pela frente uma nova etapa da reforma tributária. Em 2027, a contribuição sobre bens e serviços, a CBS, começa a ser cobrada efetivamente, substituindo o PIS e a COFINS. Outro ponto pendente é a definição das alíquotas do chamado Imposto do Pecado, que poderá incidir sobre produtos como cigarros, bebidas alcoólicas e bebidas açucaradas. O Ministério da Fazenda pretende encaminhar ao Congresso uma medida provisória para estabelecer esses percentuais após o segundo turno das eleições. Os parlamentares também poderão analisar uma proposta que eleva de 8% para até 16% o teto nacional do imposto sobre heranças e doações. Se aprovada, a mudança permitirá que os estados aumentem a cobrança, mas não obrigará a adoção da alíquota máxima. Já a desoneração da folha de 17 setores da economia entra no último ano de transição, em 2027. A retomada integral da contribuição previdenciária sobre os salários está prevista para 2028, mas o Congresso poderá discutir a prorrogação do benefício. Outro destaque é o orçamento federal, que prevê 44 bilhões e 800 milhões de reais para emendas parlamentares individuais e de bancada. O valor ainda pode mudar durante a tramitação. Após a aprovação do orçamento, os novos parlamentares participarão da definição do destino desses recursos. Além disso, o Congresso poderá reavaliar vetos presidenciais relacionados à regulamentação da reforma tributária. As decisões previstas para 2027 envolvem impostos, benefícios para empresas e a distribuição de recursos públicos, com medidas que ainda dependem de análise ou votação dos parlamentares.
2: Obrigada, Rafaela. 11 e 12. Temos mais mensagens aqui dos ouvintes, falando de esporte, né? Daqui a pouquinho a gente vai trazer as notícias de Inter e Grêmio, mas o Juarez, que nos ouve lá em Santo Antônio do Sudoeste, no Paraná, falando aí sobre o Grêmio, que o Eduardo Batista tem que fazer uma dobradinha de laterais pelo lado esquerdo para ganhar em qualidade no ataque. Já já a gente vai atualizar as informações. O Gilberto, de Ronda Alta e Sarandi, está passeando na filha dele, em Erechim. A filha diz que, ele diz que trabalha na Aurora, uma grande indústria alimentícia. Obrigada, viu, Gilberto? A Andréia, falando de Vacaria, adoro o teu programa. Obrigada, Andréia, um beijo para ti e valeu pela mensagem. Barbosa, de Balneário Camboriú, está curtindo o programa e nos informando que também chove nesse momento em Santa Catarina. 11 e 13, o André Malinowski agora vai falar sobre a restauração de 9 canhões da Revolução Farroupilha, que estão no Museu de História Júlio de Castilhos, aqui em Porto Alegre. Aliás, o museu está fechado para reformas desde dezembro de 2024 e deve reabrir no segundo semestre do ano que vem. Malinowski, boa noite.
5: Boa noite, Viviana e ouvintes. Os canhões utilizados na Revolução Farroupilha passaram por restauração no Museu de História Júlio de Castilhos, em Porto Alegre. O processo artesanal envolveu até o uso de azeite de oliva. A diretora do museu, Doris Couto, afirma que 3 desses canhões estiveram com as tropas do general Giuseppe Garibaldi. Foram conduzidos em um lanchão sobre uma carreta pelos campos alagados em direção ao rio Capivari. Lá participaram de operações na Lagoa dos Patos. Ela explica como foi feita a restauração.
6: Foi um tratamento muito específico, porque eles fizeram primeiro uma limpeza geral e depois eles fizeram um selamento desses canhões usando leite de oliva aquecido com maçarico para camada impregnar nos canhões, como uma forma de produzir uma película para que eles se tornem mais resistentes às questões climáticas.
5: A restauração dos 9 canhões ficou sob responsabilidade da equipe do Estúdio 1 Arquitetura e do restaurador Ricardo Cardoso. O trabalho envolveu medições das peças e até avaliações

0: fotos e o vídeo dos canhões Farroupilhas, material produzido pela fotógrafa Duda Fortes, acesse a reportagem completa em GZH.
1: Obrigada, André Malinowski. 11:15. Agora a gente vai falar de saúde, porque a região sul do Brasil está liderando a realização de mamografias e autoexames das mamas. Uma pesquisa aponta que 78% das mulheres fazem o autoexame e 63% realizam a mamografia. Os detalhes dessa pesquisa, Vitor Neto.
2: A região sul do país, formada por Rio Grande do Sul, Santa Catarina e Paraná, lidera os indicadores de realização de autoexame das mamas e de mamografia. É o que aponta uma pesquisa realizada pelo AC Camargo Cancer Center e pela Nexus, que é um instituto de pesquisas. De acordo com o levantamento, a saúde do brasileiro, hábitos de vida e uso de tecnologia em diagnósticos médicos, 78% das mulheres da região sul já realizaram o autoexame das mamas. A média nacional é de 62, ou seja, Rio Grande do Sul, Santa Catarina e Paraná estão acima da média nacional. A região sul também lidera na realização de mamografias. 63% das mulheres já realizaram o exame, contra 54% na média nacional. Assim, a região apresenta os maiores índices nos dois métodos avaliados pela essa pesquisa. Além disso, 15% das mulheres da região sul nunca realizaram nenhum dos dois procedimentos, a menor proporção entre as regiões pesquisadas. No país, a média é de 27%. No norte e no centro-oeste, o índice chega a 35%. O conhecimento sobre as formas de prevenção também é maior na região sul. 68% das mulheres afirmam conhecê-las, antes 58% do total da amostragem. Quase uma em cada cinco entrevistadas da região, ou seja, 19%, afirma não conhecer as formas de prevenção do câncer de mama.
1: Obrigada, Vitor Neto. 11:17, nós vamos agora, para fechar esse bloco, também trazer informações sobre a segurança pública. Em Uruguaiana, um homem procurado por tráfico de drogas acabou sendo preso depois de abandonar o filho de 15 anos na BR-290, Ayrton Lemos.
3: É isso, Viviana. A Polícia Rodoviária Federal prendeu no final da tarde desta segunda-feira, na fronteira oeste, pela manhã, o filho dele de 15 anos, que foi encontrado caminhando sozinho pelo acostamento da BR-290 no trevo de acesso a Aquaraí. Segundo a Polícia Rodoviária Federal, o adolescente contou aos policiais que viajava com o pai e foi deixado no local durante o trajeto. A equipe levou o jovem até a unidade da corporação, onde ele foi entregue aos cuidados do conselho tutelar. Com base nas informações fornecidas pelo adolescente, os policiais iniciaram buscas na região. Horas depois, abordaram um táxi em frente à unidade da Polícia Rodoviária Federal, na própria rodovia, e identificaram o pai entre os passageiros. Na consulta ao sistema, os agentes confirmaram que ele tinha um mandado de prisão por tráfico de drogas. Outro passageiro de 25 anos também era procurado pela justiça por homicídio. Os dois foram presos e encaminhados à Polícia Civil em Uruguaiana. A polícia, Viviana, esclareceu que as prisões ocorreram pelos mandados relacionados aos crimes anteriores, por tráfico de drogas e homicídio. O pai também foi apresentado à Polícia Civil pelo abandono do filho. Ainda não há confirmação de autuação ou indiciamento por esse episódio, Viviana.
1: Caramba, obrigada. Ayrton Lemos, 11:19. E em Santana do Livramento, a investigação contra uma vereadora do município que disse em vídeo que agrediu cadela com vassoura acabou sendo arquivada. Rafaela Kinevitz, os detalhes.
4: Isso mesmo. O caso envolve a vereadora Eva Coelho Rosa, conhecida como simplesmente Eva, do PL. Em junho, um trecho de uma transmissão ao vivo nas redes sociais viralizou, depois que ela afirmou ter batido com uma vassoura na cabeça da cadela Maristela, durante uma briga entre os animais. Segundo a Polícia Civil, a vereadora confirmou as agressões relatadas no vídeo durante o depoimento e foi indiciada por maus tratos aos animais. No entanto, uma vistoria realizada na residência com a presença de um veterinário da prefeitura, não identificou sinais de maus tratos nos cães. Em setembro, o Ministério Público do Rio Grande do Sul pediu o arquivamento do caso. Já no Legislativo Municipal, Eva também respondeu a um processo que poderia resultar na cassação do mandato. No julgamento realizado no dia 7 de outubro, o pedido foi rejeitado.

0: rejeitado por 12 votos contra 3 a favor. Um vereador não participou da votação. Em nota, a defesa afirmou que as palavras utilizadas pela vereadora foram inadequadas, mas negou que ela tenha agredido a cadela. Eva segue no cargo de vereadora em Santana do Livramento.
1: Obrigada, Rafaela Kinevitz. 11:20, 14 graus é a temperatura. Aqui em Porto Alegre agora. Os ouvintes também estão mandando mensagens. O Kleberson falando de Águas Claras em Viamão, que a chuva deu uma trégua agora, mas foi bem forte até pouco tempo. O Hipólito diz que está escutando o programa direto de Siena, na Itália. Obrigada pela audiência. Cleomar nos ouve em Campinas do Sul através da Rádio Campinas, que é afiliada aqui da Rede Gaúcha. Chovendo calmo por aqui. O Luciano, junto com a Denise Cruz, as vozes mais lindas do rádio. Muito obrigada ao Luciano também aqui, um elogio, né? A gente fica feliz também. Por que não, né? Quem mais mandou mensagem aqui? Cachoeira do Sul, desde o começo da tarde, o rio Jacuí está muito alto. E hoje baixou apenas 5 centímetros, mas com essa chuva, medo que volte a subir, né? Situação muito delicada. É o Rodrigo, de Cachoeira do Sul. O Fernando Aires, na Praia do Cassino, nos ouvindo. E o Jair Pedro, na escuta, em Capinzal, Santa Catarina. O Ademir também está na escuta. Uma boa noite, um bom trabalho. Obrigada. Viviana, sou Gelu. Sempre na escuta no YouTube. Estrela, no alto do Taquari. Menos mal que só garoa, mas tá frio, né? Um frio chato agora, fora de época. Concordo contigo aí. Porque eu também tô achando, 14 graus em pleno metade de outubro. Acho que é um pouco exagero, né? Poderíamos ter mais sol e menos chuva, com certeza. 11:22, vamos para um rápido intervalo e aí depois nós voltamos, claro, para atualizar também as principais informações do esporte, começando sempre pela dupla Grenal. E que situação da dupla Grenal, hein? Quem que tá pior, Inter ou Grêmio? Eu acho que o Grêmio, né? Eu, como gremista, acho que o Grêmio tá um pouco pior, né? Porque vai enfrentar adversários agora da parte de cima da tabela, né? Então, o Grêmio precisava ter vencido ontem, não venceu. E o Inter, claro, tá na zona do rebaixamento, mas tem adversários não tão fortes, digamos assim, nas próximas rodadas. Mas, claro, também vai ter que vencer algumas partidas aí para escapar do rebaixamento. Mas tudo isso a gente conversa depois do intervalo. Voltamos já já.
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1: Vamos agora com as informações do esporte, começando aí pela dupla Grenal. As informações da dupla Grenal são para quem, Rafaela Knevitz?
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1: Obrigada, Rafa. 11:28. Vamos começar hoje com as informações do Grêmio, que iniciou, né, a preparação para enfrentar o Cruzeiro, já tendo um desfalque confirmado. Simon Bianchini, boa noite.
15: Tudo bem, Viviana? Boa noite. O rescaldo, né, as 24 horas seguintes, já um pouco mais, do empate gremista. Bom, se a gente pegar a circunstância do jogo, o Grêmio perdendo em boa parte da partida, somou um ponto. Dá para pensar uma ótica positiva, né? 7 grenais no ano, o Grêmio tem 2 vitórias, apenas 1 derrota, 4 empates. Os grenais mais decisivos foram vencidos pelo Grêmio, no Gauchão e na Copa do Brasil, vencendo o título diante do maior rival e eliminando o Inter na Copa do Brasil, mas fica o gosto amargo porque o Grêmio precisava dos 3 pontos de ontem para sair da zona de rebaixamento, faltando 8 rodadas para o término da competição. E tem um bom tempo que o Grêmio também não ganha no Brasileirão. A última vitória foi contra a Chapecoense. E o Renato ainda não venceu no seu retorno ao clube, né? São 3 jogos, 3 empates, aumentando ainda mais a pressão. Então, essa segunda-feira de feriado foi de alívio para os jogadores, descanso, a representação só nessa terça-feira, mas a confirmação da cirurgia do Wallace, zagueiro, autor do gol gremista, tinha fraturado o nariz no jogo contra o Remo, jogou mascarado com uma proteção, e essa máscara deve ser utilizada por mais alguns dias por ele. Passou por cirurgia hoje num hospital aqui em Porto Alegre. Já por quarta ou quinta-feira deve estar apto para treinamentos leves, mas está suspenso pelo terceiro cartão amarelo e não joga contra o Cruzeiro. O Grêmio já tinha programado essa cirurgia e por isso o Wallace forçou o terceiro cartão amarelo depois que o juiz tinha acabado por reclamar da arbitragem e recebeu o amarelo para limpar a ficha contra o Cruzeiro e volta contra o Curitiba um dia depois da eleição do segundo turno, dia 26.
1: Bom, se não tem o Wallace, né, por outro lado, vai ter outro jogador de volta de suspensão, que é o Dodi. Será que ele consegue recuperar a vaga dele no meio-campo?
15: Viviana, o Renato, conhecendo o Renato e buscando algumas informações, e daqui a pouco eu sei que a gente vai tocar no assunto da coletiva.
1: Sim, vamos.
15: Teve tanto peso quanto o Grenal dentro de campo, né? Por tudo que o Renato disse. Mas o Renato, ele tem o costume de conversar muito com os jogadores. Ele foi forte, né, na entrevista coletiva. E ele vai começar a montar o time. Ele vai mexer na estrutura, tá? O Wallace tá fora, uma troca. Vamos lá, se o Grêmio mantiver a formação com dois zagueiros, entra o Gustavo Martins. O Krovinovic é um meia barra volante que não pisa na área. O Doide também não tem muito essa característica, mas ele tem um poder de marcação e até mesmo de triangulação, de aparecer, se apresentar mais do que o Krovinovic. Então eu diria que a disputa está aberta. E o Doide é homem da confiança de Renato. Jogador mais utilizado em 2024 e no primeiro jogo que ele esteve à disposição do Renato, titular. Então, eu não descarto, mesmo o jogo sendo em casa, o Grêmio precisando da vitória, o Doge apareça na escalação inicial do Grêmio contra o Cruzeiro, tá? Então, esse ponto é bem importante no contexto gremista. Outras substituições, vamos lá, daqui a pouco a saída do Almuso, que também foi mencionado pelo Renato, que por mais que seja um bom jogador, o Almuso tem quase 2 anos de Brasil e não sabe falar português.
1: É, o Renato falou ontem na coletiva, né, que fica complicado de passar algum tipo de instrução para ele, para outro jogador estrangeiro que não conseguem falar português, tem que estar com um intérprete do lado, né?
15: Isso ia acontecer com o Mano, o Luiz Castro conseguia uma comunicação porque dominava o inglês com o Almuso, mas o Renato não tem o domínio de outra língua, a não ser da portuguesa, e por isso fica difícil uma comunicação com o Almuso. Mas assim, é um jogador que ainda agrada ao Renato, mas tudo isso vai ser verificado. Se o Renato vai botar 3 zagueiros, 3 volantes, vai tentar botar mais um atacante, tudo isso a partir de amanhã. Vamos projetar o Grêmio com mais certeza a partir de quinta-feira, mas são 2 trocas que dá para projetar antes do início da preparação dentro de campo, porque o dia de folga é importante para recuperar as energias e para que os jogadores distensionem um pouco a mente. Isso é importantíssimo, né, antes de uma partida desse porte, e também para justamente aliviar o clima quando tu está na zona de rebaixamento. Então, esse dia de folga também teve, ó, vamos pensar em outras coisas para tentar retomar a partir de terça-feira.
1: Mas vamos combinar que o Renato não ajudou também, né, a aliviar um pouco o clima, porque ele pegou pesado ontem na coletiva. Quer dizer, não sei se pegou pesado, mas falou muitas coisas aí que, para quem é torcedor, vamos lá, sabe que estavam acontecendo, conseguiam ver os percalços do Grêmio, mas ele foi muito incisivo no que ele disse, né? Fez essas críticas com relação ao número de estrangeiros. Como é que será que pegou isso pros jogadores, né, Simon?
15: Viviana, num primeiro momento, a torcida, quem estava acompanhando a coletiva no balanço final, tenho certeza que foi pego de surpresa. Mas internamente esse discurso não assustou. O Renato já tinha soltado algumas letrinhas, alguns enigmas nas últimas coletivas que a gente entendia muito mais como críticas à antiga comissão técnica, só que agora ele disparou. E dá pra dizer que respinga na direção.
1: Sim, porque ele fez críticas à montagem do elenco, né? Diretamente pra direção.
15: E também o elenco, né?
1: Sim, exato.
15: Mas assim, o que eu pude apurar em relação ao que pretende o Renato. Primeiro, ele criticou o excesso de estrangeiros, disse que não é só porque dá pra contratar muitos estrangeiros que dá pra sair contratando a rodo, tem que buscar um histórico mais aprofundado, número de gols marcados, rendimento recente, não dá pra trazer, e o Renato é muito adepto disso, de trazer um estrangeiro que jamais tem atuado no futebol brasileiro. Ele prefere estrangeiros que tenham a bagagem atuando em outras equipes do futebol brasileiro, né, pra facilitar essa adaptação. Enfim, então são várias circunstâncias. Ele até utilizou, chega num cantinho, os jogadores estão falando uma língua. Chega em outro, estão falando outra língua. Então ele realmente não gosta. No Vasco ele também deu declarações semelhantes. Isso causa um baque. Se a gente pegar o Grêmio, tem 11 estrangeiros. 10, reduzindo o Kahneman, que já está no Brasil há 10 anos e tem dupla nacionalidade, tá? Sim. E não ocupa hoje uma vaga extracomunitária. Mas o impacto do Renato é... O Renato, ele tá no Grêmio há um mês praticamente, e ele tem um domínio no vestiário, principalmente uma boa relação com os líderes. Quem são os líderes do elenco do Grêmio? Kahneman, o capitão. O segundo capitão é o Vilaçante. Só aí dois estrangeiros. E que trabalham já com o Renato desde outras passagens. O Carlos Vinícius, brasileiro. O Everton, também brasileiro, dois jogadores experientes. E o Marlon. São cinco líderes hoje do elenco do Grêmio. E o discurso do Renato não foi na direção desses atletas, né? Ele citou o Amuso, ele citou o Krovinovic, indiretamente ele também mencionou, né? Não citou nominalmente, mas também pro Giovanni Cabral, que fala português, né? Porque é de Cabo Verde.
14: Sim.
15: Jogou em Portugal há muito tempo, mas nunca tinha atuado na América, né? E confesso que provavelmente jamais tenha vindo aqui para a América do Sul, nem como turista, né? Então também está conhecendo, não teve um bom desempenho, está lesionado. Então o Renato, ele entende que precisa mobilizar todos os jogadores. Foi uma atitude quase, ó, vamos fechar aqui quem está afim, quem está disposto, vamos tirar o Grêmio dessa situação. Então o Renato está indo para uma estratégia de remobilização, de juntar todo mundo para ver quem tá afim e, ó, vamos, porque se a gente não fizer a nossa parte, vai acabar sendo rebaixado. Ele confia que o potencial do grupo ainda é de fugir do rebaixamento. A gente reproduziu hoje nos esportes uma resposta que eu perguntei pro Marlon ontem e fiz a mesma pergunta pro goleiro Everton. Se a gente pegar, né, e aqui eu vou citar o Inter, né, dentro da nossa rivalidade de Grenal, mas o Remo e o Inter, os dois adversários recentes do Grêmio, eles estavam inseridos na zona de rebaixamento. Hoje, num cálculo
14: Exato.
15: Simples, o Grêmio em 8 rodadas precisa de 5 vitórias. E a régua vai subir. O Grêmio não vai pegar mais os times do Z4, vão pegar times que estão disputando Libertadores, ou times como Mirassol e Corinthians, que hoje ainda disputam o rebaixamento, mas que estão melhores colocados que o Grêmio, né? Então são adversários duros, ainda mais essa etapa do campeonato. O que que leva o Grêmio a crer que vai conseguir vencer essas 5 partidas? Primeiro
14: é
15: que o Grêmio começa
14: difícil,
15: a adotar,
14: né?
15: Ó, talvez os 45 não vão ser necessários, os 45 pontos. A régua deve baixar um pouquinho. Então já começa a contar fora do cálculo matemático, né? E o Grêmio vai tentar, de todas as formas, uma remobilização. Só que isso respinga na direção. Importante. Direção blindada. Não vai ter alteração no vice-futebol Rafael Lima e no executivo de futebol Paulo Pelaipe. Homens da confiança do presidente Odorico Román, que ontem falou e disse, ó, é uma opinião do Renato isso.
14: Bom, vamos aguardar então. Simon, obrigado aí pelas informações. Tem mais alguma?
15: Vilaçante, que ontem, junto com Everton, errou no lance que originou o gol do Internacional. Ele já vinha muito desgastado antes da data FIFA, serviu a seleção paraguaia, teve todo aquele
14: Sim.
15: clima de volta às pressas para enfrentar o Remo em Belém, que não fez uma logística especial. Um jogador que jogou 90 minutos contra o Remo, contra o Inter, não teve um desempenho tão bom assim. O Grêmio vai dar um descanso para ele, vai fazer trabalhos específicos. Ele treinou pouco com bola nos últimos dias e o Grêmio imagina que com um descanso maior ele vai retomar o ritmo contra o Cruzeiro domingo e contra o Curitiba tem mais uma semana. Então são duas semanas cheias que o Grêmio vai ter pela frente. E depois, Viviana?
14: É lá e cá, né?
15: Quinta-feira seguinte, o Grêmio tem o Atlético Paranaense na Arena, o Atlético Mineiro no domingo em Porto Alegre pela Copa do Brasil, e aí o Grêmio vai ter que ver como é que vai analisar esse jogo. O Flamengo na quarta seguinte, é jogo atrás de jogo, no Maracanã, pelo Brasileirão, e sábado, no sábado seguinte, o Atlético Mineiro pela Copa do Brasil. Então, o descanso vai ser agora, porque depois não vai parar.
14: Bah, nem lembro, eu tinha até esquecido do Atlético Mineiro. Meu Deus do céu. Obrigada, viu, Simon? Bom descanso.
15: Valeu, Viviana. Forte abraço a todos.
14: Que difícil. 11:38. Pro Inter também não tá fácil, né? O Inter que começa a preparação aí para enfrentar o Mirassol com um desfalque importante. Lucas Katsurayama, Alan Patrick, teve uma lesão na coxa esquerda confirmada. Boa noite.
16: Boa noite, Viviana. Boa noite a todos. Pois é, o treino do Inter desta segunda-feira foi aberto no início e aí a gente teve essa confirmação por parte do clube de uma lesão posterior da coxa esquerda do Alan Patrick, sem divulgar o grau dessa lesão, 1, 2 ou 3, mas já confirmando que ele é desfalque com certeza para o jogo da próxima sexta-feira, 8 horas da noite, fora de casa. Um confronto direto na luta contra o rebaixamento contra o Mirassol. Então não dá para saber ainda quanto tempo vai ficar parado o Alan Patrick, se ele vai ser desfalque por mais tempo, por mais partidas, mas contra o Mirassol ele tá fora.
14: Quem é que deve ser o substituto aí dele, né? Se, contra o Mirassol, né? Tem
1: O Carboneiro, Bruno Henrique, o próprio Caleb, que eu acho que aparece como favorito. Quem é que larga na frente aí?
16: Diria que é o Caleb, tá? E mais por uma pista que deu o técnico Eduardo Batista na entrevista coletiva pós-clássico Grenal, porque o Alan Patrick já era uma preocupação, né? Ele deixou o Grenal com o primeiro tempo do Grenal com uma dor e já nem volta para o segundo tempo. Então ele foi questionado sobre como é que estava o Alan Patrick, o que, que ele pensava para a sequência. Ele não tinha mais informações ainda, ele não tinha feito o exame para saber a gravidade do problema do Alan Patrick, mas já projetou o que, que ele espera desse jogador que vai substituir, que seja esse cara que consiga, quando o Inter roubar a bola lá em cima, que é algo que está sendo característico nos times do Eduardo Batista, que consiga trabalhar bem essa bola, ou alguém que faça essa movimentação, girar, fazer o Inter conseguir trabalhar bem a bola. E aí ele mesmo cita o Caleb, que parece ser o jogador que tem mais as características parecidas com o Alan Patrick, por mais que não tenha tanto espaço recentemente o Caleb, e aí ele até citou uma questão física do jogador, é o principal candidato, tá? O Bruno Henrique tem características mais defensivas, não dá pra descartar ele pelo trato que ele tem com a bola também, é um jogador que é de origem um segundo volante, mas que por ser também um volante que sabe pisar na área, sabe dar um bom passe, sabe finalizar, não dá pra descartar ele por ali. Sobre o Carboneiro, é um jogador que o Eduardo Batista entende que pode até substituir o Alan Patrick, mas principalmente serve como uma dupla de ataque, ou seja, o reserva do Vitinho, ou até para jogar ao lado do Vitinho, como foi quando o Alejandro deixou o clássico Grenal por cansaço. Então, por todo esse cenário, toda essa leitura, me parece que o Caleb é o favorito, mas o Eduardo Batista disse que ele ia ter que pensar isso durante a semana. Hoje foi apenas o primeiro treinamento, tem mais três até o jogo de sexta-feira.
1: Bom, tu falou no treino, né, que uma parte dele foi aberta hoje para a imprensa, né? O que, que mais tu conseguiu observar por lá hoje?
16: Pois é, os titulares ou os jogadores que atuaram 45 minutos ou mais, esses fizeram um trabalho regenerativo na parte interna lá na academia. Então, no gramado, apenas jogadores que atuaram menos de 45 minutos, vou pegar o exemplo do Carboneiro, que entrou no segundo tempo, o Bruno Henrique também, e no mais, jogadores do departamento médico, algumas novidades, tá? O Sanabria e o Alex estão em fase de retreinamento. Estão fazendo alguns trabalhos de corrida, de mobilidade no gramado, a gente pode ver eles ali. E essa é a última etapa antes que eles sejam entregues ao departamento de futebol, à comissão técnica, para aí trabalharem normalmente e aí podem reforçar o time. Como ainda estão na fase de retreinamento, acho que dá para colocar eles como dúvida para sexta-feira, no jogo contra o Mirassol. Não dá para descartar ainda, acho um pouco difícil que estejam presentes, mas é uma possibilidade. Então, Sanabria e Alex, fase final de recuperação, próximos do retorno. Se não voltarem contra o Mirassol, com certeza contra o Botafogo, que é lá no outro final de semana. E sobre o Maripan, ele ainda faz trabalhos de fisioterapia na parte interna do CT, portanto não apareceu no gramado, é um estágio mais atrasado da recuperação, tem que evoluir ainda. Então contra o Mirassol ele segue de fora, quem sabe contra o Botafogo, já que tem um espaço um pouco maior. São os três principais jogadores para a gente tratar sobre DM do Inter.
1: Bom, o jogo contra o Mirassol é fora de casa, né, Lucas? E o Inter aí precisa vencer, porque com o empate ontem, permaneceu ainda na zona do rebaixamento. Como é que o Eduardo Batista vai trabalhar, ou o que mais ele vai trabalhar com relação à bola parada, à bola aérea, que foi um ponto que o Eduardo Batista já tinha colocado como negativo, digamos assim, no Inter, e a gente viu isso ontem em campo, né? Porque o gol do Grêmio partiu de uma bola parada.
16: Ele demonstrou mais uma vez uma preocupação com isso. É claro que ele também citou que contra o Corinthians eles conseguiram vencer todas, e aí contra o Grêmio também teve um bom aproveitamento na bola aérea, mas acabou falhando ali o goleiro Antony, que teve até o respaldo do treinador, né? E aí cita como era um lance complicado, mas é uma preocupação que ele tem. Até na semana passada, quando a gente vinha falando sobre isso, a gente especulava uma possível alteração. Ele tem agora novas opções para trabalhar por mais tempo, para entender o que dá para fazer de diferente, mas ele tem elogiado muito a atuação da equipe em vários sentidos. Até na bola aérea, mesmo sendo uma preocupação, mesmo sendo mais uma vez uma origem de um gol adversário, tem trabalhado também muito a questão de recuperar a posse de bola no campo adversário, porque daí tu tá muito mais próximo do gol, por óbvio. Foi assim, o segundo gol contra o Corinthians e o gol do clássico Grenal. E ele cita estatísticas de um Inter que recuperou a bola muitas vezes no campo adversário contra Corinthians e Grêmio, que são os dois jogos do Eduardo Batista, e até um elevado número de faltas que o time dele cometeu, mas elevado no campo defensivo do adversário. Ou seja, tentou roubar a bola ali, não conseguiu, cometer uma falta. Não foi aquela falta perigosa, próxima à área. Então, esses são os principais pontos que ele tem trabalhado, né? A bola aérea, que a gente vê que é uma preocupação forte dele, até porque, como a gente falou, é uma zaga de estatura baixa.
1: Sim.
16: E também trabalhando bastante no setor ofensivo como uma estratégia, um ponto para conseguir marcar gols, recuperar a bola lá em cima, porque daí tu já tá, não precisa correr todo o campo, fazer uma transição, tu já tá muito próximo do gol adversário.
1: Vamos falar dos próximos adversários, é o Mirassol, depois citou o Botafogo, né?
16: Isso, e aí esse jogo já é no estádio Beira-Rio, e assim, tudo isso que eu vou citar agora, né, Viviana, com a tabela de classificação, sim, de hoje, então até chegar a cada uma dessas partidas que eu vou, sim, citar, já mudou muito o campeonato, mas o Inter, eu diria que não tem como adversários na luta direta contra o rebaixamento, três equipes nessas últimas rodadas, tá? Vamos lá, Mirassol, próximo jogo fora de casa, briga direta contra o rebaixamento.
1: Sim.
16: Botafogo também, que é o próximo jogo, né? O seguinte, no Beira-Rio, também tá na parte de baixo da tabela. Depois visita o Fluminense no Maracanã, daí já é uma equipe na parte de cima. Curitiba tem quem diga que ainda vai brigar pelo rebaixamento, tem quem diga que, sim, não, tô colocando que não, que pelo menos em questão de pontuação tem uma margem um pouco melhor.
1: Tem times piores que o Curitiba,
16: isso,
1: né?
16: A questão do Curitiba mais é o calendário deles, que é bem complicado. Pegam, por exemplo, nas últimas duas rodadas, Flamengo e Palmeiras, né? Então, é isso que dificulta pro Curitiba. Depois, o Inter pega o Vasco no Rio de Janeiro, e vale destacar, né, que o Vasco, que parece, e talvez ainda esteja nessa evolução para sair dessa situação complicada, empatou contra o Remo, então ainda seguiu ali na parte de baixo da tabela. Aí tem o Vitória no Beira-Rio, Vitória que vem de derrota também, Bragantino no Beira-Rio, equipe de situação de meio de tabela, mas vem em queda livre, e fecha contra o Cruzeiro fora de casa, a última rodada.
1: Tá certo. Tem mais alguma informação aí pra gente fechar de Inter, Lucas?
16: É a apresentação na terça-feira, e aí a gente vai tentar descobrir mais detalhes ainda sobre a situação lá do Patrick, o grau da lesão e, claro, como estão as evoluções de lesões desses jogadores que eu citei, de Alex, Sanabria e Maripan.
1: Tá certo. Bom descanso pra ti, Lucas.
16: Igualmente.
1: Bom, 11:47, a gente vai conferir as informações do Caxias e do Juventude. Vamos lá, Eduardo Costa, boa noite.
17: Boa noite, Viviana. Boa noite a todos que acompanham o Estúdio Gaúcha. O Juventude perdeu a liderança nesta 33ª rodada da Série B do Campeonato Brasileiro, empatou com o São Bernardo em casa e o Vila Nova venceu o seu confronto. Com isso, a equipe de Goiânia passou o Juventude, o Vila Nova, que derrotou o Náutico em Recife, jogo também no final de semana. Agora restam 5 rodadas para terminar a competição. O próximo jogo do Juventude será no sábado, 4:30 da tarde, contra o Ceará, jogo no Castelão, em Fortaleza. O Ceará, que neste momento ocupa a 14ª colocação com 42 pontos, está bem difícil de classificar a equipe cearense. O Juventude, que para esse jogo volta a contar com o lateral direito Aderlan, que estava suspenso pelo terceiro cartão amarelo, volta ao time na vaga do Raí Ramos. A sequência final do Juventude tem o Ceará sábado, jogando em Fortaleza, depois recebe o Náutico no estádio Alfredo Jaconi, duas partidas como visitante de forma seguida, o Vila Nova em Goiânia e o Cuiabá, e encerra a competição diante do Botafogo de Ribeirão Preto no estádio Alfredo Jaconi. O Caxias apresentou oficialmente na semana passada o executivo de futebol para a temporada de 2027. Fernando Leite, de 52 anos, foi escolhido após um processo que analisou 16 profissionais. Segundo o vice de futebol do Caxias, Ranieri Sequinato, o dirigente foi o que mais se aproximou do perfil definido pelo clube. A experiência de Fernando como atleta, gerente, supervisor e executivo pesou nesta decisão. A direção também destacou os resultados recentes do profissional, tanto no Floresta quanto no Botafogo da Paraíba, além da experiência como em clubes diante do Paysandu, Vasco da Gama e também o Paraná. A direção Grená tem um favorito para o cargo de técnico. Trata-se de Marcelo Fernandes, campeão da Série C de 2025 pela Ponte Preta, que nesta temporada acabou defendendo o Botafogo da Paraíba. Da Gaúcha Serra com a dupla Caju, Eduardo Costa.
1: Obrigada, Eduardo. A gente confere agora também as informações do futebol feminino da seleção brasileira. Ana Nazário, boa noite.
18: Muito boa noite, Viviana Fronz, e a todos os ouvintes aqui do Estúdio Gaúcha. Bom, Viviana, nesse último sábado nós tivemos a partida tão esperada aqui em Porto Alegre entre a seleção brasileira e a Argentina. Esse que foi o primeiro confronto entre os dois amistosos que vão acontecer durante esta data FIFA entre as seleções femininas. E o Brasil largou na frente, né? Venceu esse jogo no sábado pelo placar de 3-1 no Beira-Rio, com um público, Vivi, com mais de 28 mil torcedores no estádio, Viviane. Esse foi o segundo maior público da história do futebol feminino no Rio Grande do Sul. E, apesar da vitória, que foi muito positiva, o Brasil fez uma boa partida nessa estreia aí, pensando já nessa Copa do Mundo de 2027, a gente teve duas baixas bem significativas que, posteriormente, foi confirmada os cortes das duas jogadoras da seleção brasileira. A Bruninha e a Angelina deixaram o campo no sábado devido a lesões e foram cortadas. A Bruninha, que até saiu de maca do campo, visivelmente no momento deu para perceber que tinha sido algo sério, e foi realmente, né, Viviana? Ela rompeu o ligamento cruzado anterior, o LCA do joelho direito. Essa que é uma das piores lesões dentro do futebol e dentro do mundo esportivo mesmo, né, Vivi? E a meia campista teve uma fratura nasal durante o jogo ali que aconteceu. Então Bruninha e Angelina estão fora desse próximo confronto contra as argentinas, que vai acontecer amanhã às 8:30 PM do horário de Brasília, na Arena Pernambuco em Recife. E a notícia boa é que nós teremos o retorno de Arthur Elias à Casa Mata depois de cumprir a suspensão, e também o retorno de Tarciane, Caroline e Bia Zanerato. 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
1: Muito bem, obrigada. 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Aqui no nosso WhatsApp, os ouvintes ainda se manifestando. O Jefferson diz que está na escuta, na cidade de Viadutos, no Alto Uruguai, no norte do estado. Quem mais mandou mensagem por aqui? O Giba. Se ruindade doesse no Grenal, a torcida, né, do tricolor teria que usar fones de ouvido para não machucar a audição. É incrível, né? Nosso time está ruim. Em Giba, complicado. O Carlos está na Praia do Cassino, frio com chuviscos. O Jonathan de Bagé também na audiência. Aqui em Caxias do Sul, ouvindo vocês, bom trabalho. Mensagem do Anderson Vargas. Eu já li, acho que a mensagem do Hipólito, né, que está na Itália, nos acompanhando também. Então, muito obrigada aí aos ouvintes que trazem os seus relatos aqui através do 996-9952-18 e nos fazem companhia também. Pois, para finalizar aqui o Estúdio Gaúcha, né, só reforçando que nós vamos ter sol e chuva aqui no Rio Grande do Sul amanhã, né? Essa previsão do tempo aponta que nós vamos ter uma terça-feira de oscilação, né? Teremos chuva e temporais isolados, mas também vai haver períodos em que o sol aparecerá entre nuvens. Portanto, a chuva amanhã se concentrando, né, no norte e no litoral, inclusive possibilidade de tempestades no norte e nordeste, especialmente entre a tarde e a noite. E nas demais regiões, né, como aqui na região metropolitana, Porto Alegre, se espera então chuviscos ou chuvas fracas e isoladas. Nós vamos ter aí essas chuvas aqui na região metropolitana, né? Principalmente na madrugada, de manhã e depois de noite, porque à tarde o sol vai aparecer entre muitas nuvens. E assim nós vamos tendo, né, essa alternância de clima, de temperatura também ao longo dessa terça-feira. Aqui em Porto Alegre, a mínima vai ser de 14 e a máxima de 22 graus. Dito isso, vamos encerrando então o Estúdio Gaúcha dessa, eu ia dizer terça, né? Mas ainda não é terça, faltam 5 minutinhos para meia-noite e aí sim seria terça-feira, mas ainda estamos na segunda. Vem aí o Rafael Collin com o Esporte e Companhia e nós sim voltamos com o Estúdio Gaúcha a partir de amanhã, terça-feira, às 10 da noite. Obrigada aí pela audiência, pela companhia, um excelente fim de feriado e um bom início, né? Um bom retorno de atividades para quem pôde folgar nesse feriadão a partir de amanhã. Tchau, tchau.
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5: 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Escritório de transição do governo estadual será inaugurado pelo governador Eduardo Leite e pelo governador eleito Luciano Zucco nesta terça-feira. TSE determina que Flávio Bolsonaro remova vídeo falso sobre ato do PT em São Paulo. Furacão Simão deixa uma pessoa morta e provoca inundações durante sua passagem no oeste do México. Chove em Porto Alegre. Agora faz 15 graus. A instabilidade deve se manter na maior parte do Rio Grande do Sul até o final desta noite, com possibilidades de maiores pancadas de chuva no noroeste, no norte e no centro do estado. 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
5: O movimento de retorno do feriadão em direção a Porto Alegre já está dentro da normalidade nas rodovias. Neste momento, na Freeway, passam cerca de 8 carros por minuto no pedágio de Santo Antônio da Patrulha e 10 carros por minuto no pedágio de Gravataí.
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5: Uma motorista de 33 anos foi presa em flagrante por embriaguez ao volante após um capotamento na noite de domingo na BR-293 em Ilha Negra, na região da Campanha. Segundo a Polícia Rodoviária Federal, a mulher não possuía habilitação. Durante o atendimento à ocorrência, os policiais constataram uma garrafa de cerveja no interior do veículo. Submetida ao teste do bafômetro, a mulher apresentou o resultado que caracteriza o crime de embriaguez ao volante. A motorista foi detida em flagrante e encaminhada à Polícia Judiciária em Bagé. A Ucrânia está avançando em sua tentativa de aderir à União Europeia. Nessa terça, o Bloco Europeu abrirá um novo capítulo de negociação com os ucranianos para adesão ao grupo. O presidente do Conselho Europeu, Antônio Costa, saudou a iniciativa em declaração veiculada nesta segunda-feira. Além da Ucrânia, a Moldávia também tenta ingressar na União Europeia. 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Da redação, Matias Boni.
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9: Nós voltamos aos postos de combustíveis aqui de Porto Alegre. 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
1: Vamos nessa, meus grandes amigos das madrugadas da Rádio Gaúcha. Forte abraço aqui do Barão. Vamos nessa até as 3 horas da manhã. Ainda não tinha falado, palpitado, comentado sobre o clássico Grenal, que terminou empatado em 1-1, né? Então, temos muito o que conversar aqui, quero saber a opinião de vocês no espaço mais democrático do Rádio Gaúcho, nas nossas madrugadas, que sempre tem centenas e centenas de mensagens dos ouvintes. O que vocês acharam do clássico? Daqui a pouco vou dar minha opinião e daqui a pouco vou conversar também aqui no programa com o catedrático, com o Cristiano Munari e também com os colegas identificados, o Eduardo Picão, colega jornalista, torcedor do Grêmio, e o Jota Finkler, colega jornalista, torcedor do Internacional. Lembrando que no complemento da rodada, nos jogos que aconteceram nesta segunda-feira, o Bragantino aplicou 4-2 no Cruzeiro. Cruzeiro, que é o próximo adversário do Grêmio, tomou 4-2 do Bragantino. O Atlético Paranaense, fora de casa, não tomou conhecimento da Chapecoense e aplicou 4-1, recuperando a terceira posição no Campeonato Brasileiro, atrás apenas de Flamengo e Palmeiras. E o Curitiba e o Botafogo empataram em 1-1 no Paraná. Com isso, eu já atualizo a tabela de classificação para vocês aqui na nossa madrugada. Em seguidinha vou atualizar, tá bom? 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O Bragantino, com a vitória, foi para 40. Então, é um time que dá adeus a essa disputa com a dupla Grenal, com essa vitória diante do Cruzeiro. Se perdesse, estaria patinando nos 37, então daria para pensar ainda no Bragantino como um adversário. Bragantino vai para 40. O Cruzeiro fica parado nos 48, na sexta colocação. O Botafogo e o Curitiba, que empataram em 1-1. Curitiba foi para 39. O Botafogo, que poderia ter parado nos 35, com esse pontinho, então, foi para 36. Como o Curitiba tem muitos jogos difíceis e tem confrontos com a dupla Grenal, eu ainda coloco o Bragantino, o Curitiba, nesse bolo aí, né? E o Botafogo, então, nem se fala, com 36 pontos, com vários resultados ruins nas últimas rodadas, também é um candidato aí para que a dupla Grenal, se a dupla Grenal melhorar o seu futebol, e aí a gente vai para uma outra discussão, aí sim, melhorando o futebol, tentar buscar alguns times aí, né, para essa disputa na reta final do ano, para que a dupla tente escapar do rebaixamento. Então, Botafogo ficou com 36. A Chape e o Atlético Paranaense, a Chape segue na lanterna com 18, e o Atlético Paranaense, como eu disse, foi para a terceira colocação com 53 pontos. Rapidinho aqui na abertura do programa, ó, se eu tirei o Bragantino, que foi para 40, então, o São Paulo, que tá em crise, do São Paulo para baixo, tá? Do décimo para baixo. Mesmo que seja muito difícil, São Paulo e Curitiba, porque eles já estão muito próximos ali da meta para escapar do rebaixamento. Mas vamos lá. São Paulo 39, Curitiba 39, Vitória 36, Botafogo 36, Vasco 35, Mirassol 33, Corinthians 32, e aí vem Inter 32, Grêmio 31. Tá? Então é isso. Essa é a disputa. O Vasco tem um jogo a menos, né? O Vasco tem um jogo a menos, podendo ir para 38. Então já fica difícil também a questão do Vasco da Gama. O negócio é se abraçar com muita força, aquele abraço de urso, assim, ó, no Mirassol e no Corinthians. E aquilo que eu falei há pouco, obrigatoriamente a dupla Grenal, de alguma forma, sei lá, buscando onde isso, melhorar o seu desempenho. Porque foi mais um Grenal ruim, mais um Grenal de enormes dificuldades dos dois times. Por sinal, o ano de 2026, se a gente somar os Grenais que aconteceram esse ano, olha, eu não lembro de um ano inteiro de Grenais tão ruins um atrás do outro. Talvez na história do confronto, na história do clássico, tenha sido o ano de clássicos mais terríveis, mais ruins aqui nesse nosso confronto entre a dupla Grenal. Vamos lá, vamos em frente. 12:10, temos os quatro semifinalistas da divisão de acesso do futebol do Rio Grande do Sul. Vamos atualizar também a Série B do Campeonato Brasileiro, que segue, né? Super acirrada. Estamos sempre acompanhando a Série B. Está muito acirrada e o Juventude, no fim de semana, conquistou um ponto importantíssimo, porque quase que patina em casa. Não deixa de ser uma patinada isso, empatar em casa, mas quase perdeu em casa de virada, né? Pro São Bernardo, mas conseguiu um empate e somou um ponto bem importante na tabela de classificação, e já vou atualizar também aqui para vocês. Tá combinado? 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Que maravilha! Vamos nessa, meu povo!

0: prazer, que alegria sempre conversar com o catedrático, meu amigo, meu treinador, grande Cristiano Munari, pronto pro próximo desafio, que agora é contra a Tramontina, né, Munari? Empatamos com Santa Clara, 2-2, e agora é só pedreira, que nem a dupla Grenal até o fim do ano, né, Munari?
1: Ah, não, o jogo lá é duríssimo, né? Lá é, é duríssimo, né? Mas vamos bem. Vamos buscar alguns reforços aí na janela.
0: É, isso aí. E a confiança que tu coloca no grupo aí é impressionante. Cada um cresce um pouco mais, cada um consegue dar um pouco mais de vitalidade, que é o que a dupla Grenal também precisa, senão não vai escapar, ô Munari.
1: É difícil. Eu acho que o Grenal, ele foi um retrato disso, né? Da situação dos dois. É, tu troca as camisas ali, vermelha do Inter, o tricolor do Grêmio, coloca da Chapecoense, do Remo, a gente olhar o jogo e dizer, por isso que esses dois times vão cair, né? Porque o futebol é de rebaixado, né? O futebol é de quem não vai conseguir se salvar, assim. O Inter, até acho que um pouquinho mais organizado que o Grêmio, mas falta muita qualidade, tem um problema seríssimo no gol, né? O Antony até fez um bom jogo contra o Corinthians, mas o normal do Antony é muito mais do que ele fez no Grenal, de entregar um gol, do que o Corinthians. O Matheus Cunha não tem condição. Aí o Inter tem uma dificuldade enorme para fazer gols, né? E ainda normalmente sofre. É muito difícil que escape. E o Grêmio tem todo um problema, que o Renato transformou. Eu acho que o Renato ele criou um problema que não teria, tá? Porque do jeito que terminou o Grenal, assim, 1-1, o Grêmio podia reclamar do pênalti lá do Bernabé no Caíto. O Renato fez que ou aumentou a crise no Grêmio, ou explanou essa crise, né, com as declarações pós-jogo, falando da direção. Coisas que a gente, acho que todos nós falamos até nos debates, o elenco do Grêmio foi mal montado, o Grêmio contratou mal. Mas quando o treinador vem e fala isso, né, expondo o trabalho de dirigentes que estão ali ainda, né, não é que o Grêmio trocou a direção de futebol. Todas as críticas que ele fez às contratações, ele fez para as pessoas que estão ali, que trabalham com ele e contrataram ele, né? Então, o Renato

0: O Amuso recebe a bola e aí ele sai. O Amuso, acho que o Amuso tinha mais tempo para escolher como melhor jeito de finalizar e tal. É, mas acabou fazendo ter a defesa, não dá pra tirar o mérito do goleiro de defender. Mas aí depois o lance do gol é um lance que não tem, né? A gente tá debatendo assim, todos os programas que eu participei, no Zona Mista, no Segue o Fio, a gente debateu, a falta que o Bernabé fez foi uma falta boba, mas assim, não é uma falta na entrada da área que o cara vai lá, bate e faz o gol. É uma falta lateral que acontece várias vezes, né? Quase todo jogo tem uma falta assim. O goleiro ali tem que, não pode soltar a bola onde ele soltou, né? Então, pra mim, assim, é o erro do goleiro. E não é que o Antony tenha falhado agora, e não é pegar no pé, nada contra o Antony, mas assim, nosso trabalho é avaliar os jogadores. O Antony toma um gol de falta do meio campo lá do Juninho, o Capixaba. O jogo aqui, Inter e São Paulo, tá 1-0 pro Inter, o gol do Calleri é um erro que ele sai mal do gol. É, contra o Vitória, acho que ele falhou lá também. É, o ano passado, aquele jogo contra o Mirassol, lá tem falhas, tem várias falhas do Antony. O jogo contra o Ceará, que o Ivan tá muito bem no jogo, o jogo da lesão do Ivan. Se eu não me engano, acho que esse jogo ele entra e toma gol também, que não tem que tomar no escanteio. Enfim, o Antony a gente vai achar vários gols assim que ele tomou, que não deveria ter tomado. E faz defesas, porque goleiro faz defesa, né? Todo goleiro vai fazer defesa. O Muralha faz defesa, que é o pior goleiro do Brasil. Então, assim, né? O goleiro vai fazer defesa. Mas, assim, ele não é confiável. Então, eu fico muito... Como é que o Inter vai ganhar do Mirassol? Alguém acha que o Inter vai chegar e fazer 2 ou 3-0 no Mirassol?
1: Não, se ganhar é no sofrimento.
0: E aí, 1-0, tu vai ficar o jogo inteiro torcendo pra que não tenha um cruzamento, que não tenha um escanteio, porque pode ser que o Antony fale, sabe? É muito difícil. E ainda assim, o Matheus Cunha é pior que ele. Né? Porque o Antony, ele tem um tipo de falha que é, ele tem uma dificuldade de pegar a bola firme, ele solta, ele dá muito rebote e ele sai mal do gol. Então esse tipo de lance ele falha bastante. No mais, ele até vai. O Matheus Cunha não, e o Matheus Cunha é um goleiro trágico, ele pode falar de qualquer forma.
1: Ele nem sai do gol.
0: É um horror. Então o Inter foi muito mal na janela quando foi buscar o Matheus Cunha e tá pagando esse preço. E por isso que o Inter, eu ainda acho que o Inter é mais candidato que o Grêmio a cair por isso. Mas o Grêmio com o Renato não deu a resposta que a gente esperava e eu sei que trabalho de treinador não deve ser cobrança tão curta. Mas o que a gente esperava do Renato era uma resposta rápida, né? Ele deu uma resposta, inclusive a gente fez matéria sobre isso, né? Os primeiros 4, 5 jogos do Renato no Vasco, ele começou muito bem, se não me engano ele fez 10 pontos nos primeiros 12 disputados, ele ganha do Palmeiras. Até que tinha essa semelhança, vai estrear contra o Palmeiras, contra o Vasco, ele ganhou do Palmeiras e tal, mas não teve essa resposta, né? O Grêmio deveria ter perdido pro Palmeiras, e o goleiro foi o melhor em campo, o Everton fez 10 defesas naquele jogo. O Remo, aí se a gente vai falar, mas teve o pênalti a favor no Grenal que não foi marcado, mas ele também não teve o pênalti lá marcado a favor do Remo no lance do Kahneman. Então, um erro de arbitragem ele tem pros dois lados, né? Eu não vou entrar nessa. Mas futebol mesmo, o Grêmio não jogou melhor que o Inter. E o Grêmio, embora tenha criado chances, não jogou melhor que o Remo. O Grêmio teve as chances, teve mais chances que o Remo, mas jogar melhor. O Grêmio em nenhum momento dominou o Remo. E o Grêmio não conseguiu pressionar o Inter. Então, assim, dois times fracos. Agora o Grêmio só enfrenta adversários melhores que Remo e Inter. Então o Renato vai ter que fazer mais do que ele fez até agora e, pela entrevista dele, não tem muita confiança que os jogadores possam render mais, né? Eu acho que isso é o mais preocupante.
1: É. Tu acha que o Inter tem mais chance de cair que o Grêmio, é isso?
0: Eu acho pela fragilidade do elenco. Porque não tem goleiro, agora por exemplo o Alan Patrick machucou, não tem quem entre no lugar do Alan Patrick. O Inter tem por exemplo o Vijagra, que é um jogador que se sai, meu Deus, causa uma confusão. O Inter depende do mercado na zaga, que tem 40 anos. Acho que o Inter tem muitos ajustes assim que pode ali na frente faltar. O Grêmio tem menos jogador, tá? Se a gente for olhar assim, o Grêmio não tem um Vijagra, nenhum dos meio campistas do Grêmio é tão bom quanto o Vijagra. O Grêmio não tem um meia como o Alan Patrick. O Grêmio tem o goleiro, sim, que é muito melhor. E o Grêmio tem o centroavante. Mas no mais, eu acho que o Grêmio não tem um jogador que se sobressaia. Mas o Grêmio tem mais jogadores do mesmo nível, assim. Então o Grêmio não vai jogar o Wallace agora contra o Cruzeiro, mas vai jogar o Gustavo Martins. É a mesma coisa. Na lateral, sim, tem o Mara, mas na direita tanto faz, se vai jogar o Caíto, se vai jogar o Pavon, se vai entrar na ponta o Amuso ou o TT. Nenhum deles resolve nada. Mas o Grêmio não é tão dependente. O Inter, eu acho que o Inter tem um elenco mais curto. Tanto é que as trocas do Grenal ficaram claras, né? Sai o Alan Patrick, entre o Bruno Henrique e um volante. As últimas trocas do Inter entraram o Matheus Bahia e o Félix Torres, tendo no banco ali o

0: Taleb, tendo o Elíasson, mas os treinadores nem confiam nesses jogadores, né? O Pezzolano não usava e agora o Eduardo também não usou. O Renato ainda coloca, né? Ah, não, eles também não estão resolvendo. Nada que eu tô falando aqui são jogadores que estão resolvendo. Mas tu tem o TT no banco, tu tem o Bright White no banco, tu tem daqui a pouco o Enamorado no banco, tu vai ter o garoto, esse bordo. Eles não resolvem nada, não tô dizendo que eles resolvem. Mas o Grêmio pelo menos tem. O Inter nem tem, o Inter não entra o Elíasson, né? O treinador do Inter ele nem espera que o Elíasson possa entrar e decidir o jogo. O Grêmio ainda tem isso, é uma diferença pequena, tá? Mas eu acho que a tendência é os dois caírem pelo que estão jogando, tá? Mas eu ainda acho que o Grêmio pode ter um pouquinho mais de margem, mas esse meu pensamento está cada vez ficando mais difícil de sustentar, porque o Grêmio não consegue reagir, né?
1: Uhum. No gol do Inter... É 100% de falha do Vilaçante ou o Everton não poderia ter saído pelo centro ali com o volante gremista?
0: Eu coloco mais no Vilaçante porque não é uma saída incomum. O Grêmio costuma sair assim. Tanto é que no segundo tempo tem um lance igual que ele sai com o Vinícius. Até me chamou a atenção e manteve isso. O Everton, e aí que eu acho que tá o erro do Vilaçante maior, porque o Everton é um goleiro que ele trouxe do Palmeiras isso, né? Ele costuma sair muito rápido. Então, e é normal, isso é uma coisa que o Abel Ferreira trabalha muito e que o Carlos Miguel continua fazendo, que é logo que essa jogada cai na mão do goleiro, é normal que o adversário que tá atacando, ele dê uma relaxada no primeiro momento. E então tu tenta fazer o quê? Quebrar logo essa bola, sair logo e aproveitar que o adversário não tá arrumado ainda. E o Vilaçante, então, é algo que o Grêmio costuma fazer... E o Vilaçante ali, pra mim, ele comete dois erros. O primeiro erro, que ele não... Olha, a gente vai ver a imagem aberta. Ele não faz o movimento que o jogador tem que ver de olhar para os dois lados para ver se como é que tá, se tem alguém perto. E depois ele ainda assim tem a possibilidade de dar o passe no Krovinovich ou até de quebrar a bola. E ele fica esperando a bola chegar nele, né? E não consegue proteger o Alejandro Robben. Então, assim, como é uma jogada que não é. Não, ele não foi surpreendido pela bola, porque o Grêmio costuma sair daquela forma. Eu coloco muito mais na conta dele.
1: Certo. Bom, o Grêmio pega o Cruzeiro agora em casa. O Grêmio certamente vai gerar oportunidades para o Cruzeiro. Ele gera oportunidade até para o sindicato dos atletas. Como o Grêmio tem que jogar, hein? Esperando, jogando de igual para igual. Porque o Eduardo Batista, dá para perceber. Ele reconhece que o Inter é ruim, sendo bem objetivo aqui no linguajar. Ele sabe que o Inter é ruim e fica jogando retrancado. Por uma bola, por um contra-ataque... O Renato não é assim, mas já foi assim em algum momento. Quando ele percebe que a coisa tá feia, ele não tem outro jeito de jogar. Como tu acha que o Grêmio vai jogar contra o Cruzeiro?
0: Então, o Renato não pode repetir contra o Cruzeiro o que ele fez contra o Palmeiras. Porque contra o Palmeiras o empate foi um bom resultado, né? Todo mundo considerou. Por que que foi bom? Porque o Grêmio tinha pela frente o Remo e o Inter, né? Que eram dois adversários que a gente via com possibilidades do Grêmio ganhar. Se o Grêmio tivesse feito 7 pontos... Bom, tá ótimo empate com o Palmeiras. Agora o Grêmio não fez, o Grêmio fez 3-9. O Grêmio vai ter que ganhar do Cruzeiro. O problema é como atacar o Cruzeiro, né? O Cruzeiro que tem Caio Jorge, tem Matheus Pereira, que tem Gerson, que tem o Arroio e companhia, os jogadores que entram no segundo tempo ali. É muito melhor o time. O Cruzeiro, eu acho que o Cruzeiro tem o terceiro melhor time do Brasil, tá? É melhor que o Fluminense, do que o Atlético Paranaense, que estão ali na disputa, Bahia. Ele começou muito mal com o Tite, né? E não conseguiu ainda desmanchar. 100% com o Arthur Jorge. Eu até acho que ele joga um futebol melhor, só que ele acabou caindo cedo nas Copas, né? Ele foi eliminado pelo Atlético lá no jogo que foi com um a menos, e na Libertadores caiu pro Flamengo. Poderia ter ido mais longe. Mas ele, em peças, ele tem muitas peças. Eu não vejo um cenário normal pro Grêmio ganhar o jogo, a não ser que seja uma coisa anormal. Uma super atuação do Everton de novo vai ser necessária. O Vinícius, aquelas noites 100% dele, recebe uma bola, faz o gol. Daqui a pouco, o que aconteceu com o Cruzeiro na Copa do Brasil, né? A expulsão lá do Vigalba, pode ser sei lá, início de jogo, começo do segundo tempo, o jogador do Cruzeiro expulso, algo que saia do natural do jogo. Porque se for o natural, é muito difícil o Grêmio ganhar do Cruzeiro, é muita diferença de qualidade, né?
1: O Munari, dá pra ver que o Renato não gosta do Krovinovich. Ele até saiu jogando com o Krovinovich, mas tem aquela história de não pisar na área e tal. Como resolver esse problema aí do Grêmio não ter um Alan Patrick, por exemplo? Como é que... Quem tem que fazer isso aí? Essa função?
0: Pois é, os treinadores, eles não me convencem muito quando... com esses argumentos, sabe? Porque... pisar na área, gente, tu trabalha isso, tu conversa com o jogador, ele vai pisar na área, sabe? Eu não quero que tu venha receber a bola do volante.
1: Ajusta,
0: gente, sabe? Fica perto do centroavante, a bola não tá chegando, espera, sabe? Só que aí tu tem que criar os mecanismos pra essa bola chegar. Se o Grêmio, que o Renato me fala uma coisa, que é um problema, que é o seguinte: ele quer que o Krovinovic entre na área e jogue perto do centroavante. Quem vai levar essa bola até lá? Vai ser o Vivi Assante? Vai ser o Danilo Barbosa? Sabe, não me parece. O Grêmio não tem esses volantes com essa capacidade de fazer a bola. É diferente lá do time do Grêmio, do sucesso de 16, 17, que ele queria que o Luan ou que o Douglas entrasse na área. Só que tu tinha o Maicon pra sair jogando, tu tinha o Wallace, tu tinha depois o Arthur.
1: E o Luan vinha buscar esse jogo e levava a bola onde queria, na direita, na esquerda. Impressionante o que ele fazia. Fazia função de dois caras, às vezes.
0: Isso, com uma capacidade física naquele momento muito boa. O problema é, se o teu meia, ele falou do Arrascaeta, ele citou o exemplo do Arrascaeta, que é o melhor meia do Brasil há tantos anos. Mas olha os volantes do Cruzeiro, do Flamengo: o Jorginho, o Pulgar, o Paquetá joga de volante às vezes, já jogou lá atrás o Gerson. Então esses caras chegam. O Cruzeiro pode ter o Matheus Pereira próximo do centroavante, porque o Gerson faz a bola chegar, né? Mas os volantes que o Grêmio tem, a bola vai chegar no Krovinovic? Então, assim, eu não vejo esse como um problema. O problema é o Grêmio fazer essa bola chegar na frente. Aí tá, mas quem é que ele tem? Bom, ele não tem mesmo, não tem esse jogador. Aí tem o garoto, né, o Borne, que é um garoto, que é um segundo atacante, mas que então joga perto do centroavante. Mas aí ele vai ter que encontrar uma solução, talvez, jogando, é que eu não sei, ele quer muito o Amuso também por dentro, né? Mais próximo do centroavante. Talvez seja isso, em vez de jogar com meia, jogar com o segundo atacante, daqui a pouco até Bright White e Vinícius juntos, pra saber, né? Cria um mecanismo pra isso. Mas o problema é que como é que o Grêmio vai fazer essa bola chegar? Eu acho que o Grêmio não vai conseguir construir, tá? Com esses jogadores aí, o Grêmio não vai construir. Eu acho que o jogo do Grêmio vai ser um jogo muito mais mesmo de cruzamento, de marcação, de pressionar, e aí tentar colocar a bola na área. Ele foi muito à vontade, né? Bola parada, o Grenal foi resolvido. O Grêmio fez o gol no Grenal e contra o Remo na bola parada, né? O Grêmio, é. Os dois gols de bola parada. Talvez seja esse o caminho, ter a bola parada melhor, mas construção não tem, né? Aí o Almuso teve a chance ali que desperdiçou, mas assim, foi uma chance criada. Contra o Remo, de fato, o Grêmio teve chances no contra-ataque, né? Talvez até o fato de o Cruzeiro ser um time que vá propor jogo, que vai atacar, o Grêmio até pode jogar no contra-ataque e ter alguma situação. Mas aí se tu sofre um gol, já muda, né? Porque daí tu vai ser obrigado a sair mais de trás. É difícil, assim. E o que mais me assustou foi que o Renato, claramente, ele não tá satisfeito com o elenco. E eu acho que as declarações do Renato, elas já são de um cara que tá um pouco sem encontrar saídas, sabe? Sem encontrar saídas. E aí já começou a disparar sobre os problemas do elenco. A gente sabe que dentro da diretoria tinha muita gente ali que não queria o Renato, né? A gente sabe muito bem que tem gente na diretoria do Grêmio que não queria o Renato, e eles tiveram que engolir o Renato porque o momento exigiu. O Renato também sabe disso. O Renato não tem por que ser parceiro de dirigentes, né? Se os caras tiveram que engolir ele, contrataram ele sem querer, ele também não tem por que defender, né? Mas é o maior desafio que o Renato já teve no Grêmio. O Renato nunca teve um elenco tão fraco. Quando ele assumiu em 2010, 2010 ele tinha o Hockenbach, o Douglas, o Jonas, se eu não me engano, não tava 2010?
1: Eu acho que não lembro.
0: Eu acho que tava.
1: Era Viçosa, Júnior Viçosa.
0: Talvez no ataque nem tanto, mas só tu pegar o Douglas e o Hockenbach no meio campo. O Hockenbach jogou no Barcelona, gente.
1: Eu posso estar errado, cara, no Júnior Viçosa, mas eu sei que ele tinha Clementino e Júnior Viçosa em algum momento ali.
0: O Viçosa eu lembro daquele Grenal de 2011.
1: Já
0: com o Falcão, que faz gols na arena e tal. Mas aí tinha o Gabriel na lateral, sabe? Era um time que tinha mais refino técnico. E era um futebol brasileiro que não era tão difícil quanto agora. Futebol brasileiro hoje, com muito mais dinheiro, os outros times estão mais fortes. Então aquele meio campo lá, Souza, Ribeiro e Ramiro lá atrás, que funcionou, aquele meio campo não joga hoje no futebol brasileiro. O Ribeiro não joga mais que o Vivi Assante. O Ramiro, gente, o Ramiro não era um jogador nada demais, assim. Comparando com o futebol brasileiro de hoje. O futebol brasileiro de hoje, ele é mais forte do que era antes. É só a gente comparar e ver a Libertadores, né? Esses anos aí que eu estou citando, 10, 11, 13, o Atlético ganha, mas 14, 15, 16, não chega nem brasileiro na final da Libertadores. Então, os times brasileiros, eles não eram tão fortes quanto agora. Então, o nível do futebol brasileiro, ele aumentou. E esse elenco do Grêmio, ele é sim frágil, eu não tenho a menor dúvida disso. Só que o Renato é um treinador que a gente sempre ouviu dos ex-jogadores dele. Tu pergunta para um ex-jogador do Renato qual é o ponto forte do Renato, os caras começam por gestão de grupo.
1: Exatamente.
0: Os caras Exatamente. Não começam por, não, o Renato taticamente era um monstro assim, me fez evoluir taticamente, não.
1: Só que isso está em xeque agora.
0: Só que a gestão de grupo dele, agora, ela parece que, poxa, quando ele dá essa declaração aí, eu não sei se uhum. todo mundo vai, sabe? Ah, beleza, eu acho que ele poupou, ele foi esperto no seguinte, ele colocou, citou quem ele tinha que citar. O Krovinovich, ele fala que não entra na área, ele fala do Amuso não falar inglês, ele fala de alguns estrangeiros, mas assim, ele falou dos vencedores. Então ele trouxe pra ele Kahneman, o Balbuena, acho que o Vinícius sim, Marcos Rocha, o Everton, esses caras grandes, os líderes do elenco, ele poupou. Talvez ele esteja pensando assim, uma leitura, posso estar errado, mas talvez ele esteja pensando, vou me abraçar nos caras, nos cascudos, uhum. esses caras vão me bancar, e aí ninguém vai se rebelar contra mim, até porque ele no Grêmio é muito forte, e também se ele tiver que tirar o Krovinovich, por exemplo, se ele não tiver que não usar o Amuso, também não vai morrer por isso, mas ele está trazendo os cascudos pro lado dele. A minha dúvida é a condição física dos cascudos, né? O Balbuena vai conseguir jogar, o Marcos Rocha vai conseguir jogar, o próprio Bright White, que é um jogador que já trabalhou com ele e tal, vai conseguir jogar. O TT vai render? Pô, ele falou do TT, né? Ah, o TT tem que aprender, eu citou o exemplo do Rafinha, que o Rafinha finaliza. Gente, o Rafinha joga no Barcelona. Não, tem muita distância entre o Rafinha e o TT. É, tem muita distância entre esses jogadores desse nível, e foi o do Arrascaeta e o Krovinovich. É muita diferença de qualidade também desses jogadores. Então, assim, o TT na carreira dele, ele nunca foi de fazer muitos gols. Eu até estava conferindo, se eu não me engano, o TT tem uma temporada na carreira dele que ele fez mais de 10 gols. Então ele nunca foi um goleador. Aí o Renato tem razão. Quando ele fala, antes de contratar o jogador, tem que ver se esse jogador faz gol. Isso sim. Isso eu concordo. Na verdade, assim, eu concordo com quase tudo que ele falou do elenco, tirando a parte dos estrangeiros. A parte dos estrangeiros eu não concordo. Mas no resto ele tem razão, só que ele é o treinador. Eu tô vendo aqui a ficha do TT, tá? Toda a carreira do TT, ele tem uma temporada no Panathinaikos, em 24, 25, ele fez 11 gols. Em nenhuma outra ele fez mais de 10 gols na carreira. Então ele não é goleador, sabe? Ele não vai aprender a fazer gol agora. Então, por mais que o Renato consiga mobilizar o elenco, esses caras não são esses jogadores que ele já teve lá atrás de maior qualidade, que ele conseguiu fazer render e tal, na motivação. Esse elenco aí não precisa de motivação, esse elenco aí precisa de trabalho, de coletivo, do time funcionar. E talvez nem seja possível, tá? Talvez não tenha como fazer, o Luiz Castro não conseguiu, não sei se o Renato vai conseguir. Mas esse não é um elenco que o Renato consiga, aquela coisa, ele pega os caras que são meio preguiçosos, estão meio fazendo migué, ele reúne os caras correm por ele e ele ganha o jogo, eles ganham o jogo. Esse elenco não tem isso, ele não tem essa qualidade para isso, né? É. Ele exige outras coisas do treinador.
1: Para fechar nosso papo, eu vou dar uma opinião aqui, queria saber a tua. O Renato tem uma estátua, ele é uma estátua no Grêmio, ele é o maior nome da história do Grêmio. Ele não vai querer manchar a história dele sendo o técnico do rebaixamento. Eu acho que ele já está largando na frente, porque ele tinha que estar nesse momento com 3 jogos protegendo todo o grupo, muitas vezes desviando o assunto das coletivas, justamente para proteger o grupo, como ele é craque, ele já fez isso 1000 vezes. Mas ele está já se antecipando, parece que já largou, ele já largou muito mal, e daqui a pouco eu acho que em algum momento, sei lá, se 2 jogos aí não derem certo, 3 jogos, ele vai pegar o boné e vai embora, Munari. Ele não fica até o último jogo. Eu acho que é isso aí.
0: Eu não sei se ele fica ou não, mas claramente o discurso, ele... com alguma dose de razão, embora ele, óbvio, no momento que ele assumiu uma responsabilidade... Mas tá muito claro que o caminho se desenha pro seguinte: se salvar, o Renato salvou o Grêmio, e se cair, a direção que montou mal o elenco, que insistiu muito tempo no Luiz Castro, e o Renato não tinha o que fazer. Essa é a narrativa, né? Eu não sei se aí se ele vai até o fim ou não, ou se é que do jeito que tá agora, eu acho assim, pelo jeito que o Grêmio tá, e até por pegar o Mirassol na última rodada, eu acho que se o Grêmio chegar vivo na última rodada, o Grêmio se salva. No último jogo tem ganho o Mirassol, eu acho que ganha. A questão é o risco do Grêmio cair antes. Por exemplo, o Grêmio joga agora contra o Cruzeiro na Arena, que a gente falou, o Cruzeiro é melhor que o Grêmio. É normal o Grêmio perder pro Cruzeiro, tá? O Grêmio vai a Curitiba fazer um jogo contra o Curitiba, que perdendo, acabou, sabe? Não vai ser matemático, mas é um risco. Aí pode ser esse cenário que tu falou, daqui a pouco ele perde as duas, ele realmente diz, eu não consegui, não vou, sabe? Aquele discurso assim, não consegui ajudar, então estou saindo, bem pronto, a gente já ouviu isso várias vezes no futebol brasileiro, né? Não estou conseguindo ajudar, então estou saindo e deixo que outro treinador tente ajudar. Já vimos isso, né? Mas, eu acho que também perder os dois jogos é difícil, acho que talvez o Grêmio até consiga alguma coisa lá contra o Curitiba. Mas o desafio ele ficou mais difícil quando se desenhou ali a tabela do Grêmio. Botafogo fora. Botafogo que não tá ganhando de ninguém, né? Só ganhou do Grêmio recentemente, né? Botafogo fora. Remo e o Grenal, mais o Palmeiras, ok, que empatou, mas se esperava mais do que 3 pontos. O Grêmio fez 3 pontos em 12 depois que demitiu o Luiz Castro. E o Grêmio não tá. O trabalho do Luiz Castro foi terrível. Tinha que demitir o Luiz Castro. De novo, repito, não discordo disso. Mas o Grêmio não estava sequer no Z4 quando demitiu o Luiz Castro, né? Estava uma posição acima. E o Grêmio, depois disso, o Grêmio fez 4 jogos. A maioria dos times fez 3, porque o Grêmio jogou o jogo atrasado contra o Botafogo e o Grêmio está no Z4. Então o Grêmio não evoluiu nada, né? E aí, em algum momento, alguma coisa vai cair para o Renato se ele não conseguir as vitórias nos próximos jogos.
1: Pra fechar nosso papo, te explorando um pouquinho mais, mas é que é pós-Grenal, né, Monari? Então a gente tem muito assunto.
0: Sempre vale.
1: Tá te surpreendendo o Eduardo Batista no Inter. O que que tu destaca, assim, 3 pontos extremamente positivos que mudaram do Pezzolano pro Eduardo Batista?
0: Eu acho que o Eduardo, ele conseguiu. O Inter, eu passei o ano inteiro dizendo que o Pezzolano não era o problema do Inter. E que o elenco do Inter, para mim, é um elenco para cair e não iria cair se o Pezzolano fizesse um trabalho acima da média. E o Pezzolano, em boa parte, até a Copa do Mundo, eu acho que estava fazendo um trabalho acima do que o Inter permitia com esse elenco. Para mim, tem um ponto de corte do Pezzolano, que é o jogo do Remo. Ali, claramente, ele se perdeu. Depois daquele jogo, que o Inter dominou, teve um monte de chance e aí tomou gol no último minuto. A partir dali, ele claramente ele perdeu a confiança em algumas situações que até tinham funcionado, passou a tentar outras e não conseguiu encontrar caminhos, foi muito mal nos grenais e tal. Eu acho que o primeiro mérito do Eduardo foi ele confia mais no que tem que fazer do que o Pezzolano estava confiando e ele encontrou uma organização. Então o Inter é um time que voltou a ser aquele time, o time que é organizado e que toma gol ou que não faz gol por culpa das individualidades. Porque o Pezzolano, a partir do Grenal, dos Grenais da Copa do Brasil, o Inter começa a ter problemas gerados por ele. Aí esse é um ponto positivo, ele conseguiu recuperar o melhor do Pezzolano, que talvez seja insuficiente, como eu disse. Outro ponto que eu acho que é tático que ele arrumou, é o Inter, que é um time que consegue que marca mais à frente, né? O Inter tá conseguindo marcar mais adiantado e roubando bolas, isso é um ponto interessante. E aí entra algo que não tem muito como o treinador corrigir, que é da individualidades, mas o Inter tá sem bola, conseguindo marcar bem, como nos bons momentos do Pezzolano, né? Quando o Inter conseguia ser um time mais defensivo e tal, eu acho que ele conseguiu organizar isso, mas assim é muito tênue a linha, porque o Inter consegue pressionar, mas o Inter faz o gol porque o Garro também segurou a bola demais ali e permitiu o Vijagra roubar. O Inter tá marcando mais, mas fez o gol porque o Vila Sante não deu o passe no Krovinovic. Se ele dá o passe no Krovinovic, mesmo o Inter marcando alto, não teria saído o gol. Ele conseguiu organizar a defesa, mas igual foram 3 bolas na trave do Corinthians aquele dia, e no Grenal o goleiro falhou. Então assim, é difícil, eu vejo muita limitação no elenco do Inter, assim, que atrapalha muito o trabalho do treinador. Mas sim, a resposta foi positiva. A troca de treinador do Inter, ela inicialmente teve uma resposta. O Inter fez 4 pontos em 2 jogos, o Grêmio fez 3 pontos em 4 jogos. A resposta que o Grêmio não teve, o Inter teve. Então esse mérito, assim, o Eduardo tem, mas o trabalho é muito duro. Eu acho, por exemplo, contra o Mirassol, a tendência é o Inter perder. O Mirassol é melhor que o Inter. Se ele conseguir lá um empate contra o Mirassol, bom, aí já deu mais uma boa resposta. Mas é um trabalho muito difícil esse do Eduardo Batista.
1: Catedrático, Cristiano Munari comigo aqui na nossa madrugada esportiva da Rádio Gaúcha. Comigo e com todos vocês que nos acompanham nessa madruga. Excelente semana pra ti, Munari, e até a próxima.
0: Ah, valeu. Abraço, Cole, meu centroavante.

0: minutos, 17 minutinhos faltando para uma da manhã. Temos mensagens dos ouvintes, já já tem o Eduardo Picão e o Jota Finkler, os colegas jornalistas identificados aqui do grupo RBS, também para falar do sentimento deles, se Inter e Grêmio ainda conseguem escapar, o que eles acharam do Grenal. O Nilmar Vieira diz assim, ó, Barão, o Renato começou a renatear. Ele sabia que estava pegando um rabo de foguete e não está aí obrigado. Se houver o rebaixamento, Renato é culpado sim. Abraço, Nilmar Vieira, de Caxias do Sul. Abraço para Glória Amaral dos Santos, direto de Canoas, região metropolitana, acompanhando o programa. O Paulo Siqueira, torcedor do Inter, ele diz o seguinte: o Inter está melhorando, jogando no limite. Agora o grande problema será a ausência de Alan Patrick, o único jogador habilidoso que o Inter tem, diz o Paulo Siqueira. Segue com a nossa trilha aí, meu amigo Murica, pra gente avançar na nossa pauta, nas entrevistas da madrugada. Sobe o som. E agora o papo é com essa dupla especial, dupla querida, grande Eduardo Picão e grande Jota Finkler. Como é que vocês estão, hein? Vamos começar pelo dono da casa. O Grenal foi na Arena. E aí, Picão, tudo certo? Tudo bem contigo? Chateado? Pessimista? Ou vê uma luz no fim do túnel?
1: Muito difícil falar que tá tudo bem, né, Cole? Não tem como. É difícil até dizer boa noite, mas boa noite pra ti, pra todo mundo que tá nos ouvindo. Cara, eu tô muito perto, se já não larguei a toalha, tá? Eu tô tentando enxergar e encontrar alguma coisa positiva nesse momento pra me abraçar. E eu falava com o Jota porque eu queria estar nesse momento só podendo lamentar o resultado. Porque o resultado por si só ele é ruim, mas os problemas do Grêmio são muito mais do que o resultado. É desempenho, é o Renato, é as falas na coletiva, é uma direção omissa que empurra a responsabilidade para os outros. Então o problema do Grêmio, ele é muito mais do que só um resultado ruim no Grenal. E isso me tira as esperanças. Então assim, ó, a toalha ela tá no chão e eu tô segurando ela por um dedinho ainda.
0: Uhum, perfeita definição. E a toalha tá onde contigo, hein, Jota Finkler?
2: Oi, Colin, tudo bem?
0: Tudo bem.
2: Uma ótima madrugada pra ti, pros nossos ouvintes, pro meu amigo Picão que tá aqui. A toalha eu botei no ombro ontem.
0: Uhum.
2: Né? Já dei uma aliviada pelo seguinte.
1: Ainda não pendurou de volta no...
2: Aí, não, falta um pouco ainda, né? Falta um pouco pra botar ela na máquina e depois pendurar ela e dobrar e guardar, né? Pelo seguinte, gente, antes do jogo eu falava, o empate me serve. Eu assino agora o empate, então eu não posso dizer qualquer coisa diferente de que eu gostei do resultado. A circunstância que levou ao empate realmente é um pouco mais dolorosa, porque eu intervenci até os 28 minutos praticamente do segundo tempo, né? Um pouquinho, o 28 minutos foi a falta, 29, enfim, 30 que seja. Ou seja, venceu boa parte da partida. Primeiro tempo o Inter fez um jogo interessante, conseguindo uma marcação alta, que gerou mais uma vez uma tomada de bola, uma recuperada de bola para fazer o gol. No segundo tempo eu acho que o Inter ficou e mostra que é muito refém de um jogador como Alan Patrick, que o Pezzolano muitas vezes colocava no banco. E eu acho que isso aí também começou a desgastar o trabalho dele, não só com o grupo, mas também com a questão técnica, né? Não dá pra abrir mão de um jogador de qualidade. Se tu tens um elenco que tem baixa qualidade, tu tem que te apegar naqueles que pelo menos ainda conseguem pensar e fazer a bola rolar. E aí teve o combo de erros ali, depois, pra mim, do Bernabé e do próprio Antony, né? Que levaram ao empate do Grêmio. Mas, trocando em miúdos contigo aqui, Colin, na verdade... o resultado para mim foi interessante e o Inter fica agora precisando fazer mais 13 pontos em 24 somados. Há dois jogos atrás eu não saberia te dizer se conseguiria. Hoje eu já vejo uma melhora constante no Internacional.
0: Perfeito. Picão, te preocupou a coletiva do Renato por quê?
1: Me preocupou em vários pontos, tá? Eu não vou falar aqui que eu discordo 100% com o que o Renato falou, tá? Quando ele diz, por exemplo, que as contratações do Grêmio são feitas de forma aleatória, eu sou obrigado a concordar com ele. A direção não tem muito como explicar algumas peças que estão no elenco. O Enamorado, por exemplo, por que veio, como que veio, o Léo Pérez que chegou e já saiu, o Nardoni que o Grêmio pagou $8, o TT que é um jogador de 7 milhões de euros e que tá no banco de reservas do Grêmio. Então quando o Renato fala isso, e outra, O Renato, ele bate numa tecla que é: cadê o camisa 10 do Grêmio? O Grêmio não tem essa figura. O Grêmio tinha 4 há 2 meses atrás. Tinha o William Monsalve, tinha o Gabriel Mack e tinha ainda mais o Cristaldo lá no início. O Grêmio se desfez de todos. Se desfez de todos os camisa 10, não contratou outros e trouxe o Krovinovic para ser essa figura, que não é. Então as contratações foram feitas de forma aleatória. E aí nisso eu concordo com ele. Agora, tu vai pegar, por exemplo, quando ele começa a dar pau em estrangeiros. O elenco dele é um dos que mais tem estrangeiros no Brasil. E beleza, ele pode achar realmente que os estrangeiros são um problema, mas para que falar isso na coletiva? O que que isso vai agregar de alguma forma dentro do momento de crise que o Grêmio tá vivendo? Aí ele vira a coletiva dando pau na direção, dando pau no técnico anterior, dando pau no departamento de futebol, dando pau na gestão anterior. Então assim, é um Renato que atirou para todos os lados num momento que não é para atirar. Não é momento de tu ficar colocando culpa nos outros, é momento de tu encontrar alguma forma de trazer uma união para dentro do vestiário e uma união na torcida. A torcida olha o Renato colocando problemas dentro de um elenco que é problemático, que é limitado, e o Renato falando que não é mágico, que tá difícil de conseguir soluções, o Renato falando que tem uma direção que não sabe o que é futebol. Isso tudo mostra pro torcedor que a situação é pior do que a gente imaginava. Então a coletiva do Renato, ela é verdadeira em vários pontos? É, mas eu acho ela problemática no sentido de ambiente. Ela cria, ou pelo menos aumenta, uma crise que já existe e traz para fora e expõe muitos problemas que não tinham necessidade de ter sido expostos. Então o torcedor, ele passa a não acreditar. E ainda tem o agravante da manifestação política, que eu não vou colocar que se o Renato tá certo na opinião dele. Eu tô falando que essa opinião não deveria ser dada dentro de um ambiente do clube. Tudo isso faz também com que o torcedor fique rachado, porque a gente sabe, o país é dividido entre dois polos, e quando tu se posiciona em um deles, muitos outros vão ficar tristes, irritados e com o pé atrás em relação a tudo isso. Não é momento de tu rachar ou dividir ou qualquer coisa do tipo, e o Renato fez isso muito na coletiva, por isso que me preocupa. E aí tu tem uma coletiva, por exemplo, do Dorico Román, que poderia ser apaziguadora, mas não, ele volta a colocar a culpa na gestão anterior, ele não admite os erros, ele não mostra soluções, ele vai falar que o grande ponto alto da gestão dele foi entregar um CT pro futebol feminino, que vamos lá, é muito bom, a gente precisa elogiar isso. Mas ele não foi perguntado sobre futebol feminino depois de um empate no Clássico Grenal com gosto de derrota. Ele foi perguntado sobre o momento do Grêmio e a gestão dele, como tem feito para que o Grêmio chegasse nesse momento. Então, assim, o Grêmio tá perdido, tá? Institucionalmente, o Grêmio já caiu. E futebolisticamente está muito próximo disso. O Grêmio tinha 2 jogos para conseguir ganhar e saiu com 2 pontos. Então a crise é muito grande, muito grande. E o Jota falou da questão da pontuação. O Grêmio precisa achar aí mais 13, talvez 14 pontos para chegar nos 44, 45. Então, como que o Grêmio vai achar isso? Eu não consigo ver o Grêmio ganhando do Cruzeiro no final de semana. Eu não consigo ver o Grêmio ganhando fora de casa, qualquer que seja o adversário. E aí depois o Grêmio tem jogo contra o Atlético Paranaense em casa, contra o Bahia em casa e contra o Mirassol em casa. Não são jogos fáceis. O Bahia é time de parte de cima da tabela brigando por Libertadores. O Flamengo, que é um jogo fora, tudo vai rifar de qualquer forma. O Atlético Paranaense hoje, se ganhar, é o terceiro colocado da competição e deve ganhar porque pega o Chapecoense, e o Mirassol é adversário direto. Então a situação do Grêmio, ela já é muito ruim na tabela pro Renato ficar expondo outros bastidores dentro de uma coletiva e principalmente rachando o elenco entre estrangeiros e brasileiros.
3: Finkler, o Eduardo Batista tá dando certo nesse início porque ele tá fazendo o simples?
2: Sim, exatamente. E esse simples está melhorando de produção alguns jogadores que vinham mal, em especial um deles, que é o Vitinho, né? Que nunca faltou dedicação, o Vitinho sempre foi um cara que se doou muito pro time, é um cara que fisicamente ele tem esse aspecto muito positivo nele, mas é um jogador que ontem para mim foi um dos principais atletas do Internacional no jogo, na peça ofensiva, Colin. Ontem não, domingo, né? Ele acabou concluindo a gol, ele fez o gol que ele deveria ter feito contra o Palmeiras, ok. Né? Teve aquela uma chance, acho que ainda era mais simples do que a de ontem, do que a de domingo. Ele fez esse gol, ele é o cara que tem as principais conclusões a gol do Internacional, se eu não me engano. Além do gol, ele chuta mais 3 vezes, 2 delas, aí ele leva até o Everton a fazer defesas. mas principalmente sendo um jogador já fixado numa posição, sendo aquele ponta que joga por dentro, que vai aparecer dentro da área. O Vidiagra, que no último Grenal disputado na Arena pela Copa do Brasil tinha ido muito mal, também foi um dos destaques do Internacional. O que o Eduardo Batista não está conseguindo resolver no Internacional, e aí já não é tão simples, Colin, é o lado esquerdo com o Bernabé, né? O Bernabé fez um Grenal muito abaixo. O Bernabé, ele teve muitos problemas com o Pavon, principalmente. Ele faz uma falta que é infantil, porque o Pavon estava se livrando realmente de três jogadores, tinham mais dois do Internacional dentro da área, e ele acaba fazendo ali um trança-pé, enfim, assim como ele fez diversas faltas também na primeira etapa, onde ele teve muito problema para enfrentar o avante do Grêmio, né? O argentino Pavon, entre outros que caíram por aquele lado. Mas justamente aí é que está essa situação. Outro jogador que subiu de produção e me impressionou muito no Grenal foi o Juninho. Além de conseguir jogar os 90 minutos, que o Juninho sempre sentiu uma câimbra, alguma coisa assim, não conseguia terminar os jogos, ele ganhou a maioria dos duelos. Para mim, a crítica, vou disfarçar de crítica, né? Porque é só um apontamento, na verdade, que eu acho que eu até entendi a justificativa do Eduardo Batista quando ele fala da saída do Alejandro. Para mim, ele tirou o Alejandro muito cedo, Colin. Eu acho que ele poderia ter ficado um pouquinho mais com o Alejandro, que era um jogador que estava indo ainda para o enfrentamento e que na bola aérea defensiva, no time baixo, que o time do Inter tem uma baixa estatura, né, como um todo, o Alejandro poderia ser aquele cara no primeiro pau para evitar que aquela bola chegasse ali. Evidentemente que tem o erro do Antony, né, para mim é um erro que o Inter paga caro, mas eu teria segurado um pouquinho mais o Alejandro, porque ele tira o Alejandro para botar o Carboneiro e o Carboneiro... Não tava naquele dia que ele entra, parece que assim, que ele tá pagando o horário pra jogar, sabe?
3: Uhum.
2: E aí vai ali, bate uma bola, dribla pra ele, a tomada de decisão dele não é boa. E eu vou repetir uma coisa que eu te falei semana passada. Eu sei e eu acho que o Carboneiro vai ser útil até o fim da temporada. Ele vai ainda garantir alguns pontos pro Internacional. Mas não pode entrar como entrou no Grenal, né? Pra mim ele errou tudo que ele tentou. Quando prendeu a bola quando tinha que soltar, soltou quando tinha que prender. Enfim. Então são essas situações que eu observo, mas também tem que entender que o Eduardo Batista recebe um elenco totalmente descompensado, um elenco, por exemplo, que a estatura é baixa, um elenco onde, por exemplo, o Sanabria está machucado, que seria o reserva imediato do Alejandro, e a gente não sabe. Eu estou curioso para ver o Sanabria jogando com o Eduardo Batista nesse esquema, que só a gente ainda não viu, né? Mas ou seja, um elenco que a qualidade é baixa, né, Colin? Eu acho que principalmente uma coisa que mudou muito no Internacional é a atitude. Não tem mais a transferência da responsabilidade. Abriu, bateu. Os caras estão chutando de fora da área, chutando de dentro da área, que seja. Isso para mim é muito importante numa partida de futebol. E isso aí também já é um reflexo de uma melhora do Inter. Ah, o Finkler tá dizendo que o Internacional virou um super time. Não. Mas é um time que entendeu as suas limitações e em 6 pontos fez 4. O que não acontecia desde 16 de maio, Colin, na sequência de empate com Curitiba e vitória com Vasco. Passar 2 jogos, e 2 jogos valem, a somatória é 6 pontos, e o Inter fazer 4 só agora. Foram quase 5 meses depois para fazer isso. Então isso é a maior prova também de que tem que se reformular o elenco, tem que se repensar a maneira como contrata e como monta esse elenco, mas a preocupação principal agora é: o Eduardo Batista abraçou esse elenco e esse elenco é o que tem para tentar sair dessa zona ingrata, que ontem só não, no domingo só não saiu por ter tomado empate, mas mesmo com empate faltou uma vitória, né? Senão o Internacional teria saído e estaria à frente do Corinthians.
3: Destaque final do Eduardo Picão sobre o Grêmio: ainda tem que convocar a torcida, não adianta, ainda tem que, dentro do possível, lotar a arena e ganhando do Cruzeiro já dá um outro astral aí, Picão.
1: Eu não sei como o Grêmio vai fazer essas duas coisas, tá? Primeiro, convocar o torcedor, porque ontem me pareceu um balde de água fria para todo mundo. O Grêmio, como eu disse, além do empate, que é um resultado ruim, o Grêmio foi muito mal no jogo, né? O desempenho do Grêmio... Eu não vou dizer que o Renato piorou o time, porque eu não acho isso, tá? Mas ele não melhorou nenhuma vírgula, nenhuma fatia de queijo acima do que o Luiz Castro fazia. Então, assim, o time do Grêmio, ele é burocrático e segue a mesma coisa que afastou o torcedor lá atrás com o técnico anterior. O Renato veio, deu uma força anímica para que o torcedor comparecesse no estádio, mas tudo isso que aconteceu no Clássico Grenal nas últimas semanas e também o empate contra o Remo, com certeza vai tirar a gente frente da arena no próximo domingo. O Grêmio precisa resgatar essas pessoas e trazer de volta, porque só a força da torcida pode recolocar o Grêmio nos eixos novamente. E aí, como que tu vai ganhar do Cruzeiro? Eu não sei, Tacor. De verdade, porque depois de 15 dias de trabalho o Grêmio não melhorar, não vai ser em uma semana que a chave vai virar de fato. Eu coloco ali um ponto positivo, se der pra gente se abraçar em alguma coisa, que o Grêmio melhorou fisicamente, o Grêmio conseguiu correr até o fim do Grenal ontem, o que não vinha acontecendo em outros momentos. E um outro ponto, e eu tenho tentado me agarrar nisso mais, que é, o Grêmio tá a um ponto de sair da zona, tá? Eu não tô tentando fazer cálculo e simulação na base da futurologia, buscar lá vitória contra o Bahia, vitória contra... Não, eu tô tentando me abraçar que se o Grêmio se manter e se mantiver até as últimas rodadas a um ponto de sair da zona, a chance de tu escapar ganhando do Mirassol na última rodada é muito alta. Então o Grêmio tem que se manter dessa forma. E melhorou, né? O Grêmio tava a 2 pontos de sair da zona na última rodada, agora tá a 1. Então, dentro dessa circunstância, eu tenho que ficar abraçado em alguma coisa e eu tô me abraçando nisso.
3: Beleza. E o teu destaque final, hein, J. Finkler?
2: De novo, eu tô topando o empate sexta-feira contra o Mirassol, Colin. Eu acho que o Internacional precisa somar pontos, né? É um adversário chato, mas é um adversário que está tão pressionado quanto o Inter, né? Acho que o Internacional já fez aí o bem para o futebol brasileiro de trazer o Corinthians para essa briga. E o Corinthians, eu acho que pecou muito na opção do seu novo técnico, mas enfim, isso não é problema nosso. E agora o Inter pode também clarear o caminho, né? Se trouxer 3 pontos de Mirassol na sexta-feira, eu me arrisco a te dizer que as coisas ficam muito bem encaminhadas, Colin. Mas que o Inter principalmente não mude a sua atitude. E eu acho que, claro, vai ter que ver quem vai substituir o Alan Patrick, porque agora a gente já tem informação, né, de que ele tá fora desse jogo. O Inter não informa previsão de volta dele. Tem uma lesão na coxa esquerda. Eu acho que é só essa alteração que o Eduardo Batista deve fazer na equipe inicial para a próxima sexta-feira, para poder, cara, pelo menos pontuar contra o Mirassol.
3: É, Alan Patrick fora do jogo. E vai ter que, dependendo aí do grau da lesão, vai ter que, já começou certamente tratamento, e não é assim, né? Em poucos dias já tá apto para jogar, não. Como eu disse, dependendo do grau da lesão, pode desfalcar até mais do que um jogo. Então tá, abraço, Eduardo.
1: Abraço, Colin, sempre um prazer estar aqui contigo.
3: Obrigado, abraço, Finkler.
2: Valeu, Colin, um abraço para ti e todo mundo que nos acompanha, e voltaremos aqui.
4: 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Ao menos 10 pessoas morrem em acidentes de trânsito em rodovias do Rio Grande do Sul ao longo do feriadão. Cine Municipal tem 1.338 vagas de emprego abertas em Porto Alegre. Tribunal Superior Eleitoral aponta problema técnico em propaganda de Flávio Bolsonaro sem som na segunda-feira e diz que haverá nova exibição. Chove em Porto Alegre e agora faz 15 graus. A previsão para esta terça-feira é de chuva e possibilidade de temporais isolados em áreas das regiões norte, nordeste e litoral. Durante a tarde, o sol aparece entre nuvens na região metropolitana. Na capital, mínima de 14, máxima de 22 graus. 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
4: Fluxo tranquilo em Porto Alegre, sem registro de ocorrências nas rodovias estaduais e federais.
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4: O Rio Uruguai permanece acima da cota de inundação em 3 municípios da fronteira oeste. Em São Borja, onde a cota de 9 metros foi superada no sábado, o nível atual é de 10 metros e 26 centímetros e o leito segue com tendência de elevação. Devido à chuva e os alagamentos em estradas do interior do município, a prefeitura suspendeu as aulas desta terça-feira na rede municipal. Em Itaqui, o Uruguai está com 9 metros e 63 centímetros. A cheia afeta 145 pessoas, conforme a prefeitura. São 141 desalojadas e 4 abrigadas no Parque de Exposições do Sindicato Rural. Já em Uruguaiana, as últimas medições indicam 9 metros e 82 centímetros, acima do nível de inundação, que é de 8 metros e meio. O balanço mais recente da prefeitura indica 169 pessoas desalojadas, sendo 33 desabrigadas e 136 desalojadas. A RS-149 terá bloqueio total no trecho entre Restinga Seca e Formigueiro, no centro do estado, a partir de hoje. A rodovia está bloqueada, vai estar bloqueada a partir das 8:30 da manhã e deve ser liberada às 5 da tarde. A intervenção está prevista para ocorrer diariamente até a próxima sexta-feira. Conforme o Departamento Autônomo de Estradas de Rodagem, o bloqueio é necessário para a recuperação de guias de trânsito na Ponte das Tunas. Em caso de chuva, os serviços serão adiados. 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
14: O Corpo de Bombeiros atendeu com chamado. 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

segunda hora do Esporte e Companhia aqui na Rádio Gaúcha. É, atualizando a Série B do Campeonato Brasileiro, que teve jogos nesta segunda-feira. Jogos bem importantes, é reta final da Série B. Olha só, Fortaleza, que está na zona de classificação, contra o CRB, que está tentando há várias rodadas chegar na zona de classificação. 2-2. E o final do jogo foi assim, ó, qualquer um poderia ter vencido, os dois tiveram chances claríssimas de gol e por pouco que o CRB não entra na zona de classificação, né? Outro jogo, Novo Horizontino 5, Ponte Preta 1. O Novo Horizontino tirou o segundo lugar do Juventude. Quem estaria se classificando diretamente para a Série A do ano que vem seria Vila Nova e Novo Horizontino. E o Juventude teria que ir pro ali do terceiro, quarto, quinto e sexto. Eles iriam. Eles brigam por duas vagas, né? Vão ter que se enfrentar para brigar por duas vagas. Então, o Juventude teria que encarar essa pedreira aí de para poder passar para a próxima, para elite do futebol brasileiro. Juventude que durante tanto tempo figurou entre primeiro e segundo, né, com vaga direta para elite, mas tem muito jogo pela frente, quer dizer, muito não, tem 5 rodadas pela frente. E no, na próxima rodada, o líder e o vice-líder se enfrentam. Tem Vila Nova e Novo Horizontino. Então o Juventude pode se aproveitar disso aí. Então, Fortaleza 2, CRB 2, Novo Horizontino 5, Ponte Preta 1. Criciúma, uma vitória magrinha contra o fraco América, mas botou 3 pontos fundamentais e o Criciúma segue na zona de classificação. Criciúma 1, América Mineiro 0. O Avaí tava de olho nesse jogo aqui, ó, secando demais o Botafogo de Ribeirão Preto para tentar sair da zona do rebaixamento. Mas o Botafogo de Ribeirão Preto ganhou do Ceará por 1-0 e voltou a abrir uma boa vantagem em relação ao Avaí. Lembrando que no fim de semana o Juventude empatou com o São Bernardo em 2-2. Então olha só como é que tá a classificação, ó. É, tem 33 rodadas realizadas, né? De um total de 38. Então faltam 5. O Vila Nova tá com 61. O Novo Horizontino com 60, o Juventude com 60, mas o Juventude perde no saldo de gols pro Novo Horizontino, porque o Novo Horizontino tem o melhor ataque disparado, 59 gols, e aí isso colaborou pro Novo Horizontino ter um melhor saldo, né? Vila Nova 61, Novo Horizontino 60, Juventude 60, Fortaleza 57, Criciúma 56, Atlético Goianiense 53. Aí tem CRB com 52. E segue na briga Sport Recife com 51. O Goiás ganhou do Operário no fim de semana e foi para 48. Tá sonhando ainda, assim como o Operário, né? O Operário chegou a estar na zona de classificação, mas agora caiu. Caiu drasticamente, foi para 48. Nessa reta final caiu bastante o Operário, mas ainda sonha. O Operário ainda sonha, o Goiás ainda sonha, mas situações bem mais difíceis. Do Sport para cima, Sport e CRB ainda são times que podem chegar na zona de classificação. Até porque no caso do CRB, o CRB não tá na zona de classificação, mas tem 15 vitórias contra 14 do Atlético Goianiense. Um pontinho que o CRB tirar do Atlético Goianiense já tá na frente pelo número de vitórias. Nessa reta final isso vai contar muito, porque segue muito parelha essa Série B. Lá embaixo, como eu disse, o Avaí tava secando o Botafogo de Ribeirão Preto. Por quê? Porque o Avaí tá com 36. O Botafogo tava com 38. Faltando 5 rodadas, era viável, mas o Botafogo foi para 41. Então abriu 5 pontos de novo, faltando 5 rodadas.
fora da zona do rebaixamento ali, ó, décimo, vamos pegar o 13º. Náutico 42, Ceará 42, que campanha ruim do Ceará, que é o próximo adversário do Juventude. 42, Atlético 42, ainda fora Botafogo de Ribeirão Preto 41, e aí vem Avaí 36, Londrina 28, América 17 e Ponte Preta 13. A América já caiu, Ponte Preta já caiu, e deixa eu só ver o Londrina aqui, ó, 31, 34, 37, 40, 43. Mas para chegar nos 41, não sei nem quais são os confrontos que tem pela frente, mas teria que o Botafogo de Ribeirão Preto perder tudo, perder 5 jogos, e o Londrina ganhar 5. O Londrina tá rebaixado. O Londrina tá rebaixado. Só existe essa briga aí do Avaí com Botafogo de Ribeirão Preto, Atlético, Ceará e Náutico. Mas acho que o Avaí não vai ter força suficiente para escapar de uma terceirona aí, hein? Impressionante. Eu até nem sei mais onde é que tá o Figueirense, o rival. Será que vai ter clássico na Série C? Deixa eu ver onde é que anda o Figueirense. Caiu tanto nos últimos anos o Figueirense que eu já nem sei mais por onde anda. Deixa eu ver aqui o Figueira. Da Série C para A, para B, da Série C para B subiram Maringá, Santa Cruz, Ferroviária e Inter de Limeira. Maringá, Santa Cruz, Ferroviária e Inter de Limeira. Dois de São Paulo, um do Paraná e um de Pernambuco. Deixa eu tentar achar aqui o Figueira. Série C, né? Eu só não sei se não caiu pra D. Já confirmo isso pra vocês aqui.

0: e também a Muso, que está quase 2 anos em Porto Alegre e não domina o idioma português. O treinador pode mexer na estrutura da equipe. Num primeiro momento, Renato, ele entende que tinha que atacar os problemas, principalmente publicamente, né? Para tentar uma espécie de remobilização. Ele tem a confiança dos 5 líderes do plantel gremista, que são Kahneman, Vilaçante, Carlos Vinícius, o Everton e também o lateral esquerdo Marlon. E agora ele espera, naturalmente, que todo mundo una forças para o Grêmio sair da zona de rebaixamento. São 3 jogos sob comando de Renato e 3 empates. O próximo compromisso é contra o Cruzeiro, domingo às 16h, e Renato tenta uma espécie de remobilização. E deve tentar uma conversa com o elenco para parar as arestas e justamente conseguir esse movimento de união. Wallace passou por cirurgia nessa segunda-feira, teve uma fratura no nariz, já estaria fora por ter recebido o 3º cartão amarelo no clássico Grenal. Gustavo Martins deve ser o substituto, se o esquema com 2 zagueiros for mantido. No meio-campo, Krovinovic pode ceder espaço a Dodi, que volta de suspensão. E outras trocas pontuais podem ser executadas pela comissão técnica.
1: Fala, Colli, muito bom dia para ti, muito bom dia para todos. Começando a falar de Inter por uma notícia ruim. O meia Alan Patrick teve uma lesão confirmada no músculo posterior da coxa esquerda e desfalca, ao menos, contra o Mirassol. Sexta-feira, 20h, jogo fora de casa, e é uma disputa direta na luta contra o rebaixamento, já que o Mirassol tem apenas 1 ponto a mais que o Colorado. Portanto, Alan Patrick tem essa lesão, o Inter não divulga a gravidade e nem o tempo de parada, apenas confirma que contra o Mirassol ele é uma baixa. E aí, já iniciando uma projeção necessária de quem vai substituí-lo, Caleb aparece como favorito, foi o que indicou o técnico Eduardo Batista, pensando em características do que ele entende que esse jogador precisa ter. O Caleb parece até casar mais com elas. Outras possibilidades: Carboneiro e Bruno Henrique, um pouco mais distantes. O Carboneiro até por uma entrega defensiva um pouco menor, ser um jogador mais ofensivo e responsável por chances criadas quando ele entra, principalmente no segundo tempo, aquele famoso 12º jogador. E o Bruno Henrique tem algumas das características o Alan Patrick, mas também é mais defensivo, segundo volante, então tá nessa disputa, mas é menos provável que seja ele. Bom, ainda sobre o departamento médico, o Rocher, ele teve que realizar um bloqueio na região da lombar e o Inter tem um certo pessimismo sobre o retorno dele aos gramados ainda em 2026. Ele está fazendo trabalhos de fisioterapia e é uma dúvida, portanto, para a sequência da temporada. Quem também ainda faz fisioterapia na parte interna do CT é o zagueiro Maripan. Ele teve um problema no joelho, ainda está tratando isso, deve ficar de fora ainda contra o Mirassol, na melhor das hipóteses contra o Botafogo na rodada seguinte, jogo no Beira-Rio. Agora, Alex e Sanabria já realizam trabalhos de retreinamento. Isso quer dizer que a última etapa, antes deles serem entregues à comissão técnica para trabalharem com bola, com os demais jogadores, e aí reforçarem o Inter. Portanto, hoje eu diria que é improvável que eles joguem contra o Mirassol na sexta-feira. Pouco tempo para que eles avancem tanto na recuperação. Mas não dá para descartar ainda. Alex seria uma peça bem importante, pensando até em substituto de Alan Patrick. E o Sanabria, vamos lá. O Alejandro saiu relativamente no início do segundo tempo por cansaço e quem o substituiu foi o Carboneiro, não o centroavante. Então seria importante, pensando pro elenco, ter ele à disposição. Treinamentos mais em terça, quarta e quinta, e aí o técnico Eduardo Batista encaminha a equipe pro jogo contra o Mirassol, sexta-feira, 20h, em Mirassol, o Inter jogando fora de casa nessa luta direta contra o rebaixamento. Valeu, Colli, um abraço.
2: Valeu, obrigado, Lucas Katsurayama e o Simon Bianchini. Confirmando aqui, eu tava tentando ver a situação do Figueirense, porque se o Avaí cair para C, eu queria saber se ia ter clássico, e vai ter clássico. O Figueirense ficou em 11º na Série C desse ano, não subiu nem caiu, então permanece na C, e o Avaí, que está prestes a cair, vai, se isso se confirmar, vai ter clássico Avaí Figueirense, que já fizeram clássico na Série A, vão fazer clássico na Série B, na Série C, desculpa. Na B pode ser Grenal, né? Na B pode ser Grenal.

0: É. E aí o sul do estado, o sul do país, bom, tem Atlético Paranaense e Curitiba, mas vamos botar Santa Catarina e Rio Grande do Sul. Pode ter na Série A do ano que vem, pode ter ou só Juventude ou Juventude e Criciúma. É isso. De repente a dupla Grenal sai e entram Juventude e Criciúma para representar a dupla, né? Santa Catarina e Rio Grande do Sul. A dupla que eu digo, os estados mais abaixo do Brasil. E mais, óbvio, Atlético Paranaense e Curitiba, né? Para completar então como região sul do Brasil, né? Vamos ver o que vai acontecer no fim do ano. 1:22, 1:22. Para você participar do programa, o número é 996995218. Pode ser também direto no meu Instagram, no @rafael.colin, onde você é muito bem-vindo. @rafael.colin no Instagram. Agora o Eduardo Costa traz as informações do Juventude e do Caxias.
1: Fala, Colin, aquele abraço para você, para toda a audiência do Esporte e Companhia aqui nas madrugadas da Gaúcha. O Juventude acabou perdendo a liderança da Série B nesta 33ª rodada e agora terá 5 jogos pela frente para buscar este sonhado título da competição e confirmar o acesso para a primeira divisão nacional. No final de semana, o Juventude empatou em casa com o São Bernardo em 2-2 e agora terá 5 partidas para definir o seu futuro. Se vai ser campeão, se vai terminar no G2, se vai ficar no G6 e aí iria para os playoffs, ficar entre terceiro e sexto colocado, são as definições das últimas rodadas desta Série B bastante equilibrada. O Juventude terá pela frente, já no sábado, lá no Castelão, enfrenta a equipe do Ceará, às 16h30, 34ª rodada. O jogo seguinte, no Jacone, contra o Náutico, partida que acontece na segunda-feira, é o jogo da 35ª rodada, numa segunda-feira, dia 26 de outubro. Depois joga fora de casa contra o Vila Nova e também fora contra o Cuiabá. E encerra esta sequência diante do Botafogo de Ribeirão Preto no estádio Alfredo Jaconi. 5 jogos para o Juventude definir o seu futuro. O lateral direito Aderlan volta de suspensão contra o Ceará e deve retornar ao time titular. O Caxias, que apresentou oficialmente na semana passada o seu executivo de futebol para a temporada de 2027, Fernando Leite, 52 anos, estava no Botafogo da Paraíba. Ele foi escolhido após um processo que analisou 16 profissionais. Segundo o vice de futebol, Raniel Sequinato, o dirigente foi o que mais se aproximou do perfil definido pelo Caxias. A experiência também dele como atleta e como dirigente pesou nesta decisão. Outro diferencial foi a capacidade de montar elencos e gerir comissões técnicas com orçamentos reduzidos, realidade semelhante à do Caxias para a próxima temporada. Sobre treinador, a diretoria do Caxias tem um nome favorito, vai buscar contratar Marcelo Fernandes, campeão da Série C em 2025 pela Ponte Preta e que dirigiu o Botafogo da Paraíba na atual temporada. São esses os destaques da dupla Caju. Aquele abraço, Colin.
0: Aquele abraço, muito obrigado, Eduardo Costa, pelas informações. O José Alberto Andrade está chegando agora com o boletim de Copa. Fala, Zé.
2: Bom dia, Rafael Colin, amigos do Esporte Companhia. Colin, lembra do, todo mundo lembra, né? O Rodrigo, aquele ex-jogador do Santos, que tá no Real Madrid, que sofreu uma lesão de ligamento, teve que se operar e por isso não participou da Copa do Mundo. Bem como aconteceu com o Estevão, mas com uma lesão menos grave no caso do Estevão. Pois o Rodrigo, é bom a gente de vez em quando dar uma acompanhada na recuperação desse jogador. Pois o Rodrigo, mesmo em recuperação, deve voltar em dezembro para jogar pelo Real Madrid. Ele já está sendo cogitado para trocar de clube, numa transação que se aproxima, se acontecer, milionária, muito forte, que vai acontecer lá na Europa. possivelmente na janela de virada de temporada. Por quê? Porque o Arsenal da Inglaterra está sondando o Real Madrid. O Real Madrid não admite, a princípio, vender o Rodrigo nesta virada de ano, onde tem a janela de janeiro. Por quê? Porque o time espanhol quer ver as condições com as quais o Rodrigo volta. Perspectiva, como eu disse, é voltar em dezembro para os jogos. Ele está em fase de recuperação, não tem havido nenhuma intercorrência na recuperação do Rodrigo. Que, claro, estou falando tudo isso para dizer que é uma expectativa muito grande que ele já esteja na convocação de março da seleção brasileira para os jogos aqueles que serão ou nos Estados Unidos contra uma seleção sul-americana e os próprios Estados Unidos, ou vai ser contra adversários europeus, que é o que deseja a CBF. Isso depende dos resultados da Liga das Nações na próxima data FIFA, que acontece em novembro. Outros jogadores brasileiros que estão na Europa, outro que estava em recuperação na Copa e não participou, o Estevão, como eu disse, ele não vem sendo aproveitado como titular na equipe do Chelsea, vem ficando na reserva, e o técnico Xabi Alonso tem colocado ele sempre no final, bem no final das partidas. Tanto que, no jogo passado do Chelsea, ele contra o Bournemouth, ele entrou faltando 7 minutos para terminar o tempo regulamentar. Jogou muito pouco tempo o Estevão nessa partida. Quem foi bem foi o João Pedro, tá muito bem no futebol inglês e fez 2 dos 5 gols contra a equipe do Bournemouth. 5-1 foi a vitória do Chelsea, 2 gols do João Pedro, que além de tudo foi escolhido pela imprensa inglesa o melhor jogador em campo. Na rodada passada, no último sábado também, teve todo o rolo do Vini Júnior, que não é titular no Real Madrid, fez um gol, foi anulado, por quê? Porque ele na corrida ele puxou o cabelo do adversário. E isso fez com que o árbitro não só anulasse o gol, como ainda expulsasse o Vini Júnior. Muita reclamação por parte do Real Madrid, mas ele não está numa boa situação, vem ficando no banco. O José Mourinho tem deixado ele no banco. O Real Madrid ganhou do Villarreal por 1-0. Quem também jogou no fim de semana foi o time do Arsenal. E aí um brasileiro se destacou, Bruno Guimarães. Só que ele também não começou jogando. Bruno Guimarães entrou aos 17 minutos do segundo tempo, fez o gol da virada, porque o Arsenal saiu perdendo para o Leeds e ganhou por 2-1. E o gol da virada foi exatamente de Bruno Guimarães. Está bem lá, mas não vem sendo titular. Quem figurou durante os 90 minutos todo o jogo, mas não teve uma atuação tão destacada pela imprensa inglesa, foi o titular da seleção brasileira, o Gabriel Magalhães. E para terminar essa gira aí de jogadores brasileiros, vamos falar de Alisson, o goleiro que não vem sendo chamado, mas teria terminado a era, mas não se acredita que tenha terminado ainda a passagem do Alisson pela seleção brasileira, até pelo desempenho dos goleiros que aí estão. Só que o Alisson sofreu 3 gols na derrota em casa do Liverpool pro Manchester City e ganhou uma nota 4,3 da imprensa inglesa. O goleiro gaúcho não teve um bom final de semana. Então são os destaques aí de brasileiros pela Europa. O Rafinha não joga nesse jogo desta terça-feira contra o Galatasaray na Copa dos Campeões, na Liga dos Campeões da Europa. Ele está com a lesão muscular, não jogou no fim de semana também. E o Gabriel Jesus, até que entrou no Barcelona, foi lá e fez um gol na vitória do Barcelona nesse final de semana. Então, feito o balanço aí de brasileiros pela Europa, brasileiros da seleção brasileira, próxima convocação, senhor Colin, é no próximo dia 29 de outubro. Os Jogos do Brasil são em novembro, dias 14 e 17, em Singapura, contra Japão e Singapura, respectivamente. 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Um bom dia, uma boa terça-feira. Rafael Collin, o Barão da Madrugada.
0: Valeu, muito obrigado, José Alberto Andrade, grande Zé. Obrigadão aí pelas informações. 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Meu amigo Murica, um pouco mais a nossa trilha de hoje.

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0: Agora 1:35, de volta com o Esporte e Companhia aqui na Rádio Gaúcha. 1:35. Nós tivemos no final de semana o Grenal do Futsal, ou seja, a CBF e Atlântico, que é a maior rivalidade no momento no futsal gaúcho. E em plena casa da CBF, em Carlos Barbosa, o Atlântico aplicou 3-1. Quem traz as informações desse jogo e outras mais do futsal do nosso estado é o Antônio Oliveira.
1: Goleiro Linha.
2: Fala, Colin, tudo certo? Um ótimo dia pra ti, pra audiência ligada aqui no Esporte e Companhia, começando o Goleiro Linha pelos últimos classificados, agora sim para as quartas de final do Gauchão de Futsal. Tivemos os jogos de volta da fase de pré-quartas de final sendo disputados no último sábado. 4 novas equipes chegaram agora para as quartas da competição. Em Casca, o Cerca fez 3-0 na Ágio Guaporé, mesmo placar do jogo de ida, então se classificou de forma tranquila. Também tivemos em Marau, o Camacuã Futsal fez 1-0 na AMF, já tinha vencido o jogo de ida em casa por 8-4, também avançou. Outro que repetiu a vitória foi o Santa Rosa, agora em casa fez 5-0 no Lagoa Futsal de Lagoa Vermelha, na ida tinha feito 3-1. Também se classificou. O jogo mais eletrizante envolveu a Atlec de Três Passos, que jogou em casa contra o Guarani de Espumoso. Na ida em Espumoso, o Guarani fez 5-3. Na volta, a Atlec venceu por 3-2 e levou o jogo para a prorrogação. Na prorrogação, tivemos um empate em 0-0, e como terminou empatado e como a Atlec teve uma melhor campanha na primeira fase, tinha vantagem do empate, então se classificou para as quartas de final. Portanto, Cerca de Casca, Atlec de Três Passos, AMF Futsal de Marau e Santa Rosa, os últimos classificados para as quartas de final. Os confrontos serão disputados nos dias 24 de outubro, no caso as partidas de ida, e os jogos de volta no dia 31, uma semana depois. Ficaram assim então as quartas de final: Camacuã Futsal contra Uruguaianense, com o segundo jogo sendo disputado em Uruguaiana. Atlec de Três Passos contra Ibira Futsal de Ibiraiaras, as duas equipes que subiram da segunda divisão, com o segundo jogo sendo disputado em Ibiraiaras. Santa Rosa contra Filtradores de Bom Princípio, a segunda partida será em Bom Princípio. E o Cerca de Casca vai encarar o Atlântico de Erechim, com a segunda partida a ser disputada em Erechim. Passando agora para a Liga Nacional de Futsal, tivemos as 4 partidas de ida das quartas de final nesse último fim de semana. Na real, começou na sexta-feira, com um empate entre Corinthians e Magnus. O primeiro jogo disputado em São Paulo, na casa do Corinthians, 0-0 no Clássico Paulista. No sábado, 2 partidas. Campo Mourão recebeu o Joinville em casa, e o Joinville, a melhor campanha da primeira fase, venceu fora de casa por 3-1. A outra partida, também disputada no sábado, teve o Jaraguá contra o Praia Clube, reedição da final da LNF de 2024 em Jaraguá, terminou 3-3. E o jogo que mais nos interessava foi disputado no domingo pela manhã, dia de Grenal, mas também dia de clássico no futsal. A CBF recebeu em Carlos Barbosa o Atlântico de Erechim e saiu na frente no primeiro tempo com um belo gol do William Bolt. Aproveitou um erro de passe na quadra de defesa do Atlântico, chutou no canto. William Bolt, que até a última temporada defendia o Atlântico, teve uma passagem muito vitoriosa pela equipe, então a lei do ex aparecendo no confronto. Mas no segundo tempo, mesmo jogando fora de casa, o Atlântico resolveu a parada em apenas 4 minutos, Colin. O início do segundo tempo foi fulminante para a equipe de Erechim treinada pelo Paulinho Sananduva. Começou com um gol marcado no rebote, marcado pelo PH após o chute do Huguinho de fora da área. Depois, o próprio Huguinho fez um golaço, fez uma bela jogada pelo lado esquerdo com direito à pedalada e um chute forte de bico sem chances para o goleiro da CBF. Virou o jogo. E aí depois, dentro desses 4 minutos iniciais da segunda etapa, mais um golaço do Atlântico, agora com um contra-ataque que terminou no passe do Chape para o Pedro Paraguai fazer o terceiro gol, placar final 3 para o Atlântico, um para a CBF. O Atlântico vai para o jogo da volta agora dependendo de um empate para chegar às semifinais. E falando sobre esses jogos de volta, as datas deles então. No dia 22 de outubro tem Joinville contra Campo Mourão em Joinville. No dia 24, as outras três partidas: Magnus e Corinthians em Sorocaba, Praia Clube e Jaraguá em Minas Gerais e, por fim, Atlântico e a CBF em Erechim. Vamos ter aí a definição dos semifinalistas da LNF Gold, a primeira divisão da Liga Nacional de Futsal. E o Goleiro Linha vai ficando por aqui, Colin. A gente volta amanhã com muito mais. Valeu!
0: Valeu, obrigado Antônio Oliveira com o quadro Goleiro Linha. É, algumas mensagens aqui, ó, por exemplo, do Anderson Crestani, ó. Bom dia, Colin, o que achou da exposição pública aos jogadores que fez o Renato na coletiva pós-Grenal? Eu acredito que a situação está tão complicada que o Renato já começou a alimentar desculpas para uma eventual queda. Parabéns pelo trabalho, te acompanho sempre, um abraço direto aqui do Uruguai, Anderson Crestani. Bastante gente aqui mandando mensagens. E depois do Grenal eu não participei ainda de nenhum programa que eu pudesse dar a minha opinião sobre o clássico. E agora, aqui na madruga, desde que começou o Esporte Companhia, eu entrevistei o Munari, o Jota Finkler, o Eduardo Picão, registrei algumas opiniões dos torcedores. Mas, claro, em uma pergunta ou outra a gente vai colocando alguma opinião, algum pensamento, mas agora com mais calma vou discorrer aqui sobre o que eu achei do clássico, né? Inicialmente, mais um clássico ruim, mais um clássico mal jogado, mais um clássico que evidencia, que deixa muito claro a limitação técnica da maioria dos jogadores do Grêmio e do Inter, e que exemplifica e que simboliza exatamente a atual situação que eles estão vivendo, ou seja, correndo sério risco de rebaixamento. Mais um clássico Grenal bem ruim, que mostra deficiências, como por exemplo, Amuso na cara do goleiro. Não define aquela ali, aquilo é chamada bola do jogo. Ali tem que definir, tu é atacante, tem que definir uma bola daquelas. Brilhou o Antony naquele momento. Mas o próprio Antony, no segundo tempo, quando estava 1-0 pro Inter e a vitória bem encaminhada, ele entrega um gol para o Grêmio, ele dá um gol para o Grêmio. Aquilo ali não é pelo meio das pernas, não é aquele frango. É ridículo, absurdo, mas eu não classifico como uma falha. Aquilo ali é um frango também. Aquilo ali pra mim também é um frango. É, não daquele jeito, como eu disse agora, de passar pelo meio das pernas e tal, mas ele dá. Ele simplesmente entrega de bandeja, ó, faz. Assim que foi a falha do Antony. Então tem falha ali, tem falha do Juninho que cabeceia livre, mas coloca essa bola pra fora. Tem falha do Bernabei na hora de tentar marcar e comete a falta que origina o gol do Grêmio. Por sinal, na cobrança de falta, foi a única falta que o Marlon acertou e que cruzou bem pra área, complicando a vida do Antony, porque as outras faltas que ele bateu foram horríveis, foram terríveis, cruzando direto pra fora muitas vezes. Não foram poucas, foram muitos lances que ele cruzou direto pra fora. Ou seja, deficiências técnicas absurdas, banais, simples, fundamentos básicos do futebol. E eu citei alguns que foram vindo à memória nesse exato momento. A falha do Vila Sante, o jogador de meio de campo tem que ter a tal visão periférica, ele tem que estar ligado no lado esquerdo, no lado direito, se possível, quem tá chegando por trás na marcação. E ele sai jogando de uma forma limitada. E ali tem o mérito do Alejandro, que mostra um pouco do trabalho do Nelsinho, do Eduardo Batista, de aproveitar a primeira linha ali para marcar pressão e jogar no erro do adversário, e foi justamente o que fez o Alejandro ali, roubando a bola, meio gol para ele e outra metade para o Vitinho, que bateu muito bem na bola. Enfim, um meio de campo extremamente frágil do Grêmio, que obriga o Grêmio a fazer ligação direta a todo momento. De mais uma vez falarmos que o Carlos Vinícius estava morrendo de fome no ataque, como a gente fala em vários outros jogos. Por quê? Porque o Grêmio não tem um 10. Porque o Grêmio tem um meio de campo limitadíssimo, fraco para criar. Um meio de campo acéfalo, ou seja, que não consegue pensar, não consegue articular, não consegue envolver os adversários. E no segundo tempo eu tô fazendo um ping-pong aqui de exemplos, como de Inter e de Grêmio. Agora do Inter, por exemplo, que arma o time para contra-ataque, para liquidar o jogo, e não acerta um contra-ataque no segundo tempo. Enfim, outra questão ali, eu citei a falta do Bernabé. Se vocês lembrarem, quando o Eduardo Batista chegou e veio com a ideia, e eu não estou fazendo uma crítica aqui ao Eduardo Batista, porque a limitação de elenco obriga os treinadores a tentarem fazer o que dá, e o resto esbarra em elencos mal planejados pelas direções. Mas, por exemplo, essa ideia de colocar o Bernabé de ala, a ideia é boa. Ah, três zagueiros, protege o ala. Mas não, eu disse antes da bola rolar nesse formato aí, eu disse no bate-bola, eu disse aqui, disse no show dos esportes. Quem me acompanha sabe. Eu disse o seguinte: essa história de botar, não, o Bernabé vai ser ala. Não, se tu é ala, tu vai ter que marcar muitas vezes. Não, não, não fiquem achando que por ser ala, por ter três zagueiros, que tu vai desobrigado da marcação. Podem perceber, o Inter muitas vezes, quanto o Corinthians foi assim, ele marca numa primeira linha de cinco. Ou seja, o ala, ele vira lateral esquerdo mesmo. O da direita vira lateral direito mesmo. E aí, o Corinthians deu um calor no Bernabé. Muitas jogadas foram feitas por ali com o Caio César. Ali já foi dado um aviso e o Grêmio começou a jogar muito em cima do Bernabé. Muito. E olha que o Grêmio, dos pontas, o melhor ponta do Grêmio, não foi bem no Grenal, mas o melhor ponta é o Amuso. O Grêmio tinha tudo para jogar pelo lado esquerdo com o Amuso. Mas de tão frágil que é o Bernabé, o Renato começou a botar a bola só para aquele lado, só para a direita. E aí no primeiro tempo era o Pavon e depois era o Enamorado mais o Pavon. E aí é o que eu disse, eu dizia, em algum momento o Bernabé vai ser, os adversários vão jogar em cima do Bernabé e ele vai falhar. E o Bernabé cometeu a falta do gol. E quando estava 0-0, o Bernabé cometeu um pênalti. E aí já vai a minha opinião. Muitos já opinaram sobre esse lance. Aquilo ali é pênalti claríssimo. Claríssimo. E eu não consigo entender. É o tipo do lance que você não acredita como é que um árbitro e uma equipe de VAR não enxergam o lance, ou não querem validar um lance desses, ou não discutem pelo menos um lance desses. Vamos supor que eles até... o árbitro achou que não foi, e... bom, se o VAR também achou que não foi, então não tem como chamar. Mas discutir, analisa, chama, vem olhar. Meus amigos, aquilo ali é pênalti claríssimo. Não é jogo de corpo. Ali tem duas opções: ou é jogo de corpo, ombro com ombro, ou é empurrão pelas costas, em que quem quer dar o jogo de corpo erra ou perde o tempo da bola e acaba indo nas costas. Ele pode até ter tentado fazer ombro com ombro, mas o Kaito chega na frente, toca na bola, observe um lance por baixo, ele toca na bola, e aí o Bernabé dá o, não sei se tem esse termo, mas o ombraço ali nas costas do Kaito. Pessoal, aquilo é pênalti claríssimo. Claríssimo. Impressionante como não foi dado pela arbitragem. Quando era sem VAR, quando tudo era marcado na correria do jogo, no segundo que a coisa acontece, muitos erros aconteciam. Entre eles, um lance assim. Muitas vezes passava um lance assim, o árbitro não deu, segue o jogo. E não tinha mais nenhuma discussão. Só depois, nos programas de TV, que se discutia. Ah, aqui, ó. Agora tem o VAR para chamar. E o VAR não chamou num lance desse. Para quem acha que eu tô exagerando na avaliação desse lance e pensando assim, o Colin é gremista, o Colin tá, nossa, parece que tá torcendo pro Grêmio. Absurdo dos absurdos dos absurdos também não ter sido marcado o pênalti pro Remo contra o Grêmio. É o mesmo raciocínio, bola no braço do Kahneman, braço estendido. E era pênalti. E aí o Arthur olha, vê, tá na frente dele, não dá. O VAR também não chama. Tem coisas na arbitragem que elas são inexplicáveis. Você não consegue entender. E esse pênalti que aconteceu no Grenal é um exemplo. O lance do Remo também é outro exemplo. Que mais sobre o clássico? O lance do Everton e do Vila Sante ali no gol do Inter, se alguém pensa assim, falha do Everton, eu não vejo dessa forma. Eu vejo total falha ali do Vila Sante. A bola é colocada na frente dele para ele iniciar a jogada, ele se atrapalhou, ele realmente se atrapalhou. Tem um mérito muito grande do Alejandro, que eu falei há pouco. E no geral, achei o Inter, como muitos estão falando aí, eu concordo, achei o Inter mais organizado, mais pronto para ganhar o jogo, mais encaixado, a ideia de jogo estava muito mais nítida, muito mais bem executada também, muito melhor executada pelo Inter do que pelo Grêmio. O que faz eu concluir que a situação, além da pontuação que já mostra o Grêmio abaixo do Inter, mas eu não consigo enxergar a solução para o Grêmio. Antes eu... Olha só como são as coisas, pessoal. Vamos voltar 3 rodadas antes, tá? Ou 2. Vem Eduardo Batista e vem Renato. Qual era a minha opinião ali? A minha opinião ali era a seguinte: não vejo solução no Inter e no Grêmio só vejo solução por causa da presença do Renato, pela figura do Renato, que é um gestor de grupo, que é um cara que tem estrela e que conhece cada canto do vestiário do Grêmio. Então ali eu tava pensando assim, o Inter já caiu e o Grêmio só não caiu porque tá chegando o Renato. Resumindo, minha opinião era essa. E olha como as coisas se inverteram. O Renato está se mostrando um cara que não está conseguindo gerir esse grupo, administrar esse grupo. Na fala dele, quando ele diz, tem um cara, tem 3 falando uma língua num canto, tem 3 outra. Ele está mostrando, está escancarando a dificuldade que ele está tendo de comunicar. E uma função básica do treinador é comunicar. E ao expor jogadores, coisa que ele raramente fez, ou nunca tinha visto ele expor tanto jogador como ele está expondo agora em poucos dias de Grêmio. Expôs os jogadores, expôs a direção. Lembram quando o Renato era colocado na parede, nas coletivas, e ele surgia com algum assunto ou alguma briga com a própria imprensa, e todos nós concluímos que ele fazia aquilo justamente para desviar o foco. O Renato é craque em desviar o foco. Dessa vez ele não desviou o foco, ele foi direto nos jogadores, direto na direção. E deixou assim no ar que algo não tá legal nesse vestiário. Aquela projeção que eu dizia, a presença do Renato pode salvar o Grêmio, eu já não tô acreditando mais pelo que eu tô vendo, pelo que eu tô ouvindo. E a presença do Eduardo Batista, que eu acreditava que não fosse dar certo, e pode até não dar ainda, mas tá dando sinais, pelo menos nesse início, de que fazendo o simples, ele já tá fazendo mais que o Pezzolano, que começou a inventar, que daqui a pouco tu olhava o Inter, ninguém tava na sua posição. E agora ele fez um esquema, fez isso no primeiro jogo, repetiu no segundo jogo, e agora sabe qual é o maior desafio dele? Ele vai tentar manter essa ideia, eu penso. Mas como é que ele vai manter essa ideia sem a figura do 10? Sem o articulador, sem o Alan Patrick? Como ele vai resolver esse pepino? O futebol, ele muda a todo instante. E a dupla Grenal tá mostrando isso. Vejo agora o Inter com... Se bem que assim, ó, contra o Corinthians, por pouco não tomou um empate, por pouco também não perdeu aquele jogo, ganhou, ok. Bola, 3 bolas na trave, mas ganhou. Grenal poderia até ter vencido, empatou, mas chegou um momento que só dava Grêmio. Mesmo o Grêmio mal, o Inter não marcava mais presença no campo de ataque. Eu não sei até quando o Inter vai aguentar isso aí. A sorte do Inter é que tem um Botafogo mal no Beira-Rio, tem um Vitória mal no Beira-Rio, tem um Curitiba que decaiu também no Beira-Rio. É, o Grêmio, os jogos que tem que ganhar, que a gente pressupõe assim, em casa é mais fácil do que ganhar fora, concordam? Concordam, né? Em casa é mais fácil. Aí o Grêmio tem Bahia, aí o Grêmio tem Cruzeiro. Se bem que o Cruzeiro acabou de tomar 4 do Bragantino agora à noite, 4-2. O Grêmio tem Bahia, Cruzeiro, tem Atlético Paranaense em casa, tem o Flamengo fora, que tu já meio que joga fora esses 3 pontos aí. E então assim, segue muito difícil. Tu olha a tabela, tu até vê assim, diferença de 1, 2, 3 pontinhos, bah, vai dar, hein? Vai dar. Mas eu não sei, ainda acho que a dupla Grenal não vai conseguir engrenar da forma que precisa. Acho que ainda tem muitos problemas de elenco. As trocas que o Grêmio tem que fazer, que o Renato teve que fazer, e as trocas que o Inter teve que fazer, tu olha assim quem vai entrar, tu pensa assim, nossa senhora, se a coisa tá ruim, vai piorar. O Grêmio vai entrar é namorado. Vai entrar o TT. Vai entrar Bright White. Aí o Inter, vai entrar o Félix Torres. Vai entrar o Bruno Henrique no lugar do Alan Patrick, que não tem nada a ver. Porque não tem outro, não tem um 10 pra botar. Daí tu bota outro de outra função. Quem mais? Carboneiro até tu nota que tem capacidade, mas não sei, ele vive, acho que ele vive em Marte e vem de vez em quando jogar uma bola aqui na Terra. Um negócio meio maluco. Mas é isso, pessoal. É um pouco da minha análise aí sobre o Grenal. Não sei se vocês concordam, discordam, mas é o que eu penso e sempre é muito bom trocar essa ideia. O Luiz Fernando Silva já vem de forma estranha, chegando assim, não vai falar do pênalti do Bernabei que o juiz e o VAR não chamou, mas eu acho que não ouviu então, Luiz Fernando, só pode ser isso, só pode ter, não sei, mas falei bastante disso aí, não vai falar do pênalti do Bernabei que o juiz e o VAR não chamou. Bom, então não sei mais o que dizer. Notícia na hora certa e voltando em seguida.
1: 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E o Uruguai segue acima da cota de inundação em São Borja, Itaqui e Uruguaiana, na fronteira oeste. Estrutura da Feira do Livro de Porto Alegre começa a ser montada na Praça da Alfândega. O evento ocorre entre 30 de outubro e 15 de novembro. Passagem do furacão Simon pelo México deixa ao menos 5 mortos. Chove em Porto Alegre e temperatura agora de 15 graus. A previsão para esta terça-feira é de chuva e possibilidade de temporais isolados em áreas das regiões norte, nordeste e litoral. Durante a tarde, o sol aparece entre nuvens na região metropolitana. Na capital, mínima de 14 e máxima de 22 graus. 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
1: Tem alerta para acidente na RS-484 em Maquiné, no litoral norte. O comando rodoviário da Brigada Militar está em deslocamento até o quilômetro 55 para verificar a ocorrência, que envolve um carro e duas bicicletas. Ainda não há detalhes ou informações sobre feridos.
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1: O escritório de transição do governo do estado será inaugurado na tarde de hoje em Porto Alegre. O espaço fica no edifício Guaíba, no bairro Praia de Belas. Equipes do atual governador Eduardo Leite apresentarão um panorama geral da gestão estadual para a equipe do governador eleito Luciano Zucco. No espaço que ocupa todas as salas do 11º andar do prédio, as equipes de Zucco irão analisar documentos da administração estadual e realizar reuniões com secretários e demais representantes do atual governo. Eduardo Leite e Luciano Zucco participarão da inauguração do escritório. O Papa Leão XIV será internado hoje em um hospital de Roma, na Itália, para realizar uma operação. Aos 71 anos, o pontífice será submetido à retirada de um nódulo no pulmão. A lesão foi detectada recentemente e está em estágio inicial, segundo o próprio Papa anunciou aos fiéis durante uma oração no Vaticano no último domingo. No entanto, até o momento, o Vaticano e o pontífice não deram mais detalhes sobre o nódulo. Todos os compromissos oficiais do Papa foram cancelados até a próxima terça-feira. A previsão é de que a recuperação do pontífice leve uma semana. 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Da redação, com edição de Lucas de Oliveira, Gustavo Gossen.
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0: Vamos em frente.
1: É o Esporte e Companhia aqui na Rádio Gaúcha. Hoje não temos as informações da previsão do tempo. O Cleocum ganhou uma folga nesta segunda-feira. Então eu vou atualizar as temperaturas para vocês. Chove em boa parte do Rio Grande do Sul, especialmente região metropolitana, serra. Em Porto Alegre, nesse momento, 15 graus, chuva fraca. Canoas, 15 graus. Caxias, 13. Pelotas, 15. Santa Maria, 14. Nova Petrópolis, 13. Vacaria, 14. Bagé, 12. Uruguaiana, 14. Capão da Canoa, 15. Canela, 13. Rio Grande, 15. Garopaba, em Santa Catarina, 17. E no norte do Rio Grande do Sul, Passo Fundo, 15. Carazinho, também 15. No Vale do Caí, Monte Negro, 14 graus neste momento. Vamos atualizar a divisão de acesso. Vamos atualizar a divisão de acesso. Vamos lá. Olha só. Jogo de ida, o União Frederiquense tinha vencido o Veranópolis por 2-0. Jogo da volta agora nesse domingo em Veranópolis, 2-1 pro Veranópolis. E aí, pelo saldo, União Frederiquense é semifinalista. Veranópolis, que tinha feito a segunda melhor campanha na fase classificatória, tá fora da competição. Por sinal, passaram de 8 times, passaram o primeiro, o quinto, o sexto e o sétimo. Pra ver como é muito relativa essa questão, assim, ficou em sétimo, ganhou a penúltima vaga. É a União, no caso do União Frederiquense. Pegou a penúltima vaga, mas tá aí, ó. Enfrentou o segundo colocado, que ficou o campeonato inteiro oscilando entre primeiro e segundo lugares, ali com o Passo Fundo, e caiu fora. Mata-mata é outro campeonato, não adianta. E a União é semifinalista. O Passo Fundo já tinha vencido em Farroupilha o Brasil, e em Passo Fundo repetiu o placar 2-0, Passo Fundo semifinalista. O Esportivo em casa, ele tinha conquistado lá em Pelotas, no Bento Freitas, tinha conquistado um bom empate em 0-0, só que em casa perdeu por 2-0 para o Brasil, e o Esportivo vai permanecer na divisão de acesso. E o outro jogo, olha só, a APAFUT, hein? Associação de Pais e Amigos do Futebol, com sede em Caxias do Sul. A APAFUT foi lá nos Plátanos, em Santa Cruz do Sul, e passou pelo Santa Cruz com mais uma vitória. Já tinha vencido em Caxias 1-0 e agora venceu de novo por 1-0. Então, também é semifinalista. A jovem equipe da APAFUT, que tem como CEO a irmã do lateral do Botafogo, Alex Telles. E aí, meus amigos, as semifinais estão definidas. Brasil de Pelotas e União Frederiquense, e APAFUT versus Passo Fundo. Brasil de Pelotas e União Frederiquense, e APAFUT versus Passo Fundo. Dois desses quatro estarão na elite do futebol gaúcho. Dois destes quatro estarão na elite do futebol gaúcho no ano que vem. Certo? Já vou passar para vocês os horários. Deixa eu ver se eu já tenho aqui, ó. Não, ainda não tenho, mas já eu passo para vocês a data e os horários das partidas da semifinal, tá bom? Antes disso, deixa eu chamar aqui mais informações da reportagem. A Isabelle Castro faz um giro pelo futebol nacional.
2: Bom dia, Colin. Bom dia também aos ouvintes do Esporte e Companhia. Eu tô chegando aqui no programa nesta terça-feira, pós-feriado, para falar das novidades do futebol brasileiro. Colin, o novo técnico do Corinthians, Seedorf, vai chegar a São Paulo nesta quarta e vai seguir direto para o CT Joaquim Grava, onde vai comandar o primeiro treino da equipe. Anunciado pelo Corinthians no último domingo, o treinador holandês está em Madrid, na Espanha. Inicialmente, ele terá o espanhol Pablo López Vidal como auxiliar técnico. Léo Porto, que fazia parte da comissão técnica de Fernando Diniz, também vai seguir na função do clube. A expectativa é de que o holandês estreie no comando do Corinthians na próxima segunda-feira contra o Vitória na Neoquímica Arena. E ainda sobre o Corinthians, Colin, o zagueiro Gabriel Paulista fez duras críticas ao clube ao comentar a situação depois da derrota para o Palmeiras no último domingo por 4-1 pelo brasileiro.
0: Pedir desculpa aos torcedores, aos nossos familiares, a todos os funcionários do clube pela situação que a gente vem vivendo. A gente vai superar tudo isso. Obviamente que só depende de nós jogadores, a gente só depende da gente mesmo. Mas acho que 2007 foi outra temporada, são coisas diferentes. E hoje, lógico, a situação é bem, bem complicada. A gente não pensa nessa hipótese de cair para a segunda divisão com o Corinthians. Essa camisa aqui é muito pesada, a gente tem que só pensar no jogo após jogo. Então já estamos pensando no jogo do Vitória, que é dentro de casa, e a gente tem que ganhar de qualquer maneira. De 0-0 já é uma grande vitória para nós. E cara, são muitas coisas que tá envolvendo. A gente tenta, a gente tá tentando, não é falta de vontade. Eu, como um corintiano, eu tento tirar força às vezes onde não tem. Tento transmitir também para meus companheiros. É um momento muito, muito difícil, muito complicado. Mas a gente vai superar, como eu falei. E também vai estar chegando um novo treinador que possa nos dar um ânimo diferente para nós. E também os treinadores que passou, que é o Dorival e o Diniz. Eu fiz uma postagem no meu Instagram e falei que o menos culpado era o Diniz. E realmente o menos culpado é o treinador. Com tudo que vem acontecendo dentro do Corinthians, essas coisas acabam afetando nós jogadores. É salário atrasado. Como eu já falei, eu consigo me manter durante um tempo, mas tem jogador que não consegue.
2: Gabriel, que chorou ao comentar sobre o momento do clube, que está uma posição acima da zona de rebaixamento e que perdeu os últimos 8 jogos do Brasileirão. Os jogadores, que agora terão a semana só de treinos, já que a próxima partida, como eu falei anteriormente, é só na próxima segunda-feira em Itaquera. E no Flamengo, após um choque com Fábio aos 45 minutos do segundo tempo na vitória por 1-0 sobre o Fluminense no Maracanã, o zagueiro Danilo foi encaminhado a um hospital e teve constatadas 2 fraturas na mandíbula, tendo que passar por cirurgia. A previsão inicial é de mais 1 mês de recuperação. E com isso, ele perde pelo menos os 2 duelos da semifinal da Libertadores, além dos jogos contra Bahia, Atlético Mineiro, Vasco e, dependendo do tratamento, o jogo também contra o Grêmio pelo Brasileirão. Hoje, Colin, destaque para o Vasco na semifinal da Sul-Americana, que vai à Argentina enfrentar o Boca Juniors às 19h. Com o giro no futebol brasileiro, Isabelle Castro.
1: Pois é, o Vasco com compromissos aí da Libertadores, não da Sul-Americana e da Copa do Brasil, né? Sobre as datas dos jogos, eu tô no site da divisão de acesso, né? Os jogos da divisão de acesso, semifinais, eu tô no site da Federação Gaúcha de Futebol. Havia uma dúvida se a Pafut ia mandar o jogo no Estádio do Vale ou na Montanha dos Vinhedos. O site da Federação Gaúcha de Futebol tá colocando aqui, sábado 17 de outubro, 15h, a Pafut e Passo Fundo na Montanha dos Vinhedos, estádio do Esportivo. E no dia 24 de outubro, 16h, no Vermelhão da Serra, em Passo Fundo e a Pafut, jogo da volta. Então lá no dia 24 nós vamos saber quais os times que vão completar o elenco dos da primeira divisão do futebol gaúcho. No dia 18

0: também. Então vai ter muito público agora domingo na Arena União Frederiquense e depois também no Bento Freitas, sem dúvida nenhuma. Torcida do União, apesar de ser um time no sul e outro time no norte do Rio Grande do Sul, viagem longa, eu tenho certeza que as duas torcidas vão marcar muita presença e tomara que sejam tomara que tudo seja na paz, na tranquilidade, né? Deixa eu até ver a distância aqui, ó, Passo Fundo, Frederico Westphalen para Westphalen em Pelotas, né? E Pelotas, distância. E quanto tempo dá, né, de viagem? Vou chutar aqui umas 7 horas. Não, 8 horas, deixa eu ver. 8 horas. A distância de carro entre Frederico Westphalen e Pelotas é de aproximadamente 583 quilômetros, com um tempo de viagem de cerca de 8 horas e 22 minutos. Puxa! É mais ou menos o... Isso é de norte a sul, ou de sul a norte, como queiram, né? Os dois vão fazer o mesmo trajeto. Mas é a mesma coisa que cruzar, praticamente a mesma coisa que cruzar o Rio Grande do Sul, o leste e oeste, né? Que Porto Alegre, Uruguaiana, é 8 horas, mais ou menos. Então, boas viagens aí para as delegações, né? E que sejam grandes jogos. 2 horas, o Patricão do Passo Fundo é o goleador do campeonato. Patricão, camisa número 9, centroavante do Passo Fundo. Agora temos 2 horas e 19 minutos. 2:19, temos mais informações da reportagem. Agora nós vamos chamar a Ana Nazário com os esportes internacionais.
1: Muito bom dia, Rafael Colha, todos os ouvintes aqui do programa Esporte Companhia da Gaúcha. Bom, Barão, vou atualizar aí algumas informações envolvendo o mundo do tênis no nosso espaço para falar de esportes internacionais. Vamos falar sobre a derrota que sofreu o atual número 3 do mundo, Carlos Alcaraz. Ele foi eliminado do Masters 1000 de Xangai, ele que recentemente tinha faturado o ATP 500 de Tóquio, então ele vinha de uma boa sequência, mas que já foi interrompida. Ele acabou sendo eliminado em sets diretos pelo belga Zizou Bergs, que é o 39º do ranking ATP, com parciais de 7-5 e 7-6. E Colin, o Alcaraz, ele quis colocar não toda a culpa, mas logo depois dessa eliminação, em uma entrevista coletiva, ele disse que as bolas do jogo, elas não estavam quicando da maneira certa. Ele usou a seguinte expressão: não pode uma bola quicar de um jeito e outra deslizar. Só que, e isso está viralizando, assim, na internet, porque foi uma reclamação um pouco peculiar. E daí o que acontece que o ATP se manifestou em relação a isso, que as bolas que foram usadas, a mesma marca das bolas que foram usadas, que é da Yonex Tour Platinum, o fabricante, foram utilizadas no ATP de 500 que ele saiu vitorioso. E também agora estão sendo usadas no Master 1000 de Xangai. Ou seja, são as mesmas bolas de um torneio que ele ganhou há poucos dias. Então, realmente não deve ter sido as bolas de tênis que fizeram com que o Alcaraz fosse eliminado. Às vezes a gente sabe que as condições climáticas, elas são bem significativas se tratando de uma partida de tênis, né? Quando tem muito vento, tá um calor acima do normal, os tenistas têm mais dificuldades, enfrentam situações mais difíceis. Agora, realmente, as bolinhas de tênis foi algo diferente aí, que foi usado de desculpa para uma eliminação. E com essa derrota, Colin, com o Alcaraz foi eliminado nessa terceira rodada do Masters 1000 de Xangai, lembrando que ele não tinha pontos a defender porque ele não venceu na última temporada desse torneio. Com essa derrota, o Zverev vai se consagrar número 1 do mundo na reta final dessa temporada. Ele termina o ano como número 1 do mundo, um feito inédito aí na carreira do alemão, que venceu 2 grandes slams, os primeiros da sua carreira, nessa temporada de 2026, o Roland Garros e o último do ano, o US Open. Então, aí colhem atualizações do mundo do tênis, que estamos chegando na reta final da temporada de 2026 e logo mais temos o ATP Finals.

0: Um abraço.
1: Abraço, obrigado, Ana Nazário. 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E quarta-feira tem jogo, né? Com transmissão da Rádio Gaúcha. Tava vendo a escala aqui, ó. 9 horas da noite, Inter e Atlético Mineiro, Copa do Brasil Feminina. Narração do André Silva, comentários da Nani Quemelo, reportagens Carol Freitas e Lucas Katsurayama, Central de Esportes, Helena Brum. 9 horas da noite, tá? É o projeto Futebol Feminino, já começando às 8 horas da noite com pré-jornada, às 9 a transmissão da partida, e às 11, quando terminar o jogo, eu vou estar chegando com o Esporte e Companhia, com debate. Vou trazer um representante do Inter e um representante do Grêmio para bater um papo comigo já a partir das 11 horas da noite. E a partir da meia-noite está previsto, meus amigos, não sei se vocês já viram no Instagram, o ex-jogador Adriano Oliveira. Ele está no Instagram como Adriano WRKP. Tá com 74 mil seguidores, tá fazendo o maior sucesso. Ele mesmo no Instagram, mostrando como é que é o dia a dia do boleiro, do jogador, como é que é a resenha do futebol, do nosso interior, do Rio Grande do Sul especialmente. E aí ele fala da função do lateral, da função do zagueiro, da função do volante, da função do meia, do centroavante, e sempre de uma forma descontraída, de uma forma às vezes brincalhona, da resenha de bar, de vestiário também entre atletas. É muito bacana mesmo, é divertido. E eu conheci o Adriano faz um mês, quando ele estava com 20 mil seguidores, e agora, de tanto sucesso, ele está subindo rapidamente, está com 74, como eu falei aqui, e rapidinho, não duvido que na quarta-feira, quando ele estiver no estúdio comigo, já vai estar com 100 mil seguidores, porque realmente é muito engraçado. O mundo da bola tá começando a seguir cada vez mais. Ele é um cara que jogou futebol, é um cara que viveu o vestiário, e especialmente nos campeonatos de divisões inferiores, ou o próprio futebol de várzea, campeonatos amadores, e ele traz um linguajar muito espontâneo desse nicho do futebol. Então, ele é muito divertido, muito legal mesmo, e vai vir no estúdio para bater esse papo comigo e divertir a galera na madruga da virada de quarta para quinta-feira. Vai pegar a estrada, vai vir de, se não me engano, o Adriano vem de Erechim para Porto Alegre para marcar presença no estúdio da Rádio Gaúcha. Grande Adriano, e que joga uma bola redonda, jogou por vários times do nosso Rio Grande do Sul aí, e também do interior de outros estados. Agora 2:26, 2:26. Quem tem acompanhado o trabalho do Adriano sabe que eu tô falando, manda mensagem aí, me escreve aí no Instagram, me diz o que tá achando, o que tá achando da vinda dele no estúdio pra gente bater um papo, se vai acompanhar, né? Se já viu ele jogando também, por gentileza, né? Dizem, eu não vi ele jogar, mas era um volante bem marcador, bem qualificado. Então, por isso que fica mais legal ainda as postagens dele, porque ele viveu tudo isso que ele fala, né? 2:26, 2:26. E ele é personal trainer, então ele dá muitas dicas legais também, quando ele não tá de sacanagem, de brincadeira no Instagram ou de resenha, ele vem com dicas muito boas de musculação, de como se preparar fisicamente, como ter uma boa alimentação. Então é um cara legal pra caramba. 2:27. Vamos em frente, porque agora chegou o momento dos pitacos do Sala de Redação.
0: Eu sabia que era aniversário do Pedro.
2: Por isso que tu vieste
0: pra voltar hoje.
3: Vou voltar hoje.
0: Um ano a menos cantando, Pedro.
3: É,
0: que alegria pros caras que te ouvem.
2: Agora eu fiz aqui Pitaco do Sala.
1: Antes dos pitacos do Sala de Redação, deixa eu mandar um abração pra Novo Hamburgo. 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Abraço pro Rafael Hartmann, em breve teu xará vai estar por aí, viu, Rafa? É, só coisa boa. 2:28, vamos com o primeiro pitaco do Sala sobre o Grenal.
4: O que que resulta deste empate? Quais são as consequências principais? Enfim, saber exatamente o que que tem pela frente aí para Grêmio e Internacional. E vamos também saber o que que tem pelo Juventude, né? Que ontem não ganhou em casa e perdeu a liderança. Mas enfim, vamos lá. A pesquisa interativa do programa pergunta quem tem mais chance de cair para a Série B. Tá? Se é que isso vai acontecer, porque daqui a pouco os dois não caem, seria maravilhoso para gremistas e colorados, o Grêmio ou o Internacional. E você decide, você dá a sua opinião e a coisa anda por aí. Guerrinho, eu não te ouvi ainda sobre o Grenal, Guerrinho.
5: Bom, o resultado foi péssimo para os dois, né, Pedro? Eu escrevi na minha coluna até os dois perderam, porque continuam lá na zona de rebaixamento e isso complica tudo, né? Porque os jogos estão se esgotando, o Grêmio tem uma tabela horrorosa, o Internacional vai precisar se transformar para ganhar jogos também. Então o resultado do Grenal foi horroroso para os dois, foi péssimo para os dois. O Internacional deixou escapar uma vitória, né? Vamos dizer, ah, mas o goleiro do Grêmio também falhou, mas aquela bola do goleiro do Internacional não é de falha, aquela bola é bola de atirar para longe ela, e ele foi tentar encaixar e não deu. Mas o que mais assusta é a produção dos dois times. Eles jogam muito pouco. Muito pouco. O Grêmio passou a tarde inteira levantando bola para a área. O Internacional não tinha poder de fogo. Como é que nós vamos sonhar que vamos ganhar do Cruzeiro, que vamos ganhar do Flamengo, que vamos ganhar do Mirassol? É duro de pensar isso. Eu acho, acho. Pior é pro Grêmio pela tabela.
6: É isso.
4: Tabela e um ponto menos. Tu vai dizer um ponto só, bom, mas pode ser a definição ali adiante.
6: A conta do Inter com esse empate, se o Inter fizesse, se a minha avó não tivesse nascido, estava viva, né, Guerrinho? Mas se o Inter consegue fazer as vitórias em casa sobre Botafogo, Coritiba, Vitória e Bragantino, ele escapa. O problema é fazer isso, né? Porque não faz. Mas e o cenário do Grêmio, ele já é mais complicado. Os adversários do Grêmio, a maioria é de G4.
4: Tá aberto. Bom, acontece.
7: Ô Pedro, essa noite, vai lá, Diogo. Tu acho que não é... Tava fechado o jogo? Vai lá, vai de novo.
4: Não, tava fechado. Vamos resolver isso aí.
6: Lá, na mesa? Então vamos de novo. É que me parece que, Guerrinha, que foi menos ruim pro Inter, em função disso aí.
5: Não, eu também acho, até antes do Grenal eu disse, o Inter joga por dois resultados e o Grêmio por um só.
6: É porque na matemática, se o Inter ganha de Botafogo, Curitiba, Vitória e Bragantino em casa, jogos de tese mais acessíveis.
7: Pedro, essa noite perdi o sono, Pedro.
4: Por quê?
7: Ah, porque a dupla Grenal tá me tirando o sono. Depois do que a gente viu no Grenal, o Grenal até foi bem movimentado, foi disputado. É, a qualidade técnica, a gente já sabe que ela é abaixo. E no Grenal, geralmente, a gente tem dificuldades de ver um jogo mais elaborado. Mas é o momento de... E Grêmio e Inter podem se ajudar.
2: Tu vai meter essa que tu perdeu o sono?
7: Perdi o sono.
2: No feriado?
7: Perdi o sono.
2: De 12 de outubro?
7: Perdi o sono.
4: Pode ter trabalhado o dia inteiro.
7: Perdi o sono. Acordei
2: Que horas tu acordou, Léo?
7: 13:30 da manhã.
2: E aí,
7: fiquei pensando, soluções para dupla Grenal. Porque não dá, pode dar uma solução pro Grêmio.
5: 3:30 da manhã e não ter companhia pra conversar. É. Tá tudo dormindo.
7: Não, e a família tá toda na praia, então tava eu e o cachorro. Só eu falava com o cachorro.
3: Dentro da tua insônia, eu quero saber qual a solução que tu encontrou pro Grêmio.
7: A Barcelona, ela só me olhava e disse, Barcelona.
8: O nome da tua cachorra é Barcelona.
7: Barcelona. Barcelona. Minha mulher comprou lá em Barcelona e aí botou o nome de Barcelona. E aí eu disse, Barcelona, nós temos que encontrar uma solução. E aí na minha conversa com a...
9: O que o Barzante disse? Au-au?
7: Ah, Barcelona.
9: Começou a latir indefinidamente, tu viu?
7: A Barcelona, ela gosta.
4: A Barcelona entendeu tudo.
7: A Barcelona. Primeiro que a Barcelona.
4: Precisa entender quando ele fala no 4-5-2-3-8.
7: Primeiro que a Barcelona, por ter vindo de Barcelona, ela gosta do jogo de posição. Já começa por aí.
4: Jogo de posição.
7: Começou. Não, mas assim, Pedro, brincadeiras à parte, você é preocupado mesmo, e eu acho que Grêmio Inter é um momento em que as duas torcidas, elas não abandonaram os times, isso é um ponto positivo. Mas é momento também de, daqui a pouco, ter uma frente de trabalho, de os dois se unir, vão ter que se unir necessariamente, porque o Grêmio, o Inter vai enfrentar muitos adversários diretos, e aí vai ajudar o Grêmio indiretamente.
8: Como é que é o negócio? A dupla Grenal tem que se unir?
7: Não, a frente de trabalho. Uma frente de trabalho, um vai ajudar o outro. Um vai ajudar o outro, porque mais o Inter até ajudando o Grêmio do que o Grêmio ajudando o Inter, porque o Grêmio pega adversários da parte de cima. Mas se o Inter ganha do Mirassol, por exemplo, indiretamente ele tá ajudando o Grêmio.
8: É que o Inter então, assim, o Inter precisa se ajudar, né, Léo?
7: Sim.
8: Tem que ganhar os jogos, não é pra ajudar o Grêmio.
7: Não, mas não é pra ajudar o Grêmio, é que indiretamente vai ajudar. Então, assim, é um momento de crise aguda do futebol gaúcho. É um momento que o futebol gaúcho precisa encontrar soluções e saídas. Eu não vejo um cenário dos dois caindo. Seria terrível. E hoje os dois estão afundados na zona de rebaixamento. O Inter pega o Mirassol e o Botafogo na sequência. O Grêmio vai enfrentar o Botafogo ali na frente também. O Grêmio vai enfrentar o Coritiba. Não,
8: gente, olha só.
7: Então, assim, daqui a pouco um vai ajudar o outro. Mas é um momento de todos se abraçarem, porque é maior. A rivalidade ela ficou ontem. Ontem a rivalidade ficou.
8: Não. Que papo é esse de se abraçar, Léo? Vou abraçar ninguém. Tu quer que a torcida do Inter abrace o Grêmio e que o Grêmio abrace o Inter?
7: Tu não concorda que se o Grêmio ganhar do Coritiba, e o Coritiba hoje, por exemplo, tem Coritiba e Botafogo.
8: Mas o Grêmio tem que ganhar do Coritiba, não vai ajudar o Inter, vai se abraçar. Tá, mas
7: indiretamente, tu não concorda que vai ajudar?
8: Não fica bravo. Mas indiretamente, mas não é assim. Ou alguém ligar lá, vamos ganhar do Coritiba aí pra nos ajudar. É
7: que, neste momento, claro que.
8: Conversa é essa.
7: Claro que cada um tá cuidando da sua vida. Claro que cada um tá cuidando do seu. De defender a sua permanência. Mas indiretamente, os dois ganhando, vai ser bom pra todos.
9: O problema do Grêmio.
8: Só, Diogo, me permite, tá?
7: Por favor.
8: Que ontem o César quis me puxar pra isso no comentário dele no final do jogo, eu discordei na hora. E parece assim que a opinião geral do Sala é que o Grenal deixou os dois no mesmo estágio. E na minha opinião, o Inter sai melhor do Grenal.
9: Eu chamaria de menos pior.
8: E eu pego o combo do Inter. E eu fiz esse recorte, tá? E eu acho que é o que todo torcedor do Inter tem que fazer.
5: A tabela do Inter
8: é o recorte dos 10 jogos, que é quando começa o trabalho do Eduardo Batista.
9: Posso fazer os jogos em casa pra gente pegar o raciocínio?
8: Os jogos em casa do Inter, desse combo que tu vai dizer aí, o Inter tem 4 pontos. O Inter tem 4 pontos, gente. Antes dos jogos, pouca gente chegou e disse assim, ó, o Inter vai fazer 4 pontos aí contra Grêmio e Corinthians, pode anotar. Pouca gente ouvi dizendo isso. Aí o Inter fez 4 pontos e agora o Inter empatou um Grenal na casa do Grêmio, sendo que os dois últimos Grenais na arena o Inter tinha tomado 6 gols. Assim, ó, o Inter empatou o Grenal e nós vamos botar o Inter no mesmo? Não. O momento pior tá lá no Grêmio.
9: Eu acho que o momento é menos ruim.
5: O Grêmio é muito pior também, principalmente pela tabela.
8: Não foi dito isso.
5: O Grêmio joga ainda com o Flamengo. Com o Fluminense, né?
7: O Grêmio pega Cruzeiro em casa, Coritiba fora, Atlético Paranaense em casa. Aí vem pro jogo contra o Atlético Mineiro, pela Copa do Brasil, em casa. Aí ele pega o Flamengo fora e volta com o Atlético Mineiro pela Copa do Brasil.
3: O problema, Léo.
9: A diferença, deixa eu só dizer uma coisa.
7: Aí Bahia, só pra terminar, Diogo. Bahia em casa.
8: Só vou fazer
7: Santos
8: pedido.
7: Fora,
8: só
7: Corinthians fazer... fora. E o Mirassol em casa.
8: Só fazer um pedido pra produção. O primeiro pedido é que eles ouçam o programa. E o segundo é que tirem a frase ali. Vaguinha, a dupla Grenal tem que se unir. Eu disse exatamente o contrário. Tem nada de união.
7: Bah, Vaguinha.
8: Papo é esse de
7: essa
8: união.
7: Rivalidade, ela só nos afunda. Esse é um momento
8: mas
7: que...
8: Mas, Léo, não tem problema nenhum tu achar isso. Eu sou torcedor do Inter. Tu acha que eu tô torcendo pro Grêmio escapar não. da segunda divisão? E tu acha, pior do que isso, tu acha que eu tenho que achar isso?
7: Não, mas se o Grêmio ganhar do Coritiba e o Coritiba estiver lutando, vai ser bom pro Inter também.
8: Mas é óbvio que vai ser bom, mas,
7: não, mas é isso que eu tô dizendo.
8: Porque precisa sair da zona de
7: rebaixamento. Tá, mas
8: não, é isso? Que papo é esse de louco de união, Léo? Que isso? Tá união bom. Onde?
9: Mas deixa eu só dizer uma coisa, eu só troco
8: mas será que eu tô errado?
9: Pior.
8: É eu que tô errado? Eu tô errado.
4: Tu pensa da forma
8: Léo,
4: que tu quer.
8: Mas o Léo tá pregando união. Onde não, um não quer tô... puxar o outro pra zona de rebaixamento. Eu tenho que ganhar um jogo, Léo, do Mirassol.
7: Mas
8: não é pra ajudar o Grêmio.
7: É que...
8: Eu não tô nem aí pro Grêmio. Como o Grêmio não tá nem aí pra mim. Agora, que papo é esse de união, cara?
7: Tu já imaginou um cenário? Já imaginou um cenário? E até vou te dizer que pode acontecer. Do Inter tá lutando com o Mirassol na última rodada e com o Corinthians. E aí o Grêmio tem Corinthians e Mirassol e na última rodada?
8: Tu acha que o Grêmio vai ajudar o Inter? Me responde sinceramente. Tu acha que se o Inter precisar de uma vitória do Grêmio contra o Mirassol...
7: Isso já aconteceu.
8: Tu acha que o Grêmio
7: isso
8: vai ganhar o jogo?
7: Isso já aconteceu. O que eu tô te dizendo agora é que neste cenário atual em que os dois estão enfiados na zona de rebaixamento... Os dois estão enfiados na zona de rebaixamento. Sim. O Inter deu uma evoluída, está lutando mais, está mais organizado, mas segue na zona de rebaixamento.
8: Sim.
7: A situação é tão dramática que o Inter fez 4 pontos e ele segue na zona de rebaixamento. O que eu estou conclamando aqui é que neste momento, para Grêmio e para Inter, e aí, na tua posição de torcedor, tu, claro, tu vê pelo viés do Inter, eu vejo como um viés de quem está em cima do muro, olhando os dois lados, que o melhor é que o Grêmio ganhe e que o Inter ganhe, e que indiretamente um vai ajudar o outro. Porque pode chegar num cenário que se um não tiver sei. Rebaixado, vai puxar o outro.
8: Não
7: e sei, aí Léo. É o desastre total.
8: Não sei, Léo. Não sei
9: tá, se olha só.
8: Não é... O Grêmio é concorrente
7: é
8: direto, tem um ponto que você
9: quais são os caminhos dos dois? Por que eu acho que o Grenal ele foi menos pior? Não foi bom porque eu acho que não tem qualificativo positivo para Inter e Grêmio, senão os dois não vão rebaixamento. Menos pior. É simples. O Inter, ele tem, para escapar, ele precisa ganhar de Botafogo, Coritiba, Vitória e Bragantino jogos em casa. Se ele fizer essas vitórias, se a minha avó não tivesse morrido, estava vivo. Se ele fizer isso, ele vai a 44 pontos. O Grêmio, ele tem de ganhar para ir a 43, tem um ponto a menos. Ele tem ganhado Cruzeiro em casa, ele tem ganhado o Atlético Paranaense em casa antes de Copa do Brasil, ele tem que ganhar do Bahia em casa e tem que ganhar do Mirassol. Os adversários são mais complicados, esse que é o problema.
7: Tá, mas ninguém
9: o caminho dos dois é o seguinte: ganha teus jogos em casa, meu amigo. Ganha teus jogos em casa, que em tese tu escapa.
7: Ninguém tá
9: só que o Inter vai a 44 pontos, não, que é mais lógico.
7: Ninguém tá rebaixado ainda, embora a situação seja difícil. Mais difícil é o programa, e aí a gente fecha a questão aqui, né? É só olhar os adversários. Mas assim, Pedro, ninguém tá rebaixado ainda.
4: Deixa eu ver o CCD.
7: E a torcida, que ontem botou 53 mil na arena, a torcida do Inter que foi contra o Corinthians, é hora do torcedor abraçar esses dois times. Abraçar, porque só com eles é que vai sair.
4: Vamos ver. CCD, o que que tu achou dessa conversa aí?
3: Não, Pedro, primeiro que eu não posso, eu não tenho um minuto pra pensar em alguém, Pedro. Eu não fecho com o Léo nesse sentimento dele aí, porque eu tenho que pensar nas vitórias do Grêmio. E sobre se eu for ser pragmático, é que o Grêmio vai perder todos os jogos até o final. Todos os jogos. Então eu tô pensando no imponderável. Se eu entrar na discussão efetiva, técnica, fora de casa o Grêmio não ganhou nenhum jogo. Vai ganhar por quê? Não vai ganhar. E dentro de casa, o Grêmio não ganhou do Inter.
9: Sim, não ganhou do Remo, não ganhou do Inter.
3: Não vou ganhar de ninguém. Só que eu não posso pensar assim. Eu tenho que pensar, aí entrando na linha do raciocínio do torcedor, eu tenho que pensar, pô, a gente vai melhorar essa semana. Porque essa semana o Amuso vai melhorar.
9: É que nesse
3: essa semana o Krovinovich vai botar o pé na área. Nessa semana o Carlos Vinícius vai produzir um pouquinho mais fora da área ali pra tentar criar alguma coisa. Nessa semana o Grêmio vai melhorar. O Vijaçante vai virar um volante que não vai perder uma bola na beira da área. Com base no quê? Então o torcedor do Grêmio hoje, e a gente tem conversado, não tem nenhum torcedor do Grêmio que acredita que vai sair. O que acredita é o seguinte: a força da camisa, a histórica, a imortalidade. Bom, eu também tô nessa. Porque é o que eu posso estar. Porque no campo de jogo, a minha única esperança hoje é a fragilidade da consistência do futebol brasileiro. Essa é a minha expectativa. Que é o Bahia ontem, por exemplo, quase empatou, deveria ter empatado em casa com o Mirassol.
9: Sim, Mirassol
3: que é um dos
9: bom
3: times
9: jogo.
3: Que tá lá embaixo. Perdeu um pênalti aos 50.
8: Tá, mas
3: por que
8: o Bahia,
3: isso?
8: Mas o que
3: não, é porque o Grêmio vai jogar com esses caras e eu não sei se esses caras.
8: Esses caras quem?
3: Esses caras que estão já com a vida resolvida.
4: com a vida resolvida.
9: Que, tá
4: com a vida
9: é que não resolvida. Vai ter gente com a vida resolvida.
4: O problema é que tem pouca gente
3: resolvida. Do Fluminense até o Santos, tá todo mundo com a vida resolvida. Não,
9: mas o Santos tem que lutar pro G4, vai jogar com o Grêmio.
3: Vaguinha, nessa hora, brigar por uma vaga na pré-Libertadores é diferente
9: do que
3: brigar
9: para não cair. Na direta o Santos vai estar lutando.
3: É, não sei. É, neste momento, por exemplo, o Atlético Mineiro, tá? O Atlético Mineiro tem Sul-Americana e tem Copa do Brasil. O Atlético Mineiro vai mexer com o seu time. O Vasco da Gama já mexeu no jogo. O Vasco já não ganhou o jogo do Remo.
8: Mas o problema, aí o Vasco tem um problema que é de questão de inteligência.
9: É então, que eu não tô vendo, César.
8: Se o Vasco preservou titulares contra o Remo...
3: Ele não preservou. Não preservou, mas ele caminhou no jogo.
9: Tá, mas tu tá falando dos adversários, César.
3: Tô falando dos adversários.
9: Porque os adversários que vão jogar contra o Grêmio, eles vão ter algum objetivo. Essa é uma questão.
3: Só que os objetivos
9: bem específicos, os objetivos, que tem que jogar pra ganhar.
3: Os objetivos do futebol brasileiro, na cabeça desses caras, ele mexe muito, tá? Uma pré-Libertadores, uma briga por pré-Libertadores, se o Grêmio tivesse jogando na oitava posição do Campeonato Brasileiro e tivesse um jogo contra o Cruzeiro, nunca tu diria que pode ter 50 mil torcedores.
8: Deixa eu voltar no assunto que tu acabou de levantar, César, sobre a esperança de um jogador melhorar, de que o Vidiasante vai melhorar, enfim, citou outros jogadores aí. Essa esperança era que vocês tinham quando o Renato chegou. De que ele pudesse potencializar alguns jogadores. Que até eu vou te dizer, aí, olhando pela ótica do Inter, a gente não tinha. O Inter não tinha, assim, sabe? Puxa, quem é que vai melhorar nesse time do Inter aí?
9: Essa reversão de expectativa, acho que aconteceu. Não se esperava nada do Eduardo Batista e se esperava tudo do Renato. Porque ele é o Renato, é o Fatem.
8: Eu tô falando no que...
9: E a entrevista do Renato drena isso.
8: No que ele poderia fazer com os jogadores do Inter. Porque quem vai decidir jogo é o jogador.
3: Tu acha que ele potencializou?
8: Então, olha só o que aconteceu nos últimos dois jogos. O goleiro do Inter... deu uma vitória pro Inter no primeiro jogo, deu uma vitória contra o Corinthians, ele deu uma vitória pro Inter. Era pro Inter ter perdido o jogo, ele deu uma vitória. Ontem ele falhou um lance difícil, acho que tem a falha dele, mas no primeiro tempo ele faz uma grande defesa no chute do Amuso. Tá bom, falhou ontem, beleza, mas nós já temos um goleiro que deu uma vitória, coisa que nós não tivemos em nenhum jogo do campeonato.
3: Tá, mas tu acha que foi o treinador que potencializou?
8: Não, eu acho que não ele, mas tem a chegada do Maia antes, que começa a preparar.
9: O Vitinho vira atacante de novo com o Eduardo
8: Batista. O gol que o Vitinho faz ontem é sobrenatural. Não é gol do Vitinho, aquilo ali. Então, potencializou o Vitinho, que além do gol, melhorou como atacante. Então, essa é a esperança, o treinador do Inter deu. O treinador, não o Eduardo Batista, mas a mudança deu pro Inter. A gente conseguiu recuperar um ou dois jogadores, ou três jogadores. O Alan Patrick começou a jogar melhor. A gente tem o Thiago Maia, que jogou bem até o momento, né? Pelo menos os dois jogos contra o Corinthians ali.
9: Ele sai, inclusive, ali do lado esquerdo, ele desprotege o Bernabé.
8: O Juninho jogou bem ontem. Então o Inter tem essa melhora. Não estou dizendo que se o Inter transformou num grande grupo, não, mas o Inter conseguiu melhorar um pouquinho para fazer a gente olhar, opa, dá para escapar disso aqui.
3: Eu não consigo ver isso no Grêmio ainda, talvez melhore, mas não acredito que melhore. Eu acho que eu tô no imponderável. Eu tô torcendo pelo imponderável agora. Acabou
5: a análise. O Grêmio
3: na análise, pura, fria, perde todos os jogos.
5: O Grêmio, além da tabela, que não é nada favorável, o Grêmio arrumou uma sarna para se coçar.
9: A entrevista ontem, do Renato, ontem, ela foi...
5: Porque ela não vai cair bem entre os jogadores. Esse tipo de declaração não cai bem entre os jogadores.
3: Se não cair bem, é triste o que eu vou dizer.
5: Não cai bem.
3: Com esse grupo que foi montado, se não cair bem, é bom.
5: Tu acha?
3: Sabe o que acontece com um grupo que não tem liderança? Nem indignação tem. Esse grupo é tão sem sangue. Ontem a sensação que eu tinha, e olha que tem alguns jogadores ali que tem sangue, tá? Esse zagueiro que chegou, ele tem sangue.
9: Wallace.
3: Tá? Ele tem alguns. Agora, vai me dizer que o Bright White tá indignado? O Bright White vai se indignar? Que o Krovinovic vai se indignar?
5: Não, eu acho pelo contrário, eu acho
3: que o Giovanni Cabral vai se indignar?
5: Vou dizer uma coisa muito grave aqui.
3: Que eu queria era indignação. Eu acho que
5: já ajuda até a tirar o pé.
3: Ajuda a tirar o pé.
7: A entrevista foi desastrosa. em todos os sentidos, do começo ao fim.
2: Eu quero mais é que se indigne, eu quero saber se tem alguém indignado hoje.
7: Mas primeiro que a questão dos estrangeiros do Renato, como ele diz, tem 9 estrangeiros, não precisa contratar 9 estrangeiros, mas no mundo todo...
2: Disse alguma mentira o Renato ontem?
7: Tá, mas no mundo todo, tudo bem, tu pode contratar 9 estrangeiros, tu não precisa contratar 9, pode contratar 7, 5. Mas assim, se no mundo todo, e no Brasil também, tem muitos clubes que montam vestiários com estrangeiros, e os estrangeiros do Grêmio, tirando o Amuso, que não quis aprender o português, e aí é uma questão do clube encostar no jogador, só, tu vai ficar aqui 2 anos, o mínimo tu tem que aprender do idioma, até pra te inserir. O Amuso é o único que não fala o português. O Bright White fala o português melhor do que a gente. O Krovinovich fala português melhor do que a gente.
2: Qual foi a
7: Balbuena, o Vila Sante, quem mais me ajuda, Diogo, os espanhóis, todos eles lá falam...
9: Pavon,
2: do ponto de vista aí, com o Renato. Do ponto de vista esportivo.
7: Então, assim, no mundo todo funciona vestiário com estrangeiro, mas no Grêmio fica 3 de um lado, 3 do outro. O trabalho do técnico é construir
2: uma unidade.
7: O Renato percebeu que a missão que ele assumiu, ele achou que seria mais... menos difícil, e ela é dificílima, e ele tá começando a listar
2: o Renato ontem, tá? A gente pode questionar, nós aqui desse programa, nós podemos questionar o treinador do Grêmio dizer o que disse. Agora, a opinião do Renato é rigorosamente igual a de todos nós. Ele disse que o grupo do Grêmio não tem, que os jogadores são contratados aleatoriamente, e é verdade. Hoje a gente não diz isso aqui.
7: Tá, mas...
2: A gente não disse que tinha muito cara de fora, que era difícil criar uma unidade.
7: Mas como a gente é que não disse isso aqui?
2: Em outros grupos, a gente disse, ele disse exatamente o que a gente disse.
9: Pra mim, a crítica central dele é que os jogadores foram contratados sem análise.
2: Não é isso.
9: Porque ele reclamou que o Krovinovich não pisa na área. E ele disse, ó, foi contratado um meia que não pisa na área. Essa foi a bronca.
2: O que a gente diz aqui? Que os jogadores são contratados e chega aqui é outro jogador. Não é o que se esperava.
7: Tá, mas
2: a gente não diz aqui.
7: O Krovinovich, quando foi contratado, era numa ideia anterior, de um técnico anterior, que não era do meia pisar no ataque. No tripé, no meio. A entrevista, eu concordo com o Guerrinha. A entrevista, ela foi um espalha-chumbo no vestiário.
2: Sei.
7: Da presidência ao porteiro, com um desfecho que vincula o Grêmio a uma situação política que no Brasil tá polarizado, não precisava.
2: A política eu quero separar, depois a gente pode até falar na política, mas eu quero, antes de falar na política, eu só quero dizer o seguinte: o teor, o conteúdo,
7: mas aí
2: é tá, o que a gente pensa.
7: Mas
2: a discussão
7: aí tu tá,
2: é
7: mas aí tu tá
2: a discussão, o fato dele ser o treinador. Eu não estou desconsiderando. O conteúdo.
7: Embora
2: tirando a última parte.
7: Embora eu concorde contigo, a gente debateu isso no sala ontem. Eu concordo contigo. Eu acho que ele escolheu quem ele criticou. Ele escolhe os caras,
2: separa bem. Claro.
7: Tem uma entrevista do Everton depois do jogo elogiando o Renato.
9: O Renato não faz nada.
7: Nos cabeça não vai chegar isso aí.
9: O Renato, ele não faz nada por acaso. Ele pode até ter errado a mão, mas ele fez aquilo ali de propósito. Ele entende que para tentar alguma coisa tem que ter um engajamento maior e imagino que ele tenha identificado que alguns jogadores não estão tocados por essa centelha de que, olha, tem que dar um sangue a mais. E ele mirou alguns e vai fechar com outros.
4: O Renato, quando chegou, o repórter perguntou para ele: por que que tu acha que o Grêmio não vai cair? Resposta: porque eu tô aqui. Ele chegou achando que iria resolver o problema. Se deu conta, passados 3 jogos e meio que ele tava, botar meio jogo, que tava com o Filipão junto, tá? Que o Grêmio não ganhou, aliás, o Grêmio não ganha 6 jogos. E aí ele se deu conta de que, muito provavelmente, passados os 2 jogos treinados agora depois da Copa do Mundo, que foi contra adversários menores, no caso, o próprio Internacional e o Remo, tá? Que estão lá lutando para não ser rebaixados, tá? O Renato se deu conta de que a tarefa é realmente muito difícil.
7: Ele vai fechar com uma parte do grupo e não vai fechar com outra, como disse o Diogo. Ele está tentando resgatar. Só que Guerrinha tem 33 no vestiário, não sei se é o certo. Tem 10 estrangeiros, então tu vai ficar com 23?
2: Não, e a grande loucura pra mim, aí entra a discussão sobre o Renato, por isso é que eu quero separar o conteúdo, porque o conteúdo a gente critica igual. Mesma coisa que a gente diz. A única coisa é que ontem ele criticou fortemente quem o contratou. E isso é muito louco, né?
4: Normalmente o banheiro.
1: Não, não é entupiu, tava fechado, velho.
4: Tava fechado, tá. Ele... Claro, algumas coisas acontecem. Teve aquele problema.
1: Não tinha nada
4: teve aquele
1: entupido. Problema.
2: Essa é a pior situação.
4: É, eu sei.
2: Teve aquele problema. Na portaria, mas chegar lá e não tá
4: vendo. Na portaria.
2: Pitaco do Sala.
9: Assim, de uma hora pra outra. O Renato não dá ponto sem nó. Desse assunto ele entende, vestiário pode ter errado a mão não, no tom.
4: Antes de qualquer coisa, ele sabe que a situação do Grêmio
9: claro,
4: ficou muito
9: não,
4: difícil.
9: Não, eu acho que isso está na cara, né?
4: Muito mais difícil que a do Internacional, que pegou um técnico barato ali no canto, ali que estava sendo demitido pelo Criciúma. E o Grêmio tem uma situação hoje muito mais tenebrosa
9: do que a do Internacional. Tá posto, assim, o Renato, ele viu que o buraco é maior do que ele imaginava. E outra, o Renato, ele foi contratado, torcedor do... Ah, o Renato é mágico, eu volto e meio e disse, o Renato não é mágico. Só que a torcida do Grêmio, ela vê no Renato um cara pra fazer esse tipo de magia. Porque nas outras vezes ele deu resposta imediata, e no momento que ele não dá agora, tem uma baixa. No Inter é o contrário, o Eduardo Batista, ninguém esperava muito do Eduardo Batista. A repercussão da entrevista do Renato, que é bombástica, eu nunca vi. Se o Renato der essa entrevista em qualquer outro clube, ele tá na rua no dia seguinte. Mas o Renato no Grêmio é algo assim muito curioso, porque as pessoas, independentemente do que ele diga, o ambiente do Grêmio faz a leitura, inclusive da torcida, de que ele está fazendo aquilo porque ele quer o melhor para o Grêmio. Então, para mim, ali tem o Renato dando um recado para o vestiário, para alguns jogadores, e acho que isso está combinado, não é nada aleatório. A partir de agora ele fechar com alguns e os outros que não quiserem dar essa contribuição, é isso.
3: Eu acho que foi essa.
9: E o jogo com o Cruzeiro vai dar essa amostra.
3: Acho que ele valoriza os jogadores que são multicampeões ali. Aí tem o Marcos Rocha, tem o próprio Balbuena, que é um jogador muito experiente.
9: O Grêmio não vai ter o Wallace contra o Cruzeiro, né?
3: Tem o Everton. Ele escolheu ali um ambiente, mas me parece. Wallace. Me parece que o Grêmio, o problema do Grêmio é maior, mais amplo, porque o futebol, ele nessa hora, ele é decidido por jogador. E o Grêmio não tem quem ganhe os jogos. Ontem, por exemplo, quando o Grêmio sofreu o gol, a gente estava na cabine, eu, o Pedro e o Léo, e eu estava olhando, não tem nenhuma liderança. Não tem nenhum jogador que diga assim, cara, dá aqui, cara, que eu vou acalmar esse jogo e nós vamos ganhar o jogo, tá tudo certo, faz parte, tomamos o gol, erramos aqui e ali. No Grêmio não tem nenhum jogador. Teve um momento que o Grêmio teve o Michael, teve um momento que o Grêmio teve o Cebolinha. É técnica, bola, Pedro, bola, jogador de bola. Entendeu? Não tem nenhum jogador diferente, não tem nenhum jogador superior. Tem ótimos ali que são promissores, como esse próprio Wallace, que ontem foi bem. Tem lá o Caio, que é um virador, tá correndo. Tem lá o Amuso, que não sabe falar português, mas dribla os caras. Tá tudo certo.
9: O Amuso já fez, entendeu? Ótimos jogos.
3: Inclusive contra o Inter decidiu os jogos, tá? E ontem teve a oportunidade de decidir esse também, acabou errando. Agora, não tem a diferença. E só está nessa situação porque não tem a diferença.
9: O Grêmio tem que jogar pro Carlos Vinícius. Não tem,
3: a gente pegou, peguem o exemplo do Santos. E aí tem um erro crasso da diretoria do Grêmio, que não soube avaliar esse grupo. Porque teve a oportunidade de contratar o Cebolinha. O Cebolinha estava aqui. E o Grêmio não contratou por quê? Ou porque não tem capacidade financeira nenhuma, e aí vamos discutir o Grêmio todo, inclusive o Grêmio passado.
4: É por isso.
3: Tá? O Grêmio passado, ou também avaliação.
9: Não, vamos discutir o dinheiro que o Grêmio gastou antes, isso. Muito erradamente, e depois
3: exatamente.
9: Não tem dinheiro para quando
4: precisar. Chegou no momento que tu não pode isso. Ter, tu tem uma oportunidade, tu não consegue conferir.
3: Isso, mas gastou com o TT,
1: Nardoni. Tu chega nessa situação por erros pregressos.
3: Sim.
1: Tu errou ali atrás,
3: por isso é que tu tá nessa.
1: Então, quando tu fala da falta de identidade, é algo que eu bato muito, César. Eu acho que a gente concorda nisso. A cada 6 meses o Grêmio monta um grupo novo ou tenta remontar um grupo novo, ou tenta buscar soluções novas.
8: Eu não passo pano para o que o Inter fez esse ano. E o Inter conseguiu piorar o time que quase caiu para a segunda divisão. Agora, o Grêmio gastou muito mais que o Inter.
1: Não, gasta mais.
8: O Inter não gastou.
1: A folha mais alta. Não, gastou.
8: Não, gastou em salário. Mas em compra de jogador, em fichar jogador.
3: Não, essa é a discordância. O Inter contratou nesta janela que não funcionou, que é terrível. O Inter contratou 100 milhões de reais.
1: Tá, mas uma coisa é tu contratar 100 milhões de reais e outra coisa é tu pagar pelo Nardoni 8 milhões de dólares.
3: É terrível,
1: pelo TT 6 milhões de euros.
3: O Grêmio não tem.
1: E a folha do Grêmio.
7: Grêmio.
3: Atual diretoria.
7: Esse é o problema. A folha é o Grêmio. O Grêmio são tem uma erros, folha de 23
4: são,
7: milhões.
4: São erros semelhantes, né? Ah. Jogadores caros e com resposta muito negativa.
3: O resultado no campo é parecido, mas o Grêmio, ele não contrata o Cebolinha. Não contrata o Cebolinha por erros de estrutura, mas também por uma avaliação.
9: Vocês acham que se o Grêmio tivesse ficado com o Arthur, o Arthur estaria ajudando agora?
3: O Arthur é uma liderança técnica. Não sei se estaria. Os dois estão lesionados.
9: É que o Grêmio.
3: Eu tô usando o Cebolinha porque o Cebolinha é o cara que poderia estar te ganhando os jogos.
8: O Grêmio tinha a possibilidade de contratar o Cebolinha?
3: Teve a oportunidade de contratar.
8: Foi oferecido
3: por um valor alto. O Grêmio não tinha dinheiro. A essa altura não contratou. Alegadamente, o Pedro coloca aqui, foi por dinheiro, por falta de dinheiro.
8: Quanto?
3: Seria 1,5 milhão por mês, não teria valor de o desencaixe luvas, inicial, né? pediu luvas de 5 milhões de reais.
9: O Arthur também, né? O Arthur antes de fechar o Santos, ele tem.
3: Só que eu quero colocar o seguinte, quando tu tem esses processos, a avaliação é que determina o diagnóstico. O diagnóstico do Grêmio foi...
10: E com os pitacos do Sala, o Esporte e Companhia vai ficando por aqui. Tchau.
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5: 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Notícia na hora certa, no sinal 3 horas. Trem descarrilha no Paquistão e deixa ao menos 4 mortos. Tribunal Superior Eleitoral manda Flávio Bolsonaro remover vídeo falso sobre ato do PT em São Paulo. Polícia investiga suposto ataque xenofóbico contra juiz em Porto Alegre. Magistrado é sergipano e teria sido hostilizado em restaurante da capital. Chove em Porto Alegre e agora faz 15 graus. A previsão para esta terça-feira é de chuva e possibilidade de temporais isolados nas regiões norte, nordeste e litoral. Durante a tarde, o sol aparece entre nuvens na região metropolitana. Na capital, mínima de 14, máxima de 22 graus. 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
5: Fluxo tranquilo em Porto Alegre, a EPTC não atende ocorrências no momento. Também não há registro de acidentes nas rodovias estaduais e federais.
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5: Senado retoma nesta terça-feira a discussão sobre a proposta de emenda à Constituição que acaba com a escala de trabalho 6x1. A sessão inicia às 14h. O presidente do Senado, Davi Alcolumbre, marcou para esta quarta-feira a votação em primeiro turno do projeto. A PEC prevê a redução da jornada de trabalho de 44 para 40 horas semanais, sem a redução de salário. Caso a proposta seja aprovada em primeiro turno, serão feitas mais 3 sessões de discussão antes da votação em segundo turno. Prefeitura de Porto Alegre inicia hoje as entrevistas domiciliares para atualização do cadastro único. A ação prevê atender mais de 21 mil locais onde vivem pessoas que moram sozinhas e recebem o Bolsa Família ou o benefício de prestação continuada. As equipes vão atuar de segunda a sexta-feira, das 8h às 17h, durante 6 meses. 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Da redação, Flávia Simões.
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6: Olá, bom dia. 3h03, madrugada gaúcha no ar, 13 de outubro de 2026, terça-feira. Chegamos agora para dar continuidade com a madrugada viva da Rádio Gaúcha. Você que estava acompanhando o Esporte Companhia com nosso amigo Rafael Colli, agora segue conosco até 5h com mais notícias do nosso departamento de jornalismo, a Ronda, tudo que está acontecendo agora na madrugada, as notícias projetando a terça-feira, a música, hoje músicas brasileiras de diversas épocas e também a sua interatividade. chat aqui no WhatsApp da Rádio Gaúcha, 51996995218. Notícias como a que é o escritório que vai abrigar equipes de transição do governo do estado será inaugurado nesta terça-feira com a participação de Eduardo Leite e Luciano Zucco. Também a notícia no mundo inteiro, né? O Papa será internado hoje para remover um nódulo do pulmão. Em seguida, saberemos mais sobre o estado de saúde de Leão 14, quais são os próximos passos, além dessa cirurgia, como é que está a programação do Papa com essa internação, visto que, né, tem até prevista uma visita aqui para a América do Sul. Tem alguma definição? Claro, né? Tudo depende dessa cirurgia, né? Esperamos que fique tudo bem, mas a gente tem as informações na sequência. Tem Feira do Livro de Porto Alegre chegando, a montagem começou e vai ter estrutura diferente. Em instantes saberemos quais são essas novidades. Como é o Dia das Crianças que vivem no campo? Muitas brincadeiras antigas se mantêm vivas no estado. Na sequência, a Carolina Pastel preparou um material bem bacana e nós falaremos sobre isso. Mais destaques da reportagem da Rádio Gaúcha, o que está acontecendo agora, as notícias do interior, previsão do tempo, manchetes dos jornais, jogos de ontem, jogos de hoje, a sua companhia pelo WhatsApp. Quero saber se você passou bem o feriadão, se você desfrutou de um feriadão ou não, né? Ou se você manteve a rotina normal, se teve algum ato, algum gesto de Dia das Crianças, né? Com seus familiares, filhos, sobrinhos, primos, né? Enquanto como é que foi o dia 12 para você? Alguma manifestação de fé por conta de Nossa Senhora Aparecida? Todos passaram bem a segunda-feira? Divide com a gente aí. E para começar a trilha sonora, que começa com Raul Seixas.

0: mensagens no WhatsApp, como a do Noeli Premaor, que nos manda aqui que lá em Bento Gonçalves, chuva leve, temperatura de 13 graus. O França, em QAP, em Cachoeirinha, já está conosco. Aqui anda manifestações por conta do esporte. O Vaguinha tá certo. Maria de Teutônia, aí não sei qual das manifestações do Vaguinha ainda no Esporte Companhia, possivelmente nos pitacos do Sala de Redação. Alcindo de Novo Hamburgo, gremista, fazendo críticas ao Renato. Também aqui, bom dia, Miguel Cesário, colorado da Praia do Cassino, apavorado com a dupla Grenal. Aqui também o Holmes Velker, de Guaíba, também está fazendo uma crítica por conta do Grenal. Adilson Martins, de Viamão, será que esse treinador não sabe que o Bernabé não pode jogar defensivamente? Adilson Martins também está manifestando. Ainda estão latentes as mensagens por conta do Grenal, por conta do Esporte Companhia e por conta dos pitacos do Sala, que deram ali a reta final do Esporte Companhia. Bom, falamos de Dia das Crianças. O Dia das Crianças teve mão da massa no Cais Embarcadeiro, em Porto Alegre. Em uma pizzaria, os pequenos participaram de um mini curso para aprender a fazer a própria pizza. A atividade reuniu o preparo da comida, a brincadeira e um momento em família neste feriado. O Ayrton Lemos nos traz as informações.
1: Com avental e chapéu personalizados, as crianças abrem a massa, colocam o molho, o queijo e também escolhem os ingredientes. Depois acompanharam a pizza sair do forno e provam o resultado na pizzaria Famiglia Facin. Uma das participantes é a Estela, de 9 aninhos, que veio com a família de Cachoeira do Sul. Quando a gente conversou, ela já estava comendo a pizza. A escolha foi uma doce de creme de avelã com o morango. O pai, Matheus Calderaro, conta como surgiu a vontade da criança de participar do evento.
2: Ela gosta muito de comida, ela gosta muito de... Desde pequena ela fazia já massa com a mãe dela em casa e tal. E quando a gente viu essa oportunidade que a pizzaria estava oportunizando, a gente não pensou duas vezes, perguntamos se ela queria e ela topou na hora, né? Uma maravilha.
3: Ela tem o preparo, né? E também tá a questão da brincadeira, né?
4: Com certeza, isso até traz uma habilidade da infância pra fase adulta. Eu acho que como ela já gostava, a gente é de Cachoeira do Sul, uhum. Então a gente viu a propaganda pelo Cais do Embarcadeiro e aí a gente ofereceu ela e ela adorou porque ela ama pizza.
1: Uhum. Vou te entrevistar aqui, né? Eu quero saber a receita. O que tu achou? Qual que tu mais gostou? Tá comendo, né? O repórter veio atrapalhar. Tá comendo a própria pizza, né? O que tu achou?
5: Eu achei legal.
1: É, muito boa. E qual a melhor pizza pra ti?
5: Quê?
1: Qual a melhor pizza?
5: Essa aqui.
1: Essa aqui é doce ou salgada?
5: Doce.
1: Salgada?
5: Doce.
1: Doce. Ah, aqui é a melhor unidade. Outra mesa também diz que é doce, é melhor.
5: É.
1: É? De quem que é?
5: É Nutella com morango.
1: É?
5: É.
1: Ah, e gostou da experiência, então?
5: Gostei.
1: A experiência também permite que as crianças conheçam as etapas do preparo de uma comida que muitas vezes chega pronta à mesa. Cada uma monta a pizza do seu jeito e acompanha o resultado do que fez. O chefe de cozinha, Roberto Arne Lopes Novedia, e o maître Leandro Deitz explicam que a oficina busca aproximar as famílias e apresentar às crianças uma tradição da cozinha italiana.
6: Essa oficina, ela traz esse contexto da união. Como o próprio nome do restaurante diz, né? Família Facin. Então, trazer esse aspecto familiar desde a infância. Aprendendo a manusear a massa, a trazer essa tradição que é tão importante para os italianos, né? Mas também que abrange hoje o mundo inteiro. E trazer essa autonomia para a criança. Hoje em dia nós tá cada vez mais evoluídos, né? Então as crianças já começam desde cedo já a aprender mais e brincar, né? Essa é a intenção, de ser uma forma de cozinhar, uma forma de arte. Brincar e se divertir fazendo a comida.
1: A atividade foi organizada na tarde desta segunda-feira. E para a Estela, que já tinha contato com o preparo de massas em casa, foi a oportunidade de experimentar também na pizzaria.
0: Que legal, e eu vou com a criança ali que deu a entrevista pro Ayrton. Aqui quando a gente pede pizza na madrugada, o pessoal sabe que eu sou sempre da pizza doce. Até gosto, né, claro, de pizza salgada, mas aqui na madrugada eu só vou na docinha, especialmente chocolate branco. Sempre, o pessoal que pede, calabresa, o Lucas, tem de todos os jeitos. Tem sempre calabresa e outro que o pessoal mistura. O Drago também gosta também, mas a minha sempre é de chocolate branco. Depois eles pegam um pedacinho de sobremesa lá de chocolate branco, mas a minha é só chocolate branco. Essa de morango aí que a menina fez, olha, fico com vontade, dava pra pedir agora. Bom dia, Gustavo, em Santo Ângelo, céu nublado, 15 graus, abraçando o Edemar. O sinal marca 3 horas 15 minutos. Bom dia, boa madrugada, Gosta. Me chamo Antônio, sou do bairro Santa Cecília, Porto Alegre, gremista. Acho que o Grêmio vai se recuperar e o Inter vai cair, com certeza. Abraços, boa madrugada para nós. Valeu, Antônio. Tenente Porto, gremista de São Jerônimo, arbitragem da CBF. Querem a dupla no BB4 do Grêmio. Renato Porto também participando aqui. Carapicuíba ou Rafael Gomes? Ah, isso aqui eu não sei te dizer, Rafael. Tu achas que se o Grêmio cair pela quarta vez, o clube reduzirá de tamanho, se apequenerá? Não, acho que não, né? Acho que não. Mas não vai acontecer. Eu ainda tenho esperança, eu olho ali a tabelinha. São pouquíssimos pontos, é um pontinho de diferença ali, eu acho que ainda dá. A gente vai torcer para que o Corinthians, no caso de Grêmio, né? Grêmio e Inter, Corinthians e Mirassol invertam conosco. E gremistas e colorados consigam respirar aliviados no fim do ano, né? Mas deixa pequenar, claro, ninguém quer um rebaixamento, né? Não ajuda em nada na grandeza do clube, na história, né? Mas eu sei que torcedor nenhum vai deixar de ser gremista por conta, ou colorado, por conta de um eventual rebaixamento, né? Então acho que não perde, não. Vamos com mais uma da nossa trilha sonora. Joana.

Tô Fazendo Falta, música de composição de Sullivan e Massadas. Eu e Murica Matos estamos conversando aqui sobre tantas e tantas obras de Sullivan e Massadas. Nesse momento em que Rita Cadillac põe uma camisinha numa garrafa, filme Carandiru. Tá passando aqui numas das televisões aqui, nos monitores aqui do estúdio, no canal Telecine Taut. Carandiru, o filme. Eu não sei, eu tenho que ver o ano desse filme, eu acho que é 2002, 2003, né? E aí, Rita Cadillac, a cena que a Rita Cadillac tá dentro do Carandiru, fazendo a alegria dos detentos, dançando na boquinha da garrafa, mostrando como é que se faz uso da camisinha, distribuição ali, ó. Lembra o clássico Carandiru, o filme, 2002, 2003 mesmo, viu? Acertei na música. O filme Carandiru, e a música é Bom para o Moral, é Bom para o Moral, grande... Nessa época, não só a Gretchen, como Rita Cadillac lançaram discos, né, e músicas, assim, chicletes, né? E a Gretchen até que seguiu mais como cantora. As músicas da Gretchen são muito lembradas, mas a Rita Cadillac tem o É Bom para o Moral, que é a cena do filme Carandiru, que tá passando agora ali. E a gente tava falando, né, Murica, sobre Sullivan e Massadas, que também gravaram tantas e tantas músicas infantis, né, músicas da Xuxa, músicas do Trem da Alegria, músicas da cantora Joana, como essa, né, Tô Fazendo Falta, que a gente ouviu agora, e também Amanhã Talvez, que numa próxima oportunidade que eu estiver aqui com vocês, a gente vai colocar também na nossa trilha sonora, na nossa lista. Mais algumas mensagens chegando no WhatsApp da Rádio Gaúcha, saindo do Centro Histórico, forte abraço, é o Giovanni Fofonca. Aqui também, ó, é uma foto de um acidente. Deixa eu ver, aquilo ali me parece um corredor de ônibus. Aqui, ó, vamos lá. Vamos mandar aqui para os nossos queridos colegas Lucas de Oliveira e Flávia Simões, aqui na nossa redação, na nossa central de jornalismo. Nas ruas está o Raí Quadros, também aqui, ó. Deixa eu mandar aqui, ó, papá. A fotinho da mensagem do nosso amigo Carlos Moraes, esse acidente ali na região do corredor de ônibus, ali na região do bairro Lindóia, tem um carro batido ali, nós já vamos verificar, já estão avisados ali, aqui, cadê, aqui, pronto. Obrigado, Carlos Moraes, final 8928, pela participação. O Anderson de Araricá, se a Rita era cantora, eu sou astronauta. É, não cantava muito mesmo, né?

pessoas. Aquela coisa, gravavam os LPs e vendiam, né? A própria Xuxa, a Xuxa não era uma grande cantora, pelo contrário, né? De todas as apresentadoras infantis, cantora mesmo, na época era Mara, né? A única que cantava, que tinha voz como cantora, mas ela, a Xuxa, a Angélica, a Eliana, nenhuma delas era a grande cantora, né? O Gugu Liberato, que gravou Pintinho Amarelinho, gravou tantos outros discos, também não era cantor, né? Mas se arriscavam e vendiam, né? Mas realmente, né, Anderson, a Rita Cadillac, como cantora, não se criou muito, né? Seguiu para outros caminhos, né? Como chacrete e também como atriz. Aqui também, no Ilha para Mauro mais uma vez, reforçando a chuva leve lá em Bento Gonçalves. Aqui em São Jerônimo, o Daniel Marques Pedroso, na região carbonífera, está na escuta. Algumas das nossas participações pelo WhatsApp da Rádio Gaúcho. O Carlos Hugo, de Porto Alegre, também está aqui conosco. Vamos ver aqui as manchetes da Zero Hora. Peraí que eu tenho que me logar de novo aqui, porque eu fiquei lendo aqui na folha o WhatsApp e deslogou. Aqui, pronto. Na capa do Diário Gaúcho de hoje, terça-feira, dia 13, confira, são quase 3 mil oportunidades de emprego. Aqui, ó. Na região metropolitana. Aqui a foto do super-homem pendurado nas janelas da Santa Casa de Porto Alegre, naquele sempre tradicional e carinhoso gesto de Dia das Crianças. Super visita no Hospital da Criança. Heróis apareceram nas janelas da unidade da Santa Casa de Porto Alegre para a alegria dos pequenos no seu dia. Página 3. Polícia suspeita que doce veio no lugar de remédio para câncer. Coluna Estrelas da Periferia, na luta por espaço para o rap gaúcho. Senado, fim da escala 6x1, volta hoje aos debates. Dupla Grenal, no que apostar para fugir do rebaixamento? Disputa entre panelas e sabores. Chefe de Alto Nível está de volta com mais episódios, tornando-se a maior temporada da franquia mundial, além de novidades na dinâmica da competição. O quadro, esse da... o Chefe de Alto Nível é a segunda temporada, né? E cadê, ó, Douglas Silva apresenta o reality vertical Desafio de Alto Nível, Ana Maria Braga no comando e Jefferson, Renata e Alex nas avaliações. E se não me engano tá o nosso querido Júlio Rita, né? Que é do aqui gaúcho, dos projetos Cozinheiros do Bem. Cozinheiros do Bem, eu vi ele, né? Já deu entrevista, muito legal. Se não tiver outro gaúcho, minha torcida é 100% para o Júlio, né? Cara que merece. Não tem aqui o nome de todos os participantes. Vamos ver aqui no site da G-Show, disputa de alto nível, Chefe de Alto Nível. Vamos ver aqui, ó, segunda temporada do Chefe de Alto Nível estreou na Globo em 13 de outubro. Estreou não, é hoje estreia, né? Aqui, ó, quero ver os concorrentes. Vamos ver pra que nós vamos torcer aqui no Rio Grande do Sul. Cadê? Vamos ver. Ih, vai demorar aqui pra eu achar. Vou pegar aqui depois, com mais calma. Aqui estão eles, ó. Conheço os 24 participantes. Tá, é isso que eu queria. Vamos lá, aqui abriu uma propaganda. Cozinheiros profissionais. Michel Figueiredo, ele é baiano, de Itabuna. Marina Siqueira, 32 anos, tocantinense. Leila Manhães, herdou da sua família a paixão pela cozinha. Quem mais? Aqui, Leila Manhães, eu falei, né? Jamil Máximo, natural de Salvador, participante da categoria de cozinheiros profissionais. Pedro Fartura, 32 anos, categoria de cozinheiros profissionais, se interessou pela culinária desde criança. Bárbara Cardim, 31 anos. Rafaela Cabadas, 40 anos, baiana, tecnóloga em cozinha. Alexandre Afonso, nascida em São João de Meriti, Rio de Janeiro. Tá aqui. Ah, tem cozinheiros profissionais, cozinheiro da internet. Stênio Birt, que leva os sabores da Paraíba para a culinária. Gabriela Perry, também paulista. Anderson Souza, leva as raízes da cidade de Marabá. Camila Mazulo faz parte dos cozinheiros, produzindo conteúdo sobre gastronomia na internet paulistana. Aqui, ó, Júlio Rita,
participante do chefe de alto nível na categoria de cozinheiros da internet, tem 42 anos, se declara ativista no combate à fome. O curitibano é o, eu falei que é o gaúcho, né? Mas a gente conhece ele daqui. O curitibano é o criador do projeto social Cozinheiros do Bem, que há 11 anos distribui refeições para pessoas em situação de vulnerabilidade social, principalmente ali na, no viaduto da, da Conceição, né? Recentemente teve confusão ali com a guarda municipal, mas que nada tira a grandeza do trabalho do Júlio, né? Yasmin Juliana, 21 anos, mineira, também. Ian Spadafori, 28 anos, carioca. Débora Patachó, começou a cozinhar desde pequena, influenciada pela família indígena de pescadores. E aí vem os cozinheiros amadores, o Lúcio Flajori, que é de Uberlândia, o Kiko Silva, paranaense, 50 anos, a Natasha Francis, autodidata, natural de Brasília, Vitória Cruz, do Rio de Janeiro, Jéssica Cunha, baiana também, Bruno dos Santos, ela é do Rio Grande do Norte, vem de uma comunidade rural, a Bárbara Graziella, que é diretora e roteirista, e a escritora que cozinha, como ela define, Dudu Teruskin, carioca, formada em publicidade, enfim. Aparentemente não tem nenhum gaúcho, mas a gente adota o Júlio, como é muito conhecido por nós aqui, faz um trabalho bacana por aqui, já tem a minha torcida. Claro, assistindo aí o quadro, a gente pode ver mais, se identificar com um ou com outro, né? Mas pelas carinhas, todos são muito simpáticos, pelo breve currículo, todos são muito talentosos, então, de largada, vou torcer pelo Júlio, né? O Anderson de Aricá quer saber se o Marcelo Drago vai participar desse reality. Rodrigo Colorado também está reforçando aquele acidente ali na Assis Brasil, próximo ao Shopping Lindóia, a gente está verificando. O Luiz Alberto Costa Leite, com a Zero Hora na mão, aqui em Lajeado, a gaúcha, minha emissora preferida, coisa boa. 3:30, 13:30 vai marcar o sinal. O Papas da Língua nos conduz ao intervalo. A gente volta na sequência.

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7:37 minutos. Bom dia, Fernando Aires na Praia do Cassino. Grêmio na segunda. Tem aqui a corneta, né? Gustavo, além do Júlio, temos também Ari Lamessa disputando pelo chefe de alto nível. Forte abraço, Yader da Ípica. Bom dia, Gustavo. Estou na sintonia da Gaúcha em Petrolina, Pernambuco. Sempre nas madrugadas ouvindo. Que bom, parceiro. Isaías Silva, do bairro Passo da Areia, mandou um link aqui do Facebook que eu já vou clicar aqui e dar uma olhada na sequência. Aqui mais uma fotinha aqui para mandar para a nossa central de jornalismo, mais um ouvinte também alertando sobre um acidente. Tô repassando aqui. 3:38, quem tá de aniversário hoje é o Adriano Ricardo, um dos grandes mestres sala de Porto Alegre, do Carnaval do Rio Grande do Sul, filho do Chula, um dos grandes também da história do Carnaval de Porto Alegre, tá de aniversário hoje, mandando um beijão também pra Nathalie Lemos, irmã do Adriano, filha do Chula, nossa querida porta-bandeira também na nossa sintonia, beijo, beijo pra essa família tão especial. Agora, seguindo aqui a nossa programação, exatamente aqui as manchetes que eu estava lendo do Diário Gaúcho, agora vou passar aqui para as do jornal Zero Hora, desta terça-feira. Também a foto do Dia das Crianças ali na Santa Casa, com os super-heróis suspensos por cordas. 12 super-heróis desceram pelos andares do Hospital da Criança Santo Antônio para surpreender pequenos pacientes, iniciativa realizada desde 2016 e que trouxe leveza à rotina de 120 internados no Dia das Crianças. Fim da escala 6-1. Tem semana decisiva no Senado há poucos dias do segundo turno presidencial. Votação que reduz jornada semanal para 40 horas pode ocorrer nesta terça. A votação pode ocorrer na quarta, né? Hoje se volta a discussão, né? O análise. O governo aposta no apoio popular à mudança, enquanto a oposição defende alternativas. Os primeiros contornos da Feira do Livro de Porto Alegre, equipamentos para colocar de pé mais uma edição do evento na capital, começaram, aliás, na sequência a gente vai tratar sobre isso com a reportagem do William Manske. Chefe de alto nível abre nova temporada para a disputa culinária, reality da TV Globo, falamos há pouco. Entre flores e orações, fiéis celebram Nossa Senhora Aparecida em Porto Alegre, caminhada pelas ruas do bairro Ipanema. Foi acompanhada por cantos e manifestações de carinho à padroeira, em uma jornada marcada por pedidos e testemunhos de graças alcançadas. TSE reúne campanhas de Flávio e Lula após divergências e guerra de liminares. Ministro Nunes Marques, presidente da corte, convocou representantes dos candidatos para discutir a disputa na Justiça Eleitoral. O encontro está previsto para ocorrer hoje às 13:30. Coluna do Henrique Ternos. Flávio vem ao Rio Grande do Sul com Tarcísio, Jorginho e Moro. Coluna do Matheus Schupp. Atropelos do TSE expõem contaminação política. Coluna da Carolina Pastel, que a gente vai tratar inclusive também daqui a pouquinho aqui no programa. Rio Grande do Sul recebe primeira abertura nacional da colheita de canola. Coluna do Humberto Treze, não apenas bandidos têm se armado. Na contracapa da Zero Hora desta terça-feira. Aqui, ó. Vamos ver. Americanos dividem o Nobel de Economia. Vítimas do terremoto pedem agilidade na ajuda. Isso aqui é no Panamá. Panamenhos afetados pelo terremoto de magnitude 7,7, que deixou cerca de 30 feridos e causou graves danos à infraestrutura no centro do Panamá, aguardava uma aceleração da ajuda humanitária que o governo começou a distribuir com dificuldade em áreas remotas. Conforme o governo, o desastre deixou cerca de 2 mil desabrigados em todo o país. Rússia não confirma adesão à trégua. A Rússia continuava sem se pronunciar sobre o cessar-fogo energético anunciado pelos Estados Unidos no fim de semana, enquanto o presidente ucraniano Volodymyr Zelensky afirmou que cumpriria a trégua, mas que responderá em caso de ataque.
Essas e outras manchetes na zero hora desta terça. Para fechar, jornal Pioneiro, que é notícia lá na Serra. Projetos passam por reavaliação antes de voltarem para a Câmara. Prefeito Adiló de Domênico articula com base governista o avanço das propostas de correção de valores do IPTU e da busca por empréstimo, considerados cruciais para dar fôlego ao caixa do executivo. Renascido no Taimbezinho há 39 anos, André ficou uma semana desaparecido no canyon em 1987. Inclusive, está aqui a foto dele segurando uma página do jornal com essa reportagem lá de quase 40 anos. Sou criada em ambiente hostil. Denise Pessoa, deputada federal reeleita com mais que o dobro dos votos. Uma entrevista aqui com ela. O mundo da bocha em Garibaldi. Com a participação de 25 países, competição fortalece uma modalidade que é amplamente praticada na Serra. Atleta da seleção brasileira, Ana Caroline Martins, vai em busca do primeiro título. E na contracapa do jornal Pioneiro, inauguração prevista para 2027. Réplica do Templo de Salomão em Gramado está sendo construída na Avenida Borges de Medeiros. A réplica é da do templo, né? O Templo de Salomão, que tem lá em São Paulo, né? Da Igreja Universal do Reino de Deus. Ficará na Borges de Medeiros. Focado no turismo religioso, o templo terá capacidade para receber 400 pessoas sentadas. A entrada será gratuita e os visitantes poderão fazer um tour temático para saber mais detalhes sobre a réplica. É interessante, aqui está em construção, porém, para o ano que vem, né? Além do templo, haverá um espaço para o café, jardim bíblico e o Jardim das Oliveiras. Conforme a Igreja Universal, a construção entrou na segunda fase, com serviços de alvenaria já finalizados, o início do processo de reboco e instalações. Então tá na contracapa do jornal Pioneiro de hoje, as obras do Templo de Salomão, lá em Gramado, que está sendo construído. 3:44, em alguns segundinhos o sinal vai marcar 4:15, mais algumas mensagens aqui no WhatsApp da Rádio Gaúcha. Estamos sempre na escuta, o José Munhoz, de Cachoeira do Sul, obrigado, querido. Em Caicó, Rio Grande do Norte, o Ivo Alves também tá mandando um alô aqui. Bom dia, é o Murilo de Taquari, o Volmer. Não, é um trio. O Abelha, o Volmer e o Murilo de Taquari indo na fronteira passear. Bom dia, Gustavo, e toda a equipe da Rádio Gaúcha. João Ribeiro, tô aqui em Divisa Alegre. Cruzeirão cabuloso, mas não tá pulando nada. O Grêmio não precisa ficar com medo do cabuloso, não. Ganho mais 3, o Cruzeiro tá uma porca. Ah, o Cruzeiro. Mas, João Ribeiro, onde que posição que tá o Cruzeiro? Vamos ver aqui. Cruzeiro. Eu acho que a briga da dupla Grenal, o Cruzeiro tem sexto. O problema da dupla Grenal ali é torcer para que a crise no Corinthians se agrave, que o Mirassol também se complique, Vasco da Gama está mais adiante, Botafogo empatou ontem com o Coritiba lá em Curitiba em 1-1, fez um pontinho, abriu mais um. Então a parte de baixo, vou dizer do décimo para baixo, tá? Em décimo, a segunda página, né? Lembra uma época que eu tive um dirigente do Inter que falou, ó, nós somos os líderes da segunda página. Pois então. Em décimo, São Paulo com 39. Décimo primeiro, Coritiba com 39. Décimo segundo, Vitória com 36. Botafogo, décimo terceiro, também com 36. Aí Vasco, 35. Mirassol, 33. Corinthians, 32. Aí entra a zona de rebaixamento. Inter também com 32. Grêmio, 31. Aí Remo com 25. Chapecoense com 18. Já estão bem abaixo aí, que tá complicado. Então, do Grêmio, 31, Inter 32, Corinthians 32, Mirassol 33, Vasco 35, Botafogo 36 e Vitória 36. É tudo muito pertinho, eu ainda acho possível, mas o que nos preocupa é o desempenho, né? O que a dupla Grenal pode fazer com que a gente confie. A distância é curta, dá, né? Dando uma secadinha ali, torcendo pelos bons resultados, o problema é o nosso próprio desempenho, né? Valeu, João. Bom dia, guri. Aqui é Carlos Wetzel, ligado na Gaúcha todas as manhãs aqui de Londres, no Reino Unido, 4 horas à frente de vocês. Abraço, Carlos. Deixa eu ver uma coisa aqui. Aqui, bababá. É o Grêmio Cruzeiro no domingo às 16h, dia 18, isso aí. Bom dia, Gosto, em equipe. Aqui em Coronel Pilar, 13 graus.
Queria mandar parabéns para uma pessoa muito especial, o Arthur Furlaneto, nosso colega aqui, né, da RBS, compositor, guitarrista e vocalista da banda Planetas e Botões, aí de Porto Alegre, que esteve de aniversário ontem. Se não for pedir muito, gostaria de ver um trechinho da música Tarde aqui, da banda Planetas e Botões. Não sei se a gente tem na pasta, acho que deve ter, né? Vamos procurar aqui, viu, meu querido? E parabéns pro Arthur, faz tempo que eu não o vejo aqui na redação, mas vou mandar aqui um abraço desejando feliz aniversário atrasado, né? Já que eu não sabia que ele tava de aniversário ontem. 3:47, mais uma da nossa trilha sonora, acho que é a Fernanda Takai, que tá na ponta da agulha aí, fui eu.

0: 13h50, seguindo com a nossa reportagem, o Vitor Neto vem chegando aí para nós falarmos sobre câncer de mama. A região sul lidera no Brasil a realização de mamografias e autoexames das mamas. Segundo pesquisa, 78% das mulheres fazem autoexame e 63% realizam mamografia. Esses dados o Vitor Neto nos traz agora.
1: A região sul do país, formada por Rio Grande do Sul, Santa Catarina e Paraná, lidera os indicadores de realização de autoexame das mamas e de mamografia. É o que aponta uma pesquisa realizada pelo AC Camargo Cancer Center e pela Nexus, que é um instituto de pesquisas. De acordo com o levantamento, a saúde do brasileiro, hábitos de vida e uso de tecnologia em diagnósticos médicos, 78% das mulheres da região sul já realizaram o autoexame das mamas. A média nacional é de 62%, ou seja, Rio Grande do Sul, Santa Catarina e Paraná estão acima da média nacional. A região sul também lidera na realização de mamografias. 63% das mulheres já realizaram o exame, contra 54% na média nacional. Assim, a região apresenta os maiores índices nos dois métodos avaliados pela essa pesquisa. Além disso, 15% das mulheres da região sul nunca realizaram nenhum dos dois procedimentos, a menor proporção entre as regiões pesquisadas. No país, a média é de 27%. No norte e no centro-oeste, o índice chega a 35%. O conhecimento sobre as formas de prevenção também é maior na região sul. 68% das mulheres afirmam conhecê-las, antes 58% do total da amostragem. Quase uma em cada cinco entrevistadas da região, ou seja, 19%, afirma não conhecer as formas de prevenção do câncer de mama.

0: canhões da Revolução Farroupilha passaram por restauração no Museu de História Júlio de Castilhos, em Porto Alegre. O museu está fechado para reformas desde dezembro de 2024, com previsão de reabertura no segundo semestre de 2027. O André Malinowski nos traz as informações sobre esses canhões.
1: Os canhões utilizados na Revolução Farroupilha passaram por restauração no Museu de História Júlio de Castilhos, em Porto Alegre. O processo artesanal envolveu até o uso de azeite de oliva. A diretora do museu, Doris Couto, afirma que três desses canhões estiveram com as tropas do general Giuseppe Garibaldi. Foram conduzidos em um lanchão sobre uma carreta pelos campos alagados em direção ao rio Capivari. Lá participaram de operações na Lagoa dos Patos. Ela explica como foi feita a restauração.
2: Foi um tratamento muito específico, porque eles fizeram primeiro uma limpeza geral e depois eles fizeram um selamento desses canhões usando leite de oliva aquecido com maçarico para camada impregnar nos canhões. Como uma forma de formar, de produzir uma película para que eles se tornem mais resistentes às questões climáticas.
1: A restauração dos nove canhões ficou sob responsabilidade da equipe do Estúdio 1 Arquitetura e do restaurador Ricardo Cardoso. O trabalho envolveu medições das peças e até avaliações do nível de oxidação do material. Durante o processo de restauro, os profissionais encontraram três balas não deflagradas de canhão dentro dos equipamentos militares. Desde dezembro de 2024, o Museu de História Júlio de Castilhos está fechado para o processo de restauração. A estimativa da direção é de que os trabalhos se estendam até o segundo semestre de 2027. A grande novidade será um edifício de três pisos que abrigará toda a reserva técnica do museu. A construção pode ser visualizada junto ao pátio do local. Para ver as fotos e o vídeo dos canhões Farroupilhas, material produzido pela fotógrafa Duda Fortes, acesse a reportagem completa em GZH.
0: Muito legal o material, estava conferindo agora enquanto o Malinowski nos trazia as informações, está lá para quem quiser conferir. Bom dia, saindo de Charqueadas em direção a Florianópolis, chuviscando, 16 graus, sempre ligado na Gaúcha, Gabriel de Charqueadas, abraço. Bom dia, curtindo uma insônia e uma boa música, é o Piccoli, de Lages, Santa Catarina. Bom dia, aqui é o ouvinte Eliton Henk, de Igrejinha, tomando café com ovo mexido e cuca. Deus abençoe nossos clubes da dupla Grenal, sou gremista e eu ainda acredito numa recuperação. Eu também acho, viu? Tô ainda com esperança. Se um dos times tivesse perdido ontem, eu começaria a perder a esperança, mas como os dois, no que tivesse perdido, é claro, mas como os dois empataram, eu acho que segue a briga, assim. Corinthians também perdeu, enfim. Aqui veio a foto, né, do chimarrão. A vida é feita de recomeços e cada manhã é uma nova chance de brilhar. Boa. O Everton, na estrada aqui em Passo Fundo, uma neblina. Estrada bem tranquilo. Valeu, Everton. Siga aí nessa paz, né? Sou de Porto Alegre, aqui é Rejane de Londres, acompanhando a Gaúcha sempre. Estou aqui visitando meus netinhos, o Nicolas e a Vitória. Que legal, hein? Um abraço pra ti, Rejane. Beijo aí pros seus netinhos. E curte aí, né? As notícias de cá, enquanto estás aí curtindo Londres. A gente vai por intervalo, depois notícia na hora certa. Não, primeiro nossa trilha sonora, depois vamos para notícia na hora certa, na edição e apresentação da Flávia Simões. E voltamos na sequência com Madrugada Gaúcha. Vem aí Luiz Caldas.

0: 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Notícia na hora certa, no Sinal 4 horas. Adolescente de 16 anos é abandonado na BR-290 em Uruguaiana, na fronteira oeste do estado. Pai era ligado ao tráfico de drogas e foi preso horas depois. Dois ciclistas ficam feridos em acidente com carro na RS-484 em Maquiné, no litoral do estado. Rio Uruguai permanece acima da cota de inundação em três municípios da fronteira oeste. Em Uruguaiana, a Defesa Civil emitiu alerta para risco muito alto de inundação. Chove em Porto Alegre, agora faz 15 graus. A previsão para esta terça-feira é de chuva e possibilidade de temporais isolados nas regiões norte, nordeste e litoral. Durante a tarde, o sol aparece entre nuvens na região metropolitana. Na capital, mínima de 14 e máxima de 22 graus. 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
0: Atenção para um acidente na Avenida Assis Brasil com a rua Alberto da Silva, na zona norte da capital. Um carro bateu em uma mureta e as duas faixas no sentido centro-capital, pouco antes, centro-bairro, pouco antes do terminal Triângulo, estão bloqueadas. Não há registro de feridos. Nas rodovias estaduais e federais, não há registro de acidentes.
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0: O presidente do Tribunal Superior Eleitoral, Cássio Nunes Marques, irá receber nesta quinta-feira as equipes de campanha de Lula e Flávio Bolsonaro. O encontro acontece após uma série de embates judiciais entre as campanhas e questionamentos sobre a parcialidade das decisões da corte. O objetivo da reunião é alinhar o cumprimento das regras eleitorais neste segundo turno. O encontro está marcado para as 15h30. Comunidades atingidas por um terremoto de magnitude 7,7 no Panamá continuam isoladas 3 dias após o tremor. O terremoto deixou 27 pessoas feridas e mais de 1.500 afetadas em todo o país. Ao menos 1.600 moradias foram danificadas, muitas delas com necessidade de demolição. A destruição das estradas e pontes impede a chegada de ajuda e as chuvas prejudicam os voos com mantimentos. 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Da redação, Flávia Simões.
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2: Nós voltamos aos postos de combustíveis aqui de Porto Alegre. Alô, Thiago Bittencourt.
14: Rodando, né, Andressa? A gente falou do posto da Santana, a audiência tá boa, viu? A gente saiu de lá, tinha pelo menos 10 carros aguardando para abastecer, depois que a gente disse que tava mais barato o preço do litro da gasolina comum.
2: Em outro ponto, é que tu achou mais barato ainda, né, Guilherme Milman? Bom dia.
15: E aqui não teve reajuste ainda, viu? E é, inclusive, o valor mais barato desde o início dessa blitz que a gente está fazendo desde o início da manhã.
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0: 4:08, madrugada gaúcha nesta terça-feira, dia 13 de outubro. Vamos atualizar as nossas informações com a nossa central de jornalismo, com a Flávia Simões. Bom dia, Flávia.
1: Bom dia, Gossin. Bom dia a todos os ouvintes.
0: Vi que teve um acidente lá na Zona Norte, né? O que, que temos de autorização?
1: Isso mesmo, Gossin. Nós tivemos um carro batendo uma mureta ali na Assis Brasil com a rua Alberto Silva, bem próximo ao triângulo, sentido quem está saindo do centro e indo a direção ali ao Sarandi, a Cachoeirinha, Gravataí. Não temos feridos. Mas as duas das três vias, né, estão bloqueadas.
0: Blue. Ali perto do, entre o Triângulo e o Shopping Lindóia, né?
1: Isso mesmo, aham. Uhum.
0: Tem mais algum destaque na madrugada? Aparentemente bem tranquila, né, novamente?
1: Bem tranquila. Tivemos um outro acidente também, mas também sem feridos. A gente teve um em Maquiné, tá? Teve um acidente com feridos, isso sim. Dois ciclistas ficaram feridos em um acidente com um carro na 484 em Maquiné, no litoral norte.
0: Mais algum destaque aí das últimas horas do nosso noticiário?
1: Não, acho que por hora permanecemos assim.
0: Tu tinha mandado mensagem pra mim às 13h34 dizendo eu amo essa música. Qual que era mesmo?
1: Era Claudinho Buchecha.
0: Claudinho Buchecha, só lógico.
1: Vai. Eu amo.
0: Eu tava com dificuldade de escolher qual do Claudinho Buchecha eu ia botar. Eu queria botar uma deles. Mas eu fui no Só Love mesmo, que é mais animadinho.
1: Tá vendo? Sim, ela é. Eu dancei aqui na redação, até pra dar um up e animar a gente nessa madrugada.
0: Coisa boa. No mais, tudo certinho então aí?
1: No mais, tudo certo.
0: Mais uma semana a Flávia Simões conosco. A gente fica até sexta-feira aqui no comando do Madrugada Gaúcha.
1: Quinta.
0: Ah, é, quinta-feira. Sexta-feira. Quinta. Todo mundo volta para o seu posto.
1: eu estou contando, caso não tenha dado para perceber.
0: É, muda a rotina, né, da pessoa, né? Tá logo para voltar pro dia. Voltar a ter uma vida normal, né?
1: Sim.
0: Então tá, Flávia. Até depois, então.
1: Até depois, Gossin.
0: 4:10. Seguindo com a nossa reportagem, a Carolina Pastel está conosco agora, porque no Dia das Crianças, brincadeiras antigas do campo seguem vivas no Rio Grande do Sul, como a corrida de saco, cabo de guerra e arremesso de espiga de milho. Essas tradições são resgatadas nos Jogos Rurais do Senar RS, que já reuniram 10 mil crianças e adolescentes em 6 anos. A próxima etapa regional será no dia 22 de outubro em Lagoa Vermelha e a final ocorre em novembro em Porto Alegre. Alô, Carolina.
2: Bom, a gente resolveu, né, fazer nesse Dia das Crianças um material especial, né, falando também, lembrando, na verdade, também aos ouvintes que brincar também é coisa do campo, né? A gente associa o campo a muitas vezes turismo rural, né? Muitas vezes trabalho, muitas vezes economia, já que o agronegócio ele mobiliza, né, e movimenta muito a economia do nosso estado, mas também temos brincadeiras no meio rural. E são brincadeiras que são marcadas pela criatividade e mesmo tradições que atravessam gerações e que persistem, né, no interior. Brincadeiras, então, como arremesso de espiga de milho no balaio, corrida de saco, cabo de guerra, estilingue e até laçada de vaca parada, normalmente a vaca feita de madeira, né, no caso. E todas essas brincadeiras, então, que seguem vivas no interior gaúcho e são fomentadas de alguma forma pelo Senar, o Senar RS, né, o Serviço Nacional de Aprendizagem Rural do Rio Grande do Sul, que é um braço educativo da Farsul, que é a principal entidade do agronegócio aqui do Rio Grande do Sul, promove, né, no caso, o Senar promove os Jogos Rurais, que é uma iniciativa que busca, de alguma forma, relembrar, né, e não fazer se esquecer e se perder com o advento da internet, outras tecnologias, né? Essas brincadeiras que, como eu disse, perpassam gerações. E esses Jogos Rurais, Viviana, aliás, estão acontecendo, tá? Aqui no estado. A próxima etapa regional vai ser no dia 22 de outubro, esse mês, em Lagoa Vermelha. E a etapa final é realizada no dia 28 de novembro, aqui em Porto Alegre. E é uma iniciativa, então, como eu disse, é uma maneira de preservar, né, as brincadeiras e tradições que fazem parte da vida de crianças e de adolescentes do campo, e é uma forma também de valorizar a cultura, né, e a identidade rural, além de, claro, essas iniciativas fomentarem, né, e ajudarem no bom desenvolvimento, tanto físico quanto social e emocional desses jovens. Os Jogos Rurais, no caso do Senar, Viviana, eles reúnem jovens de 11 a 16 anos de diferentes regiões do Rio Grande do Sul. Já são 6 anos de realizações e nesses 6 anos já participaram 10 mil crianças e adolescentes. E vale lembrar aqui a participação dos sindicatos rurais que ajudam a mobilizar, né, esses jovens para participar das etapas regionais em cada região aí do Rio Grande do Sul. Não posso deixar também de desejar um feliz Dia das Crianças, né, a todos os nossos ouvintes mirins, em especial ao meu afilhado Pedro, que ainda é um nenê, né, ainda não me reconhece, mas que com certeza já ouve a Dinda aí e tá na escuta.
0: Jogos de hoje, temos Liga dos Campeões, Champions League, às 16h, Galatasaray e Barcelona, é rodada 2, né? Também tem Arsenal e Lille, às 16h também. Atlético de Madrid, Manchester United. Também temos, deixa eu puxar aqui, ó, pro ladinho. Viking e Bayern de Munique. São os jogos da Champions hoje. Pela Sul-Americana, semifinal, Boca Juniors e Vasco, 21h. Brasileirão Série B, Atlético e Londrina, 19h. Aqui, ó. Ah, tem mais jogos da Champions, né? Apareceu só essas primeiras, mas tem mais aqui. Tem também Saba Slavia Praga, Lens Sporting, RB Leipzig e PSV Eindhoven, Vila Real e Napoli, Galatasaray e Barcelona, já tinha falado. Internacional e Milão e Clube Bruges, Atlético de Madrid e Manchester United e Viking Bayern de Munique, esse sim. Que mais? E quartas de final do Brasileirão Sub-17, Corinthians e Flamengo às 17h30. Mais cedo, Palmeiras e Atlético Mineiro às 15h. Mesmo horário de Bragantino e Fortaleza, Fluminense e Cruzeiro. Lembrando que hoje temos também, inclusive a Ana Nazário vai trazer as informações, hoje tem mais um amistoso da seleção brasileira feminina contra a Argentina, às 20h30. A Ana Nazário tem as informações do futebol feminino.
3: Nesse último sábado, nós tivemos a partida tão esperada aqui em Porto Alegre entre a seleção brasileira e a Argentina. Esse que foi o primeiro confronto entre os dois amistosos que vão acontecer durante esta data FIFA entre as seleções femininas. E o Brasil largou na frente, né? Venceu esse jogo no sábado pelo placar de 3-1 no Beira-Rio, com mais de 28 mil torcedores no estádio. Foi o segundo maior público da história do futebol feminino no Rio Grande do Sul. E, apesar da vitória, que foi muito positiva, o Brasil fez uma boa partida nessa estreia aí, pensando já nessa Copa do Mundo de 2027, a gente teve duas baixas bem significativas que, posteriormente, foi confirmada os cortes das duas jogadoras da seleção brasileira. A Bruninha e a Angelina deixaram o campo no sábado devido a lesões e foram cortadas. A Bruninha, que até saiu de maca do campo, visivelmente, no momento deu para perceber que tinha sido algo sério e foi realmente. Ela rompeu o ligamento cruzado anterior, o LCA do joelho direito. Essa que é uma das piores lesões dentro do futebol e dentro do mundo esportivo mesmo. E a meia-campista teve uma fratura nasal durante o jogo ali, que aconteceu. Então, Bruninha e Angelina estão fora desse próximo confronto contra as argentinas, que vai acontecer amanhã, às 18h30 do horário de Brasília, na Arena Pernambuco, em Recife. E a notícia boa é que nós teremos o retorno de Arthur Elias à Casa Mata depois de cumprir a suspensão e também o retorno de Tarciane, Carolyn e Bia Zanerato. A gente sempre fala de futebol
0: portanto,
3: feminino.
0: Portanto, hoje, às
3: 8h30. Apoiar o futebol feminino é.
0: Portanto, hoje, às 18h30, Brasil e Argentina, amistoso da seleção brasileira feminina. Brasil e Argentina, 20h30, transmissão do Sport TV. Tivemos no sábado. Estivemos lá, né? Falei ao longo da semana inteira, né? Que a gente ia participar, ia conferir o amistoso. Estive também lá no hotel, tirei a tão esperada foto que eu queria com a Duda Sampaio, postei lá, não sei se vocês viram, postei lá no sábado. Gosto

0: feira deve ocupar uma área de aproximadamente 8 mil metros quadrados na Praça da Alfândega, sendo que mais de 5 mil metros estarão cobertos. Este ano, a cobertura da feira será reforçada para suportar vento e chuva. Será instalada uma estrutura no formato meia-água, que é uma construção que se caracteriza por possuir um telhado com apenas um plano de inclinação, fazendo a água escoar para um lado só. Eu conversei com o engenheiro responsável pela montagem da feira, o Eduardo Bergalo, que vai dar mais detalhes dessa montagem. Vamos ouvir.
1: Porque o El Niño vem forte esse ano e aquelas pirâmides já não dão conta, elas transbordam calha e um top de folha, e essa estrutura não tem calha, dá meia água, ela aguenta vento, aguenta chuva e sem problema. Ela dá mais trabalho para montar, mas ela é bem mais garantida contra vento e chuva. O ano passado não teve muita sorte, choveu no último dia da feira, né? Mas esse ano já vai ver toda semana chove e a tendência é aumentar, né? Então a gente tem que se preparar para isso.
0: No ano passado, houve essa instalação de estrutura no formato meia-água na feira. Porém, se limitou a uma parte próxima ali da Rua 7 de Setembro. Desta vez, a cobertura inteira da feira será nesse formato. A feira recebe anualmente um público estimado de 1,5 milhão de pessoas. Só que para este ano, a organização da feira prefere não fazer uma estimativa inicial de público até o momento, por conta de possíveis condições climáticas desfavoráveis. De qualquer maneira, a organização estima que haverá 78 expositores ou livreiros na feira. Entre as áreas complementares do evento, que servem para palestras ou também oficinas, o espaço Força e Luz tradicional no evento não será utilizado este ano por estar em obras. O mesmo se aplica ao Memorial do Rio Grande do Sul, que também passa por reforma. Por outro lado, o Clube do Comércio, que fica na Rua dos Andradas, em frente à praça, deve ganhar mais protagonismo. No ano passado, a feira ocupou uma parte ali do segundo andar do prédio. Desta vez, o Clube do Comércio deve receber atividades em todo o segundo e terceiro andar. Uma novidade deste ano é o espaço especial em homenagem a Mário Quintana, pelos seus 120 anos de nascimento. Inspirada na Casa de Cultura, a estrutura estará localizada entre o Memorial e o Farol Santander, onde deve receber cerca de 65 atividades gratuitas. A Feira do Livro de Porto Alegre será realizada de 30 de outubro a 15 de novembro na Praça da Alfândega, ali no Centro Histórico. Mais informações sobre a feira estão disponíveis no site de Zero Hora.

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0: 4:29. A gente está ouvindo aí o Lulu Santos, a nossa trilha hoje, com diversos estilos de artistas brasileiros, artistas nacionais da música nacional na trilha sonora do Madrugada Gaúcha desta terça-feira. O sinal vai marcar 4:30. Luz do divinal querer, seria uma sereia, ou seria só delírio tropical. O ouvinte Thiago Veras pede aqui, ó, vocês não falaram dos jogos do Brasileirão de ontem. A gente teve Coritiba 1, Botafogo 1, o jogo do meio da tarde, né? Foi às 4:00. Botafogo fez um pontinho, né? Se distanciou ali da... um pontinho acima da zona perigosa. A Chapecoense em casa perdeu para o Atlético Paranaense por 4-1. O Bragantino também teve goleada em Bragança Paulista. Você dá pra chamar de goleada? Foi 4-2, Bragantino 4, Cruzeiro 2. Mas foi um quadrilho também. Pela Série B, Fortaleza 2, CRB 2. Novo Horizontino 5, Ponte Preta 1. Criciúma 1, América Mineiro 0. E Botafogo 1, Botafogo de Ribeirão Preto 1, Ceará 0. Pela Copa do Brasil Feminina, Ladies Cup, Ferroviária 0, Bragantino 2. Pelo Campeonato Espanhol, La Liga, Levante 3, Sevilha 3. Campeonato Italiano, Atalanta 3, Venezia 1. Torino 2, Udinese 1. Jogos, portanto, desta segunda-feira, feriado aqui para nós. Vamos ver mais mensagens aqui no WhatsApp. O nosso amigo Cabral também nos alertou sobre aquele acidente lá na Cis Brasil, perto do... entre o Shopping Lindóia e o Triângulo, né? Bom dia, Gossen. Nesse domingo, dia 11 de outubro, fizemos uma ação de limpeza de praia aqui em Capão da Canoa, Rui Teixeira. Ah, lembro, vou ler. Falamos aqui no ar, inclusive, né? Dei até o Instagram de vocês. Ó, aqui temos os números. Retiramos 99 quilos de material plástico, quase... 99,88 de material plástico. Peço que nos sigam no Instagram, Praia Limpa Arroio Teixeira, e curta o nosso trabalho. Valeu! Quem quiser participar das próximas ações, né? Tá lá. Andrew, do bairro Guarujá, levei 43 anos para descobrir que essa música Sereia, do Lulu Santos, é uma versão da original feita pela Fafá de Belém, presente no LP infantil Plump de Plactin Zoom, ambas versões excelentes. Vou dar uma conferida, Andrew, que baita lembrança. Bom dia, Gustavo. Um poste entrou em curto-circuito, fios, na rua Sorocaba com a Cis Brasil, a rua do Senac. O Isaías Silva, do Passo da Areia, está nos alertando aqui também. A Simone Bouvier mandou assim, ó, o acidente do Cis Brasil é sentido bairro centro, tá nos alertando aqui. A Sandra gostou que a gente botou um Bruno Marrone, né, antes de irmos ao intervalo. Garoa, no Alegrete, 14 graus. Sandra Padula, participando também aqui conosco. Bom dia, Gossen, chuvinha fraca em Pelotas, sempre ligada na Madrugada da Gaúcha, é a Nara Vitória. Gossen, segue uma para o momento quinta série com Macedão. Renato mandou assim, ó. Quem é o maior inimigo? Vou fazer assim, o Renato, vou mandar aqui pro Thiago Bittencourt pra ver se ele, eu não vou dar queimar, né, a piadinha, né? Deixa eu mandar aqui, vou mandar pro Thiago, de repente ele aproveita, tá? Mas é boa, é bem bolada. Vou mandar aqui pro Thiago, tá? Que eu não tenho participado do momento quinta série, porque eu fui reprovado, né? Fiquei na quarta, empaquei. Bom dia, Gustavo. Nublado aqui em Uruguaiana, 14 graus. É o Roberto Carlos. Ô, Roberto, meu amigo Roberto Carlos, que legal. Bom dia, na escuta em Concórdia, Santa Catarina, o Pravato, motorista executivo. Sempre na escuta, 13 graus agora em São Cepé, o vigilante Renato, também participando conosco. Aqui várias figurinhas, é um madrugador fiel na audiência, o Renato Campos, de Passo de Torres, no extremo sul. Tamo junto, ligado no 320, olha aí, ó, o Antônio Henrique Xavier Teixeira, de Pelotas. Edson Florencio, de Brasília, participando. Uma abençoada terça-feira também, paz, saúde, felicidade, mensagem do Flávio Zolim. Em Parobé, 14 graus, céu nublado, Kleber Chonardier. Aqui também tá digitando, vou esperar terminar de digitar. 4:34, o Papa Leão 14 suspendeu os compromissos públicos até 20 de outubro para se recuperar de uma cirurgia. Procedimento tem previsão de recuperação em cerca de 7 dias. A viagem à América do Sul segue confirmada, mas todas essas informações sobre essa cirurgia, sobre essa internação do Papa Leão XIV hoje, o Vitor Neto nos informa agora.
1: O Papa Leão XIV cancelou toda a sua agenda, que estava prevista até a terça-feira da semana que vem, no dia 20. O cancelamento já era esperado, pois nesta terça-feira ele vai dar entrada no hospital para realizar a cirurgia que será submetido para a retirada de um nódulo no pulmão. A informação inicial dessa cirurgia, ela foi informada no domingo, durante a oração do Ângelus na Praça de São Pedro, quando o Papa Leão XIV surpreendeu a todos, inclusive membros do próprio Vaticano, da Santa Sé, que não sabiam dessa cirurgia, desse procedimento ao qual ele vai se submeter nesta terça-feira. Como o Papa ficará internado durante 7 dias e dará entrada na clínica Gemelli em Roma amanhã, uma semana ele vai ficar fora disso, então fica fora até a próxima terça-feira. No domingo, o pontífice anunciou isso, esse módulo no pulmão em estágio inicial, e então os médicos recomendaram a cirurgia. Não há informações concretas sobre o estágio dessa doença, se é benigno, se é maligno. Costumeiramente, um nódulo no pulmão costuma ser benigno, mas, mesmo assim, os médicos indicaram realizar essa cirurgia. Segundo uma fonte da coluna dentro da Santa Sé, é provável que eles tenham adiantado essa cirurgia, ou seja, tenham marcado ela de uma maneira rápida para evitar complicações na viagem que o Papa fará à América do Sul em novembro. Leão XIV visita Uruguai, Argentina e Peru entre os dias 6 e 17 de novembro. Inclusive, durante a oração do Ângelus, no domingo, o Papa também fez referência à sua agenda internacional, agradecendo aos fiéis pelas orações e, abre aspas, pela viagem pastoral que eu farei, fecha aspas, o que, de certa maneira, essa fala dele também mantém as expectativas da viagem apostólica em novembro, que é tão aguardada, já que faz quase 3 décadas que um Papa não visita o Uruguai, não visita a Argentina. O Papa Francisco até veio ao Brasil em 2013, mas o último Papa que foi até a Argentina foi João Paulo II, em 1988. Então, existe uma expectativa muito grande. Quando surgiu a notícia dessa cirurgia do Papa Leão XIV, ficou no ar essa ideia de suspender a viagem à América do Sul, essa viagem apostólica, porém até o momento não há nenhuma informação sobre o cancelamento dessa viagem. Como a recuperação ela vai ser rápida, e pela fala do próprio Papa, dos porta-vozes do Vaticano, é que seja um procedimento tranquilo, um procedimento rápido. Então a expectativa é de que seja uma recuperação breve, ele realmente fique só 7 dias fora. Ainda assim, há especulações de possível cancelamento, mas o Vaticano mantém por enquanto a viagem. O anúncio chamou atenção também porque normalmente um anúncio desse estilo ele não é feito pelo Papa, e sim por um porta-voz do Vaticano na sala de imprensa, o que pegou de surpresa diversos integrantes da Santa Sé, os próprios vaticanistas que nós chamamos, que são os jornalistas que cobrem o Vaticano, e os próprios fiéis que não esperavam esse procedimento médico do Papa Leão XIV. Papa Leão XIV, que tem 71 anos, é um Papa jovem, ele nada, joga tênis, vai à academia, ele realmente é muito ativo, e ele passou muita tranquilidade ontem durante o seu discurso no Ângelus, falando sobre esse procedimento. Mas então, assim, por enquanto, a viagem à América do Sul está mantida, o Papa se submete a essa cirurgia para retirar esse nódulo pulmonar nesta terça-feira, fica 7 dias internado, em recuperação. Então a gente aguarda para ver novas informações referente à viagem da América do Sul. Mas por enquanto está mantida a agenda no Uruguai, na Argentina e no Peru a partir do dia 6 de novembro.
0: Ficamos atentos então às notícias do Papa Leão XIV e também às notícias que o Raí Quadros da RBS TV vai nos trazer agora. Alô Raí, bom dia.
2: Oi, Gossen, bom dia para você, bom dia a todos os amigos, ouvintes da Rádio Gaúcha. Nessa terça-feira, com cara de segunda para muitos, né? Semana começando de fato depois desse feriadão. Tem algumas pessoas que ainda estão de feriado, né? Quem tem o feriado ponte aí, alguns lugares adiantaram o dia do professor lá no dia 15 e conseguem estender um pouquinho mais. Mas para quem não, para quem tá começando aí a semana, um bom dia também. Olha, Gossen, a gente acompanhou há pouco, na madrugada, um acidente que ainda está em atendimento, tá? Na Assis Brasil, um acidente com um carro, um motorista envolvido acabou perdendo o controle do veículo e bateu na mureta da Assis Brasil. Esse acidente Foi no Jardim Lindóia, aqui em Porto Alegre, bem próximo da rua Costa Rica. Brigada Militar tá lá no local e aí tá fazendo o bloqueio de duas faixas ali. Somente uma das faixas da Assis Brasil em direção à área central de Porto Alegre, ela está liberada para o trânsito nesse momento, tá? Porque o impacto foi tão grande que uma das rodas, roda dianteira do carro, chegou a ser arrancada por essa batida. Apesar desse susto, desse estrago ali no carro também, ninguém ficou ferido, a Brigada Militar tá fazendo o acompanhamento, a EPTC chegou ali no local também, então o motorista que vai passar naquele trecho da Assis Brasil, próximo ali ao Lindóia Shopping, rua Costa Rica, precisa ter um pouquinho de atenção, porque tem esse bloqueio, tá tudo sinalizado por ali, mas é bom ter esse cuidado. A gente recebeu há pouco informação da EPTC também de um outro acidente. E aí, entre um carro e uma moto, esse acidente na Ângelo Crivellaro com a Cristiano Fischer. Ainda a gente está buscando mais detalhes, daqui a pouquinho vai deslocar para lá. EPTC também está a caminho para atender mais esse acidente aqui na capital, Gossi.
0: Tá frio, tá calor, tá chovendo, tá tempo seco, como é que tá a situação na rua?
2: Olha, a gente enfrentou, Gossi, uma chuva durante essa madrugada. É verdade que uma chuva fraca, uma garoa quase, né? Chuviscando um pouco durante praticamente toda a madrugada. Até no comecinho da ali no final da noite, começo da madrugada, a chuva estava um pouco mais intensa, né? Como foi durante a noite de ontem, mas foi perdendo força. Agora, nesse momento, chove, mas de maneira fraca, tá? A gente foi até a Zona Norte, Zona Sul, boa parte de Porto Alegre tá chovendo nesse momento. Então, quem vai aí acordar para começar a sua semana de trabalho nessa terça-feira, é bom levar o guarda-chuva, ao menos nessas primeiras horas, porque a chuva, ela tá presente e constante aqui na capital. A temperatura nos termômetros de rua nesse momento é 15 graus aqui na área central de Porto Alegre, mas tá frio, viu? Tá frio, vale colocar um casaquinho a mais, até porque essa chuva molhando um pouco, acaba diminuindo ainda mais essa sensação térmica. Tem um ventinho que não é forte, mas ele contribui um pouquinho para deixar a sensação mais gelada também, gostei.
0: Já olhou a previsão de pauta do Bom Dia Rio Grande? O que tu trarás para nós na sequência?
2: Sim, hoje no Bom Dia, Gossi, a gente vai falar do movimento nas estradas. A gente já mostrou ontem essa volta pro feriadão, mas tem muita gente que acaba deixando também para voltar na última hora, da manhã. Então hoje deve ter um movimento ainda na rodoviária de Porto Alegre, a gente vai estar por lá acompanhando. Temos também movimento na freeway, né? Para quem deixou, sabe, o pessoal que gosta de aproveitar até o último minuto, voltar já na manhã de trabalho, ou para quem tem o feriadão aí estendido, consegue ainda aproveitar até hoje, deixa para voltar ainda na terça-feira. Então hoje deve ter um resquício, um pouquinho de movimento também nas estradas gaúchas, e a gente vai mostrar como o pessoal tá voltando, tanto pela rodovia quanto pela rodoviária aqui da capital. Também a gente vai falar sobre um caso de furto de cabos de energia aqui em Porto Alegre, inclusive terceirizados, né, da CE Equatorial, que foi preso, tá, por furtar cabos lá no litoral norte do estado. A gente vai falar sobre esse caso, trazer todos os detalhes também no Bom Dia Rio Grande, né? Trazer a manifestação da CE Equatorial também, que já disse que identificou na tarde de sexta-feira ainda essa situação, tá tomando as medidas cabíveis lá esse caso. A gente vai trazer todos os detalhes também lá no Bom Dia Rio Grande.
0: Falaste da rodoviária de Porto Alegre, estava percebendo o quanta gente de fora aqui de Porto Alegre, fora do Rio Grande do Sul, que não conhece a nossa rodoviária, que fica impressionado com aquela plataforma, né, que os ônibus passam por cima, né, tipo um viaduto dentro da própria rodoviária. E teve matéria recentemente sobre isso aqui em GZH, foi uma matéria até da 15 de abril, mas eu vi em outras páginas também, as pessoas ficam impressionadas, né, como é que pode o ônibus passar por cima ali daquela plataforma, por cima das lojas, né? Dá um efeito como se ele estivesse flutuando, né? E muita gente nem imagina, né? Acha muito curioso, né? A gente já tá acostumado, né, Raí?
2: Isso é muito curioso, né? Eu vi realmente vários vídeos na internet, o pessoal brincando, mostrando essa situação, e até pelos vídeos ali no determinado recorte da imagem mais aproximada, realmente chama bastante atenção, né? Que as pessoas passando ali embaixo e o ônibus cruzando por cima das pessoas. Isso chama a gente a pensar também sobre quantas coisas diferentes, curiosas a gente não tem às vezes aqui e acaba não valorizando, e às vezes isso entra numa viralização ali nas redes sociais e repercute fora do estado, né? Tantas situações, tantas coisas nossas que são diferentes, são bacanas, legais, que a gente acaba com o olhar aí tão acostumado, não levando tanta atenção. E muito bacana a matéria também lá em GZH, vale conferir, eu acompanhei quando saiu, mostrando um pouquinho ali até o histórico, né? De como foi feita essa construção e como que ela funciona. É bastante curioso mesmo.
0: É, pra quem é de fora, bota aí no GZH ou no Google a matéria que eu tô falando aqui, e o título é assim, ó, é um pequeno viaduto dentro de um edifício, porque a plataforma da rodoviária de Porto Alegre parece desafiar a gravidade. Ou coloca no Google aí, rodoviária de Porto Alegre, vê essa cena aqui. Pra nós já é rotina, né? Já tá acostumado há tantos anos, né? Desde lá dos anos 70, mas muita gente de fora se surpreende, né? Com esse efeito dos ônibus passando por cima na passarela ali, em cima das lojas, né? Ou aí, se tu tiver, posta lá também, tu tem muito seguidor que é de fora do Rio Grande do Sul, né, Raí? Já que tu aparece em rede nacional, então tu tem muitos seguidores de fora, posta lá também, pessoal, vai adorar pra quem não conhece.
2: É, não, é uma boa dica, é uma boa curiosidade, realmente, quando eu estiver lá na rodoviária, até hoje, devo estar lá, né, no Bom Dia, eu já vou fazer esse registro.
0: Isso, o pessoal adora ver essas imagens. Tava de feriadão ou não?
2: Tava de fim de semana, na verdade. Ontem eu já trabalhei, e aí hoje seguimos aí na lida diária aqui na RBS TV, também na Rádio Gaúcha. Eu tava folgando só o sábado e o domingo. Aí ontem eu já voltei aqui, tava ligadinho já com todo mundo.
0: Maravilha. Então tá, Raí, qualquer coisa é só chamar. Boa jornada aí pra ti, nas horas que restam.
2: Valeu, Gossen. Só uma última informação.
0: Claro.
2: O Corpo de Bombeiros aí acaba de informação que chega do Corpo de Bombeiros, verificação ali de um vazamento de gás, tá? Na Jardim do Salso, Valdomiro de Souza. Corpo de Bombeiros saindo verificar essa situação. A gente vai atualizando as informações ao longo da madrugada. Um abraço, Gossen.
0: Abraço, Raí Quadros, repórter da RBS TV, conosco aqui no Madrugada Gaúcha, ao vivo. Trilha sonora.

0: Santuário Nossa Senhora Aparecida em Passo Fundo, no norte do estado, teve grande movimentação durante a tarde passada em celebrações à Padroeira do Brasil. Mais de 200 mil devotos participaram de toda a programação. As celebrações são consideradas a segunda maior homenagem do país à Nossa Senhora Aparecida, atrás apenas da cidade de Aparecida, no interior de São Paulo. Aqui em Porto Alegre, fiéis também participaram das celebrações no Santuário de Nossa Senhora Aparecida, no bairro Ipanema, na Zona Sul. Teve uma celebração presidida pelo bispo auxiliar da Arquidiocese de Porto Alegre, Dom Danley José Comer. Depois da missa, teve procissão luminosa encerrando as homenagens. Um outro destaque que a gente traz também é que a Prefeitura de Porto Alegre inicia hoje as entrevistas domiciliares para atualização do Cadastro Único. A ação prevê atender mais de 21 mil locais onde vivem pessoas que moram sozinhas e recebem o Bolsa Família ou o benefício da prestação continuada. As equipes vão atuar de segunda a sexta-feira, das 8 da manhã às 5 da tarde, durante 6 meses. Um foragido procurado por tráfico é preso após abandonar o filho de 15 anos na BR-290 em Uruguaiana. O repórter Ayrton Lemos nos informa.
1: A Polícia Rodoviária Federal prendeu no final da tarde dessa segunda-feira, na fronteira oeste, pela manhã, o filho dele de 15 anos, que foi encontrado caminhando sozinho pelo acostamento da BR-290 no trevo de acesso a Quaraí. Segundo a polícia, o adolescente contou aos policiais que viajava com o pai e foi deixado no local durante o trajeto. A equipe levou o jovem até a unidade da corporação, onde ele foi entregue aos cuidados do conselho tutelar. Com base nas informações fornecidas pelo adolescente, os policiais iniciaram buscas na região. Horas depois, abordaram um táxi em frente à unidade da Polícia Rodoviária Federal, na própria rodovia, e identificaram o pai entre os passageiros. Na consulta aos sistemas, os agentes confirmaram que ele tinha um mandado de prisão por tráfico de drogas. Outro passageiro de 25 anos também era procurado pela justiça por homicídio. Os dois foram presos e encaminhados à Polícia Civil em Uruguaiana. A polícia esclareceu que as prisões ocorreram pelos mandados relacionados aos crimes anteriores: tráfico de drogas e homicídio. O pai também foi apresentado à Polícia Civil pelo abandono do filho. Ainda não há confirmação de autuação ou indiciamento por esse episódio.
0: E está marcada para hoje, 12:30, a inauguração do escritório de transição do governo do Rio Grande do Sul, com participação do governador Eduardo Leite e do governador eleito Luciano Zucco. Esse espaço vai funcionar no edifício Guaíba, no bairro Praia de Belas, em Porto Alegre. O governo atual disponibilizou todas as salas do 11º andar do prédio para as equipes conduzirem os trabalhos. O espaço será dedicado a atividades como análise de documentos e reuniões com secretários e demais representantes de departamentos do atual governo. Na reunião de hoje, com participação das coordenações da transição, será apresentado um panorama geral da administração estadual. Os trabalhos começaram ainda na sexta-feira, dia 9, em uma reunião no Palácio Piratini.

WhatsApp da Rádio Gaúcha 51996995218. Também que estão participando aqui, ó. O João Francisco, já com cafezito especial. Bom dia pra galera da Rádio Gaúcha. Miguel Cesário, colorado na Praia do Cassino, apavorado com a dupla Grenal. Bom dia, Gocena. Escuta, Tânia Malé, lá em São Cepé, tempo nublado, frio. Também aqui o Elias, bom dia Gossen, o Elias de Eugênio de Castro, chimarreando, um abração. A Cláudia, retornando de Tramandaí, poucos carros nesse momento na freeway, uma leve garoa, baterias recarregadas pelo menos até o próximo feriadão. Carazinho, tempo nublado, 15 graus, abafado, não chove, Valdir Escola. Bom dia, aqui em Rio Grande. Bastante energia e saúde para o nosso estado. Trabalho na indústria, estou nas noites, ouvinte assíduo dessa rádio que nos une é o Everton Olivan. Um abraço a todos que movem as engrenagens deste estado. Isabel de Pelotas, bom dia, sempre ligada na Gaúcha também. Bom dia, Gustavo, aqui é o Alexandre Pintor de General Câmara, tomando aquele cafezinho, uma música boa. Ouvindo a música boa e aqui uma garoa, 14 graus. Fala, Gossen, meu irmão, tá chegando a era dos escorpianos. É, estamos chegando, nossa momento. Valeu, Souza Carioca. Pra fechar nossa trilha sonora, Wilson Simonal.

0: agora a gente faz a nossa transição para o Gaúcha hoje, chamando Antônio Carlos Macedo. Chega mais, Macedão.
1: E aí, bom dia, Gossen, tudo certo?
0: Tudo certinho. O pessoal tá mandando as perguntinhas aqui pro momento quinta série pra mim, eu tô passando pro Thiago. Tu quer um pouquinho também pra ti? Eu tô distribuindo.
1: Não, passa pro Thiago. Eu fiz várias anotações aqui, eu tô bem.
0: Tá com estoque?
1: Tô bem estruturado aí. Vocês estão falando aí, tu e o Raí, sobre a estação rodoviária de Porto Alegre, né?
0: É.
1: Sabe que eu até hoje me admiro dessa estrutura toda aí, porque ela foi inaugurada em junho de 1970. Portanto, 56 anos. E até hoje, ela funciona a contento. É, foi uma das poucas obras que a gente teve aqui no estado que foi inaugurada com um potencial para durar anos e anos sem necessidade de ampliação, sem necessidade de novas obras. Se a gente pegar, por exemplo, o aeroporto Salgado Filho, que teve a construção do módulo novo, o aeroporto novo, ele já teve que ser reformado nesse período. Ah, mas a aviação cresceu mais do que o esperado, coisa e tal, tudo bem, mas houve um período em que o transporte rodoviário de ônibus cresceu e cresceu bastante no estado, e a nossa estação rodoviária teve capacidade de comportar todo esse crescimento. Ah, hoje o transporte de ônibus perdeu um pouco da importância? Perdeu.
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1: A medida do amor é amar sem medida. O amor verdadeiro não busca limites ou compensações. Bom dia.

Pode acreditar, hoje é um novo dia. Terça-feira com cara de segunda, né? 17 graus é a temperatura, 5:03, hora certinha. Hoje, dia 13 de outubro, estamos chegando. Tô na área para te fazer companhia. Obrigado a você que espera a gente abrir o rádio, obrigado a você que fica usando o rádio como despertador, enfim, obrigado a você que tá aí ligadinha conosco a partir de agora. Vamos começar com o Tião Carreira e Pardinha, Mão do Tempo.

0: 5:11, bom dia, 17 graus a temperatura. Um abraço pro Claudir Mongold, né? Que já fez aí, tá fazendo chimarrão, porque antes assim que eu tinha mandado o recado. Já tô esquentando a água pro mate, tá bom, né? Nico, lá de Floripa, o homem já tá de pé. Ô, Nico, acordou mais cedo pra ficar mais tempo sem fazer nada? Tá emendando o feriadão? Abraço aí pro Mário Bonissoni, né? Motorista executivo, voltando de Chapecó, dizendo alemão, muita neblina. É, venha com Deus, meu amigo, se cuida aí, né? Alô, meu amigo Clodoaldo, bom dia, como é que tá o mater, rapaz? Tá tudo certo? Eu ia falar pra você desse Kobe aqui de Alck, né? 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Recadinho chegando aqui, a Giovana fala pra gente aqui. Giovana, qual é o recado?
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0: Beleza, Giovana, beleza, obrigado pelo recado aí. Teu chimarrão, como é que tá, vivente, tá bom? Tá usando Armado Simeone? 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
3: 17 graus a temperatura amanhã de terça-feira, com cara de segunda, 13 de outubro. Vamos de grupo Cordiona, uma flor que conheci.

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6: Vamos lá, 5:28, 17 graus a temperatura. Vem aí, Daniel, cantando com Teodoro e Sampaio, prato do dia.

Vamos lá, 5h32. Bom dia, bom dia. Como é que você tá? Por aí, um abraço pra meu amigo Elmir. E aí, Elmir? Calzinho, como é que tá o chimarrão aí, né? Nene já tá no mate, já tá tomando um chimarrãozito, né? É isso aí. Grande Elmir, né? Vamos lá. 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

Mandar um abraço aí pra piazadinha lá, os guris da HGC Metais de Tamanduá, né? Tá bom, Tainã? Um abraço aí pro pessoal da HGC Metais de Tamanduá. Edson Favareto, bom dia. Como é que você tá por aí? Tudo certo? Beleza? Vamos em frente, esse é o nosso Amanhecer Cantando. Eu quero falar pra você também dessa piazadinha aqui, rapaz, né? Escuta esses guris aí cantando. Quero falar deles também, claro que sim.

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É, Bailão no Bar, segunda edição. O pessoal vai estar no Bangalô dia 24 a partir das 4 da tarde. Uma festa bonita que a piazada faz sempre, né? E jantar da Santa Lajada dos Pintos dia 14 de novembro. 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Beijo caramelo na minha boca. 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Liu e Léo.

5h41, 17 graus a temperatura, já vamos para a previsão do tempo, aniversariante daqui a pouquinho depois do bloco. Mauri Welter, bom dia. Darcy dos Santos, bom dia. Aletsky, bom dia. Dona Loiva, obrigado pela carona. Iracema Devens, bom dia. É também lá, senhor Antônio Mioto, aquele abraço, obrigado pela carona.

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3: Vamos lá, 5:46, 17 graus a temperatura, Renova Bombas. 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Parabéns, a previsão do tempo de hoje tá dizendo o seguinte aqui, ó, vamos ter chuva, pancada de chuva tarde e à noite ainda, amanhã deve sair o sol, mas tarde e noite chove também, né? Que mais aqui, ó, amanhã, quarta-feira, algumas pancadas também, garoa pela manhã, né? À noite chove forte, à tarde pode ter pancada de chuva também. E quinta-feira mostra hoje, tempo bom na quinta, na sexta e no sábado, olha aí que beleza, hein? Quinta, sexta, sábado, domingo, segunda e terça, olha que legal, rapaz. Quinta, sexta, sábado, domingo, segunda e terça, nesse momento mostra tempo bom. Mas depois, a partir de quarta, vem água de novo.
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3: 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Parabéns hoje, as aniversariantes aí de hoje, né? Olha o Eduardo Nardi, tá aniversário. Valeu, Eduardo. Parabéns, é a vovó, todo mundo homenageando aí. Marli Hatworth, lá de Linhas Palmeiras, né? É, o Elmir lembrou aí, né? Marli Hatworth também aniversariando hoje. Maria Luísa da Silva aniversariando hoje, parabéns aí também, né? É, Rodrigo Rauch, Corp Edinam Bellorini, Deise Sacon, Fernando Bonafim, meu vizinho, Celito Grotto, né? Márcio Magarinos, olha aí, Vétio Piccoli, né? Ronei Klein, Sérgio Mikaelsen, parabéns aí. Feliz

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15: Vamos lá, 5:55 agora, 17 graus a temperatura. 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Nosso momento de louvor na manhã de Lucas e Lucian, milagre do Caixa 7.

0: Aí, 6 da manhã, linda música de Lucas e Luciana, né? Uma história de bastante fé, né? Coisa linda. Vamos lá, vamos trazer aqui a mensagem da paróquia de Arabutã. Luiz Felipe, missionário, bom dia.
1: Olá, bom dia a todos. Me chamo Luiz Felipe, sou missionário da Igreja Evangélica de Confissão Luterana em Arabutã. E meu desejo é que a palavra de hoje nos mostre se estamos seguindo no caminho. O texto que quero ler com vocês se encontra em Provérbios, capítulo 22, versículo 6, e diz: ensine a criança no caminho em que deve andar, e ainda quando for velho, não se desviará dele. Esse é um texto central para entendermos toda a fé cristã e o que Deus espera para aqueles que o seguem, que o buscam e desejam conhecê-lo. Algo central em todo o cristianismo é que ele não é uma fé solitária. Não podemos viver a nossa fé sozinhos, trancados em nossas casas, no nosso quarto, lendo a palavra sozinhos, mas precisamos ter comunhão uns com os outros. Precisamos nos relacionar com o corpo de Cristo. E o escritor de Provérbios deixa isso muito claro quando ele diz: ensine a criança no caminho em que deve andar. Quando ele nos orienta para ensinar as crianças, ele quer dizer que nós precisamos passar adiante aquilo que nós aprendemos, aquilo que foi ensinado para nós. E mesmo que nós podemos até não aprender o que nós sabemos hoje de outras pessoas, pode ser que o nosso conhecimento venha de uma procura pessoal e não de pessoas que nos ensinaram, mas a palavra de Deus nos instrui de maneira clara: ensine a criança a andar no caminho. Ou seja, nós precisamos passar adiante aquilo que Deus deu para nós como este tesouro precioso. E muito importante é percebermos que o texto diz que nós devemos ensiná-la a andar. Nós precisamos caminhar com estas pessoas, com estes pequeninos, e ajudá-los a crescer e amadurecer na fé. Não somente apontar o caminho para onde eles devem seguir, mas caminhar ao lado deles e ajudá-los a crescer, ajudá-los a amadurecer, a entender o que Deus quer para as suas vidas. É isso que se chama discipulado, uma caminhada conjunta onde nós seguimos na mesma direção, buscando sermos cada vez mais parecidos com Cristo Jesus. É isso que esse texto nos mostra, e o precioso é que quando nós ensinamos a buscar a Cristo, ainda quando for velho, não se desviará dele, porque a semente foi lançada. Temos ainda alguns avisos para esta semana. Terça-feira haverá grupo de casais reencontristas às 19h30, com programação especial. Teremos um filme e pipoca. Quarta-feira haverá o Oásis em Paraíso às 13h30. E de noite, reunião de presbitério em Arabutã, às 19h30. E quinta-feira haverá o Oásis em Arabutã, às 14h. E que Deus nos abençoe e nos ajude a viver o que Ele quer para nós. Amém.
0: Amém. Obrigado ao missionário Luiz Felipe, né? Lá da paróquia de Arabutã. 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
0: Nota de falecimento. Filhos Adilson, Neiva, Noili, Ironi, Júlio e Rosemary Dallagnol, juntamente com genros, noras, netos, bisnetos e demais familiares, comunicam com pesar falecimento da mãe, sogra, avó e bisavó, Vilma Gaio Dallagnol, falecida aos 87 anos de idade. Convidam parentes e amigos para assistir aos atos de encomendação e sepultamento hoje, às 10 horas, na igreja em Linha Canhada Funda, onde o corpo está sendo velado. Logo após os atos de encomendação, será sepultado no cemitério local de Canhada Funda. Noticiamos com pesar o falecimento de Vilma Gaio Dallagnol, aos 87 anos de idade. Serviços fúnebres prestados pela assistência funeral Nossa Senhora do Rosário.
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1: Vamos lá, 6 horas com 7 minutos. 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Agora 6:09, temperatura marcando aí 16 graus e 7 décimos. A gente tá encerrando mais um Amanhecer Cantando. Obrigado pelo carinho, pela companhia, pela audiência, você que esteve conosco, né? A dona Roseli também, né? Seu Darcy, o Hernani, muita gente mandando recado, não conseguimos atender todo mundo aqui, né? Graças a Deus que não dá tempo de atender todo mundo, que é bastante gente ouvindo, né? Quem mais aqui? O Mangoldi também, né, Mangoldi? Bernardi, aquele abraço, obrigado pela companhia. E vamos em frente, a saideira vem chegando com Candeeiro.

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2: Colaboradores da indústria de fertilizantes da Fecoagro foram homenageados como jubilados. Workshop do Diagnóstico à Transformação do Sescoop Santa Catarina reúne cooperativas catarinenses para transformar aprendizados em ações e resultados. Essas e outras notícias logo após a nossa mensagem cooperativista.
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2: Alô, amigos do sul do Brasil. Eu sou o René Roberto e hoje é terça-feira, edição de 13 de outubro de 2026. E hoje quem está de aniversário é o cooperativista Cladis Jorge Furlaneto.
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2: Cladis é atualmente o primeiro vice-presidente da cooperativa agroindustrial Alfa, a maior cooperativa de Santa Catarina, e também faz parte do conselho da Fecoagro como secretário. Hoje, os nossos parabéns aqui da Fecoagro vão para o amigo cooperativista Cladis Jorge Furlaneto. E essas são as notícias. O Banco Nacional de Desenvolvimento Econômico e Social, BNDES, aprovou um financiamento de R$300 milhões no âmbito do Plano Brasil Soberano para a Cooperativa Central Aurora Alimentos de Chapecó, Santa Catarina. Os recursos serão utilizados para mitigar impactos adversos dos choques externos e diversificar os destinos das exportações de carne suína e de aves. Em nota, o BNDES, Banco Nacional de Desenvolvimento Econômico e Social, informou que a Aurora Coop se enquadra no Grupo 3 de negócios, com direito a acesso ao Brasil soberano, porque parte de suas exportações tem como destino países do Oriente Médio e os negócios foram afetados pela guerra naquela região. O financiamento foi concedido na linha Giro Exportação. Serviço Nacional de Aprendizagem do Cooperativismo do Estado de Santa Catarina, Sescoop, está realizando os encontros de encerramento do Diagnóstico de Governança e Gestão, o PDGC Ciclo 2026. O primeiro encontro ocorreu em Chapecó, Santa Catarina, com cooperativas da região oeste. O segundo será realizado em Florianópolis, reunindo as demais cooperativas participantes. A iniciativa busca transformar os resultados do diagnóstico em ações práticas para melhorar a gestão, a sustentabilidade e a competitividade das organizações. A programação inclui o workshop presencial do Diagnóstico à Transformação, conduzido pelo ISE Escola de Negócios, instituição parceira do Sescoop em Santa Catarina. As atividades abordam temas como planejamento estratégico, governança, definição de prioridades, indicadores e acompanhamento de resultados. Outro destaque é o tema Cooperado no Centro, que propõe reflexões sobre liderança, cultura de serviço e geração de valor para os cooperados. O objetivo é transformar conhecimentos em decisões e ações concretas, contribuindo para o desenvolvimento e o fortalecimento das cooperativas catarinenses. Com a palestra O Gestor como Maestro, construindo autoridade com admiração e respeito, ministrada pelo Dr. Gildo Volpato, a Cooperativa de Eletricidade de São Ludgero, Segero, concluiu no dia 22 de setembro mais uma edição do projeto Educadores Transformadores. O encontro, que foi realizado no espaço sede da Associação Segero, em São Ludgero, reuniu 30 participantes, entre diretoras, coordenadoras e assistentes de educação do município. A palestra de encerramento proporcionou um momento de reflexão sobre o papel do gestores na construção de ambientes educacionais mais colaborativos, destacando a importância de exercer a liderança por meio do exemplo, da admiração, do diálogo e do respeito. O projeto Educadores Transformadores iniciou em 3 de agosto com a participação dos profissionais da educação de São Ludgero e foi desenvolvido em parceria com a Secretaria Municipal de Educação. Ele tem como propósito valorizar os profissionais da área, promover o desenvolvimento pessoal e profissional e fortalecer práticas de liderança, comunicação e gestão no ambiente escolar. Para o presidente da cooperativa de eletrificação Segero, Tito Robold, a iniciativa traz o compromisso da cooperativa com o desenvolvimento da comunidade e o fortalecimento da educação, afirmou ele. Para Segero, investir em educação é também investir no futuro da nossa comunidade. Ficamos muito felizes em realizar esse projeto em parceria com a Secretaria de Educação, proporcionando momentos de aprendizado, troca de experiências e valorização dos profissionais que desempenham um papel tão importante.

0: Ao e agir localmente, o encontro promoveu atividades colaborativas, painéis, apresentações culturais e troca de experiências entre estudantes de municípios gaúchos e catarinenses. A programação também destacou ações de voluntariado realizadas pelas escolas em suas comunidades. O presidente da Central Sicredi Sul-Sudeste, Márcio Porte, que participou do painel de abertura, reforçou que o Summit fortalece o compromisso do cooperativismo com a formação de jovens lideranças, incentivando a participação cidadã e a construção de comunidades mais sustentáveis e colaborativas. A iniciativa contou com o apoio da FUBRA, Sescope Gaúcho, Instituto Federal Sul, OCB, ONU, OMI, SEBRAE, SENAC, EMATER, UNIMED e COOPROVA. Para a estudante Valentina Bilha, da Cooperativa Escolar Campo Verde da Escola Nossa Senhora Aparecida, de Xanxerê, Santa Catarina, esse encontro proporcionou importantes aprendizados. Ela destacou que o cooperativismo escolar desenvolve habilidades como comunicação em público e liderança, além de proporcionar experiências enriquecedoras nas atividades dos parceiros. O Summit reforçou na prática o papel dos jovens como agentes de transformação nas comunidades. E a seguir, depois da nossa mensagem cooperativista, nossa última notícia. Colaboradores da indústria de fertilizantes da Fecoagro Santa Catarina foram homenageados como jubilados. Aguardem.
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0: Ok, estamos de volta dos estúdios de rádio da Fecoagro, no centro da capital do estado de Santa Catarina, Florianópolis. 11 colaboradores da indústria de fertilizantes da Fecoagro de São Francisco do Sul, norte do estado catarinense, foram homenageados na última sexta-feira como jubilados com 5 e 10 anos de funcionários da federação. Durante o jantar festivo com seus familiares, os colaboradores contaram com a participação da direção da Fecoagro, o vice-presidente Vanir Zanata, o secretário Cláudio Jorge Furlaneto, que hoje está de aniversário, e o diretor executivo Ivan Ramos. Receberam as homenagens com 5 anos de casa, os funcionários Andrei Miranda Santos Filho, Adetris Oliveira Martins, Igor Bernardino Machado, Gustavo José Gomes, Rogério José Webel e Gutierre Teles Raup. Com 10 anos de casa, foram homenageados Anderson Ourique Zimmermann, Vilmar Vitor da Costa, Josimar Copete Kramer, Anísio Maurício Silva e Jairo Lose. Como gratificação pelo tempo de serviço na Fecoagro, os homenageados por 5 anos receberam vale compra. E os com 10 anos, um vale viagem. Todos receberam também uma placa alusiva ao evento e um relógio personalizado. O vice-presidente da Fecoagro, cooperativista Vanir Zanata, também presidente do Sistema OSESC, falou sobre a homenagem aos jubilados.
3: Mais que celebrar 5 ou 10 anos de casa, nós estamos celebrando histórias. Porque uma empresa não é feita apenas de máquinas, de produção ou de resultados. Ela é construída por pessoas, pessoas que chegam todos os dias, que enfrentam desafios, que aprendem, que ensinam, que ajudam, que fazem acontecer. Talvez o tempo passe rápido, mas quando olhamos para trás, percebemos quantas coisas foram construídas nesse caminho, quantos desafios vencemos juntos, quantas mudanças aconteceram e quantas conquistas foram compartilhadas. Por isso, cumprimentos especiais aos 11 colaboradores homenageados, o nosso muito obrigado pela dedicação, pelo compromisso e por acreditarem no trabalho que fazemos juntos.
0: Este foi Vanir Zanata. 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
10: Sim. 6h29, bom dia. Chegamos no dia 13 de outubro, 13 de outubro de 2026. 17 graus a temperatura. Bom dia, estamos chegando a partir de agora com as principais notícias do dia. Claro, tem informações das eleições. Segundo turno, disputa presidencial. Daqui a pouco tem informações para você que acompanha o Visão Geral, hein? Outros destaques, outras informações. Câmara aprova a criação de comissão especial para acompanhar a implantação de oncologia pelo SUS em Concórdia. Santa Catarina é pioneira no país na implantação de equipes de proteção social especial em municípios de pequeno porte. Comércio de veículos zero quilômetro desacelera em Santa Catarina, mas setor mantém crescimento no ano com 177 mil vendas. Agora são 6h30.
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10: Os destaques da polícia. Bom dia, Serginho.
12: Bom dia, Paulo. Bom dia, amigos. Bom dia, companheiros. Olha só, colisão entre carro e micro-ônibus deixa 2 mortos em São João da Ortiga. PM prende homem por tráfico de drogas no centro de Concórdia. Polícia Civil prende suspeito de assaltar conveniência de posto de combustível em Concórdia. Briga familiar deixa 3 feridos por faca em Concórdia. Homem é preso após atingir o próprio irmão com golpes de faca em Jaborá. Casal é encaminhado à delegacia após ocorrência de violência doméstica em Ponte Serrada. Ministério Público denuncia mulher após a apreensão de mais de 105 quilos de drogas, armas e quase 279 mil em dinheiro. Homem é preso por agredir e ameaçar esposa grávida em Catanduvas. Concórdia recebe 9 novos policiais militares temporários e Seara terá 8. Princípio de incêndio em panela no fogão mobiliza bombeiros em Irani. 2 tentativas de homicídios são registrados na região de Campos Novos durante o fim de semana. Destaques e informações que eu trago para vocês, sempre um oferecimento todo especial dos amigos do Souza e Filhos Supermercado.
10: 6h32, Folha de São Paulo, Cássio censurou o canal Pro Lula. Tem indícios de fake news citadas por Flávio. Estado de São Paulo, guerra de fake news, alimenta decisões conflitantes no TSE. Parecer do TSE, não vê fake news em canal pró-Lula. Flávio contesta e Cássio convoca campanhas. Mais destaques, zero hora. Fim da escala 6x1, tem semana decisiva. Correio do Povo, prazo do Simples Nacional de 2027 é até quinta-feira. 6h32.
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0: Boa manhã para você ligado com a gente em 6h32. Boa manhã de terça-feira. Temperatura 16 graus e 9 décimos aqui nos estúdios da Rádio Rural. Vamos chegando com mais informações, vamos chegando com destaques do setor de segurança pública com o Serginho Priman, que está aqui ao meu lado. Vamos lá, Sérgio. Os destaques de hoje: colisão entre carro e micro-ônibus deixa dois mortos em São João da Urtiga.
1: Ainda um resumo do que aconteceu durante o feriadão e o fim de semana, né? Um grave acidente de trânsito registrado na madrugada do domingo deixou duas pessoas mortas na ERS 126, em São João da Urtiga, no norte do Rio Grande do Sul. A colisão envolveu um automóvel de passeio que trafegava no sentido Sananduva a São João da Urtiga e um micro-ônibus de uma empresa particular que seguia na direção contrária. As duas vítimas fatais estavam no carro e eram moradoras de São João da Urtiga. Uma delas morreu ainda no local do acidente. A outra foi socorrida e encaminhada ao hospital de Sananduva, mas não resistiu à gravidade dos ferimentos. O motorista do micro-ônibus era o único ocupante do veículo e não sofreu ferimentos. A ocorrência mobilizou os bombeiros voluntários de São João da Urtiga, o Serviço de Atendimento Móvel de Urgência SAMU, Brigada Militar e os Bombeiros Voluntários de Sananduva. O Batalhão Rodoviário da Brigada Militar também esteve no local, onde a perícia era aguardada. As circunstâncias e as causas da colisão terão que ser apuradas pelas autoridades policiais.
0: Mais destaques, agora são 6h38, PM prende homem por tráfico de drogas no centro de Concórdia.
1: A Polícia Militar prendeu um homem por tráfico de drogas na noite de sábado, dia 10, na área central de Concórdia. Essa ocorrência começou após uma denúncia feita pelo telefone 190. Com as características do suspeito e do veículo, os policiais conseguiram localizá-lo e realizar a abordagem. Com o homem, foram encontradas porções de cocaína embaladas para comercialização. Na residência, os policiais localizaram mais cocaína, mais maconha, uma balança de precisão e uma câmara de monitoramento e materiais utilizados para embalar a droga. Ao todo, foram apreendidos 5,2 gramas de cocaína, 5,7 gramas de maconha. O homem foi encaminhado à delegacia da Polícia Civil para os procedimentos legais.
0: E ainda, a Polícia Civil prende suspeito de assaltar conveniência de poço de combustível em Concórdia.
1: A Polícia Civil prendeu temporariamente na tarde da última sexta-feira um homem de 28 anos de idade, suspeito de assaltar o posto de conveniência lá da Vila Jacob Jesus, a próximas margens da BR-153. Esse crime aconteceu, Paulo, dia 25 de setembro. Segundo a investigação, este homem entrou no estabelecimento fingindo ser cliente e, ao chegar ao caixa, anunciou o assalto, simulando estar armado. Ele fugiu, levando a caixa registradora com dinheiro e cheques. A identificação do suspeito ocorreu após a análise de imagens das câmeras de segurança e diligências policiais. Além da prisão temporária, a Polícia Civil cumpriu o mandado de busca e apreensão. Após ser interrogado na delegacia de investigação criminal, o homem será encaminhado ao Presídio Regional de Concórdia, onde ficará à disposição da Justiça. 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
0: 6h41, agora a hora certa para você. Vamos aos destaques da imprensa estadual agora. Portal NSC. Santa Catarina tem 147 mil votos brancos e nulos em disputa no segundo turno presidencial. É um dos destaques de agora. Criciúma vence o América Mineiro e segue na zona dos playoffs da Série B do Campeonato Brasileiro. Chuva e chance de temporais colocam Santa Catarina em alerta nesta terça-feira. 6h41.
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4: 6h42.
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0: 8h46 agora. Uma boa terça-feira para você, hein? Temperatura 17 graus aqui nos estúdios da Rádio Rural. Estamos de volta e vamos trazer outros destaques para você que está acompanhando Visão Geral na manhã desta terça. Briga familiar deixa 3 feridos por faca em Concórdia, Sérgio.
1: Uma briga familiar deixou 3 pessoas feridas por golpe de faca, fato ocorrido na madrugada do último domingo no loteamento Colinas, aqui em Concórdia. Bom, a ocorrência ela foi registrada por volta da 1 hora da madrugada na rua Pico da Bandeira. Os bombeiros voluntários foram acionados pela polícia militar e encontraram um homem, a esposa dele, de 54 anos, e o enteado do casal, de 17 anos, com ferimentos pelo corpo. O desentendimento teria envolvido os 3 familiares. O SAMU também auxiliou no atendimento e as vítimas foram encaminhadas ao Hospital São Francisco. A Polícia Militar realizou os levantamentos, mas as causas da briga não haviam sido esclarecidas por parte das autoridades policiais.
0: Homem é preso após atingir o próprio irmão com golpes de facão em Jaborá.
1: Um homem de 27 anos de idade foi preso na noite de sexta-feira, dia 9, após agredir o próprio irmão de 44 anos de idade com um golpe de facão no centro de Jaborá. Quando a polícia militar chegou ao local, a vítima recebia atendimento do SAMU. Este homem apresentava cortes profundos na cabeça, nas costas e no tórax. Após os primeiros socorros, ele foi encaminhado ao Hospital Universitário Santa Terezinha, em Joaçaba. A vítima apontou o irmão como autor das agressões. Já o suspeito alegou que houve um desentendimento e afirmou ter usado o facão depois que de uma suposta tentativa de agressão por parte da vítima. O homem de 27 anos de idade foi conduzido à delegacia, onde lá foram tomados os procedimentos cabíveis.
0: E ainda, Serginho, o casal encaminhado à delegacia após ocorrência de violência doméstica em Ponte Serrada.
1: Um homem de 42 anos, uma mulher de 39 anos de idade foram encaminhados à delegacia de polícia civil após uma ocorrência de violência doméstica registrada na tarde do domingo, dia 11, no centro de Ponte Serrada. Segundo a polícia militar, os dois apresentavam versões diferentes sobre as agressões. A mulher relatou ter sido atingida na mão e no ombro. Já o homem afirmou ter sido agredido pela esposa com mordidas no rosto e no peito e também nas costas. Durante o desentendimento, o homem estava com um bebê do casal no colo. A criança teria batido levemente a cabeça e também passou por avaliação médica, mas não apresentou ferimentos. Os dois adultos tiveram lesões leves. O conselho tutelar foi acionado para acompanhar a situação e o bebê ficou sob os cuidados de uma pessoa de confiança da família. Após o atendimento médico, o casal foi conduzido à delegacia da Polícia Civil lá em Xanxerê, onde foram tomadas as providências. 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
0: Muito bem, agora são 6h49. Vamos dar um giro aqui pelo estado novamente no portal ND+. Agora, a PEC que dá fim à escala 6x1 volta à discussão no Senado nesta terça-feira. É um dos destaques de hoje. Mais informações, mais destaques. CNH, Detran muda regras para aulas práticas. Destaque de agora também aqui no portal ND+. Volta do feriado chega com frente fria e risco de granizo em Santa Catarina. Em destaque de agora, hein? Agora são 6h50. Portal da Globo, Portal da Globo. Veja os próximos passos se o Senado aprovar o fim da escala 6x1 nesta quarta-feira. 6h50, esportes. Vamos falar de campeonato brasileiro. Meu caro Rafael Martini, bom dia.
2: Muito bom dia, Paulo. Bom dia, Serginho, ouvintes do Visão Geral. Ontem, então, 3 partidas finalizaram a 30ª rodada que iniciou no final de semana. Ontem, no Couto Pereira, Coritiba e Botafogo empataram em 1x1. Na Arena Condá, em Chapecó, a Chapecoense foi goleada pelo Atlético Paranaense pelo placar de 4x1. E o Bragantino bateu o Cruzeiro pelo placar de 4x2. Atualizando então a classificação, os 4 primeiros colocados: Flamengo líder com 64 pontos, segundo Palmeiras 63, terceiro Atlético Paranaense com 53, quarto Fluminense tem 51. E aí fechando o G5, então, quinto o Bahia com 49 pontos. Na zona do rebaixamento, os 4 últimos colocados: 17º Inter com 32, 18º Grêmio 31, 19º Remo 25 e na lanterna Chapecoense tem 18 pontos. Próxima rodada, então, na sexta-feira, dia 16, 8 da noite, o Inter visita a equipe do Mirassol. E no domingo, dia 18, 4 da tarde, o Grêmio recebe o Cruzeiro na Arena.
0: São os jogos, os próximos jogos do Campeonato Brasileiro.
1: E eu acho que o Chapecoense foi, né? Dá pra dizer, olha, tchau, né? Não tem mais jeito. Sim, já tinha caído mais tempo, claro, mas assim, oficialmente. E olha, eu assisti o jogo ontem, o Chapecoense não conseguiu fazer frente ao Atlético Paranaense em nenhum momento, cara. Primeiro tempo chegou a estar 3-0, pra vocês terem uma ideia, né? Aí depois teve o gol da Chapecoense, parecia ter uma reação, mas a Chapecoense foi dominada de novo pelo Atlético, e aí sim por diante, né? A Chapecoense é o primeiro time a cair, tá? E o segundo, que já tá lá praticamente, é o Remo, tá? Remo ainda matematicamente tem chance, mas o Chapecoense não tem mais chance nenhuma, tá? Porque falta agora 9 rodadas, precisa um milagre, né? Milagre. E outro que me chamou a atenção é que a Chapecoense estava jogando bem os últimos jogos, depois da mudança de técnico. Deu uma boa melhorada a Chapecoense. E de repente, novamente pegou a esteira das derrotas outra vez, né? Ontem chovia muito em Chapecó, o público já não era muito grande, né? E saiu de lá decepcionado.
0: É verdade, a Chape praticamente, né, caiu, o Remo também, e aí a dupla Grenal, nessa situação muito crítica. O Grêmio pega o Cruzeiro domingo, jogando na Arena em Porto Alegre.
1: E o Cruzeiro que perdeu, né, Rafa?
0: Perdeu
1: ontem. Pro Bragantino, foi 4-2, se não me engano.
0: 4-2, isso aí.
1: 4-2, cara, que loucura. Uhum. E o Cruzeiro bem, tem um baita time,
2: sim,
1: né?
2: Sim, 4-2.
1: Né? Comparado com o Bragantino, né? Então, vejo bem, a situação é bem mais complexa aí, né?
0: Bem mais complexa.
1: Porque o Cruzeiro vai ter que dar uma resposta, vai ter que brigar, porque o Cruzeiro tem time pra ir pra Libertadores até, né? Não, pra título brasileiro agora, porque já tá atrasado demais, né? Mas pra Libertadores, sim. Só que tá ficando fora dessa zona da Libertadores.
0: Exatamente. E o Bragantino, com essa vitória, se afasta um pouco da zona perigosa. Vai a 40 pontos, né? O Bragantino, o primeiro time que aparece na zona de rebaixamento aqui, o Internacional, com 32. Ou seja, agora 8 pontos separam o Bragantino da zona de rebaixamento. O Bragantino, que é o nono colocado. Essa é a situação. Grêmio tem 31, Inter tem 32, Grêmio 31, Remo 25, Chapecoense 18. Aí depois aparecem aqui Corinthians 32, Mirassol 33. Por isso a importância da vitória do Inter frente ao Mirassol, porque é um adversário direto. Vai ser nessa sexta-feira em Porto Alegre, lá em Mirassol.
1: Mirassol.
0: Né? Lá no interior de São Paulo, esse jogo é mais um jogo fora de casa, uma parada indigesta para os colorados. Jogo de 6 pontos na casa do adversário. Não vai ser fácil.
1: Eu só penso no seguinte, eu volto a trabalhar o Grêmio hoje, como é que vai estar o clima no Grêmio? Porque o Renato foi duro nas críticas, né? Não só pra diretoria, mas também pros próprios jogadores, né? Vendo que lá uma torre de Babel, ele vê num canto um jogador falando uma língua, outro canto outra numa língua e coisa e tal. Só que ele sabia que tá pegando o time assim, tá? Então ele tem dificuldade de comunicação com os jogadores. Até ele falou do Osmus, né? Que tá lá um ano e meio e não consegue falar uma palavra em português, né? Então, realmente, vai ter um climão, né? Na volta do Renato agora pra esse jogo. O Renato fez isso no Vasco, tá? Tô falando com o vascaíno e sei das notícias do Vasco, tá? Ele falou dos colombianos. E o grupo gosta muito dos colombianos do Vasco. Se reuniram, chamaram o Pedrinho e aí ele foi mandado embora.
0: Que coisa, né? 6:54, 17 graus, 3 décimos a temperatura.
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0: Vamos trazer a previsão do tempo. Agora são 6:55, 17 graus. Bom dia, Ronaldo Coutinho.
5: Bom dia. É, o tempo segue no geral com chance de chuva tanto de manhã quanto à tarde, trovada. Olha, não dá para descartar alguma ocorrência de granizo e vento em pontos da região. Pode passar bons períodos sem chuva e daqui a pouco dá uma pancada, seja de manhã ou à tarde. E madrugada também. Mantém a tendência de chuva pouca chance na terça da quarta-feira. De manhã aproveita, fresquinho de manhã, esquenta de tarde e alguma pancada isolada entre a tarde e a noite. Na quinta, situação parecida. De manhã dificilmente tem chuva e de tarde e noite alguma pancada isolada podendo falhar. Vai melhorando na sexta com queda de temperatura à noite e está indicando tempo bom no fim de semana. Madrugada fria, já pode até ficar abaixo de 10, 11 graus em vários pontos aí de baixadas e vales no sábado e abaixo dos 8, 9 graus ou menos no amanhecer de domingo. Vamos assim, entre 7 e 9 na baixada e vale, 10, 12 no alto. É um domingo amanhecendo frio, com algum nevoeiro, e à tarde bem agradável. Então, a princípio, vamos ter um fim de semana aproveitável. Da Climatera, Ronaldo Coutinho.
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0: 6h57, Portal Terra. Agora a TSE manda Flávio e aliados removerem vídeo enganoso de uso de drogas em ato pró-Lula. Nunes Marques convoca campanhas de Flávio Lula para reunião. Destaque agora aqui do Portal Terra, neste momento, hein? São 6h58. Vamos dar um giro agora pela nossa região antes da propaganda eleitoral gratuita. No portal Oeste Mais, criança de 6 anos e mulher de 47 morrem em grave acidente entre carros na Serra Dona Francisca. Destaque de agora: Moraes autoriza Flávio Bolsonaro a visitar Jair Bolsonaro após 90 dias de proibição. Também destaque aqui: corpo de menino desaparecido em Rio é encontrado após 2 dias de buscas em São Carlos. Casal é conduzido à delegacia após troca de agressões em Ponte Serrada. Destaque também aqui do portal Oeste Mais. Agora vamos ao portal Éder Luiz. Portal Éder Luiz destaca: corpo de criança desaparecida é encontrado. Isso foi em Rio do Oeste. Outros destaques, outras informações: 49ª Romaria de Aparecida reúne mais de 70 mil pessoas em Campos Novos, hein? Uma festa realmente muito expressiva, um evento religioso muito expressivo, muito representativo em Campos Novos. Belíssimas fotos aqui do portal Éder Luiz. 6h59. Vamos dar mais um giro aqui pelos portais da região, os portais de notícias da nossa região, para conferir as principais informações deste feriado prolongado. Ontem foi Dia da Criança e dia de Nossa Senhora Aparecida. Aqui no portal da Rádio Capinzal, agora Saveiro colide contra a árvore no interior de Capinzal.
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7: Estamos de volta com você depois da propaganda eleitoral gratuita na manhã desta terça-feira. Vamos trazer mais informações, vamos trazer outros destaques do dia para você ligado com a gente, hein? Vamos lá. Ministério Público denuncia mulher após a apreensão de mais de 105 quilos de drogas, armas e quase 279 mil reais em Concórdia. Mais detalhes aí, Sérgio.
8: O Ministério Público ofereceu denúncia na última sexta-feira contra uma mulher investigada por tráfico de drogas, posse ilegal de arma de fogo e outros crimes relacionados a entorpecentes. A denúncia é resultado de uma investigação que levou a uma grande apreensão realizada em Concórdia no dia 17 de setembro. Nesta operação, foram apreendidos aproximadamente 21,5 kg de cocaína, mais de 84 kg de maconha e 581 comprimidos de MDA e cerca de 279 mil reais em dinheiro. As equipes também encontraram pistolas, revólveres, munições de diferentes calibres, balanças de precisão, uma máquina de contar dinheiro, materiais para embalar drogas e uma prensa hidráulica. Ainda foram localizados 11 ampolas de um medicamento sem registro sanitário. A investigação começou após a apreensão de 192 quilos, R$ 840 pela Polícia Rodoviária Federal em março do ano passado, de 2025, na BR-282, em Campos Novos. Conforme a apuração, o dinheiro seria proveniente do pagamento por drogas entregues anteriormente em Concórdia. Agora, o Ministério Público pede também que os valores e os demais bens apreendidos sejam confiscados. A mulher foi denunciada por diferentes condutas criminosas e o caso seguirá para a análise da justiça a partir de agora.
7: Mais um destaque aí, Serginho, mais um destaque agora, hein? Homem é preso por agredir e ameaçar esposa grávida em Catanduvas.
8: Um homem de 46 anos foi preso na noite da sexta-feira, dia 9, por agredir e ameaçar a esposa grávida de 30 anos em Catanduvas, fato ocorrido aqui no Oeste Santa Catarina. Segundo a Polícia Militar, a mulher relatou ter sido agredida e ameaçada com canivete. Ela apresentava lesões leves e recebeu atendimento médico. O suspeito foi localizado pelos policiais na residência do casal e encaminhado à delegacia por violência doméstica.
7: E ainda, Sérgio, Concórdia recebe 9 novos policiais militares temporários e Seara terá 8.
8: A Polícia Militar de Santa Catarina formou nesta sexta-feira 949 novos soldados temporários que vão reforçar a segurança pública em diferentes regiões do estado. Conforme informação repassada pelo tenente-coronel Carmineiro Amarante, Concórdia receberá 9 policiais e o município de Seara 8. Os novos militares não atuarão no rádio patrulhamento convencional. O trabalho será voltado a rondas na área central, apoio ao PROERD, segurança em festa e eventos, além de serviços internos no batalhão e no cupom. A formação ocorreu ao longo de 16 semanas com 555 horas aula de atividades teóricas e práticas. A medida busca reforçar o efetivo da Polícia Militar e ampliar o suporte às ações de segurança nos municípios catarinenses. Com informações, repórter Serginho Prima.
7: Obrigado, Sérgio. 7:13, agora a hora certa para você ligado com a Rádio Rural. Bom dia, uma boa manhã de terça-feira, hein? Hoje é dia 13 de outubro. Muito obrigado pela sua audiência. Com a gente todos os dias, o Caetá, hein? 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
4: 7:17.
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2: Estamos de volta com você aqui na manhã desta terça-feira e vamos trazer outros destaques para você, hein? Vamos trazer outros destaques do dia com a nossa equipe e um tema fundamental que vem sendo tratado já também pela Associação Empresarial de Concórdia, que é a questão da implantação da oncologia pelo Sistema Único de Saúde em Concórdia. Um tema muito relevante, a SIC também tem trabalhado fortemente, firmemente nesse aspecto, já se mobilizando, já buscando articular junto aos órgãos competentes para que esse processo seja agilizado. E esse movimento também da Associação Empresarial de Concórdia, ele tem ganho outras forças importantes. A Câmara de Vereadores, por exemplo, aprovou criação de comissão especial para acompanhar a implantação da oncologia pelo SUS em Concórdia. Mais detalhes, a matéria completa com Ederson Vilas Boas.
3: A Câmara de Vereadores de Concórdia aprovou durante sessão na última semana o requerimento que prevê a constituição de uma comissão especial destinada a acompanhar os procedimentos necessários à habilitação e à efetiva implantação do atendimento oncológico pelo Sistema Único de Saúde no Hospital São Francisco. A proposta é de autoria dos vereadores Edevandro da Rocha, Wagner Bé, Fernanda Dilda e Evandro Pegoraro. Após a aprovação pelo plenário, a comissão especial deverá ser constituída por resolução, que vai definir número de integrantes, sua composição, atribuições e prazo de funcionamento, limitado inicialmente a 180 dias, com possibilidade de prorrogação, conforme previsto no regimento interno. O vereador Edevandro da Rocha explica que entre as atribuições previstas está o acompanhamento da tramitação dos processos de credenciamento e habilitação necessários para a oferta do atendimento oncológico pelo SUS no Hospital São Francisco. Edevandro fala de como é que vai trabalhar essa comissão formada na Câmara de Vereadores.
4: Queremos que os pacientes, né, possam receber tratamento e acolhimento mais perto de casa, reduzindo o desgaste das viagens para eles e também as suas famílias. Quem enfrenta um câncer precisa de tratamento e também de acolhimento. Muitos pacientes, além das dificuldades da própria doença, precisam viajar para receber atendimento. Isso representa desgaste para eles e também para os familiares que acompanham essa caminhada. A nossa comissão vai acompanhar o aproveitamento da estrutura do Hospital São Francisco, os recursos destinados e ainda necessários, então, os recursos necessários para essa finalidade da construção dos leitos, além das etapas que ainda precisam ser cumpridas para o atendimento começar. Nosso papel é unir esforços, seja ele municipal, estadual ou federal, e cobrar respostas e acompanhar os encaminhamentos para que essa necessidade da população se transforme em atendimento e também em realidade. É isso que vamos fazer nesta comissão e também com o apoio dos demais colegas vereadores, para que o credenciamento aconteça o mais breve possível, para que a gente possa estar cuidando dessas pessoas e também das famílias concordienses.
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2: 7h24 agora, hora certa, em 7h24, 17 graus, 9 décimos. Importante tema que vem sendo tratado e que é fundamental para a qualidade de vida dos pacientes oncológicos aqui da região. Como eu disse anteriormente, a Associação Empresarial de Concórdia tem trabalhado fortemente nisso, já encaminhou diversos ofícios, tem acompanhado, monitorado todos os passos para que esse grande sonho da comunidade regional se torne realidade, se torne um projeto palpável. E agora também a Câmara de Vereadores está se somando a esse movimento. Olha, Santa Catarina é pioneira no país na implantação de equipes de proteção social especial em municípios de pequeno porte. Os detalhes com Lucas Widiger.
5: Santa Catarina é pioneira no país na implantação de equipes de proteção social especial em municípios de pequeno porte. Por meio de uma estratégia inédita voltada a cidades com menos de 20 mil habitantes e que não contam

0: Com centros de referência especializados em assistência social, a Secretaria de Estado da Assistência Social Mulher e Família paga os profissionais que atendem pessoas que tiveram seus direitos violados. Psicólogos e assistentes sociais atuam tanto em consultórios quanto em domicílio, em apoio às vítimas de abusos físicos, psicológicos, sexuais ou abandono. Para fortalecer a proteção social especial, o governo do estado passou a destinar 20 milhões de reais à iniciativa. Os municípios que queiram os recursos, mesmo sem ter um equipamento específico, precisam contratar a equipe e informar a secretaria. Até o momento, 144 municípios já receberam aporte financeiro. É o caso de alguns municípios do sul do estado, que agora conta com uma psicóloga para atendimento domiciliar de diversas famílias. A secretária municipal de assistência social, Ludmila Clizar, explica que uma outra profissional se juntou à equipe existente, conseguindo ampliar o atendimento e dar mais qualidade ao trabalho oferecido. A legislação da assistência social orienta que apenas municípios de mais de 20 mil habitantes tenham um CREAS, equipamento especializado que atende mulheres, idosos e crianças que foram vítimas de violência. Em Santa Catarina, 162 cidades não têm essa população, mas precisam disponibilizar o serviço em casos de violação de direitos, que agora são atendidas por uma equipe de referência de proteção social especial. A matéria completa você encontra no portal de notícias da Rádio Rural.
1: Ok, agora são 7h27. 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
7: 7:30, com você até às 8:00 da manhã. Vamos trazer outros destaques para você que está ligado com a gente aí, acompanhando Visão Geral nessa terça-feira pós-feriado, hein? Muito obrigado pela sua preferência, muito obrigado pela sua audiência. Princípio de incêndio em panela no fogão mobiliza bombeiros em Irani. Vamos trazer detalhes, é sempre importante as pessoas ficarem atentas, porque o número de acidentes domésticos, ele é bastante significativo, hein? E com panelas, então, nem se fala. Mais detalhes aí, Serginho.
8: Um princípio de incêndio em uma panela no fogão mobilizou o Corpo de Bombeiros Voluntários durante a madrugada desta segunda-feira no bairro Nossa Senhora Aparecida. A ocorrência ela foi encerrada por volta da 00:40, após moradores perceberem a fumaça. Acionaram os bombeiros. Ao chegar à residência, a guarnição encontrou o morador dormindo em meio à fumaça. O fogo foi controlado e os bombeiros realizaram a ventilação do ambiente para retirar os gases acumulados. Não há informações sobre feridos, mas segundo o comandante do Corpo de Bombeiros de Irani, Sandro Alves Pereira, em sua rede social, ele falou que a fumaça poderia ter tirado a vida do morador que estava dormindo no local, se não fosse os vizinhos perceberem o incêndio, que segundo ele pode ter sido criminoso. Tem que ser melhor apurado por parte das autoridades policiais. Com informações, repórter Serginho Prima. 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
7: Obrigado, Serginho. 7:32 agora. Comércio de veículos zero quilômetro desacelera em Santa Catarina, mas setor mantém crescimento no ano com 177 mil vendas. Da rede Acaerte, Cadu Reis.
9: O comércio de veículos zero quilômetro fechou setembro com mais de 21 mil unidades emplacadas em Santa Catarina. Performance 1,3% superior à de agosto e 5,7% acima do registrado no mesmo mês do ano passado. O setor inicia o último trimestre com um crescimento acumulado de 8,7% em 2026. Os consumidores catarinenses adquiriram mais de 177 mil veículos novos na somatória dos 9 meses, contra cerca de 162 mil no mesmo período de 2025, conforme dados da Federação Nacional da Distribuição de Veículos Automotores. O diretor executivo do Sindicato dos Concessionários e Distribuidores de Veículos no Estado e da Regional Fenabrave Santa Catarina, Peter Santana, avalia.
2: E o resultado, recentemente divulgado, demonstra que o mercado catarinense continua em trajetória de crescimento. Ainda que em um ritmo mais moderado, o avanço confirma que a demanda segue aquecida. Esse desempenho reflete a confiança do consumidor catarinense, a capacidade de adaptação das concessionárias e o trabalho realizado por toda a rede de distribuição de veículos no estado. A expectativa é que, nesse último trimestre, mantenhamos aí o desempenho positivo e contribuindo para consolidar a expansão observada durante todo o ano.
9: Os segmentos de automóveis e motocicletas impulsionam os resultados das concessionárias catarinenses neste ano, como ressalta o diretor executivo do Sincodiv Regional Fenabrave Santa Catarina, Peter Santana.
2: Os automóveis acumulam um crescimento superior a 9%, com mais de 79 mil unidades licenciadas, mantendo-se como principal segmento do mercado catarinense. As motocicletas também apresentam um excelente desempenho, com uma alta superior a 10,52%, demonstrando a força e a diversificação do mercado estadual. Já veículos comerciais leves, como as vans, tivemos um avanço superior a 4%, enquanto implementos rodoviários acumularam um crescimento de 6,17% e caminhões superior a 13%. Apenas o segmento de ônibus, nesse mês, nós tivemos uma queda sazonal de 21 pontos, mas na média do ano vem com crescimento moderado.
9: O Sincodiv Regional Fenabrave Santa Catarina representa atualmente 562 concessionárias de veículos que atuam no estado. Peter Santana relata.
2: Entre os avanços recentes, destacamos aqui a articulação entre o Sincodiv e a Sovesc junto ao Detran, onde a gente conseguiu aí a ampliação do prazo de vistorias de transferências de veículos, que passou de 30 para 90 dias. Além disso, a entidade vem investindo continuamente na qualificação e no desenvolvimento. Uma das principais iniciativas, e realizaremos agora em outubro, em parceria com a CAT, o primeiro Sincodiv Summit, que visa aproximar o ecossistema aí automotivo do ecossistema de inovação catarinense.
9: O Sincodiv Summit está programado para o dia 15 de outubro. De Florianópolis, da Rede de Notícias Acaerte, Cadu Reis.
7: Olha, 7h35, daqui a pouco tem a opinião de Herter Antunes para você que acompanha o Visão Geral de hoje. 7h35, um bom dia para você na estrada, para você no trânsito, 18 graus.
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7: 7h36.
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7: Olha, Flávio Bolsonaro, candidato à presidência, terá 24 horas para apagar um vídeo sobre manifestação de apoiadores do presidente Lula na Avenida Paulista, em São Paulo, no domingo, dia 11. A decisão do ministro Marco Aurélio Belize, do Tribunal Superior Eleitoral, foi divulgada na segunda-feira. Outros destaques, outras informações. Ato em Copacabana e visita Bolsonaro. Como Lula e Flávio abrem a penúltima semana de campanha para o segundo turno. São destaques da política, são destaques da campanha eleitoral, segundo turno da campanha presidencial.
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7: Hora das dicas para você ligado com a gente. Vamos às dicas para o seu dia a dia. Bom dia, Simone.
27: Bom dia. Encerram amanhã as inscrições para o concurso público do Tribunal de Justiça do Estado do Rio Grande do Sul. São 30 vagas no cargo de juiz de direito substituto. O certame é destinado a profissionais com nível superior em direito e 3 anos de atividade jurídica comprovada. A remuneração é de R$30.505 mensais. As inscrições podem ser feitas exclusivamente pela internet no site conhecimento.fgv.br até às 16 horas desta quarta-feira, dia 14 de outubro.
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7: Vamos trazer opinião para você aqui no nosso jornalismo. Bom dia, Herter.
28: Bom dia, Paulo. Bom dia, amigos. A arbitragem brasileira é um verdadeiro caos. Tudo bem, o nível da arbitragem no Brasil é rigorosamente igual a maioria do nível das equipes que disputam o Campeonato Brasileiro. Porém, recebem como árbitros de primeira e atuam e têm desempenho como árbitros de interior, com todo o respeito a quem apita no interior. No final de semana, o apitador do Grenal, um pernambucano sem qualidade, para dizer o mínimo, não viu uma penalidade clara para o Grêmio. Pior do que ele não vê é o árbitro de vídeo ignorar 160 câmeras. Ora, o recurso eletrônico é para ser utilizado, não é adereço de jogo. Mas o grande erro do final de semana foi cometido pelo árbitro gaúcho Rafael Klein no Fla-Flu. Isto que ele é do top 5 dos melhores apitadores do país. O Pulgar do Flamengo, que tem um histórico de lances desleais, deu uma entrada fortíssima no joelho de um jogador do Fluminense. E o Klein, perto do lance, mostrou só cartão amarelo. Era para vermelho direto, sem conversa. Então não dá para entender como um árbitro profissional não aplica a regra num lance tão simples. O jogador do Fluminense está com o joelho rasgado, sujeito a ficar fora do jogo importante da semifinal da Libertadores diante da equipe do Palmeiras, e o jogador do Flamengo está de boa, apenas com o cartão amarelo. Então o VAR, que chegou com o propósito de ajudar, mas pela soberba humana não permite, ou a soberba humana não permite que a ferramenta
0: seja bem utilizada para corrigir erros de campo. Não custa verificar, não custa dar uma olhada com atenção, não precisa mudar todas as decisões de campo, mas não é inteligente e nem justo ficar brigando com as imagens. Ontem pelo Brasileiro, Coritiba e Botafogo empataram em 1-1, jogo movimentado, pegado, sem trégua. São duas equipes comuns, mas que estão fazendo campanhas médias à base de muita raça e de muita entrega. O Bragantino ganhou do Cruzeiro por 4-2 e melhorou na classificação. Praticamente reduziu a zero o risco de rebaixamento. E a Chapecoense é um fiasco atrás do outro. Ontem tomou 4-1 do Atlético do Paraná em casa. É um time sem vergonha e que envergonha a história do clube. Está rebaixado, não ainda matematicamente, mas não joga nada, sequer honra a camisa. Ontem, no primeiro tempo, caminhou em campo. Contra o Inter, perdeu de forma estranha, tirando jogadores importantes uma hora antes da partida, no melhor momento do time no campeonato. Contra o Vitória, foi camarada com o time baiano. Afinal, o Vitória, algum tempo atrás, jogou em Chapecó com o sub-20 na última rodada do campeonato, e a Chapecoense ganhou e escapou da queda para a terceira divisão. Parece que devolveu a gentileza, e ontem foi um assinte. 3-0 com pouco mais de 20 minutos. Um time ridículo que já caiu há tempos, está apenas fazendo hora extra. 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Boa terça-feira, até amanhã.
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3: Duas tentativas de homicídio são registradas em Campos Novos e na cidade próxima a Campos Novos, lá em Vargem. Olha, duas tentativas de homicídio foram registradas no final de semana, mais precisamente no sábado, em ocorrências distintas nos municípios de Campos Novos e Vargem, na região meio-oeste de Santa Catarina. Em Campos Novos, um homem de 27 anos de idade foi atingido por um disparo de arma de fogo na região do tórax. A ocorrência foi registrada por volta das 5h50 no bairro Aparecida. Conforme as informações médicas, a vítima não corria risco de vida. A autoridade e as autorias e as circunstâncias do disparo não haviam sido esclarecidas. Já em Vargem, por volta das 17 horas, um homem de 35 anos deu entrada no hospital com ferimento provocado por arma branca. Devido ao estado de consciência da vítima, não foi possível esclarecer como ocorreu o ataque. Um homem de 25 anos é suspeito de cometer a agressão e fugiu após o crime. Até o registro da ocorrência, ele não havia sido localizado. As circunstâncias dos dois casos seguem sem esclarecimento completo por parte das autoridades policiais. Com informações, repórter Serginho Prima.
7: Obrigado, Sérgio. E 47, Rafael Martini.
4: Olha, Paulo, a proposta que prevê o fim da escala 6x1 enfrenta nesta quarta-feira seu primeiro grande teste no plenário do Senado. Os senadores devem votar em primeiro turno a PEC 221 de 2019, que reduz a jornada máxima de trabalho de 44 para 40 horas semanais e garante 2 dias de descanso remunerado por semana sem redução salarial. O texto já foi aprovado pela Câmara dos Deputados, pela Comissão de Constituição e Justiça do Senado, mas ainda precisa superar etapas importantes antes de eventualmente se transformar em uma emenda à Constituição.
7: Ok, obrigado, Rafael. Agora a previsão do tempo, chegando com Ronaldo Coutinho.
5: É, o tempo segue aí, sujeito à chuva, tanto de manhã quanto à tarde, e temperatura bastante amena na região. As mínimas ficam aí na faixa dos 17, 19 graus, um pouco mais, um pouco menos, e pode não passar muito dos 20, 22 graus. Tem chance de chuva tanto de manhã quanto à tarde, com intervalos de tempo seco. Da Climatera, Ronaldo Coutinho.
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7: Agora tem mais opinião chegando aqui no nosso jornalismo às 7h48. Bom dia, Alexandre.
6: Bom dia. Eu recebi uma lista de 58 políticos que foram aposentados no primeiro turno. Eu não vi nessa lista o Gilberto Kassab, porque teve algumas vitórias, mas ele estava assim, os jornalistas o julgavam o grande estrategista, o que previa votos, o que sabia onde estavam os votos, o que sabia escolher os candidatos. Eu não sei, de vez em quando o jornalismo cria umas figuras assim, de sua preferência, e todo mundo embarca e vai repetindo o que alguns próceres inventaram. Vou começar por Caiado, o candidato do PSD, o grande candidato da terceira via. Eu mesmo achava, puxa, um excelente candidato, tem experiência, fez uma excelente administração em Goiás, acabou com uma bandidagem, já foi candidato à presidência da República quando jovem, foi deputado, senador, governador, prefeito, né? Não deu, deu 2,17%, se não me engano, 2,18%. Não deu. Eduardo Paes, candidato do PSD do Kassab, perdeu. O Simões, lá em Mato Grosso do Sul, ficou em quarto lugar. No Paraná, o Sandro Alex ficou com a metade dos votos que elegeram Sérgio Moro. Ganhou com a Raquel Lira, em Pernambuco, Sergipe, Maranhão e Acre. Ganhou do candidato de esquerda. Recusou apoio a Flávio Bolsonaro, disse que Flávio Bolsonaro era chance zero. Pronto, lá já foi embora o seu dom profético. O PSD elegeu 43 deputados. Não é muito se considerar que tinha 42, né? Enfim, fica aí o registro de uma invenção jornalística que não se confirmou. Bom, uma outra questão, né? Eu tinha um SUV diesel. Eu não tenho mais. Agora eu tenho um híbrido que usa gasolina. Gasolina adulterada por álcool, né? Mas sabe quanto vocês estão me pagando? Ou nós todos, eu também, estão me pagando 2,12. Estão me pagando, não, para se eu tivesse o diesel, 2,12 centavos. Está saindo do imposto de todo mundo. Vai dar 10 bilhões de subsídio que vai durar até o fim da eleição. Isso aí o que é? Não é artigo 299 do Código Eleitoral? Compra de voto por benefícios? Só vale na eleição. O aumento do Bolsa Família foi na eleição, pagamento. A promessa de canetinha para emagrecer foi na campanha eleitoral. Está tudo de bandeja para a Justiça Eleitoral enquadrar como crime eleitoral. Não é? Está lá escrito. Basta prometer com fins eleitorais. Bom, e agora estão fazendo fake news para dizer que se o outro ganhar vai tirar isso, né? Bom, mas eu ficou muito marcado em mim as imagens da Avenida Paulista, porque eu já ouvi o discurso de 13 de março de 1964. Eu fiquei muito assustado quando eu ouvi gritos lá dizendo que era para pendurar os donos de jornais nos postes. Teve um discurso pesado do José Serra, que tinha 21 anos e era presidente da UNE. E agora eu ouço o mesmo discurso de ódio nas ruas, lá as pessoas que estavam lá, odientas. É crime aqui no Brasil fazer isso que fizeram com a bandeira dos Estados Unidos lá na Avenida Paulista. Isso é crime. As pessoas não sabem disso, mas é desrespeito a símbolos nacionais de outras nações, né, de nações amigas. Eu vi uma senhora que estava numa lanchonete, mas como chegaram ali os manifestantes, ela começou a ser ameaçada. A polícia teve que ir lá e dar apoio para ela sair. Enfim, eu fiquei assustado com o ódio que está no coração de certas pessoas. De Brasília, Alexandre Garcia.
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7: 7h52, finalizando Visão Geral dessa terça-feira pós-feriado. Já está por aqui o César para comandar o show do César Luiz. Bom dia, César. Boa terça-feira.
8: Bom dia, meu caro PG. Bom dia, grandão.
9: Bom dia, rádio ouvintes. Boa terça.
8: Boa terça-feira. Opa, hoje temos um tempinho a mais aqui, 8 para as 8. Tudo certo, PG?
7: Tudo ótimo.
8: Passou
7: tudo
8: bem perfeito. O feriado?
7: Ótimo, perfeito em família, né? Não tem coisa melhor, né? Com as crianças.
8: Me ajude aqui, PG, e aquele namoro pela internet, hein? Hoje em dia tem gente que começa o namoro antes mesmo de conhecer a pessoa, já está namorando, né?
7: Claro.
8: Já está namorando pela internet.
7: Tem muitos casos, né?
8: Não conhece a pessoa pessoalmente, está namorando, tem compromisso já, às vezes até usando aliança. Dependendo se demora muito para a pessoa enxergar, a um mora lá lá no Mato Grosso, um mora em São Paulo, outro mora em Concórdia, já estão usando aliança de compromisso.
10: Será?
8: Mas não se conhecem ainda. É, será não, é verdade, né, meu caro?
11: Sim,
8: Sérgio?
11: É uma realidade.
8: É, né? A realidade do dia de hoje.
11: E uma realidade que pode ser perigosa, né, César?
8: É. Bom dia de manhã e lá vai coraçãozinho, beijinho de noite e lá vai coraçãozinho. Em poucos dias, um já está dizendo, você é o amor da minha vida. Mas ainda não se conheceram, né, PG? Pessoalmente, tete a tete, assim, olho no olho, né?
11: Exatamente.
8: E a foto de perfil, meu amigo, né? Parece artista de novela. Nossa, que lindo, que linda que ela é. Cabelinho no lugar, pele lisinha, sorriso perfeito, corpo de academia, roupa elegante. A criatura parece ter sido fotografada pelo fotógrafo oficial da família real. Ela é bonita demais, eu tô apaixonado, hein, meu caro PG? Achei, encontrei quem eu tanto queria. Tem gente que coloca até foto de pet shop, de um cachorrinho, de um gatinho, fazendo carinho num cachorrinho que nem é seu. Pega lá, vai lá no pet shop, faz uma foto e tal, lá e põe o cachorrinho. É, outro bate do lado numa foto mil cilindradas, sei lá quanto, que eu nem entendo muito cilindradas aí, mas aquele motão que não é dele, né? Aquele jaquetão de couro. E aí começam as conversas. Nossa, como você é linda. Você também é um ser maravilhoso. Que pena que eu só te encontrei agora.
11: É bem isso, bem assim.
8: Hein, PG?
11: É bem assim.
8: Ah, temos tantas coisas em comum, PG, e você.
11: Uhum. É.
8: Não é assim?
11: Vai conviver pra ver, né, César?
8: É, e não demora muito. Acho que encontrei minha alma gêmea. Amiga, você nem sabe. Tô me correspondendo com um cara sensacional na internet. Ele é lindo. Se esqueceram de uma coisa, hein? Só se esqueceram de uma coisa, viu, grandão? Ainda não se encontraram pessoalmente. Tá tudo maravilhoso, tá tudo lindo, né? Mas aquele grande dia chega, chegou. A pessoa desce do carro, olha pro lado e pensa, meu Deus, ela vê o fulano na frente, será que o aplicativo mandou a pessoa errada? Acho que não é esse. Depois de tanta correspondência aí pela internet, tantos elogios, eu acho que não é esse, viu? Acho que não é, não tem nada a ver. Na foto ele tem o cabelo, até cabeludo, aqui não tem cabelo, é? Tô lembrado, ele tinha um cabelo bonito. Na foto parecia 30 anos, aqui parece que já tá comemorando 50. Eu acho que não é. Mas ela vai chegando perto e tal, vão se cumprimentando. Não, sou eu mesmo, minha filha, sou eu mesmo, minha querida, minha amada. É? Mas você também na foto, ele pensa, parecia bem mais magrinha, né? Pessoalmente a roupa parece que está fazendo hora extra para conseguir fechar o vestido. É, ó, meu caro PG. E aquele filtro que deixava a pele dela lisinha, bonita, aquele filtro. Na vida real descobrem até a história da família pela quantidade das marcas no rosto. Ele já sabe que a idade não é aquela que parecia. Ele não tinha perguntado, pensou que ela tinha uns 35, já aparenta 50. Mas também tem o outro lado, a pessoa chega e pergunta, você é o Carlos? Mas já conversaram durante 6 meses pela internet e ainda pergunta, você que é o Carlos? É, você que é o Paulo? Sim, minha filha, sim. Mas na foto parecia um pouco diferente. E aí fica aquela lembrança da foto, mas pessoalmente é outra pessoa, PG. E o pior é quando os dois percebem ao mesmo tempo que não houve química nenhuma. Nem dele pra ela, nem dela pra ele, não fechou, não deu liga. É, e aí a pessoa viajou quilômetros e quilômetros, às vezes pegou um ônibus da Reunidas lá em São Paulo, veio parar em Concórdia, ou o cara pega aqui em Concórdia, vai parar em São Paulo, e chega lá, não dá meia hora de conversa, né? Você gosta de viajar? Pergunta ele, ela fala, gosto. É, eu também. E o silêncio fica porque acabou, não tá vendo química nenhuma. Você gosta de música? Pergunta ela, ele, gosto. Silêncio de novo, né? Até que um deles pega o celular e fala, olha só, acho que o meu aplicativo tá me chamando aí, meu Uber tá me chamando. É, E assim termina aquele romance que começou com 147 coraçõezinhos por dia, 83 carinhas apaixonadas e uma foto maravilhosa que passou pelo filtro. Por isso, cuidado com o namoro pela internet, minha filha, meu filho, a senhora, o senhor, tem muita senhorinha namorando pela internet aí também. Encontrou um cara maravilhoso, cara lindo, cara querido demais. Na tela pode ser príncipe ou princesa, no primeiro encontro vira Xereque ou Fiona.
11: Sim. E nós somos seres humanos, né, César? Então dá pra gente imaginar a perfeição de um ser, sabendo que o ser humano por si só, ele é imperfeito, né? Ele tem suas imperfeições. E talvez a internet traga essa impressão que não existe, né?
8: É, imagine você vendo o PG aí bem produzido pela internet, chega o primeiro encontro, tem esse tomatão na frente do rosto aí, né, PG?
11: O tomatão?
8: Esse tomate aí, esse narizão aí, PG. Viu, PG, o problema é o seguinte, o problema é que ainda não inventaram filtro para o primeiro encontro, né?
11: Não, eu não gostei do tomatão. Acabou a conversa.
8: Tá bom, PG. E tem uma coisa que continua funcionando desde os tempos dos nossos avós. Olho no olho, conversa pessoalmente, descobrir que a pessoa quem ela é realmente na realidade. Escrever, demonstrar, inventar é fácil, quero ver é na realidade. Porque no amor, mais cedo ou mais tarde, a bateria acaba, o filtro desaparece e a realidade aparece, meu caro grandão.

0: cafezinho.
1: É, olha, 8:02, César, e aquelas senhorinhas mais idosas, as viuvinhas aí, sem contar, né? É, que o dicionário pega, né? É, viúvas, divorciadas, deprimidas, que quem tá escrevendo é a Rosa, né? A Rosa Maria lá do Brasília, não sou eu, tá? Ela escreveu aqui, as deprimidas, divorciadas, minha deusa. Começam de manhã cedo já, minha deusa, ela nunca ouviu isso do marido. Minha luz do dia. E ela vai se achando, né? Vai ficando a mil. Nunca ouviu isso do maridão, né? E aí vem o namoradinho aí, depois de 50, 60 anos, chamando ela de minha luz do dia, minha deusa. Ah, cai no golpe na hora, diz aqui a Rosa Maria. Ô, Rosa. E o Hervedo, tu tava sumido, tio Hervedo. É? E aquela que marca o encontro, César, com o príncipe. Só que aparece o dragão, César Luiz, tudo bem? Estamos te ouvindo aqui em Alto Boa Esperança. Essa foi boa, diz a Ivoni da Costa. Valeu, Ivoni, bom dia.

0: 5 minutinhos para seu Claudinei Cruz, seu jacaré que está recebendo a visita aí do povo de Erechim. Estão aí visitando hoje aí a gauchada. Abraço aí, gauchada de Erechim. Bom dia, povo de Erechim. Bom dia, dona Lourdes Darol. Tudo bem aí, dona Lourdes? Um abraço para ti aí. Um alôzão aí para Salete Machado também acompanhando o programa. Agora 8:05, 8:05.
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12: Falecimento. Filhos Adilson, Neiva, Noeli, Ironi, Júlio e Rosemary Dallagnol, juntamente com demais familiares, cumprem o doloroso dever de comunicar o falecimento da mãe, sogra, avó e bisavó, Vilma Gaio Dallagnol, falecida aos 87 anos. 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Noticiamos o falecimento de Vilma Gaio Dallagnol. Serviços fúnebres prestados pela Assistência Funeral Nossa Senhora do Rosário.
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0: 11 agora, 8 horas, 11 minutinhos, é hora certinha aqui na manhã, 8:11, você se ligando, você começando comigo aí mais um dia, vai um bom dia aí pra Claudete Lodge aí na Casa de Queijos Lodge, obrigado aí pela companhia, o pessoal da Asa Peças lá na 153, vai um alô também aí pra turma do Casa Supermercado lá em Santo Antônio aí nos ouvindo, um alôzão aí também pros amigos da Eletromotores Nela, Johnny, toda a equipe aí voltando ao trabalho hoje, né? Voltando cedo ao trabalho nessa terça-feira depois do feriado, pessoal da RCM Equipamentos lá no Santa Cruz, turma aí da Zanol Autopeças aí no Santa Cruz também, retornando, Celcinho da Stop Car aí, Rosane, o pessoal da Capota Marítima aí atrás do Caetá Supermercado, retornando ao trabalho também, agora são 8:12 sobre o tema de hoje ainda, César, não tá fácil confiar cara a cara, frente a frente, imagine pela internet, diz aqui a minha amiga Isabel. Vamos ver aqui, ó. São muitos comentários aqui, né? Muitos comentários aqui sobre o tema de hoje, né? Bom dia, tudo bem? Alguém de aniversário aí?
1: Alguém precisa de cuidador.
0: A cuidadora, tá bom? Daqui a pouco a gente anuncia, porque a Rural é a maior prestação de serviços do rádio, né? A Neuci dos Santos também ouvindo o programa. A Guiomar Codebella, lá em São Paulo. Uma boa semana aí, Guiomar. O Sidney da Silva, lá no Frei Lenci. Tudo bem aí, Sidney? 8:13. É.
1: Jucimara.
0: Jucimara tá de aniversário. Daqui a pouco homenagem pra ela. Essa também vou te contar, né? O Jonatas Patslap. César, sobre o tema de abertura de hoje aí, escutando a Rádio Rural, aqui a caminho de Vargem Bonita, Jonatas Patslap. Tem o ditado que diz que namoro à distância é igual cabeça de vaca. Honard, namoro à distância é igual cabeça de vaca.

0: Bom dia, obrigado aí pela companhia, pela audiência. É, um abraço aí pra vocês aí do bairro Nações. É, um abraço aí, povo aí do bairro Nações. Obrigado pela companhia e pela audiência de vocês aí. 8:16, agora 8:16. E aí, Sérgio Prima?
1: Bom dia.
0: Tudo certo aí, Sérgio
1: tudo certo,
0: Prima?
1: Tudo certo. Tranquilinho, né? Feriadão foi bem tranquilo, no setor de segurança, muito tranquilo mesmo, né? Praticamente nenhuma ocorrência, poucas as ocorrências foram registradas.
0: Uhum. Tá bom, que bom, né? Pilger Tintas, bom dia, turma aí da Pilger Tintas, bom dia o pessoal também da Pazini Distribuidora, tá pra boa agrocomercial, bom dia. A turma que tá comigo aí também, nas mudanças e fretes, Casimiro, bom dia. Bom dia, turma aí da Casa das Cucas, aí no Santa Cruz, uma boa manhã, um bom dia. O meu amigo Wagner Schuller aí do Rei do Jeans, tá ligado, Wagner? Tá antenado aí, tá ligado? Pessoal também que tá comigo aí do Fene Pressecado e dos Irmãos Galvão. Alô, pessoal aí da Chelsea Tecidos, aí abaixo do show do supermercado, bom dia.
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0: Uma bênção então, uma bênção especial com o Padre Tiago, lá da paróquia Santo Antônio. Alô, todas as comunidades aí também que fazem parte. Hoje nós temos paróquia em São José, paróquia aqui no centro, Nossa Senhora do Rosário, a paróquia ali no bairro Nazaré e também a paróquia Santo Antônio. Padre Tiago, bom dia!
1: Bom dia, César Luiz, bom dia, ouvintes da Rádio Rural. Uma alegria chegar até a sua casa, o seu trabalho, para juntos iniciarmos esse dia pedindo a graça da bênção de Deus, para que ela possa iluminar a nossa vida e também a vida de nossa família. Celebramos um final de semana muito intenso, celebramos com a graça de Deus ontem o dia de Nossa Senhora Aparecida, padroeira do Brasil, e pedindo as suas graças e a sua intercessão para que possamos ter nessa vida o caminho do bem, da paz, do amor, do cuidado, do respeito, e que possamos deixar de lado todo ódio, divisão, intrigas e maldades. Afinal de contas, Deus nos criou para sermos bons, e quanto mais bem a gente faz, mais feliz nós nos tornamos. Assim que Deus Pai, na sua infinita misericórdia, pela intercessão da Mãe Aparecida, derrame sua bênção sobre cada um de nós, sobre nossa família e sobre todos os nossos ouvintes. Em nome do Pai, do Filho e do Espírito Santo. Amém.
0: Obrigado, Padre Tiago, paróquia Santo Antônio. 8:25.

0: gente, 8h26, agora 8h26. 8h26. Oi, Lúcia, tudo bem? A Lúcia Alberti mandando um abração hoje para uma pessoa muito especial, a prima Andressa Alberti, de aniversário hoje, né, Lúcia? Alô, Andressa, um abraço da Lúcia, um abraço aí do Barriga, do Yuri, de toda a família, um feliz aniversário para você e a bênção aí do Padre Tiago aí para você hoje também, viu? Agora 8h27.
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5: Agora 8:32, as notícias rápidas aqui no programa, para começarmos mais uma manhã, Sérgio Prima.
6: Colisão entre carro e micro-ônibus deixa 2 mortos em São João do Ortiga.
5: Vaticano informa que o Papa passará por procedimento para retirada de um nódulo nesta terça-feira, hoje. Ele tem um nódulo no pulmão. Será feito então a retirada deste nódulo e servirá como biópsia também, porque não se sabe se é um nódulo maligno ainda ou benigno.
6: Polícia Militar prende homem por tráfico de drogas no centro de Concórdia.
5: Aeronaves cargueiras da FAB vão auxiliar no combate a incêndios na Amazônia.
6: Polícia Civil prende suspeito de assaltar loja de conveniência de posto de combustível em Concórdia.
5: Mais de 31 mil empresas deixaram a Argentina nos últimos anos.
6: Briga familiar deixa 3 feridos por golpes de faca em Concórdia.
5: Brasil se aproxima dos Estados Unidos no setor agrícola e amplia sua força no mercado mundial.
6: Decisões do ministro Nunes Marques envolvem Lula e Flávio Bolsonaro provocam desconforto em ala do TSE.
5: Homem é preso após atingir o próprio irmão com golpes de facão em Jaborá.
6: Alexandre de Moraes autoriza visitas entre Flávio Bolsonaro e o ex-presidente Jair Bolsonaro.
5: E o presidenciável Flávio Bolsonaro diz que vai hoje então visitar o seu pai. Ministério Público denuncia mulher após apreensão de mais de 105 quilos de droga, armas quase 279 mil reais em Concórdia.
6: Estudo da Fiocruz identifica cocaína em 5 rios do Rio de Janeiro, César.
5: Homem é preso por agredir e ameaçar a esposa grávida em Catanduva.
6: Princípio de incêndio em panela no fogão mobiliza bombeiros em Irani.
5: Concórdia recebe 9 novos policiais militares temporários. E Seara recebe outros 8.
6: Duas tentativas de homicídio são registradas em Campos Novos e Vargem.
5: Manifestações em apoio a Lula reúnem milhares de pessoas em capitais brasileiras durante o final de semana feriado de Aparecida.
6: Flávio Bolsonaro participa de missa católica no dia de Nossa Senhora Aparecida.
5: Mega Sena acumula e prêmio pode pagar 150 milhões.
6: No esporte,
5: Chapecoense é goleada em casa pelo Atlético Paranaense.
6: Declarações de Renato Gaúcho após Grenal continuam repercutindo entre dirigentes, torcedores e jogadores.
5: Internacional retoma treinamentos com foco na recuperação de atletas lesionados para o jogo de sexta-feira.

0: chamar a dona Marli, Serginho. 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
0: Dona Marli, nos ajude, nos ajude, dona Marli.
1: As rodas quentes.
0: Por favor, dona Marli, nos ajude, nos ajude.
1: A galera tá pegando.
0: Então, 8h37, agora 8h37. 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
1: Pode ligar, pode ligar.

Amanhã, 9 horas, tem o aniversariante. Alô Júnior aí na Raiol, Raiol Vidros. Um abraço aí também pro Edson. O Edson também nos ouvindo aí. O Edson Frison, aí na Frison, artefatos de cimento também agora. Na 283 aí em Fragosos. Aí perto aí do Raiol, né? Perto aí também, né? Pessoal que tá me ouvindo também no show do supermercado, aí um bom dia, uma boa manhã. Vai um alusão aí pra Linear Materiais e Construções aí, dona Cirlei, continua dona Cirlei com as portas de ferro em promoção aí, hein? É, um abraço pessoal aí da Linear Materiais e Construções, a hora certa pra Ferragens Concórdia. 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

0: 6 agora, 8:46. 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Faltam 12 minutos agora para as 9 horas, às nove o aniversariante do dia, daqui a pouquinho às 9 o aniversariante do dia, tem homenagem já, agora faltando 12 para as 9.
1: Vai, boiadeiro!
2: Pronto.

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1: César, nós falamos hoje pela parte da manhã na manchete do Pulo do Gato, Papa, né? E o Papa Leão, então, foi internado na manhã dessa terça-feira em um hospital de Roma para uma operação da retirada de nódula. Cirurgia, César, anunciada há apenas 2 dias, foi recomendada após médicos detectarem uma lesão em seu pulmão e pegou o Vaticano de surpresa, hein? O procedimento estava agendado para ocorrer às 11 horas no horário de Brasília, segundo informações das fontes da Santa Fé. A comitiva do pontífice deixou o Vaticano por volta às 8 horas da manhã e chegou ao hospital Gemelli. Cerca de 10 minutos depois, o Papa deixou o veículo e entrou pela porta à frente, se dirigindo ao hospital. Essa retirada desse nódulo é, como você disse, será para diagnosticar, né? Que nódulo que é? Se é um câncer maligno ou benigno.
0: Ok. 8h50, agora 8h50. 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

0: Domingão lá, dona Odila, lá na Caixa d'Água aí, domingão, vai ter festa com missa 10:30, meio-dia almoço, à tarde, um matinê com o Thomas do Forró. Thomas do Forró. Nesse domingão, lá na Caixa d'Água, lá já dos Pintos, Cachimbo ali, cuidado da Caixa d'Água, Santa Terezinha, Caixa d'Água. Agora 8:58, aqui no programa, mandar um alô aí pro meu amigo Edgar Resmini no Pinheiro Preto, mandar um alôzão aí, obrigado pela companhia aí, pela audiência aí no Pinheiro Preto, pessoal que tá nos ouvindo. Vai um alô aí também pro meu amigo Eduardo Maziero, tá por onde, Maziero? Bom dia aí pro Maziero, construtor, né? Faltando 9:00 AM, agora 9:00 AM. Sábado tem aquele almoço beneficente aí no Parque de Exposições, macarronada com galeto. Pessoal que quiser adquirir ingresso a R$35 apenas, é beneficente, é pelo 991-22-1908. 991-22-1908, só R$35 a ficha. Vai ser no Parque de Exposições. Agora 9:00.
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0: 9h1. Agora 9h1. É a hora certa no programa. Vamos ver aqui, hein? O Sidney, meu amigo Sidney da Silva. Tudo bem, Sidney? César, manda aí um alô pra mim aí, os parabéns para minha mana. Aí me passa o áudio aí pra mim colocar no grupo. É, mas e o nome da mana, guri? É Alessandra? É isso aí? 9h1, agora 9h1. Quero ver quem mais está comigo aqui no programa. Vamos ver aqui, ó. O Caçula também ouvindo o programa aí. O Caçula retornou então para o endereço tradicional, aqui em frente o Silo da Copérdia, né? Em frente aí o Silo da Copérdia, né, Caçula? Já atendendo aí, chamados do interior também. Precisou é a parte elétrica. Conte então com o Caçula. Antes que eu esqueça aqui, ó, o pessoal tá doando uma cachorra, uma cadela Border Collie, né? Ela tem 8 meses, toda preta, uma Border Collie toda preta. Informações pelo 998-305170. 998-305170. Para mais informações, então, nesse contato aí, tá bom? Pessoal aí da Mecânica e Guincho Inácio, nos ouvindo também aí, obrigado aí pela companhia, o pessoal da Mecânica e Guincho Inácio, vai um abraço grande aí para vocês, obrigado aí pela companhia de vocês aí. Enquanto nós vamos vendo aqui os demais aniversariantes do dia, tem promoção aí na Casa da Melancia aí para você aproveitar, carvão Ribeirão, pacote com 3 quilos, vai encontrar também o panetone chocolate, o panetone, né? 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Tem mais de aniversário aí, Sérgio Prima?
1: Temos muitos aqui de aniversário, tá, César? Parabéns, então, pro Alcedir, Alcedir Gaio, que hoje está de aniversário, parabéns, muitas felicidades. Pro Ivan Pagliarini, também de hoje de aniversário. Laírton Bernardi, o policial rodoviário federal, o nosso querido Laírton Bernardi, de aniversário hoje. A Delci Oldfer de Brito, também de aniversário. Andressa Alberti, um beijo, felicidades para ela. Também um beijo pra Jéssica Suzin Bender, felicidades para ela também. Para Deise Maísa Porto Sacon, valeu, um beijo, felicidades. Vanessa Finger também de aniversário. Josiane Marques da Silva hoje completando mais um ano de vida. Jean Ribeiro hoje de aniversário. Will Cops também hoje de aniversário. A Alessandra Badalotti, policial civil, também hoje completando mais um ano de vida. Parabéns e muitas felicidades.
0: Olha aí, acho que já estamos encontrando aí um lar aí para cachorra board, né, meu amigo Rudy? Um abraço aí pro Rudy, tá perguntando aí o contato, então, o telefone desta cachorra 8 meses, Border Collie, né? Uma Border Collie 8 meses. Vamos ver aqui o que mais a gente encontra por aqui nos aniversariantes. O que mais encontramos por aqui? Vamos dar uma passada geral por aqui. César Luiz, tudo bem? Temos vários achados e perdidos, mais perdidos do que achados aqui no programa. Já vamos dar uma olhada em seguidinha, tá? O apresentador não tá perdido não, cara, não tá perdido não, eu tô com uma centena de recados aqui, ó. A Jurema Gozzi, parabéns então, feliz aniversário, César Luiz, pra cunhada Maria Salete, né? Alô Maria Salete. E a Ana Thomas, tudo bem, dona Ana? A Ana homenageando então a filhota Jucimara, né? É a Jucimara Aparecida da Silva, desejando a ela muita saúde, muito sucesso, muitos anos de vida, né, dona Ana? É, parabéns então a Jucimara. Põe no grupo lá, dona Ana, os parabéns para a querida Jucimara Aparecida da Silva, que está aniversariando hoje. Vamos ver aqui o aniversário da cunhada Maria Salete. A homenagem então aí, parabéns, feliz aniversário da Maria Salete. Eu sou Michele, queria parabenizar meu filho Gabriel Vieira Antonello, completando 18 anos. 18 anos então do Gabriel. Parabéns aí pra ele, muitas felicidades. Diga, Nardi. Alguém mais, Nardi?

0: amiga Isabel. Diga, Isabel.
1: Oi, César. Bom dia. Tudo bem? Isabela, aqui do Engenho Velho. César, quero homenagear o meu neto, Gabriel Presotto, que estava de aniversário ontem. Ele completou seus 8 aninhos. Quero que Deus abençoe ele sempre. Que Deus dê muita saúde e que ele seja muito feliz na vida dele.
0: Valeu, valeu.
1: Obrigada,
0: querida.
1: César.
0: Obrigado, Isabel. Obrigado, Isabel. César Luiz, bom dia. Iracema Devens, tudo bem aí? Manda parabéns para o meu neto Eduardo Nardi, que hoje está de aniversário dos pais e avós. Então, para o Eduardo Nardi, conhece Nardi? Conhece o Eduardo Nardi? Não? Está de aniversário hoje o Eduardo Nardi, então parabéns. Feliz aniversário para ele, muitos anos de vida. Vamos ver se a gente ficou devendo ainda alguma coisa por aqui. É, temos que achar um lar aí para essa cachorra Border Collie. É, a Odila lá da Caixa d'Água convidando então para o dia 18, né, Odila? A festa aí na comunidade da Santa Terezinha Caixa d'Água. O Osmar também está me ouvindo. A Lely Gross, comunicadora Lely Gross, também está ouvindo o programa. O meu amigo Cezinha da La Costa, doutor César da La Costa, aí dentista, também está ouvindo o nosso programa. Muito obrigado pela companhia. Tainara Lazzarotto também na companhia do programa. Quem mais aqui? Pessoal da Mecânica e Guincho aí do Inácio. A Noeli dos Santos, lá no Fragoso, também nos ouvindo. O Éder Goldoni, que é frentista lá no posto do Rude Perizolo. Um abraço aí ao Celcinho da Stop Car, que voltou ao trabalho. O Johnny Lazzari na Eletromotores também está trabalhando e ouvindo a gente. A Neuci dos Santos também está nos ouvindo. Um abraço a ela. Um alô também para Neuza Coresola acompanhando o nosso programa. Vai um alô para Salete lá no bairro Natureza. Vamos ver se limpamos a pauta aqui, né? A Teri também tá comigo aí no bairro Cinquentenário. A Lourdes Darol também tá nos ouvindo. Vamos ver também aqui o Edson Com, apareceu de novo. Tava sumidão, agora apareceu. O Almir Bonelli também apareceu. A Ilésia Lorandi lá no Portinari. Mandar um abraço ao pessoal da Cafeteria Betânia. Pensa numa cafeteria legal, hein? Cafeteria Betânia. Bom dia, maninho. Onde é que tu anda, maninho? Vai cozinhar aonde, maninho, hein? Vai cozinhar aonde? Vai fazer uma comida bacana hoje pra quem aí, maninho? Grande cozinheiro. A Luciele, linha São Paulo, tá na nossa companhia também, Luciele. Obrigado aí, querida, pela companhia, pela audiência. Agora 9:13.
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16: Agora 9:18, agora 9:18. 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Vamos ver aqui, 9:19, agora 9:19 no programa. Colisão entre carro e micro-ônibus deixou 2 mortos em São João da Urtiga. Olha aí, carro e micro-ônibus, Sérgio.
17: Pois
16: dois
17: é.
16: Mortos em São João da Urtiga.
17: Esse acidente foi domingo de madrugada, César. Deixou 2 pessoas mortas em São João da Urtiga, no norte do Rio Grande do Sul. A colisão envolveu um automóvel de passeio e trafegava no sentido Sarandúva a São João da Urtiga e um micro-ônibus de uma empresa particular que seguia na direção contrária. As 2 vítimas fatais, César, estavam no carro e eram moradoras de São João da Urtiga. Uma delas morreu ainda no local do acidente. A outra foi socorrida e encaminhada ao hospital de Sarandúva, mas não resistiu à gravidade dos ferimentos. O motorista do micro-ônibus era o único ocupante do veículo e não sofreu ferimentos. A ocorrência mobilizou os bombeiros voluntários de São João da Urtiga, Serviço de Atendimento Móvel de Urgência, SAMU, Brigada Militar e os bombeiros voluntários de Sarandúva. O batalhão rodoviário da Brigada Militar também esteve no local, onde fez a perícia para apurar as causas deste acidente. César, a Polícia Militar prendeu um homem por tráfico de drogas na noite de sábado, dia 10, na área central de Concórdia. Essa ocorrência começou após uma denúncia feita pelo telefone 190. Com as características do suspeito e também do veículo, os policiais conseguiram localizá-lo e realizar a abordagem. Com o homem, foram encontrados porções de cocaína embaladas para comercialização. Na residência, os policiais localizaram mais cocaína, maconha, uma balança de precisão e uma câmara de monitoramento e também materiais utilizados para embalar a droga. Ao todo, foram apreendidos 5,2 gramas de cocaína, 5,7 gramas de maconha. Este homem foi encaminhado para a delegacia da Polícia Civil, onde lá foram tomadas.

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1: Então tá ok, Sérgio, 9:22, agora 9:22, a hora certa aqui na Rádio Rural, a maior prestação de serviços do rádio. 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

0: 25 minutinhos. 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Diga, Sérgio.
1: Olha, César, um grande incêndio de grandes proporções está atingindo uma empresa de autopeças em São José, na Grande Florianópolis. O fato aconteceu agora, pela parte da manhã. As chamas estão provocando aí uma intensa coluna de fumaça escura que pode ser vista de diferentes pontos da região. Várias viaturas do Corpo de Bombeiros estão no local trabalhando nesse momento para evitar que o incêndio se espalhe. Se você der uma olhada aqui nas imagens que eu tenho aqui do repórter Sérgio Guimarães, que está acompanhando no local,

0: Eles falam que 40 bombeiros e 11 caminhões estão sendo mobilizados para esta ocorrência. Em São José, dá uma olhada aqui na imagem, César.
1: São José.
0: Olha a quantidade de fogo e fumaça numa fábrica que tem ali em São José, na Grande Florianópolis, uma empresa, né, de autopeças, César, que acabou pegando fogo. Imagino que deve ter combustão dentro da empresa da autopeça, né? É, tinta, thinner. Isso, peças, né? Enfim, né? Então, por isso que o incêndio é bastante grande. Está mobilizando 40 bombeiros e 11 viaturas, 11 caminhões no local.
1: Nossa mãe do céu, hein? Nossa mãe do céu. Olha o tamanho do incêndio, hein, Sérgio? O tamanho do incêndio. Agora, 9:27. A notícia boa é que o tempo vai melhorando, viu, Serginho Prima? Tava ouvindo o Coutinho hoje pela manhã.
0: Que bom, César, que bom. É,
1: e vamos ter um final de semana de tempo bom, né? Se o pessoal tá esperando aí para algum tipo de plantio e tudo mais, o pessoal pode ir se organizando aí que o final de semana vai ser então de tempo bom. Agora 9:27.

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7: 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Agora 9:35. Sérgio Prima.
8: César, tá acontecendo um confronto na reserva indígena de Benjamin Constantes do Sul, norte aí do Rio Grande do Sul, região de Erechim, aquela região ali, né? É, no norte do Rio Grande do Sul. E o que eu soube de informação agora, né, pelos companheiros lá de Erechim, é que tem um morto e dois feridos. No caso, dois feridos e um morto, César. Conflito e um morto. Conflito mesmo, armado. Exatamente. O que acontece? Nessa tribo parece que tem disputa de poder de cacique. Né? Tem dois líderes lá, né? Pra serem. E aí o que tá acontecendo? Estão entrando em conflito. E o pior de tudo é que a PM está no local, mas ela só pode agir depois que a Polícia Federal chegar e a FUNAI. Eles não conseguem fazer a ação. Então estou esperando a Polícia Federal de Passo Fundo, né? Já mandou várias viaturas pro local para tomar algumas decisões com relação a esse caso, César. Que loucura, hein?
7: 9:36, a ouvinte lá de Caximbo mostrou uma foto com sol lá hoje e tal, né? É o que está previsto aqui pela nossa meteorologia, sol hoje pela manhã. Aí hoje à tarde, a partir das 3 horas, principalmente aí, deve ter uma possibilidade de chuva. E o que fenômeno é esse? Tá perguntando ao ouvinte lá de Caximbo, hein? Que fenômeno é esse? É o a Marli Johan, né? É o fenômeno El Niño, minha amiga Marli. É o fenômeno El Niño, né? Que provoca isso aí. Vem o sol, dá aquela esquentada, né, Sérgio?
8: Agora ele...
7: Dá aquela esquentada e aí resolve chover de novo.
8: Exatamente.
7: Né? Vem o sol, esquenta, chove.
8: A umidade, né? É muita umidade no ar, né, César? É o El Niño. O El Niño, La Niña vem só no ano que vem. Daí é seca. É seca. A Larina é seca, El Niño é muita chuva. Aliás, quem descobriu, quem deu esses nomes foram os Incas, tá? Eles, no Peru, eles já sabiam mais ou menos as mudanças da temperatura. Então, tinha período que eles sabiam que podiam plantar bem, e dava boa chuva e coisa tal, que era o El Niño. E no tempo da La Niña, tinha menos chuva e eles plantavam menos, né? Porque tinham para não perder a semente, César.
7: Valeu. Um alô então aí pra Jucimara Aparecida da Silva, né, Sidney? Alôzão mais uma vez pra ela aí, parabéns, feliz aniversário. Amiga Jucimara aí, muitos anos de vida. 9:37 agora.
8: Mandar um abraço pro Leandro Ramires, tá ouvindo a gente, César.
7: Tá ouvindo aí, Leandro?
8: Tá ouvindo a gente. Um abraço pra ele, muito querido, fantástico, cara. Adoro ouvir as colunas deles aí no Facebook, tá sempre escrevendo com uma lucidez fenomenal, né? Um abraço.
7: Onde é que tá o Leandro aqui? Vamos ver onde é que tá você aqui, Leandro. Leandro, vou tentar te encontrar aqui no meu zap. Tamo com 5.600 adicionados aqui, temos que achar o Leandro aqui. Leandro Ramires, me dá um bom dia aí, Leandro. Ah, tá ouvindo aí, me dá um bom dia aí, Leandro. O pessoal da Restec também nos ouvindo aí, obrigado pela companhia de vocês, hein? 22 minutos agora para as 10 horas.

0: mais esta música do Roupa Nova. Alô, meu amigo Nini, um abraço aí, tudo certo aí, Luiz Zoletti, o popular Nini, um abraço aí, Nini. Professor doutor Leandro Ramires, bom dia, me dê um sinal aqui, professor doutor, bom dia, privilégio tê-lo na companhia aí. 9:41, agora 9:41 da manhã. Daqui a pouco vamos acionar aí os nossos repórteres também aí, você que vem nos acompanhando aí na manhã, você que vem nos ouvindo, notícias rápidas como no pulo do gato hoje, colisão entre carro e micro-ônibus deixou 2 mortos em São João da Urtiga. Vaticano informa que o Papa passará por procedimento para retirada de um nódulo no pulmão. Servirá também como biópsia para saber se é maligno ou benigno. Polícia Militar prende homem por tráfico de drogas no centro de Concórdia. Aeronaves cargueiras da FAB estão auxiliando no combate a incêndios da Amazônia. Polícia Civil prende suspeito de assaltar loja de conveniência em posto de combustível na BR-153. Ainda também, briga familiar deixa 3 feridos por golpes de faca em Concórdia. Também informação ainda, Brasil se aproxima dos Estados Unidos no setor agrícola e amplia sua força no mercado mundial. Decisões de ministro Nunes Marques envolvem Lula e Flávio Bolsonaro e provocam desconforto em ala do TSE. Homem é preso após atingir o próprio irmão com golpe de facão em Jaborá. Alexandre de Moraes autoriza visitas entre Flávio Bolsonaro e ex-presidente Jair Bolsonaro. O candidato à presidência diz que hoje estará visitando o pai. Ministério Público denuncia mulher após a apreensão de mais de 105 quilos de drogas, armas e quase 279 mil em dinheiro. Estudo da Fiocruz identifica cocaína em 5 rios do Rio de Janeiro. Homem é preso por agredir e ameaçar a esposa grávida lá na região de Catanduvas, cidade do Chimarrão. Princípio de incêndio em panela no fogo mobilizou bombeiros no Irani no dia de ontem. Algo mais, Sérgio Prima?
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0: Meu amigo William Tchepo, um abraço aí pro Tchepo que está na companhia do programa. O William Tchepo que é do Mel, né? É, um abraço aí pro William, então, o homem que representa também, que tem ele cultiva um mel aí de primeira qualidade, que é o apiário, né? Um abraço pra ti aí, obrigado meu amigo pela companhia, o Luiz Albiero, qual é o recado aí, Didio?
2: Bom dia, cara.
0: Bom dia.
2: Ah, eu queria convidar o pessoal, quem quiser comer uma comida de panela. Hoje é o meio-dia lá no Porão do Nazaré. Já tá de maquiné com ingresso livre. Valeu, obrigado.
0: Valeu, então, a tarde matinezão, né? A tarde matinezão. Hoje tá bonito aí na janela do Pesquepac, tá bonito o dia com esse sol maravilhoso aí, hein? Com este sol maravilhoso. Marli Johan em Caximbo quer saber qual é o fenômeno depois de tanta chuva e tal, este sol. É o fenômeno El Niño, vai dar uma esquentada e à tarde tem possibilidade de chuva novamente. Agora 9:45, 9:45.
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1: A funerária Presidente Castelo Branco, juntamente com Lírio Trevisan, comunicam com pesar o falecimento da mãe, sogra, avó e bisavó Maria Bernardina Pisavento Trevisan, ocorrido hoje, dia 13/10, aos 88 anos de idade. O corpo está sendo velado em linha Gasperim Concórdia, com celebração da esperança às 16 horas. E logo após seguirá para o cemitério de linha Gasperim. Serviços fúnebres a cargo da funerária Presidente Castelo Branco. Com pesar, noticiamos com pesar o falecimento de Maria Bernardina Pisavento Trevisan.
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6: 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A informação chegando, Sérgio Prima.
8: César Luiz, tratando agora sobre um assunto muito importante, né? Mais um caso aí que chamou atenção. O homem é preso após atingir o próprio irmão com um golpe de facão em Jaborá. Um homem de 27 anos de idade foi preso na noite da última sexta-feira, dia 9, após agredir o próprio irmão de 44 anos com golpes de facão no centro da cidade de Jaborá. Quando a polícia militar chegou no local, a vítima recebia atendimento do SAMU. O homem apresentava cortes profundos na cabeça, nas costas e no tórax. Após os primeiros atendimentos no local, ele foi encaminhado ao hospital no Universitário Santo Teresinho de Joaçaba. Quem fez o atendimento dele foi a equipe do SAMU, César. A vítima apontou o irmão como autor das agressões. Já o suspeito alegou que houve um desentendimento e afirmou ter usado o facão que seria da vítima, né? Que pegou para agredir ele. Ele tirou o facão do irmão e aí pegou o facão e passou no irmão, né? Ocasionando então as lesões. Um rapaz de 27 anos de idade foi preso e conduzido para a delegacia de polícia, onde lá foram feitos procedimentos legais. 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
6: 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Agora 9:57, se possível, César, dá um recado aí que temos um brechó completo para vender por R$5.000. Um brechó com roupas surtidas, calçados. Olha aí, ó, tem as araras, tem também os cabides, tem roupa, tem calçado, tem manequins também nesse brechó. A venda, um brechó então por 5.000. Informações no 999-50-7441. 999-50-7441. O telefone para quem interessar aí conversar com o pessoal que tá vendendo este brechó. Agora, opa, estão vendendo canaviar aqui, ó, Nard, estão vendendo canaviar aí. É uma toyotada de cana que tá à venda, ó.
10: Bom dia, seu César Luiz.
6: Bom dia.
10: Aqui é
6: a Geni. Seu
10: César, eu puxei um canaviar de cana. E daí eu gostaria de vender ela.
6: Quer
10: é
6: vender?
10: Uma cana bonita, dá pra fazer tanto açúcar, remelado, ela dá mais ou menos uma toyota.
6: É, dá pra suviar e chupar cana, né, minha amiga? À vontade aí.
10: Uma toyota, uma picape, né, de cana. Eu gostaria de vender ela, porque daí vem a brotação nova, né, seu César? As canas bem bonitas que é. Qualquer coisa, esse mesmo lumbro aí que eu tô ligando pro senhor pra contato, seu César. Muito obrigado, seu César.
6: Beleza, ó, canaviar à venda então aí, a toyotada de cana bem bonita à venda pelo 989046475. Onde é que fica aí, dona Geni? Qual é a localidade?

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21: Bora, gente, 10:10 agora, 10:10 da manhã. 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Alô, meu amigo Maicon, tudo certo aí, Maicon? Maicon Busman, como é que tá aí, Busman? Como é que estão aí? Tudo bem aí? Tudo certinho, Busman? Bom, 10:07, agora 10:07. 10:07, João Pandolfi, o Pandolfinho aí dos tacógrafos Concórdia. Conhece o Pandolfi, meu amigo Serginho?
22: Conheço.
21: Lá dos tacógrafos Concórdia?
22: Conheço.
21: Ele é o genro da dona Lourdes.
22: Isso.
21: O genro mais estimado. Agora 10:08, tem aquela do Antoninho da Fronteira. Lembrando aí, meu amigo Antoninho da Fronteira. Para aí a Mineirinha. Professor Leandro Ramires, familiares aí nos ouvindo. 10:08, enquanto a comadre do interior já vai pensando no almoço. Vai chegando pra dentro de casa e vai pensando no almoço.
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A gente ouvindo aí a Mineirinhas e lembra daqueles tempos dos sábados à tarde, Antoninho canta na Rural. É, não era sábado, você não tinha o programa do Antoninho da Fronteira. Uma ligação muito forte aí com o nosso público do interior, dos bairros, da cidade. É, meu amigo, minha amiga aí, o pessoal mais antigo lembram bem aí do programa Antoninho canta na Rural.

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0: 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Aí,
2: César, a Polícia Rodoviária Federal registrou 90 acidentes e 2 mortes nas rodovias federais de Santa Catarina. O balanço chegou agora, né? Estou fazendo um levantamento aqui, né? Das mortes nas rodovias federais de Santa Catarina. Então, nós tivemos aí, então, 90 acidentes e 2 mortes nas rodovias federais de Santa Catarina no feriadão de Nossa Senhora Aparecida, viu, César? A fiscalização identificou ainda 221 pessoas sem cinto de segurança, 36 crianças transportadas sem cadeirinhas e 118 condutores manuseando o celular ao volante. Outros 51 motoristas profissionais foram flagrados descumprindo o período obrigatório de descanso. O balanço reforça o alerta PRF para o risco de provocados por comportamento imprudente nas rodovias. Daí, portanto, né, César? Nós tivemos aí, então, portanto, 90 acidentes com 2 mortes nas rodovias federais de Santa Catarina, levantamento da PRF. Chamou atenção, César, foi uma ocorrência em Florianópolis, viu? A polícia flagrou o carro com 11 pessoas dentro, incluindo 9 crianças na capital do estado. A Polícia Rodoviária Estadual.
0: 11 dentro do carro?
2: Flagrou 11 pessoas, entre eles 9 crianças na tarde da segunda-feira, tarde de ontem, na rodovia SC 406, na capital. O grupo estava num Chevrolet Corsa. Um Chevrolet Corsa com 11 dentro. Meu Deus! Seguia para uma festa de Dia das Crianças quando foi abordado pelos policiais. Segundo a polícia, 2 adultos estavam no veículo, com 6 filhos do casal, além de outras 3 crianças que estavam sob a responsabilidade delas.
0: 9 crianças, 2 adultos, 11.
2: 11 pessoas.
0: 11 dentro de um Corsinha.
2: Meu Deus do céu, né?
3: Mas não cabe nem numa Kombi. Como é que os caras botam um Corsa?
2: Ah, mas botaram, César.
0: Botaram. Os caras fazem milagre, viu? Agora 10:14, agora 10:14.
3: Mas viu, César, os caras pegavam uma caminhonete antigamente e botava a torcida, os atletas e iam lá no campo adversário jogar bola, né? Numa caminhonete, imagina num ônibus, você cabia tudo isso, né?
0: Mas que barbaridade, né, tchê? 11 dentro de um Corsinha, um pouco demais, né? Acabaram com o Dia da Criança da Piazada ali.
2: Não. Multa, apreensão, teve que chamar um carro de aplicativo pra levar todo mundo. Aliás, é 2 carros de aplicativo que tiveram que chamar, né?
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0: 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Fala aí, meu amigo Rogério Frottini. Como é que tá, Frottini? Tudo certo? Frottini mandou uma filmagem aqui do cidadão que tava com a van, né? E aí o mandou sair de dentro e tinha uns 114 mais ou menos dentro da van aqui, ó. Se você for contar essa aqui, né, Frottini? Conta pra mim aí, Frottini, que eu acho que aí devia ter mais ou menos uns 26, 30 aí dentro dessa van, né? Agora 10:16, agora 10:16. Tá parecido com aquela do caminhoneiro de ontem, pego a 150 por hora com o caminhão, Sérgio.
6: É.
0: 150, o Nath, acho que até não é tanto, né, Nath? Não é tanto,
6: né? Caminhão carregado, velho.
3: Mas eu acho que o tacógrafo tava errado.
0: Vai ver que foi algum erro de equipamento aí.
3: Acelerou e não voltou o acelerador, daí ficou, né?
0: Deixa eu ver aqui,
6: e a polícia atrás dele, né?
0: Deixa eu ver aqui, ó.
6: Baixou mais.
0: O João Sadi de Souza, lá em Cachimbo, também ouvindo o nosso programa aí, tá tomando um chimarrão, João. Obrigado aí pela companhia, agora 10:17.
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4: Serginho Priman.
5: 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Serginho Priman tá chegando com informação aqui no programa. Daqui a pouco tem um comunicado aí da Rede Feminina de Combate ao Câncer. 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
6: O Ministério Público ofereceu denúncia nesta sexta-feira, dia 9, contra uma mulher investigada por tráfico de drogas, posse ilegal de arma de fogo e outros crimes relacionados a entorpecentes. A denúncia é resultado de uma investigação que levou a uma grande apreensão realizada em Concórdia no dia 17 de setembro. Na operação, foram apreendidos aproximadamente 21,5 quilos de cocaína, mais de 84 quilos de maconha, César, 580 comprimidos de MDA e cerca de R$ 279 mil em dinheiro. As equipes também encontraram pistolas, revólveres, munições de diferentes calibres, balanças de precisão, uma máquina de cortar dinheiro, materiais para embalar droga e uma prensa hidráulica. Ainda foram localizadas 11 ampolas de um medicamento sem registro sanitário. A investigação começou após a apreensão de R$ 192.840 pela Polícia Rodoviária Federal em março de 2025 na BR-282 em Campos Novos. Em Campos Novos, tá? Conforme a apuração, o dinheiro seria proveniente do pagamento por drogas entregues anteriormente em Concórdia. Agora, o Ministério Público pede também que os valores e os demais bens apreendidos sejam confiscados. A mulher foi denunciada por diferentes condutas criminosas e o caso seguirá para a análise da justiça. 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

0: Rede Feminina de Combate ao Câncer está comunicando que nesta semana está fazendo plantão de manhã e à tarde e sábado de manhã também, tá? No sábado de manhã também. Brechó, quinta-feira de manhã e de tarde. Depois de amanhã vai ter um brechó da rede, né, na parte da manhã e na parte da tarde. Dona Simoninha, diga.
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0: Olá, amigo, olá, amiga ouvinte. Estamos juntos para mais um momento. É a reflexão Despertai para o Amor. Eu sou o Padre Ezequiel. Desejo muita paz. Hoje eu quero falar sobre o pensamento. O pensamento como aquele que constrói a realidade. Nós sempre mais nos damos conta de que aquilo que pensamos é também aquilo que nós vamos construindo. Dar-se conta dos pensamentos mais fortes que nós temos diariamente, daquilo que passa na nossa mente, daquilo que nós visualizamos pensando nos nossos sonhos, pensando na nossa família, pensando no nosso trabalho, pensando naquilo que nós queremos, aquilo que visualizamos, de alguma forma, é aquilo que nós vamos construir. Porque ali, no pensamento, está uma carga de energia muito grande, que atrai e que faz com que a minha ação se desenvolva de tal forma a produzir aquilo que eu penso. Por exemplo, se alguém pensa em ter uma boa casa, antes de ter a boa casa, vai pensá-la. Se alguém pensa em ter um trabalho ou ter até mesmo uma empresa, antes de iniciar aquela empresa, existe uma ideia que a pessoa pensou há algum tempo. Por isso, de certa forma, dá para dizer que o pensamento constrói a sua realidade. Isso é tão importante perceber por quê? Porque quando nós temos muitos pensamentos negativos, pensamentos de medo, pensamentos de limitação, pensamentos restritivos, isso eu não consigo, isso eu não sou capaz, eu tenho medo que aconteça aquilo lá, que eu perca o emprego, eu tenho medo que a nossa empresa não vá bem. Bom, o medo também constrói a realidade. Por isso, se você pensa coisas e situações de medo, provavelmente você vai experienciar aquilo que você pensa em relação ao medo. As pessoas precisam se dar conta disso para aos poucos ir transformando os seus pensamentos. Claro, nós pensamos milhares de pensamentos diariamente. Só que sobre os assuntos principais, sobre os pontos da vida que são a família, os relacionamentos, a afetividade, o trabalho, a saúde, mais ou menos são aqueles pensamentos que nós sempre pensamos. A pessoa não pensa uma coisa de família hoje e amanhã já está toda mudada. Não, aquilo que ela pensa de família, ela pensa praticamente sempre. Por isso que é importante perceber o que se pensa e pensar coisas positivas, porque o pensamento cria a realidade. Tudo começa no pensamento. O pensamento tem potencial de criar a tua obra. Por isso, caro ouvinte, a partir dessa reflexão, perceba o que você tem pensado, porque aquilo que você tem pensado é aquilo que constrói a tua realidade. Observa para ver se não é assim mesmo. Eu desejo a você muita paz, muita luz, pensamentos positivos e saudáveis. Eu queria te convidar a inscrever-se no nosso canal no YouTube, Padre Ezequiel, e também seguir nas redes sociais, Instagram e Facebook. Um grande abraço, Deus te abençoe com a generosidade do seu amor, em nome do Pai, do Filho e do Espírito Santo. Amém. 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
1: 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Olha aí, 10h40, 20 para as 11 da manhã.

0: 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Possibilidade de chuva hoje um pouco menor do que a de ontem, né, Sérgio Prima?
1: Bem menor. E ontem deu certinho, tu falou, Sérgio, será que vai chover ou não vai chover? Daí tu deu uma olhadinha, olha, a partir das 3 horas acho que vai estar uma boa pancada, né? Vai chover, não vai forte.
0: Chover às 3, às 6.
1: Não era uma chuva forte e foi.
0: Aí emendou tudo.
1: Ontem
0: emendou.
1: Hoje acho que tem bem menos possibilidade de chuva do que ontem, viu,
0: Sérgio? Hoje é terça-feira, vamos dar uma espiada aqui, mas me parece que mais aí pra tarde, mas pode, olha, se bobear, né? Vamos ver aqui. Lá pelas 3 horas em diante, aí tem mais possibilidade. São poucos milímetros previstos, a gente não fala em milímetro. Depois às 18 aumenta mais um pouquinho, depois às 21 cai a possibilidade. Olha, não sei não, hein? Não sei não. Se chove hoje à tarde. Vamos ver. Potinho diz que chove ou não?
1: Não confirmou também. É? Não confirmou chuva pra vocês.
0: César Luiz, bom dia. Tudo bem com o amigo aí? Tudo certo? Vamos ver o recado aqui então. É um convite, comunidade de Nossa Senhora Aparecida, bairro Flamengo, né? Está convidando para dia 18 a tradicional festa então no bairro Flamengo. Comunidade de Nossa Senhora Aparecida aí 10h15 no bairro Flamengo, Santa Missa. 12 horas haverá aquele suculento churrasco e à tarde no bairro Flamengo. Embalos da Noite, olha aí, grupo Embalos da Noite, então, no próximo dia 18, lá no bairro Flamengo. Agora 10h45, em 15 para as 11. Feminina de Combate ao Câncer avisa que esta semana está fazendo plantão pela manhã e à tarde. Sábado de manhã também haverá plantão. Na quinta-feira, depois de amanhã, terá brechó na quinta de manhã e também na quinta-feira à tarde. Um recado da Rede Feminina de Combate ao Câncer.
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0: Olha, 10h52, agora 10h52, o tempo passa, o tempo voa, o tempo passa, o tempo voa. Vamos ver recado aqui no programa também aí. Olha, obrigado aí pela companhia também, a Zenira, obrigado pela audiência. 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Ali com a Rótula Veículos em frente à Caixa Econômica Federal. 10:53, agora 10:53. Um alô aí o pessoal também que está nos ouvindo e acompanhando o programa, né? Aí na empresa aí de construção, da construção civil. Abraço aí para vocês também aí, o Maicon e o Edgar acompanhando o nosso programa, então. Todo o pessoal que está no trabalho, uma boa manhã, bom dia. A princípio de incêndio em panela no fogão, mobilizou bombeiros, aí sai um caminhão do bombeiro, sai mais uma viatura, chega lá, é uma panelinha que foi deixada no fogão, que às vezes queima a casa inteira, né, Sérgio?
1: Mas esse caso lá em Irani, Sérgio, o que chamou a atenção é que a pessoa estava dentro da casa dormindo e tinha muita fumaça. Ela poderia morrer queimada, César. Ele não percebeu que tinha fogo dentro de casa, viu, César? Um princípio de incêndio em uma panela de fogão mobilizou o corpo de bombeiros voluntários de Irani durante a madrugada da segunda-feira no bairro Nossa Senhora Aparecida. A ocorrência foi encerrada por volta da 00:40, após moradores perceberem fumaça e acionarem os bombeiros. Ao chegarem na residência, a guarnição encontrou morador dormindo em meio à fumaça. O fogo foi controlado e os bombeiros realizaram, então, a ventilação do ambiente para retirar os gases acumulados. Não há informação sobre feridos. A princípio estava tudo tranquilo e coisa e tal, né? Mas foi um susto, um susto. O cara estava dormindo, a panela estava no fogo, né? E acabou pegando fogo essa panela. E a fumaça era enorme. Então, se os bombeiros, se os vizinhos não vêm e os bombeiros não chegam rápido, possivelmente a fumaça podia ter asfixiado o cara e ele podia ter se morrido queimado, né, César? Né? Então a ação dos bombeiros foi muito importante. 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
0: Olha aí. 5 minutos para as 11 horas. Significa 5 para as 11 horas. O Capelari, né? Capelari. Capelari italiano, né? O que que significa capelari, hein?
10: Dono do chapéu.
0: O capelari
10: é o chapéu.
0: Capelari provavelmente tem origem italiana e pode estar relacionado à palavra italiana, vamos ver aqui, ligada à venda de chapéus.
10: Eu falei.
0: Embora esta origem específica precisa ser confirmada, mas a origem é italiana. Capelari é um sobrenome encontrado em famílias de origem então italiana, podendo estar associado à imigração para o Brasil e também à fábrica de chapéus.
10: Quem Capeleto. Tinha uma lojinha,
0: O Capeleto.
10: Tinha uma vendinha lá de chapéu, vai lá no Capelari, daí ficou.
0: Capelari em geral está então relacionado procurando ao chapéu. A origem da palavra capelari,
10: que é el capel.
0: Raul Piquete, vamos às informações do programa.
15: 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Atenção, tem vaga de trabalho, a JBS de Seara está contratando. 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
4: 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A JBS de Seara está contratando. 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

0: Esse cantor, César, tinha 60 anos de idade, netinho, é um dos principais cantores de axé do Brasil. A música e mais sucesso dele foi Mila. Fez muito, muito sucesso mesmo, viu? Ele acabou falecendo no Hospital Salvador agora pela parte da manhã. O artista de 60 anos de idade estava com câncer do sistema linfático há mais de um ano. O G1 da Globo tentou contato com a assessoria do artista. Ainda não há informações sobre o velório e o enterro. O artista ficou conhecido pelas músicas Beijo na Boca, Fim de Semana, que ouvimos agora, e a principal delas, o sucesso maior, Mila, que se tornou um dos símbolos do axé music. Ele foi o responsável de levar o axé music para o Brasil inteiro com as suas canções.
1: É, bem jovem então, né? 60 anos de idade, morre o cantor Netinho.

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0: Aguarde aí então, hein? É um super feirão agro no final do mês no Parque de Exposições, agora 11/9/11/9. 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

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Informações pelo 999713130. 999713130.

0: 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César Luiz, tudo bem? Tudo certo, quero homenagear, olha aí, minha amiga Morgana Pessini está homenageando então a sobrinha Paola Pessini de Três Ilhas, que está de aniversário hoje, hein? Família Pessini homenageando a Paola pelo seu aniversário.
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8: Falecimento. Funerária Presidente Castelo Branco, juntamente com Lírio Trevisan, com profundo pesar, comunicam o falecimento da mãe, sogra, avó e bisavó, Maria Bernardina Pesavento Trevisan, falecida hoje aos 88 anos. 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Noticiamos o falecimento de Maria Bernardina Pesavento Trevisan. Serviços fúnebres a cargo da Funerária Presidente de Castelo Branco.
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11h22, agora 11h22. 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

0: 11 horas, 25 minutos, agora 11 horas, 25 minutos aqui no programa. E aí, meu amigo, minha amiga, que é que tá saindo de bom aí, hein? Uma terça-feira. O que será que tá saindo de culinária aí, meu amigo Nelson Nardi? O que você imagina, hein? Um tortel,
1: uma pedida pra terça-feira.
0: Um risotinho pra uma terça-feira.
1: Um risoto, mas olha, um risoto.
0: Aquele galeto no forninho, sabe?
1: É,
0: um galeto bem crocante no forninho. Ou numa air fryer com arroz e uma saladinha, já estaria bom demais,
1: mas,
0: né?
1: Mas olha.
0: Um galetinho aí.
1: Então imagina, então, um galetinho com molho e uma massa, um macarrão, então.
0: César, aqui é o Beto Marcos Anzilago, abraço pra vocês aí da rádio, especialmente para o meu amigo Nelson Nardi. Opa, beleza, meu amigo. Abraço pra ti também, então. Vamos ver aqui, olha, 11 horas 26 minutos aqui em casa, César. Hoje é dia de comer feijão, mais 2 oiudos cada um, quer dizer, 2 ovos, então, instalados, né? 2 oiudos e um pedacinho de carne, não muito grande, viu, César? E minha avó dizia que carne é mais pra tempero. É, que ia chegar um dia que a carne era pra tempero. Tá chegando o dia aí. Vamos ver aqui, meu amigo. Ah, o Bito também tá comendo uma feijoada, Bito. Tem uns pertences aí, tem uns couro de porco bonito ali dentro. Fica bom demais esse corinho de porco na feijoada aí. Vamos ver aqui o Edson Getter também, lá da Gruta. É, ele lá e a dona Berna. O que saiu ali? Um purê de batata, meu amigo? É uma polenta?
2: Bom dia, César.
0: Bom dia.
2: É, seu Gloteró, polenta, um espinhaço e um radite cortado com cebola.
0: Ah, meu Deus do céu, e um bicher del vin. Aí eu vou te contar, né?
3: Noivinha, vai ser na festa em Canavese domingo?
0: Ah, tem festa em Canavese domingo? De novo, Nardi?
3: Vai descer na festa em Canavese domingo?
0: Vai descer, Nardi, na festa em Canavese domingo?
1: Olha, da onde eu tô localizado, eu vou descer pra Canavese.
0: Vai descer
1: pra Canavese.
0: É, então olha aí, meu amigo, minha amiga, tem festa em Canavese.

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6: Vamos que vamos, né? Que é até 5h30, depois vem o Padre Pazini, depois temos também a política, 10 minutos de propaganda eleitoral. Fala, meu amigo Varguinha, tá por onde, Varguinha?
7: César Luiz.
6: Tá em viagem? Em viagem? É.
7: Avisa a Marinês Pegorário que eu estou chegando, Inês. Que ela bota mais água no feijão.
6: É.
7: Marinhas vai almoçar aí.
6: Mas vê se é hora de mandar recado. 11h30, 11h34. O Aguinha tá avisando Dona Inês Pegoraro que ele tá chegando com o almoço, Dona Inês Pegoraro. 11h34.

0: Josiane, tudo certo aí, dona Vânia? 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Fala, Noeli, tudo bem aí, Noeli? O que que tem de bom aí hoje, Noeli?
1: Aqui em casa tem uma costela, de gado e molho, uma bela de uma polenta, um arrozinho branco e um feijão vermelhinho.
0: Opa.
1: Salada.
0: Olha.
1: Uma chicória.
0: Precisa? Tudo isso?
1: Meu, tá muito bom.
0: Precisa tudo isso lá em casa, ou é uma coisa ou é outra? Ou é o feijão e o arroz aí, um ovo, ou é a carne então em molho e a polenta e o arroz, não é? Tudo isso aí não, viu, dona Noeli? Mandar um abraço aí também pro pessoal que está me ouvindo no Irani, então, obrigado pela companhia do povo do Irani, povo que faz uma quirera maravilhosa que nós já tivemos a oportunidade de provar lá, viu? Ô, Ana Paula Parisotto, Ana, vai cozinhar hoje, Ana? Ou vai inventar o quê, dona Ana? A Ana Paula, ela sabe fazer uma polenta, né? É, o que tu tá inventando de almoço aí, dona Ana Paula Parisotto? É. Será que tá saindo alguma coisa boa aí, dona Ana Paula? Agora 11:37, 11:37, pessoal da Hello Move. 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Obrigado pela companhia, né? 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Fala, dona Ana. Dona Ana, tudo bem aí, dona Ana? Aí no bairro Cristal, a dona Ana tá cozinhando aí, tá fazendo o que de bom aí, dona Ana? É, deixa-me ver aqui. Qual é o prato de hoje aí, dona Ana? Hoje uma costelinha de porco, feijãozinho vermelho graúdo, César Luiz. Mas tá atrasado esse teu porquinho aí. Lá pras 3:30 da tarde, acho que fica pronto, viu, Ana? É o jeito que tá ali, tá branco, branco, branco ainda, não pegou nem uma corzinha. Agora 11:39.
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10: E aí, meu amigo Mauro, dona Jurídica Zampiron, tudo certo aí no Engenho Velho? Visita, já não é mais visita, né? 11:42 agora 11:42, a Inês Dalpisol também acompanhando o nosso programa. Seria quase que uma adotiva, né? Dona Jurídica. Deixa eu ver aqui a minha amiga Zulmira. Fala, Zulmira.
11: Bom dia, Zulmira. Estou fazendo uma mandioquinha que sobrou com bacon. Esmagadinha na frigideira, arroz e uma carninha de gado que sobrou de churrasco, refogadinha e uma polenta frita.
10: Ah, coisa
11: boa. E aí uma saladinha de alface. Tá bom?
10: Que coisa, tá bom demais. Mas bom demais, viu? Vamos mandar um alô agora, 11:43, pessoal, então, da Hello Move em frente ao Senec, antiga Doces Pipoca, Fazina e Distribuidora. Um alôzão aí pro pessoal que tá cuidando da faxina, também da limpeza, pessoal que não trabalhou ontem, respeitou aí o feriado para trabalhar hoje, fazer a limpeza da casa, pessoal que tá limpando tudo aí com a Fazina e Distribuidora. 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Alô, pessoal do Lauro Miller. Bom dia, Lauro Miller. Bom dia, bom dia. Pessoal também aí do Gomers Sindo. Alô, linha Kaiser, Gomercindo, linha Kaiser, essa turma toda aí, ó, os arredores aí, obrigado

0: 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Agora são 11h47, 11h47. Daqui a pouquinho tem o padre da paróquia São Cristóvão, daqui a pouquinho tem o horário eleitoral. Vamos conferindo aí comigo, a temperatura tá em 23 graus.
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7: Olha, 10 minutos para o meio-dia, domingão tem Kerpe, domingão de Kerpe no bairro Petrópolis com a companhia Pilger. 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

0: Fernando da Luz Embalagens aí, abraço Fernando. 5:00, tá chegando o Padre Rodinei, depois vem a propaganda eleitoral.
1: Meus amigos e minhas amigas, e dá-lhes a paz.
2: Bom dia, César Luiz, bom dia, ouvintes da Rádio Rural, Padre Rodinei Parisotto, da paróquia São Cristóvão. O evangelho de hoje, Lucas capítulo 11, do 37 ao 42. Enquanto Jesus falava, um fariseu o convidou para fazer refeição em sua casa. Jesus entrou e sentou-se à mesa. Vendo isso, o fariseu ficou admirado de Jesus não ter primeiro lavado antes de comer. Então o Senhor lhe disse: agora, fariseus, vocês limpam o copo e o prato por fora, mas por dentro vocês estão cheios de roubo e maldade. Insensatos! Quem fez o que está por fora não fez também o que está dentro? Antes deem como esmola o que vocês têm, e tudo ficará puro para vocês. Palavra da salvação, glória a vós, Senhor. Os fariseus eram totalmente apegados aos formalismos religiosos e preocupavam-se apenas com a pureza ritual, ou seja, externa, enquanto negligenciavam a pureza verdadeira, aquela que brota do íntimo de cada ser humano. Jesus os confronta para mostrar-lhe o que realmente importa para Deus Pai. Não são as abluções que nos tornam puros ou impuros, mas nossas intenções. Para mostrar concretamente que isso significa, Jesus dá um exemplo claro: a esmola. Que valor tem o lavar-se e purificar-se exteriormente antes de um banquete, se somos incapazes de partilhar um pouco daquela comida servida com um irmão que passa fome? Que sentido tem falar de amor e louvor a Deus se somos insensíveis à dor e à pobreza de tantas pessoas bem próximas de nós? Questionamentos que nos devem fazer refletir muito hoje sobre o modo como vivemos nossa fé, sobretudo a caridade. Agenda de missa para esta semana: amanhã, dia 14, na comunidade de Lajeado das Pombas, a missa às 19h30. Dia 15, Lajeado Medeiros, missa às 14h. Lajeado Guilherme, celebração da palavra com o diácono às 19h30. E na comunidade de Santa Lúcia, missa às 19h30. Dia 16, atendimento do padre na secretaria paroquial, celebração da palavra na comunidade de Frei Lenci e missa na comunidade de Pinhal. No dia 17, DNJ em Jaborá, ou seja, Dia Nacional da Juventude, é uma atividade diocesana, teremos participantes de nossa paróquia. Nós temos missa na matriz às 19h e casamento às 18h na comunidade de Tiradentes. Dia 18, na matriz, missa às 8h, Barra Bonita, festa em honra ao padroeiro, às 10h15, e linha Caixa d'Água também celebra a padroeira Santa Teresinha do Menino Jesus, celebração às 10h15. Que Deus te abençoe, te guarde e te proteja, em nome do Pai e do Filho e do Espírito Santo. Amém.

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4: Olá, boa tarde, 12h11. Hoje é terça-feira com cara de segunda-feira, hein? 24 graus e a temperatura. Estamos começando mais um Visão do Meio-Dia. Eu sou Ederson Vilas Boas, comigo por aqui Nelson Nardi até as 12h35, um pouquinho mais, né? Porque temos esse horário eleitoral de 10 minutos todos os dias para presidente da República. 12h11, estamos começando o Visão do Meio-Dia no oferecimento aí de Super Cooper de Lojas Lang. Hoje tem muitas informações. Ministério Público denuncia mulher após apreensão de mais de 105 quilos de drogas, armas e quase R$279 mil aqui em Concórdia. Ainda a PRF registra 90 acidentes e 2 mortes nas rodovias federais de Santa Catarina. A Câmara Municipal de Vereadores que aprovou um requerimento que prevê a constituição de uma comissão especial que vai ser destinada a acompanhar a efetiva implantação do atendimento oncológico pelo SUS aqui em Concórdia. Daqui a pouco, Canarinhos de Petrópolis emocionam o público em apresentação na Igreja Matriz em Concórdia. Daqui a pouco a gente vai para a rede de notícias da Caerte também. Operação Primavera soma 2,8 mil ações preventivas ao El Niño aqui no estado. 12h12, está no ar mais um Visão do Meio-Dia.

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0: 12 horas mais 13 minutos, vamos até Climaterra. Ronaldo Coutinho traz a previsão do tempo. Boa tarde, Ronaldo.
3: Boa tarde. É, o tempo segue no geral, mas para nebulosidade não dá para descartar alguma chance de chuva, alguma trovada entre a tarde ou a noite aí na região. Então está indicando aí tempo assim mais para instável. A mínima ficou em 14, 15 graus. E a máxima talvez não passe muito dos 22, 24, um pouco mais, um pouco menos. Não está livre de chuva ou trovada até o final do dia à noite, podendo ter alguma coisa forte, pontual. Mantém a tendência de tempo também sujeito à chuva nessa quarta, mas mais à tarde e noite, pode falhar. Fresco de manhã, calorzinho à tarde. Quinta-feira passa frente fria com alguma chance de chuva. Não se espera muita coisa e já vai melhorando talvez à noite. Na sexta, tempo mais para bom, a chance de chuva é pequena, fresquinho de manhã, agradável à tarde, e está indicando tempo bom no fim de semana. Pode ficar abaixo de 10, 11 graus no sábado e abaixo dos 8, 9 no domingo. Vai fazer frio no fim de semana para a época do ano, mas com tempo assim mais para bom. Da Climaterra, Ronaldo Coutinho.

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16: São 12:17, 12:17, de volta aqui no Visão do Meio-Dia. Nunes Marques volta a suspender canal Exército do Lula e cobra registro na Justiça Eleitoral. Detran adota novas regras contra aulas fantasmas para motoristas tirarem a CNH. Cantor Netinho, dono do hit Mila, morre aos 60 anos. Entre aspas, partiu tranquilo. O cantor Netinho, um dos nomes mais marcantes e representativos da história do Axé Music, morreu nesta terça-feira aos 60 anos em Salvador. O artista estava internado em um hospital na capital baiana e enfrentava uma batalha contra o câncer no sistema linfático há mais de um ano. A informação foi confirmada pela assessoria do artista nas redes sociais. A assessoria afirmou que Netinho partiu tranquilo. Durante os últimos meses de tratamento, costumava dizer: "Partirei feliz, realizado, pois a vida me deu muito mais do que eu sonhei. Levarei comigo o sorriso de cada fã que foi feliz com a minha arte", afirmou então o comunicado. A confirmação do diagnóstico ocorreu no dia 22 de março do ano passado, quando o Netinho deu entrada no hospital com fortes dores nas pernas. Desde então, ele compartilhava com os fãs em suas redes sociais as etapas do tratamento contra a doença. Até o momento, detalhes sobre o velório e sepultamento não foram divulgados. Então tá aí a matéria então, que está aqui no nsctotal.com.br. Vidros do prédio vizinho ao incêndio em São José quebraram com o calor provocado pelas chamas. O incêndio que aconteceu hoje pela manhã, né? Serginho Prima trouxe aqui no show do César Luiz. Um prédio que fica ao lado de um galpão. Aliás, aqui é já a matéria sobre esse prédio, né? Que acabou pegando fogo. Deixa eu ver se eu consigo pegar a matéria em si desse incêndio que aconteceu na rua Belardo Manuel Peixer, em Barreiros, onde o incêndio aconteceu. Em um prédio hoje pela manhã, 5 caminhões do Corpo de Bombeiros de São José, Palhoça e Florianópolis mobilizados então hoje pela manhã para atender a este incêndio que aconteceu em São José, na Grande Florianópolis. 12:20, vamos à informação. O Ministério Público denuncia mulher após a apreensão de mais de 105 quilos de drogas, armas e quase 279 mil reais aqui em Concórdia. Serginho Primã.
8: O Ministério Público ofereceu denúncia na última sexta-feira contra uma mulher investigada por tráfico de drogas, posse ilegal de arma de fogo e outros crimes relacionados a entorpecentes. A denúncia é resultado de uma investigação que levou a uma grande apreensão realizada em Concórdia no dia 17 de setembro. Nesta operação, foram apreendidos aproximadamente 21,5 kg de cocaína, mais de 84 kg de maconha e 581 comprimidos de MDA. E cerca de 279 mil reais em dinheiro. As equipes também encontraram pistolas, revólveres, munições de diferentes calibres, balanças de precisão, uma máquina de contar dinheiro, materiais para embalar drogas e uma prensa hidráulica. Ainda foram localizados 11 ampolas de um medicamento sem registro sanitário. A investigação começou após a apreensão de 192 quilos, R$ 840,00 pela Polícia Rodoviária Federal em março do ano passado, de 2025, na BR-282, em Campos Novos. Conforme a apuração, o dinheiro seria proveniente do pagamento por drogas entregues anteriormente em Concórdia. Agora, o Ministério Público pede também que os valores e os demais bens apreendidos sejam confiscados. A mulher foi denunciada por diferentes condutas criminosas e o caso seguirá para a análise da justiça a partir de agora. Com informações, repórter Serginho Prima.
16: Abraço, Sérgio. Obrigado pelas informações. 12:21. Um abraço aqui pro Marcos Anzilago, meu amigo Bito, tá na escuta, acompanhando aí a nossa programação. Vamos a mais um destaque. Polícia Rodoviária Federal registra 90 acidentes e 2 mortes nas rodovias federais de Santa Catarina. Rafael Martini.
9: A Polícia Rodoviária Federal encerrou à meia-noite desta segunda-feira, dia 12, a Operação Nossa Senhora Aparecida 2026. Em 4 dias de fiscalização, foram registrados 90 acidentes nas rodovias federais de Santa Catarina, com 103 pessoas feridas e 2 mortes. As vítimas fatais estavam em ocorrências registradas em rodovias de pista simples. No sábado, dia 10, uma colisão frontal na BR-470, em Curitibanos, matou uma motociclista. Já na BR-280, em Corupá, uma saída de pista de um caminhão na segunda-feira provocou a morte do condutor. Entre as principais infrações flagradas pela PRF estão 931 casos de excesso de velocidade.

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1: Obrigado, Rafa. 12 horas mais 23 minutos. 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Eu volto daqui a pouco com mais informações aqui no Visão do Meio Dia.
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1: São 12 horas mais 26 minutos. Uma grande tarde para você que está nos acompanhando nessa terça-feira. Como eu disse na abertura do programa, né? Com aquela cara de segunda-feira, 12h26, a Câmara Municipal de Vereadores aprovou o requerimento que prevê a constituição de uma comissão especial destinada a acompanhar os procedimentos necessários à habilitação e à efetiva implantação do sistema oncológico pelo SUS no Hospital São Francisco. A proposta é de autoria dos vereadores Edevandro da Rocha, Wagner Bé, Fernanda Dilda e Evandro Pegoraro. Após a aprovação pelo plenário, a comissão especial deverá ser constituída por resolução que vai definir o número de integrantes, a composição, atribuições e o prazo de funcionamento, limitado inicialmente a 180 dias, com possibilidade de prorrogação conforme previsto no regimento interno. O vereador Edevandro da Rocha fala sobre a criação da comissão especial.
9: Queremos que os pacientes, né, possam receber tratamento e acolhimento mais perto de casa, reduzindo o desgaste das viagens para eles e também as suas famílias. Quem enfrenta um câncer precisa de tratamento e também de acolhimento. Muitos pacientes, além das dificuldades da própria doença, precisam viajar para receber atendimento. Isso representa desgaste para eles e também para os familiares que acompanham essa caminhada. A nossa comissão vai acompanhar o aproveitamento da estrutura do Hospital São Francisco, os recursos destinados e ainda necessários, então, os recursos necessários para essa finalidade da construção dos leitos, além das etapas que ainda precisam ser cumpridas para o atendimento começar. Nosso papel é unir esforços, seja ele municipal, estadual ou federal, e cobrar respostas e acompanhar os encaminhamentos para que essa necessidade da população se transforme em atendimento e também em realidade. É isso que vamos fazer nesta comissão e também com o apoio dos demais colegas vereadores, para que o credenciamento aconteça o mais breve possível, para que a gente possa estar cuidando dessas pessoas e também das famílias concordenses.
1: São 12

0: 2028. Quero mandar um abraço aqui para a Valdineia Lodi. Ô, Valdineia, obrigado pela sua audiência, acompanhando sempre a gente aqui o Visão do Meio-Dia. Vou para o Departamento de Jornalismo. Canarinhos de Petrópolis emociona o público em apresentação na Igreja Matriz, aqui em Concórdia, Lucas Williger.
1: A noite chuvosa do último sábado, dia 10, não impediu que um bom público comparecesse à Igreja Matriz da Paróquia Nossa Senhora do Rosário, em Concórdia, para prestigiar a apresentação do Coral dos Canarinhos de Petrópolis. Com um repertório que uniu música sacra, obras internacionais e clássicos da música brasileira, os meninos encantaram os presentes e foram aplaudidos de pé, de maneira calorosa, ao final do concerto. Sob a regência do maestro Marco Aurélio, o grupo apresentou um programa diversificado que valorizou a tradição da música coral e a riqueza de diferentes estilos musicais.
2: Estamos aí celebrando no mundo inteiro os 800 anos da passagem de São Francisco e Concórdia foi escolhida então para ser o início da nossa turnê. Ainda vamos visitar mais 4 cidades. Estamos muito felizes com o público que esteve aqui, muito caloroso, e os meninos cantaram. Espero que tenha agradado a todos.
1: A apresentação em Concórdia proporcionou ao público uma noite de música e cultura, marcada pela qualidade artística do grupo e pela receptividade dos presentes. O aplauso de pé ao final do concerto coroou a passagem dos Canarinhos de Petrópolis pela Igreja Matriz da Paróquia Nossa Senhora do Rosário. Matéria completa você encontra no portal de notícias da Rádio Rural.
0: 12 horas mais 30 minutos, saiu Lucas Williger com informações direto do Departamento de Jornalismo. 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Vou pro comercial, daqui a pouco tem o Paulo Gonçalves também trazendo a temática e informações direto da Rede de Notícias Acaerte.
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0: 12h32, vamos até a Rede de Notícias da Caerte. Operação Primavera soma 2,8 mil ações preventivas ao El Niño, com mobilização em 295 municípios aqui do estado. Cadu Reis.
9: A Secretaria de Estado da Proteção e Defesa Civil promove a Operação Primavera em preparação para possíveis impactos do fenômeno climático El Niño em Santa Catarina. Conforme levantamento divulgado pela pasta, 95% dos municípios catarinenses participam desta mobilização. O relatório aponta mais de 2.800 ações preventivas realizadas pelas prefeituras, sendo 519 limpezas de córregos, 443 limpezas de sistemas de drenagem, 305 obras de drenagem e 280 cortes e podas de árvores, entre outras iniciativas. O gerente de operações da Defesa Civil Estadual, Coronel Aldrin de Souza, explica.
10: O objetivo é reduzir os riscos de alagamentos, inundações e deslizamentos, principalmente nesse ano em que o El Niño muito forte deve aumentar os volumes de chuvas no sul do país. Na prática, as prefeituras fazem o trabalho em campo, começando pelas áreas de maior risco, enquanto a Defesa Civil do Estado coordena as ações e dá apoio técnico aos municípios, com a ajuda das coordenadorias regionais. Cada prefeitura registra o que foi feito em formulários oficiais e assim conseguimos acompanhar o andamento das operações em tempo real. Cada intervenção realizada representa menos risco para a população, especialmente em áreas vulneráveis.
9: Nesta terça-feira, 13 de outubro, é comemorado o Dia Internacional para a Redução do Risco de Desastres. A data instituída pela Organização das Nações Unidas há quase 40 anos estimula a cultura de prevenção, mitigação e conscientização sobre desastres naturais e tecnológicos. O meteorologista da Secretaria de Estado da Proteção e Defesa Civil, Caio Guerra, orienta os catarinenses sobre formas de prevenção a serem adotadas em tempo de riscos causados pelo El Niño.
11: É muito importante acompanhar os órgãos oficiais, os avisos meteorológicos, os alertas meteorológicos. Além disso, é muito importante ler com cuidado os avisos. Você tem tipos diferentes de tempo severo. Então, a depender do tipo de tempestade que vem para sua região, você pode se preparar de formas diferentes. As populações que moram mais próximas de rios, que costuma ter alguma elevação, às vezes brusca, do nível desses rios, é muito importante tomar cuidado maior com esses casos de alagamentos e enxurradas, assim como a população que mora em áreas de risco para deslizamento, né, como áreas de encosta. É importante também acompanhar bem esses dias de volume mais expressivos. Então é importante você conhecer o risco da sua região, ter um contato, acompanhar as informações da Defesa Civil Municipal e os avisos da Defesa Civil Estadual.
9: A Defesa Civil Estadual encaminha avisos e alertas meteorológicos para os cidadãos via celular mediante cadastro. Para receber, envie o número do CEP do seu endereço por mensagem de SMS para o contato 40199. De Florianópolis, da Rede de Notícias Acaerte, Cadu Reis.
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0: São 12h35. Um abraço aqui para Ivone Ludwig, linha Taquaral, também acompanhando a gente. A temática de hoje, Paulo Gonçalves, boa tarde.
12: Boa tarde, Ederson Vilas Boas. Boa tarde, ouvintes. Olha o que se vê agora nos programas eleitorais gratuitos, é praticamente uma guerra, entre aspas, entre Lula e Flávio Bolsonaro. Ataques pessoais, inclusive. Aliás, ataques são expedientes que mais a gente observa nessa campanha eleitoral. E agora, esse tipo de procedimento, ele se repete de forma muito assintosa no segundo turno das eleições. O fato é que a gente vê poucas propostas dos dois lados, pouquíssimas propostas e muito ataque, muitas tentativas de um desqualificar o outro. Mas será que a gente, falando bem honestamente, bem claramente, será que quando um candidato tem o intuito de ganhar uma eleição, apresentar propostas e projetos é realmente o melhor caminho? Porque a gente vê muitas situações em que candidatos que não têm propostas, que não têm projetos e conseguem números altamente significativos nos pleitos eleitorais. E aí, será que o eleitor realmente quer saber de propostas? Uma boa semana.
0: São 12 horas mais 37 minutos para encerrar o nosso Visão do Meio-Dia. Eu deixo aí a música do Ernesto de Souza Andrade Júnior, o Netinho, que acabou falecendo hoje, um dos cantores que fez grande sucesso nos anos 90. E essa foi uma das músicas, né? Ele que era da banda Beijo, depois fez carreira solo. Tô deixando você com o Netinho, a gente volta amanhã a partir das 12h10. Abraço para você, até mais.

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2: A ida da eleição para presidente da República para o segundo turno desperta a atenção das campanhas pelos votos dos adversários já fora da disputa, por quem optou pela abstenção e também por eleitores que votaram nulo ou branco no primeiro turno. Em Santa Catarina, dos 4,6 milhões de eleitores que compareceram às urnas no primeiro turno, 147.200 decidiram votar nulo ou em branco para presidente. O número corresponde a 2,57% do eleitorado catarinense. O índice é quase metade da média nacional, que aponta 4,77% dos eleitores que votaram nulo ou branco na corrida presidencial. 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
7: Oi pessoal, boa tarde, meio-dia 43, tudo bem aí? Terça-feira, hoje dia 13 de outubro, tá no ar o programa do Raul, aqui na Rádio Rural 93.7. Estamos chegando para mais um programa. Temperatura 23,7 graus, tempo tá nublado, daqui a pouquinho a gente vai falar também previsão do tempo, a gente vai trazer informação. Já os recados aqui também, você já pode participando, inclusive, né? O WhatsApp já tá liberado, 3030-9370, 3030-9370. Manda aí teu...

0: Esse é o Guilherme Santiago, meio-dia com 47 minutos. 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Hora certa aqui, meio-dia com 49. Tem pessoal já mandando alô aqui, mandando recado. Boa tarde.
1: Boa tarde, Raulito. Tudo certo?
0: Opa!
1: Estamos aí te escutando aí. Toca pra nós, João Neto e Frederico, aqui não Pica-Pau.
0: Valeu, William. Tudo certinho aí, William. Boa semana, boa tarde. Abraço aqui também pro meu amigo, o Marcão Anzilago, né? O Bito Anzilago. Tudo certo aí, Bito. Boa tarde. Tá na escuta do programa também o Bito. Boa tarde aí, Bito. Boa terça. Vamos pro informativo Copérdia. Daqui a pouquinho tem informativo MBRF também. Faltando 10 pra uma.
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3: Boa tarde, associados. No ar informativo Copérdia, hoje é terça-feira, dia 13 de outubro. 11 parlamentares apoiados pelo agronegócio e pelo cooperativismo catarinense foram eleitos no dia 4 de outubro para a Câmara dos Deputados e Assembleia Legislativa de Santa Catarina, ALESC. Para a Câmara Federal, 4 candidatos conquistaram mandato. Já na LESC, 7 foram eleitos, sendo 3 deles entre os 10 mais votados do estado. A eleição encerrou uma etapa, mas o trabalho institucional do sistema cooperativo continua. Ter parlamentares que conhecem o cooperativismo e mantém diálogo com as cooperativas amplia as condições para que temas importantes para o desenvolvimento de Santa Catarina sejam debatidos com profundidade. Atuando de forma suprapartidária, com base técnica e diálogo permanente, acompanhamos os mandatos e apresentamos as prioridades construídas pelas nossas cooperativas, afirma o presidente do sistema OSESC, Vanir Zanatta. A participação do cooperativismo no processo eleitoral integra as ações do Programa de Educação Política do Sistema OSESC, iniciado em dezembro de 2025. A iniciativa busca estimular a participação política, ampliar conhecimento sobre o funcionamento dos poderes públicos e fortalecer a representação institucional do cooperativismo nos espaços de decisão, para que as demandas do setor estejam cada vez mais presentes nas políticas públicas. O trabalho prossegue após as eleições, com ações de relacionamento e acompanhamento institucional ao longo dos 4 anos de mandato. Para orientar essa atuação, o sistema OSESC utiliza a Agenda Institucional do Cooperativismo Catarinense, lançada em agosto desse ano. O documento reúne as principais pautas apresentadas pelas cooperativas de Santa Catarina e orienta a atuação institucional junto aos poderes executivo, legislativo e judiciário. 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Maiores informações com a equipe da Copérdia. Calendário de eventos dos núcleos femininos. Hoje, terça-feira, tem curso sobre pizzas, bordas e sabores, em linha Celso Ramos, Seara, às 13 horas. Amanhã, quarta-feira, o evento Momento Mulher e Autocuidado, em linha Alto Suruvi, Concórdia, às 13 horas. No dia 16, haverá curso sobre croissant, em linha Barra do Tigre, Concórdia, às 13 horas. Oportunidade de negócio: granja de unidade de produção de leitões de Seara contrata casal para trabalhar na propriedade e oferece moradia, luz, água, internet e salário a combinar. Tratar pelo 9-9915-4665. Vende seu resfriador para 500 litros da marca Tecchio e uma bomba transferidora de leite. Valor a combinar. O telefone é o 9-8804-7107. A direção da Copérdia lembra que é importante o produtor manter o Cadastro Nacional da Agricultura Familiar, o CAF, em dia. A renovação deve ser feita no escritório da IPAGRE. Com o CAF atualizado, os associados têm acesso a linhas de crédito do Pronaf com juros mais em conta. Cotação do mercado agrícola Praça de Concórdia para esta terça-feira. Mas atenção, os preços a seguir são valores de referência. Eles podem sofrer alteração até o final do expediente. Milho consumo compra R$ 57 a saca, posto no Ciro Concórdia, preço para associados. Soja compra R$ 136 a saca. Leitão, preço base Aurora, 5,15. Suíno terminado, preço base Aurora, 4,75. Tudo que sou vem do campo. 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Boa tarde.
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0: Vamos lá, meio-dia, 54 minutos agora, uma boa tarde. Pessoal, vai mandando aí o recado, tá liberado aqui nosso WhatsApp, 3030-9370. Você pode mandar o teu alô aqui, né? 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Deixa eu mandar um alô aqui, família Sordi aí em Peritiba, como é que tá aí o pessoal em Peritiba? Hoje estão numa boa, né? Tá saindo uma salamada, vai sair torresmo, que mais que vai sair de coisa boa aí, né? Tem torresmo, salame, estão produzindo aí, né? Estão na lida aí os homens. Também a mulherada também botou a mão na massa, né? Alô pro seu Jair, alô pro Nini, pro Roberto, a Bibi e a Nona Glória, né? Estão aí ouvindo o programa e fazendo salame, fazendo torresmo. Abração pra vocês aí, família Sordi, pessoal de Peritiba.
4: Do nosso jeito.

0: meio-dia com 59 minutos, você ouviu João Bosco e Vinícius. João Bosco e Vinícius aqui na tarde, como é que tá aí o Chile? O Chile Frigo tá ligado aí, né, Chile? Raul, já estamos de volta aqui do litoral, tudo certo aí, o Carlinho Hassimer. Boa tarde, Carlinho. Retornou aí do litoral, Carlinho. Boa tarde. 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Vamos seguindo aqui na tarde, daqui a pouquinho o informativo MBRF com a Marlise Just. Já, já, uma e um.
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3: Você sabe como funciona o Sistema CNA, FAESC, Senar, Sindicatos Rurais? Em âmbito nacional, a CNA é a voz institucional do setor agropecuário, com atuação junto aos poderes públicos, na defesa de políticas para o campo e na elaboração de propostas voltadas ao desenvolvimento do agronegócio. Em Santa Catarina, a FAESC representa os interesses dos produtores e articula ações estratégicas para o setor produtivo. O Senar atua na formação profissional, na promoção social, na assistência técnica e gerencial, entre outras ações. Já os sindicatos rurais formam a base do sistema nos municípios, mantendo contato direto com os produtores, identificando demandas locais e mobilizando o setor. Juntas, essas entidades trabalham para fortalecer o agronegócio. Minuto do Agro. Uma produção do sistema CNA, FAESC, Senar e sindicatos rurais.
4: Boa tarde, ouvintes. Vamos ao informativo agropecuário MBRF dessa terça-feira. Alojamento de pintos para quarta-feira. Adriano Vortman, aviário 2, 12 horas. Adriano Vortman, aviário 3, 16 horas. Jarba Salvin, aviário 1, 16 e 15. Jarba Salvin, aviário 2, 18 e 30. Henrique Cagol, aviário 1 e aviário 4, 20 e 30. André Canelis, aviário 2, 21 horas. Ademir Stelling, 22 e 15, Claudemir Griebing, aviário 1 e aviário 2, 22:30, Cleiton Knopp, 22:45. Alojamento de pintos para quinta-feira, dia 15. Adriano Vortman, aviário 1, 12 horas, Celso Mafacioli, 15 horas, Jarba Salvin, aviário 4, 15:45, Gabriel Matiello, aviário 1 e aviário 2, 16 horas, Jarba Salvin, aviário 3, 17 horas, e Leonir Giacomin, 17:30. Abate de aves para quarta-feira, dia 14. Carregamento para hoje à noite. Valdir de Col, aviário 1, 22 horas, uma equipe. Giliarte da Alpupo, aviário 3, 22:30, três equipes. Carregamento para amanhã. Marcos Piquete, aviário 6, a 0 hora, duas equipes. Sebastião da Veiga, aviário 1, 3 horas, uma equipe. Clair Froza, aviário 1, 4:30, duas equipes. Ari Ferronato, aviário 1, 7:30, uma equipe. Dionei Nissola, aviário 5, 8:30, três equipes. Dionene Sola, viário 7, 12, 15, 3 equipes. Clair Froza, viário 2, 13 horas, 2 equipes. E Dionene Sola, viário 6, 13:30, 3 equipes. Abate de aves para quinta-feira. Antônio Costaneschi, Clovanir Marcon, Giliardi Dalpupo, Hildo Dalelaste, Jairo Damer, Leoni Gaio, Marcos Piquete e Valdir Marcuso. Carregamento de leitões para quarta-feira, dia 14. Odair Presotto, Inês Prior, Franciele Duarte. Alojamento de leitões para quarta-feira. Juliano Parisotto, Ricardo Ruffi, Genuir Magro, Silvino Bottega, Nestor Chier, João Ritter, Janir Sela, Itacir Tecchio, Hilário Bellini, Darlan Espoldaro, Veralice Gasparim, Pamela Pavan e Rogério Cervelin. Carregamento de suínos para abate de parceria de quarta-feira. Diego Perondi, 3 cargas às 14h. Hildo Zanata, 3 cargas às 14h30. Moacir Zanella, 8 cargas às 15h. Alcir Schiavini, 8 cargas às 16h30. E Nélio Malacoste, 7 cargas às 16h30. Flávio Frias, 3 cargas às 18h. Alojamento de reprodutores para quarta-feira, dia 14. Elvis Fardim, Leonildo Preto, Leonir Curioletti, Odimar da Rocha. E carregamento de descarte de matrizes para quarta-feira. Vinícius Marim, 10h30, Pedro Marim, 11h30, Deolindo Fontana, 15h30, Neuri Galon, 14h, Renato Lorenzetti, 10h30, Franciele Duarte, 11h30, Rafael Vermeier, 14h, e Jacires Ganzerla, 16h30. Esse foi o informativo agropecuário dessa terça-feira. A todos uma boa tarde e até amanhã.
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0: Tudo bem, tá aí o informativo MBRF, né? Diz que o Nini lá em Peritiba chegou parado em sacar salame só pra ouvir o informativo, né, Nini? 1:06 Temperatura 22 graus.

Rural, tá aí na Rural, você ouviu uma hora agora com 10 minutos, o João Neto Frederico aqui no programa, aqui na tarde, mandar um alô aí pro Pedroca, né? Pedroca, como é que você tá? Tudo bem aí, Pedroca? Tudo certinho? Um abraço, boa tarde. 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Olha aí, vai mandando teu recado, se tiver anúncio de compra, venda, vaga de trabalho, aluguel, pode mandar aí, pode mandar aqui pro programa que a gente já coloca no ar. 3030-9370. Tiver algum anúncio para fazer, manda o WhatsApp aqui para mim. 3030-9370, 3030-9370. Já já alguns recados aqui de vaga de trabalho, já já tem compra e venda também. Boa tarde, 1:12.

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6: Olha aí na Rural, 1h20 agora, 1h20. Boa terça, alô Reinaldo aí na CD Escavação. Valeu, Reinaldo, trabalhando, ouvindo a Rural. Abraço pra ti, bom trabalho, boa semana.

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Agora 1h26 aqui na tarde, olha a vaga de trabalho, JBS de Seara. Está contratando operador de produção 1, salário R$2.144. Também tem vaga para operador de produção 2, salário R$2.406. E ainda, né, tem o transporte gratuito, tem o auxílio creche, plano de saúde, tem refeitório, vale alimentação, PPR e o kit assiduidade. 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Então, para fazer as contratações. 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
2: Nota de falecimento, a funerária Presidente Castelo Branco, juntamente com Lírio Trevisan, comunicam com pesar o falecimento da mãe, sogra, avó e bisavó, Maria Bernardina Pesavento Trevisan, ocorrido hoje aos 88 anos. O corpo está sendo velado em linha Gasperim Concórdia, com celebração da esperança às 16 horas de hoje, e logo após seguirá para o cemitério de linha Gasperim. Serviços fúnebres a cargo da funerária Presidente Castelo Branco.
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9: De volta, 1h36 aqui na tarde da Rural. Olha, vem chuva, hein? Tá se armando o tempo lá fora, 22 graus a temperatura. Boa terça, 30, 30, 93, 70. Manda aí o WhatsApp.

0: Aqui os recados do WhatsApp, vai mandando aí. 3030-9370.
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6: Tá mandando um recado aqui no WhatsApp da Rádio Rural. Boa tarde.
7: Boa tarde. Aqui é Clarice da Alto Bela Vista. Gostaria de vir com João Mineiro e Marciano. Última serenata.
6: Abração aí, obrigado pela participação. Pessoal de aí de toda a região que nos acompanha, né? Boa tarde.
8: Boa tarde, Raul.
6: Opa!
8: É Salete, aquele quentinho.
6: Fala, Salete.
8: Manda uma música pra nós hoje do Rick Irene. Qualquer uma delas, tá bom?
6: Tá bom, daqui a pouquinho vamos rodar.
8: Tô ouvindo e já tô esperando a chuva de novo.
6: É, vem chuva, né?
8: Começou a chover aqui, então agarrou.
6: Já tá garoando, já tá se armando aí o tempo, né? Vem chuva, viu? A previsão é essa. A previsão é mais chuva pra hoje. 1h46, boa tarde. 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
5: 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Raul, eu tô vendendo um brechó completo. 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Agora 1h56.

horas e 5 minutos. 2 da tarde, mais 5 minutos. 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
2: Vamos lá, 2:10 agora. Temperatura 21 graus e meio.

0: Esse é o Zé Henrique, Gabriel e Daniel, 2:12. Ô, dona Lucy, como é que você tá aí, dona Lucy?
1: Oi, Raul.
0: Oi.
1: Tudo bem?
0: Tudo.
1: Tudo. Raul, é a Lucy Esperandio.
0: Diga, Lucy.
1: Ô, Raul, hoje o meu irmão tava de aniversário ontem.
0: Opa!
1: Dia de Nossa Senhora Aparecida. Ele fez 74 anos. Ele era o capitão da turma.
0: Uhum.
1: Tá?
0: Tá bom, parabéns
1: daí
0: pra ele aí.
1: Manda pra ele uma música dos gaúchos lá, que daí tem o Varguinha também,
0: uhum,
1: né?
0: Uhum.
1: O Varguinha que nem nosso irmão.
0: Olha aí.
1: Tá bom?
0: Então parabéns, valeu? Pra ele, felicidade.
1: Um abração pra ti, tá? Tudo
0: obrigado,
1: de
0: Lucy. Vamos mandar uns monarca aí pro aniversariante, então, na sequência, né? 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

0: tá na vida boa é a família Sordi, né? Família Sordi lá em Peritiba, diz que estão numa boa. Hoje é dia de fazer salame, torresmo. Como é que tá aí, dona Marli? Tudo certinho, Roberto? A Glória também, né? O Nini foi lá ajudar também a fazer o salame. Tá por lá o Jair aí, pessoal, na produção e ouvindo o programa. Então vai um alusão lá pro Jair, vai um abração lá pra Marli, pro Roberto, a Glória, o Nini, toda a turma aí que tá fazendo salame, fazendo torresmo, já tá pronto, tô vendo aqui a foto, né? O salame tá pronto, agora é a vez do torresmo aí. Que beleza, hein? Um abraço pra vocês aí, pra toda a família Sordi, um abração aí então, pessoal de Peritiba, alô lá pro Jair, pro Nini também, brigadão pela audiência, boa tarde Peritiba, boa tarde família Sordi. 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São 2h28.
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8: 2:35. 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

0: Agora são 2:43. Daqui a pouquinho tem as informações da tarde.
1: Boa tarde.
0: Opa!
1: Eu queria o número do telefone daquela financeira que tem no shopping, ali em frente à Caixa Econômica.
0: Em frente à Caixa, vou ver se eu descubro aqui, eu te mando, tá, meu amigo? Já vou ver aqui, já te mando aí, tá?
2: Raul, boa tarde. Tarde. Tudo certo? Eu vou te puxar de primeirinha aí. Anuncia pra mim até uma casa pra alugar num sítio aí. Casa grande, 10x10. Uhum. Se tiver alguém interessado em Pumirim aí. Tô alugando pelo telefone 998-34-3551. Beleza? Agradeço se for atendido.
0: Tá certo, 998-34-3551. Telefone pra contato aqui, ó. 998-34-3551. Alô aqui pra Madalena Dolores Crefta, lá no bairro dos Estados, tá na escuta aí do programa, tomando um chimarrão, comendo uma pipoca, aproveitando a chuva, né? 20 graus nesse momento a temperatura. Já já temos informações aqui no programa. 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
9: 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Agora são 2h50. Como é que tá aí, meu amigo Pingo Nandermack? Ô, Pingo, tudo certinho aí, Pingo? Pingo que conserta aí do ladinho da Nandermack, né? Do ladinho da Nandermack ali no QG do Pingo ali, ele conserta mochila, bolsa, mala de viagem, né, Pingo? Precisando aí, fala com o amigo Pingo aí do ladinho da Nandermack, que o homem conserta tudo aí, né, Pingo?

0: 5 agora, faltando para as 3 da tarde. Vamos ver quem tá mandando o recado aqui.
1: Oi, Raul, boa tarde.
0: Oi.
1: Queria escutar, tu soltasse a música com Rick Irene, filha. É, aquela música deles, que ele fez pra filha dele, que eu não fiz 15 anos. É, a Lídia Surta aqui, da Maria Goretti.
0: Valeu, Lídia. Abraço pra você aí, Lídia. Obrigadão pela companhia aí, tá? Vamos lá, quem mais?
2: Oi, boa tarde, Raul.
0: Oi.
2: Raul, tudo bem?
0: Tudo.
2: Aqui é a Marisete Matei Camargo, aqui de São Geraldo.
0: Oi,
2: Raul,
0: Marisete.
2: Assim, eu tenho um resfriador de leite a granel de 500 litros, da marca Techscheider,
0: tá,
2: à venda, e uma bombinha de transpirador de leite.
0: Tudo bem.
2: Qualquer interesse, me chame no meu telefone, que é 988-047107.
0: Tá aí, ó, 988-047107 para mais informações. 988-047107. Eu volto já na sequência com informações.

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9: Muito bem, hora de informações aqui no programa. Lucas Villiger, destaques do jornalismo pra gente, principais informações, boa tarde.
10: Muito boa tarde, Raul, boa tarde, ouvintes da Rádio Rural. Vamos aqui então com as principais informações de hoje. Homem de 54 anos morre após cair de telhado durante concerto de chiqueiro em Pumirim. Concórdia acumula cerca de 247 milímetros de chuva em outubro, aponta levantamento. MP denuncia mulher após a apreensão de mais de 105 quilos de drogas, armas e quase R$ 279 mil em Concórdia. Canarinhos de Petrópolis emocionam público em apresentação na Igreja Matriz de Concórdia. Handebol feminino de Concórdia campeão da OLESC 2026. E Concórdia receberá a carreta da saúde da mulher em outubro. Essas e outras matérias você encontra no portal da Rádio Rural. Já a nível nacional e internacional, canal Exército do Lula é registrado junto ao TSE após exigência de Cássio por liberação. Pesquisas internas de Flávio Bolsonaro e Lula divergem sobre segundo turno. E, por fim, vídeo mostra a ação da PM que terminou com um jovem morto com 27 tiros em São Paulo. Essas e outras matérias você encontra no portal CNN Brasil, Raul.
9: Tudo bem, vamos falar de esporte também. Final de semana teve rodada Brasileirão e ontem teve mais 3 jogos, né, Lucas?
10: É, vamos falar de toda a rodada aí do final de semana. Vasco e Remo ficaram no empate de 0-0 e o São Paulo venceu o Vitória por 2-1, isso no sábado. Já no domingo, Atlético Mineiro venceu o Santos por 2-1, o Flamengo venceu o Fluminense por 1-0, o Palmeiras goleou o Corinthians por 4-1, o Grenal ficou no empate de 1-1 e o Bahia venceu o Mirassol por 1-0. Ontem, Raul, o Coritiba e o Botafogo ficaram no 1-1, o Atlético Paranaense fora de casa venceu a Chapecoense por 4-1 e o Bragantino venceu o Cruzeiro por 4-2. Hoje, Raul, temos Copa Sul-Americana, né? Um brasileiro em campo. Às 21h30, Boca Juniors e Vasco da Gama. Esse jogo acontece em Buenos Aires.
9: Tudo bem, né? Os jogos aí, então, é de hoje. Volta Libertadores, volta Sul-Americana, os brasileiros envolvidos. Hoje, somente o...
10: Sul-Americana.
9: Somente o Vasco, né?
10: Isso, somente o Vasco.
9: E foi liberado o Maracanã, né?
10: Foi. Foi liberado o Maracanã pro Vasco da Gama jogar, né? E o Flamengo e o Fluminense ficaram bem irritados com essa decisão da justiça.
9: Tudo bem. Valeu, Lucas.
10: Valeu.
9: Vamos trazer agora o Ronaldo Coutinho para falar do tempo. Ronaldo Coutinho, como é que fica o tempo? Muita chuva aí, né? Boa tarde.
11: Boa tarde. É, o tempo segue no geral, mas para nebulosidade não dá para descartar alguma chance de chuva, alguma trovada entre a tarde ou a noite aí na região. Então tá indicando aí tempo assim mais para instável. A mínima ficou em 14, 15 graus e a máxima talvez não passe muito dos 22, 24, um pouco mais, um pouco menos. Não tá livre de chuva ou trovada até o final do dia à noite, podendo ter alguma coisa forte, pontual. Mantém a tendência de tempo também sujeito à chuva nessa quarta, mas mais à tarde e noite, pode falhar. Fresco de manhã, calorzinho à tarde. Quinta-feira passa frente fria com alguma chance de chuva. Não se espera muita coisa e já vai melhorando talvez à noite. Na sexta, tempo mais para bom, a chance de chuva é pequena. Fresquinho de manhã, agradável à tarde. E está indicando tempo bom no fim de semana. Pode ficar abaixo de 10, 11 graus no sábado e abaixo dos 8, 9 no domingo. Vai fazer frio no fim de semana para a época do ano. Mas com tempo assim mais para bom. Da Climatea, Ronaldo Coutinho.
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0: Tarde, 11 minutos, 3 da tarde, mais 11 minutos.
1: São você.
0: Jovem Concorde, hein? 20 graus a temperatura. 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Quero ver aqui nos recados. Boa tarde.
2: Boa tarde, senhor. Tudo certo?
0: Tudo.
2: Eu queria, é o Adão aqui no centro.
0: Fala,
2: Adão. Queria ver se saía, soltava pra mim aí, pra mim ajeitar um porão ali em São Antônio.
0: Tu quer um porão?
2: Quero alugar um porão, uma casa.
0: Um porão, uma casa?
2: Santo Antônio, Arabutã.
0: Santo Antônio, Arabutã.
2: Se quiser pra ligar, liga 998-30-40-71.
0: Vou repetir aqui, ó, 998-30-40-71 é o telefone aí do Adão. 998-30-40-71. 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

3 da tarde, 19 minutos. Alô, Isabel, lá em Putinga, ouvindo o programa. Tudo bem aí, Isabel, aí em Putinga, tudo certinho. Boa tarde. Programa do Raul aqui na Rural, hein? Tem recado de compra, venda, vaga de trabalho. Manda pra mim aqui no 3030-9370. Manda aí o WhatsApp 3030-9370. Você quer comprar, quer vender, quer negociar? Participa aí, hein? Manda teu recado que a gente põe no ar aqui. 3030-9370. Quanta chuva, né? Chove aí, vai garoando em Concórdia. 20 graus.

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1: Tamo aí de volta, hein? Olha, Raul anuncia pra mim, eu tenho uma casa pra locação no bairro Itaíba. Se alguém se interessar, olha, uma casa pra alugar aqui, ó, tem uma casa pra alugar no bairro Itaíba. Se alguém tiver precisando aí alugar uma casa, chama no Whats 988-670346. 988-670346. Uma pessoa tem uma casa para alugar no bairro Itaíba. O telefone dela é o 988-670346. Se você está precisando de uma casa, então, essa nossa ouvinte aqui tem uma casa lá no bairro Itaíba para alugar. O telefone dela é o 988-670346.

Muito obrigado, gente! Obrigado pela presença, obrigado pela energia de vocês, obrigado pelo carinho. Obrigado por estar aqui com a gente em mais um dia especial, mais uma noite especial. Que Deus abençoe nossos fã-clubes, nossos amigos, nossos familiares. Muito obrigado por somar com a gente toda essa noite especial.

0: Agora são 3 da tarde, mais 33 minutos. Autossintonizado aqui, Delci, Claudete, Rodolfo, Bairro Nações. Valeu, Delci, boa tarde, boa semana. 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
0: 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Boa tarde.
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14: Agora são 3:36, ainda dá tempo de mandar o recado aqui no 3030-9370 para ir participando aqui do programa, pedindo o teu recado aí, deixando teu recado de compra, venda, tua vaga de trabalho aí, manda aqui, 3030-9370. 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

0: merecer. Agora são 3:42. Vamos lá aqui no programa do Raul, programa da tarde. Boa terça e boa semana, hein? 20 graus é a temperatura. É, chove em Concórdia, né? Vai chovendo aqui no município. E você ligado com a gente aí em casa, no trabalho, ouvindo a Rural, aproveitando essa tarde de chuva, tomando chimarrão, comendo a pipoca, né? Com a visita aí, recebendo visita. Legal, um abraço pra você. Você que tá trabalhando também aí com a gente, um abraço pra você que tá no trânsito. Boa tarde. Vamos seguindo aqui até as 4.
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0: 3:46, já no finalzinho aqui do programa.

Na Rural, agora 3 horas e 48 minutos. Hoje você acompanha no portal de notícias da Rádio Rural. Homem de 54 anos morre após cair de telhado durante concerto de chiqueiro na cidade de Pumirim. Essa é a quarta morte registrada na região em acidentes semelhantes após o temporal de granizo, né? Concórdia acumula cerca de 247 milímetros de chuva em outubro, aponta levantamento. Ministério Público denuncia mulher após a apreensão de mais de 105 quilos de drogas, armas e quase R$279 mil em Concórdia. 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
6: A pesquisa Nexus, publicada hoje, mostra Flávio Bolsonaro com 52% dos votos válidos e Luiz Inácio Lula da Silva com 48% em uma simulação do segundo turno da eleição presidencial. Apesar da diferença de 4 pontos percentuais, os dois aparecem em empate técnico, considerando a margem de erro do levantamento. 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
7: Muito bem, gente, estou encerrando mais um programa, tá chegando aí na sequência Rural Notícias, tem André Marques e o Viva Tarde também. Eu tô de volta amanhã, 12:35 aqui na Rural. É o

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0: 16 horas em ponto.
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0: Pesquisas internas de Flávio e Lula divergem sobre segundo turno.
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0: Tempo chuvoso em Concórdia, temperatura agora 19,5 graus.
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0: As pesquisas internas das campanhas de Flávio Bolsonaro e Luiz Inácio Lula da Silva divergem sobre o desempenho de ambos no segundo turno. Fontes do comando da campanha do senador do PL disseram à CNN que Flávio alcançou uma vantagem grande sobre o adversário e teria uma votação maior que no primeiro turno se a eleição fosse hoje. Leitura no PL é que a liderança de Flávio no primeiro turno criou uma nova onda da direita que chegou ao Nordeste. Já a campanha de Lula tem números bem diferentes, redução da vantagem de Flávio sobre Lula em um cenário de empate técnico. Agora no Rural Notícias, mais informações.
2: Após um feriado marcado por alertas de tempestades do sul ao norte do Brasil, a chuva continua intensa em parte do país até o fim desta semana. Segundo a meteorologia, entre esta terça e sexta-feira, os acumulados podem se aproximar de 200 milímetros, especialmente no Paraná e em Santa Catarina. Também são esperados temporais localmente severos, com risco de granizo e vendavais nas regiões afetadas. De acordo com a meteorologia utilizada em áreas de Santa Catarina e Paraná, poderão registrar acumulados de até 60 milímetros acima da média climatológica nesta semana. As regiões mais afetadas devem ser o oeste e o nordeste do Paraná, onde os volumes previstos podem superar 150 milímetros. As chuvas são favorecidas pelo fortalecimento de um jato subtropical influenciado pelo El Niño. Trata-se de um corredor de ventos em altos níveis da atmosfera que direciona a atuação de ciclones e frentes frias na superfície. As precipitações mais intensas começam já nesta terça-feira. Mais informações, detalhes e a matéria completa em radiorural.com.br. Para o Rural Notícias, Rafael Martini.
3: Duas tentativas de homicídio são registradas em Campos Novos e na cidade próxima a Campos Novos, lá em Vargem. Olha, duas tentativas de homicídio foram registradas no final de semana, mais precisamente no sábado, em ocorrências distintas nos municípios de Campos Novos e Vargem, na região meio-oeste de Santa Catarina. Em Campos Novos, um homem de 27 anos de idade foi atingido por um disparo de arma de fogo na região do tórax. A ocorrência foi registrada por volta das 5h50 no bairro Aparecida. Conforme as informações médicas, a vítima não corria risco de vida. A autoridade e as autorias e as circunstâncias do disparo não haviam sido esclarecidas. Já em Vargem, por volta das 17 horas, um homem de 35 anos deu entrada no hospital com ferimento provocado por arma branca. Devido ao estado de consciência da vítima, não foi possível esclarecer como ocorreu o ataque. Um homem de 25 anos é suspeito de cometer a agressão e fugiu após o crime. Até o registro da ocorrência, ele não havia sido localizado. As circunstâncias dos dois casos seguem sem esclarecimento completo por parte das autoridades policiais. Com informações, repórter Serginho Prima.
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4: A última partida da 33ª rodada da Série B do Campeonato Brasileiro acontece na noite desta segunda-feira. Às 19h30, o Atlético joga contra o Londrina. Ontem tivemos o Botafogo de São Paulo vencendo o Ceará pelo placar de 1-0, complicando a vida do Avaí. O Avaí que venceu fora de casa o Cuiabá pelo placar de 1-0 nessa rodada, mas viu os adversários também vencerem. E aí ele fica ainda a 5 pontos do Botafogo de São Paulo, tentando chegar pelo menos aos 45 pontos, que é aquela margem que faz com que a equipe escape da segunda divisão. O Criciúma também venceu ontem à noite o América Mineiro pelo placar de 1-0 e está ainda dentro do G6, aquelas equipes que brigam pelas 4 vagas para a Série A do ano que vem. O Novo Horizontino, que pulou para a segunda colocação, venceu a Ponte Preta pelo placar de 5-1, Fortaleza e CRB 2-2, o Operário perdeu em casa para o Goiás por 2-0, o Náutico perdeu em casa para o Vila Nova, que é o novo líder da Série B do Campeonato Brasileiro com 61 pontos, 2-0 placar para o Vila Nova. O Atlético Goianiense empatou em 1-1 com o Sport e o Juventude, que estava na liderança até então, empatou em casa com o São Bernardo em 2-2 e caiu para a terceira colocação, não estando mais entre aquelas duas equipes que sobem de forma direta para a Série A. Vila Nova e Novo Horizontino, os dois líderes. Juventude é o terceiro, Fortaleza é o quarto, Criciúma o quinto e o Atlético Goianiense agora é o sexto colocado. Estão dentro do G6 para brigar pelas quatro vagas. O Avaí está na zona do rebaixamento com 36 pontos. O Londrina tem 28, o América Mineiro tem 17, já rebaixado, e a Ponte Preta também com 13 pontos, já rebaixada à Série C de 2027. Para o Rural Notícias, repórter Ederson Vilas Boas.
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gente, muito boa tarde. E aí, pessoal, tudo beleza? Terçou, né? 13 de outubro de 2026. Tempo instável com chuvas em Concórdia, hein? Quando será que vai parar de chover, né, gente? Que coisa, né? 19.3 agora marcando a temperatura, tempo estável com chuvas. São 4 horas e 10 minutos. Você acompanhou as notícias antes, o programa aí do Raul Piquetti. André Marques chegando agora para ficar contigo até as 18 horas, em nome de Lojas Quero Quero, Colorado Tintas, Martinello Auto Center, Passarela Supermercados, Rodefer Financeira, Proteger Proteção Veicular, Friolar Conserto de Eletrodomésticos, Decarlo Imóveis e também a Oral Unique Concórdia. Vamos juntos, até às 18h, sejam bem-vindos à nossa programação. 4h10.

Olhe pra matar a saudade, hein? Você não me ensinou a te esquecer. 16:17 agora, boa tarde. Com 19,9 a temperatura.

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0: para você. Boa tarde para Nice Graff. Boa tarde, querida. Obrigado pela companhia com essa chuva, né, Nice?
1: Tamo junto, Zé Neto.
0: Coisa boa que você tá com a gente, Nice. Nice Graff lá em 29 de julho.

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3: Muito bem, Netinho, um dos principais cantores da Axé Music, que morre aos 60 anos, né? Faleceu hoje em Salvador, né? Ele sofria com câncer do sistema linfático e teve quadro de falência renal e disfunção múltipla dos órgãos, né? O Netinho, né? Morreu no hospital lá em Salvador. Segundo a assessoria do artista, nos últimos meses ele enfrentava um linfoma que evoluiu para um quadro de falência renal e disfunção múltipla dos órgãos. Por desejo dele, velório e a cremação serão realizados de forma reservada em uma cerimônia restrita a familiares e amigos, né? Quem nunca dançou aí Beijo na Boca, Mila, Estrela Primeira, entre outros grandes sucessos do Netinho, né, gente? Cantor baiano, aqui ele é romântico nessa música que a gente recorda agora. Gostoso demais, Netinho, então faleceu hoje aos 60 anos de idade.

0: Aí o Netinho, né, gente? O Netinho nos deixou hoje aos 60 anos de idade. Já vinha tempo sofrendo, né, o Netinho?
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0: fronteira. Pode bater cor. Agora faltam 16 minutos para 5 horas da tarde. 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
1: Essa todo mundo sabe, hein?

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3: 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Já estamos na reta final de 2026. 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
1: Faltam agora 7 minutos para 5 horas da tarde. Daqui a pouco nós teremos Rural Notícias. 19 graus agora, temperatura.

0: 17 horas em ponto.
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0: Nunes Marques autoriza a retomada de canal Exército do Lula no WhatsApp.
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0: Tempo chuvoso em Concórdia. Temperatura agora 19 graus.
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0: O presidente do TSE, Cássio Nunes Marques, reconheceu nesta terça-feira o registro do canal de WhatsApp Exército do Lula como meio de propaganda da campanha do presidente Luiz Inácio Lula da Silva. O ministro autorizou a retomada do funcionamento do canal após o prazo de 48 horas. Agora no Rural Notícias, mais informações.
2: O Ministério Público de Santa Catarina denunciou uma mulher por tráfico de drogas, posse ilegal de arma de fogo e outros crimes relacionados a entorpecentes, após uma grande apreensão realizada em Concórdia. A operação ocorreu no dia 17 de setembro e resultou na apreensão de mais de 100 quilos de drogas, entre cocaína e maconha, além de 581 comprimidos de MDA e aproximadamente R$ 279 mil em dinheiro. No local foram encontradas pistolas, revólveres, munições, balanças de precisão, uma máquina de contar dinheiro, materiais para embalar drogas e uma prensa hidráulica. A investigação começou após a Polícia Rodoviária Federal apreender quase R$ 193 mil em março de 2025, na BR-282 em Campos Novos. Conforme a apuração, o dinheiro seria proveniente do pagamento por drogas entregues anteriormente em Concórdia. Além da responsabilização criminal, o Ministério Público pede o confisco do dinheiro e dos demais bens apreendidos. O caso agora será analisado pela Justiça. Mais informações em radiorural.com.br. Para o Rural Notícias, Rafael Martini.
3: A Polícia Militar de Santa Catarina formou nesta sexta-feira 949 novos soldados temporários que vão reforçar a segurança pública em diferentes regiões do estado. Conforme informação repassada pelo tenente-coronel Carmineiro Amarante, Concórdia receberá 9 policiais e o município de Seara 8. Os novos militares não atuarão no rádio patrulhamento convencional. O trabalho será voltado a rondas na área central, apoio ao PROERD, segurança em festa e eventos, além de serviços internos no batalhão e no cupom. A formação ocorreu ao longo de 16 semanas com 555 horas aula de atividades teóricas e práticas. A medida busca reforçar o efetivo da Polícia Militar e ampliar o suporte às ações de segurança nos municípios catarinenses. Com informações, repórter Serginho Prima.
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4: Semifinal da Copa Sul-Americana inicia na noite de hoje, às 21 horas e 30 minutos. O Boca Júnior joga em casa contra o Vasco da Gama. É a primeira partida entre as duas equipes. O próximo jogo acontece no dia 20 de outubro, na próxima semana. O outro jogo acontece amanhã. O Atlético Mineiro joga contra o Montevideo City Torque. A outra partida acontece no dia 21 de outubro, na próxima semana. O Atlético Mineiro joga o segundo jogo fora de casa. Para o Rural Notícias, repórter Ederson Vilas Boas.
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5: Muito bem. Agora tem o Panda que canta pra gente. Toca telefone. 5 e 2.

Simone Mendes. Dois Tristes é o nome da música. Mas eu tô feliz demais, porque eu tô contigo, então tá todo mundo feliz. 5 e 9, tá chovendo em Concórdia.

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0: moda boa de ouvir, bem ferpuda, né? Teodoro Sampaio, Cerca de Espinhos. 2:19 agora. Edson Grando tá ouvindo a gente, mas quanta honra, né, ter o Edson Grando aí acompanhando o nosso programa. Obrigado, Edson Grando, pela tua companhia aí, né? Mas o homem não para, né? Tinha curso de dança pra tudo quanto é lado, é todo dia, o homem não descansa nunca.
1: Esse caminho.
0: 17 vai começar?
1: Você é bem pior que arame farpado.
0: Jogo curso lá no Fontana, né?
1: Começar
0: quando? Dia 17?
1: Hoje
0: é dia 13, então quando que é? Deixa eu ver aqui, dia 17.
1: Dia
0: 17 é sábado, né? No sabadão começa o curso de dança aí da Academia Bailanta, lá do meu amigo Edson Grando, lá no Catarina Fontana, né? E a formatura vai ser com Manotaço, né? Zaguri!
1: Um
0: abraço aí, Edson Grando. Ele não para, né, tchê? Dança pra cá e dança pra lá. Eu acho que 90% de Concórdia já tá formado aí nos cursos do Edson Grando, né? Sabadão começa o curso de danças lá no Catarina Fontana. Valeu, Edson Grando, um abraço!

0: só.
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0: Bora lá então, gente, agora 5 horas e 22 minutos, informou Martinello Auto Center. 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
3: Informando para você agora 5:32. 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Holdefer Financeira informando, 5:33.
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Antiguinha essa aí, na verdade, bem antiga, né? Lá no primeiro disco do Zezé de Camargo e do Luciano. Deus é o nome da música. Agora faltam 22 minutos para 6 da tarde. 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
0: Muito bem, vamos lá então, a Decarli Imóveis. 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Acionando agora o Ronaldo Coutinho. Fala pra gente como é que vai se comportar o clima, Coutinho. Hoje começou friozinho, choveu bastante, chovendo agora à tarde. E amanhã, como é que vai ficar, Coutinho? Boa tarde.
5: Boa tarde. Mantém a tendência de tempo também sujeito à chuva nessa quarta, mas mais à tarde e noite. Pode falhar. Fresco de manhã, calorzinho à tarde. Quinta-feira passa frente fria com alguma chance de chuva. Não se espera muita coisa e já vai melhorando talvez à noite. Na sexta, tempo mais para bom, a chance de chuva é pequena, fresquinho de manhã, agradável à tarde, e está indicando tempo bom no fim de semana. Pode ficar abaixo de 10, 11 graus no sábado e abaixo dos 8, 9 no domingo. Vai fazer frio no fim de semana para a época do ano, mas com tempo assim mais para bom. Da Climatea, Ronaldo Coutinho.
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0: também, faltam 7 para 6. Alô, Eladim, liguei pra dizer que te amo. Boa tarde, boa tarde. Aqui, fico muito feliz, escuto todo dia, tô na escuta, Moacir Antônio Dias, lá em 3 de outubro, tá ouvindo a gente? Também tem aula de dança lá, pra quem quer aprender a dançar, na comunidade de São Vicente, curso de dança, deixa eu ver aqui, início dia 16, é sexta, lá no salão da comunidade de São Vicente, é isso, 10 ritmos. Então tá aí, ó, Academia Dança e Tradição. Tá dado o recado então, né? Comunidade de São Vicente tem curso de dança gaúcha. Ah, essa é dança gaúcha, né? Começa aí sexta-feira. Pessoal aí da comunidade, então. Pessoal aí da comunidade de São Vicente. Começa aí sexta-feira, então, o curso de dança, né? Valeu, gente. Tá dado o recado aí. Bora dançar. Deixa eu ver, a gente pedindo música aqui. Deixa eu ver aqui, comemorando os 3 anos de casamento, Loiri Casaroto Visoto e Genor Visoto. Olha que bacana. Parabéns aí pro casal Loiri Casaroto Visoto e Genoir Visoto. 3 anos de casamento. Tá em lua de mel ainda, né? 3 anos ainda é lua de mel. Aqui participando com a gente, vamos ver, chegou um áudio aqui, quem que tá falando? Oi?
1: Boa tarde, André Marques.
0: Oi?
1: Aqui é Isolde Noemi Weber, meu esposo Laurito, estamos ouvindo o teu programa.
0: Aham.
1: Nós gostaria de ouvir a música do Rio Negro e Solimões, que tá na sola da bota, acho que é na sola da bota, que é um modão muito bonito.
0: Tá.
1: Se for atendida, agradecemos.
0: Eu tô encerrando agora, vou deixar aqui pro Lucas, tá? Vou ver se o Lucas encaixa aí pra vocês daqui a pouquinho. Tá bom, Isolde? Obrigado pela companhia de vocês. Dito isso, minha gente, tô indo embora. Não, vou pra casa, né? Porque quem vai embora não volta mais. 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Deixa ela tocar inteirinha agora aqui, ó, lá em Aladim. Encerra assim o programa hoje. Valeu, gente, obrigado pela companhia, um beijo do André Marques e até amanhã, 4 da tarde, vem aí o Lucas Lazarim.

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0: bora, bora! Tô chegando a terça-feira, terça-feira chuvosa na capital do trabalho, é Concórdia Santa Catarina. É mais de 75 anos de tradição, é a Rádio Rural 93.7.
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0: 17,8 graus, tempo chuvoso no oeste catarinense, 18 horas 7 minutos. Vem, vem chegando, vem participando, tá liberando o WhatsApp. É o 30 30 93 70, o nosso WhatsApp aqui na noite da Rádio Rural.

0: Vamos dar boas-vindas aqui também aos nossos patrocinadores, a turma do bem, a turma que faz acontecer aqui nas noites da Rural das 18 às 21. 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
0: 30-30-93-70, o seu recadinho, a sua participação. 30-30-93-70, Edmira Bender, Rancho Grande. Lucas, tô ouvindo o teu programa. Valeu, Edmira. Obrigado pela tua audiência e obrigado pela sintonia aqui na Gigante do Rádio. Bora trazer música no programa.

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1: Abrindo o programa. Grupo Vento Negro, Coração Marisco. Alô, amigos do Rio Grande. Alô, turma do bem. Vento Negro abrindo todas na programação da Rádio Rural. 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
2: Boa noite, Lucas, tudo certo? Amarildo dos móveis, venda de móveis e fretes e mudança. Eu tô liberando uma ficha de almoço da robótica, a base de macarrão, macaronada com um galeto, centro comunitário de Fragoso, aí pra tu sortear aí. E quem ganhar, daí passa o meu WhatsApp e eles podem me chamar que daí tá comigo.
1: Legal, tá valendo, Marildo. Tá valendo. O ouvinte manda aqui, concorre, participa. Macarronada com galeto. Só posso levar. Edmira Bender, Rancho Grande, mandou aqui, Lucas, que eu não perco um programa, sempre ouço você. Obrigado, Edmira, Rancho Grande Concórdia. Paulina Piloni, família Piloni, estamos te ouvindo, Lucas, todos os dias, aqui de Capitão Marques, no Paraná. Alô, turma do Paranazão, dona Paulina, aqui muita chuva por aqui também, dona Paulina, muita chuva aqui na região de Concórdia também, estamos tomando chimarrão e ouvindo você. Acompanhando a programação em Capitão Marques, no Paraná. Alô, você de outras cidades, outros estados, tá acompanhando a gente? Manda um foguetinho aqui, 3030-9370.
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2: Lucas Amarildo, aqui dos fretes de mudança. Viu, manda uma música aí pra nós aqui do bairro Nações e pro meu vizinho aí, o Adir Butik e a Claides Butik, que eles são teus ouvintes aí de todo dia e são nossos melhores vizinhos aqui. Estão sempre dispostos, a gente precisou deles, eles estão dispostos para ajudar a gente se ajuda aí. São bacanas demais.
1: Opa, maravilha! Grande abraço então para vocês aí do bairro, curtindo a gente, família Butik também, na audiência, família Machado, o Maiquinho, o Evandro, a galera da Refrigeração Funes também, né? Sempre ouvindo a gente.

0: Portal do Sul, Marquito, já já vai falar com a gente por aqui, fazer convites, falar dos eventos deste mês de outubro aqui pra Concórdia. É o do sucesso. Beijo Caramelo, é o Portal do Sul. 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
0: 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Já, já tem dica da doutora Thaís Sordicepe, dica de saúde, já, já no programa. Rádio 17,6 graus a temperatura.
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0: 8:22. 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
0: Ô, Leacir Correia.
5: Ô, Luquinhas, boa noite, Lucas.
0: Tudo bom, Correia?
5: Antenado aqui, tomando mate. Daqui a pouco vamos à igreja, vamos tocar o canto lá, né? Tá bom, Luca?
0: Tá bom.
5: Um abraço, boa semana.
0: Valeu, valeu, tamo junto, Leacir Correia. Obrigado pela tua audiência, companhia aqui na Rádio Rural. A Janita tá pedindo aqui o contato do Amarildo Machado. 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É o 4999160036. Valeu, Janita, tá participando com a gente. O Gerson também tá na audiência. Alessandro da Silva tá na escuta. Alessandro, obrigado pela tua companhia, Alessandro. Excelente final de tarde, excelente noite, família Silva, família Varoto, curtindo a gente aí no interior.
6: Muito boa noite, Lucas Lazarinha, José aqui do Rio Grande. Vamos de música para todos que estão na escuta, Lucas. Maldita Cachaça, Samuel Tinoco, Lucas Lazarim.
0: Valeu, José, valeu, amigos. Bar do Zico aí, na Augusto 7, no Industriários. Obrigado pela sintonia de vocês também. Ô, José, o Andrezão aí, o vereador também curtindo a gente. Bora de música aqui na Pro.

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0: 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Informando a hora certa na programação para o nosso amigo Murilo Barpi.
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0: 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Informou, 18 horas 34 minutos.
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3: Lucas, boa noite, tudo certo? Tudo bem?
0: Tudo!
3: Quero concorrer aos prêmios para Kelly Paquete, Martins,
0: ó. Oi, Tirina!
3: Kovaski.
0: Tudo bem?
3: Kelly e Ketley.
0: Legal, tá valendo aqui uma ficha patrocinada pelo nosso amigo Amarildo.
3: Quero concorrer aos prêmios, viu, Lucas? E me roda uma música aí, se for possível, e a gaivota. Tá bom? É Artilina, tá? Pra todos meus netos, né? Tem o Matheus, o Antônio, e a Kelly e a Ketley são bisneta. Mas eu amo as minhas meninas, tá? Tudo de bom. Bom dia das crianças para elas, que Nossa Senhora traga um ano de paz, de amor, de carinho, né? De saúde, muita saúde para a família da mãe dela, do pai dela, né? Tá bom, então. Tudo de bom.
0: Valeu. Toca
3: as botas aí pra mim.
0: Valeu, claro que eu toco, Léo Canhoto e Robertinho. Tá valendo aqui o almoço da robótica, macarronada com galeto. Por apenas R$ 45, vai ser no Centro Comunitário do Bairro Fragosos, no próximo dia 18 de outubro. Patrocinado pelo Amarildo Machado.

0: É a Gaivota, Léo Canhoto e Robertinho, Artilina que pediu, lá de Cachimbo, curtindo a gente, valeu Artilina. 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Os amigos no Rio Grande curtindo a gente, gostaria de ouvir a música Pérola Negra, banda Pérola Negra, a música O Amor Perigoso, e oferecer para os meus filhos, Kailaine, Vanderlei e Diego, pro marido Denilton Casanova, Andréia Irtes de Viadutos no Rio Grande, e a próxima de vocês aqui, tá bom, turma? É a próxima chegando pra vocês. 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
1: Vamos que vamos, meu amigo Lucas Passarim, encerrando as atividades aqui agora, partindo rumo ao Laticínios Miller, ouvindo a tua belíssima programação. Aquele abraço, meu amigo.
0: Valeu! Esse é o Tafa, né? O Tafarel, Jusimar Tafarel, lá do programa Tafarel Show. Ontem, Tafa, eu tava te ouvindo, hein? Parabéns pela tua programação. Grande abraço, Tafa! Abraço pra família aí, pros amigos também de Santo Antônio, ó. 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Na família Zago, um abraço Zago, um abraço família. Alô Mike, a galerinha aí também de Tamanduá, da banda Cia Musical. Alô Porte.

0: Amor Perigoso, banda Pérola Negra aqui na programação da Rádio Rural. 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
3: Boa noite, Lucas Amélio Jacomelli. Hoje eu vou te pedir uma música. Só não sei quem que é que canta. É a Volta do Malandro. Beleza? Um abraço.
0: Ô, seu Amélio, um abraço aí pro Marco, pros filhos, pra esposa, pra família, netos, a turma toda. Um abraço pra vocês aí, meu amigo. A Volta do Malandro, Chico Buarque.

0: Valeu, seu Amélio. Valeu, atendendo pedidas. A volta do malandro Chico Buarque no programa. Mercado Carlinhos, bairro dos Estados, tá na audiência, Carlinhos. Valeu, Carlinhos. Grande abraço pra vocês aí. Tá valendo presente aqui, né, Amarildo?
1: Boa noite, Lucas. Tudo certo? Amarildo dos móveis, venda de móveis e fretes e mudança. Eu tô liberando uma ficha de almoço da robótica. É, a base de macarrão, macaronada com um galeto, centro comunitário de Fragoso.
0: Legal.
1: Pode sortear aí.
0: Boa quem, sorte.
1: Uhum. Quem ganhar, daí passa o meu WhatsApp, eles podem me chamar que daí tá comigo aqui.
0: Legal, tá valendo então, macarronada com galeto, presente do Amarildo Machado. 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
0: De fundo musical, Grupo Fogo de Chão, eles que estarão em Barra Bonita neste domingo, com ingresso livre no matinê. Daqui a pouquinho a gente vai tocar pros amigos aí de Barra Bonita, uma do Grupo Fogo de Chão, né? Ela se chama Mulher Gaúcha. Já tá chegando o Grupo Fogo de Chão também na programação da Noite da Rural.
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0: Céu, Grupo Fogo de Chão, Conjunto Fogo de Chão, que estará em Barra Bonita neste domingo. Ingresso livre para o matinê. Um dos principais nomes da música gaúcha do sul do Brasil.
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0: Falando na gauchada, o meu amigo Varguinhas, gaiteiro aí dos Monarcas, tá me ouvindo? Varguinhas, ô Varguinhas. Tá aí no Irani, no sítio, né? Em Caroveira, Irani. Daqui a pouquinho vai ter uma dos Monarcas, tá bom, Varguinhas? Vou fazer o seguinte, Varguinhas, vou te jogar um desafio aí. É, Varguinhas, tá me ouvindo, né? Qual que é a tua preferida dos Monarcas? É difícil, eu sei que é difícil, Varguinhas. Qual que é a tua preferida aí dos Monarcas pra gente tocar daqui a pouquinho pra vocês aí, pros amigos dos Monarcas? É, qual que é a tua preferida, gaiteiro? Qual que é a tua preferida? Eu vou tocar já já, tá bom? Estamos ouvindo você, Lucas. Elite Chen, é isso? Obrigado. O Ico Pazini, a galera da Pasta Colândia, o Toniel e a Nilce no Concas Beer. O meu amigo Zico Machado lá no bar do Zico. Ô, Zico, grande abraço pra vocês aí. Alô, turma trabalhando e ouvindo a gente aí nos bares, restaurantes. Boa noite. 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

0: Mulher Gaúcha do Grupo Fogo de Chão.
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0: Alô, Paulinho, tá no descanso, Lore, depois de um final de semana, um final de semana longo, com feriado, trabalharam ontem também. Alô, turma da alerta e segurança. 18:57.
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0: 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Ô Leonir Santi, ô Leonir, tá tudo bem aí, meu amigo? Lá no Itaíba, bairro Itaíba, de frente à Agropecuária Pampa, curtindo a gente. Abraço aí pros amigos da Agropecuária Pampa também. Mauri Patzlaff, na capital da Cucarabutã. Alô Mauri, família Patzlaff, tá tudo bem aí, família? 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
4: 19 com 6.
5: Eita, opa. Tempinho bom pra fazer aquele negócio,
4: fazer,
5: né?
4: Fazer o quê? Fazer o quê?
5: Sopa.
4: Ah,
5: tô
4: tá.
5: Falando de sopa, tá? Vai rezar. Inclusive, eu também vou.
4: É a sopa, viu, Maiquinho? Não vem de arte, Maiquinho, que hoje é um dia bom pra sopa.
6: Agora eu fiquei com a orelha atrás de uma purga, atrás da orelha.
7: Fala, Luquinhas, boa noite, é bom. Tempinho assim, ó, friozinho com chuva. Hoje é bom de fazer aquela coisa lá, né? Sopa.
4: Sopa. É, sopa.
7: Lucas, aproveitando aí, vamos mandar um forte abraço aí e uma música boa pro nosso amigo Tonho. Seu Antônio que veio visitar nós hoje. Resolveu sair da toca, o bicho velho tinha abandonado nós. Hoje veio visitar nós. Diz que ia vir de manhã fazer um chimarrão, veio só de, no fim do dia.
4: Eita!
7: Mas tudo certo, tá perdoado, pelo menos veio visitar.
4: Ah,
7: né?
4: Tá certo.
7: Então manda um forte abraço aí pro seu Antônio. Tamo aí, eu e o Evandro voltando de São Cristóvão. Um abraço pra ti, tudo de bom.
4: Valeu, voltando aí do bairro São Cristóvão, um abraço pro nosso amigo Toniello e a Nilce lá no Concasbir também, ouvindo a programação, Lucas, tomando um chimarrão, esperando você também vir tomar um chimarrão, qualquer hora eu apareço por aí, Leonir, aí no Itaíba, né, Leonir Santi. Valeu, Leonir, obrigado pela tua audiência e da família, tá bom? Obrigado pela sintonia de vocês. 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
7: Lembrando, Lucas, também, né, que semana que vem provavelmente vai ter uma surpresa da Refrigeração Funes com uma parceria do Lucas Lazzarin e o nosso amigo Toniello, né? Eu não vou falar porque eu tenho vergonha, não sei se pode falar. Mas
4: pode,
7: vai
4: pode
7: ter uma surpresa aí.
4: Então,
7: semana que vem o povo fica todo mundo ligado que a surpresinha vai ser boa. Beleza? Um abraço aí, tudo de bom.
4: Ah, eu vou contar, eu vou contar. Vai voltar a janta premiada, né? É a promoção Posso Jantar na Sua Casa, em parceria com a Refrigeração Funes e a pizza lá do Concas Beer. Maravilha, né? Então, semana que vem a gente vai fazer o sorteio aí da promoção Posso Jantar na Sua Casa.
8: Não, hoje é pra chuva hoje.
4: Hoje?
8: Não, ontem, um pouquinho vai ter.
4: Ah,
8: depois
4: é?
8: Das 5.
4: É.
8: Os pinguinhos, até deu uns pinguinhos desse tipo aqui.
4: É, deu uns pinguinhos
8: aqui.
4: Pouquinho
8: é coisa, não é? Ontem também, né? Não é fogo também, né?

0: Aqui não, aqui foi.
1: Está chovendo só fora, dentro de casa está tudo seco ainda, por enquanto.
0: Muda o cabanão. Clóvis Lorange em Ninha Pinhal pediu. Manda os cometas na frente da matriz, é uma valsa. Alô, Pedro. Pedrão, boa noite, industriários. O Canhoto em Catanduvas também tá ouvindo a gente. Canhoto, não perde um programa. O que que vai rolar de janta aí, Canhoto? Boa noite. Alô, Catanduvas.

0: frente da matriz. Valeu, o Clóvis Lorandi que pediu.
1: Boa noite, Luca Lazarim. Aqui é o Luiz Rodrigues da Silva Neto aí. É a equipe que trabalha nas festas. Eu queria dizer que domingo próximo aí, o dia 18 desse mês, nós estaremos lá em Mambuca, Ipira. Estamos trabalhando lá. Queria lançar um convite pro pessoal da região aí que se compareça lá. Vai ter duas bandas. Uma banda, até por sinal, é lá do Paraná. Ele é o quê? Arruma festa para essa banda, então eles ficaram de vir tocar lá na comunidade de Mambuca. Se compareça lá. Quem não comparecer lá tá perdendo um grande festão. Nós vamos estar lá. Beleza, Lucas? Um abraço.
0: Esse é o José.
1: A todos que estão na escuta aí.
0: Valeu, José. Vai ter Chico Rocha e João Carvalho Pensando na Vida. Essa também vai lá pro meu amigo Roque Rodrigues, a dona Neuza, a tia lá da Vila Jacob Jesus. É, turma, boa noite pra vocês aí.
2: Ah, por aqui tá tudo certo, tudo? Meu amigo.
0: Ah, tá bom.
2: Tá cá. Uhum. Se é pra chuva, uhum. Tá feio, tá mais feio que é tudo.
0: É, às vezes é assim mesmo. Darcy Zanella, no Distrito de Planalto, boa noite, Darcy. Obrigado pela tua audiência, obrigado pela sintonia. O Canhoto, o amigo aí, é o amigo do Melhoreto. Canhoto, Melhoreto tá mandando um abraço aqui, ó. Lucas, na escuta, um abraço. Família Melhoreto de Concórdia. Valeu, família. Obrigado pela audiência de vocês. É Chico Rocha e João Carvalho. Dona Lisiane, Roque Rodrigues. É a família Rodrigues aí da Barra Bonita. Vamos estar junto aí domingo com o Grupo Fogo de Chão, né?

0: Ô, Rock, os amigos aí do Industriários também pediram, família Conte, boa noite, Chico Rocha e João Carvalho, Pensando na Vida, o Maninho aí, é, família Resmini também, os vizinhos do Rock aí na audiência da Rural.
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2: Boa noite. Aqui é o Everaldo Popular Sócrates, aqui do Centro de Concórdia.
0: Ô, meu amigo!
2: Gostaria de ouvir a música Cosmo Express, Alô Diarista, Rádio Rural, Boa Companhia. Boa noite, amigos concordienses e os ouvintes. Um abraço aí, o locutor da rádio, sempre.
0: Obrigado,
2: querido. Motivando o pessoal aí. Oh, música boa.
0: Tamo junto. Valeu, Sócrates. Valeu, Diarista Cosmo Express. Já já no programa, tá bom? 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Já já o Marquinhos do Portal do Sul também vai dar recado pra gente aqui, né, Marquito? Daqui a pouquinho tem o recado também do Erico Afiações, a Ansel Reze, Erico Reze, já já recado também pra você que tá precisando afiar, é, afiar faca, tá precisando, então já já tem recado. Lucas, retribua o abraço pra família Melhoreto. Valeu, canhoto. Abraço pra vocês aí curtindo a gente também, tá bom?
3: Boa noite, Lucas.
0: Opa!
3: Bota uma bem bagola do Fogo de Chão aí.
0: É?
3: Quero curtir ela. Beleza? Terminou 12 aqui.
0: A Mulher Gaúcha, mas daqui a pouquinho vai ter mais uma do Grupo Fogo de Chão. Eles que estarão em Barra Bonita neste domingo. Daqui a pouquinho, tá bom, Sassá? Daqui a pouquinho tem mais uma aí do Grupo Fogo de Chão. Já, já tem os Monarcas, né? O Varguinhas tá me ouvindo aí no sítio em Caroveira Irani, tá bom, Varguinhas? Já, já tem os Monarcas.
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0: 19 horas 21 minutos.
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0: 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Amigo Anderson, família Zorzan, o Anderson e a Carla, doces e salgados. Na última sexta aí, pra comemoração do Dia das Crianças, fizemos o sorteio de um delicioso bolo, né? E quem ganhou foi o Juliano e ele tá agradecendo aqui, ô, meu amigo Anderson.
17: Obrigado, Lucas, pelo bolo ali que eu consegui ganhar. Bem bom, bolo. Peguei bom? Ontem.
0: É.
17: Mas bem, bem bom deles tirar a foto ali.
0: É.
17: Obrigado, Júlio.
0: Recebi a foto, Júlio. Tava bom, uma delícia o bolo lá do Anderson e a Carla, doces e salgados.
18: Também a gente queria fazer o agradecimento pela parceria com você, Lucas Lazarim, no bolo do Dia das Crianças, em nome da nossa empresa que a gente faz doce salgado, Anderson e Carla.
0: Legal.
18: Doce de salgado.
0: 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Valeu, Anderson. Família Huberti na audiência, os pais do Gaiteiro, é, bairro Nações, valeu Huberti, obrigado pela sintonia de vocês. Tá chegando o grupo Cosmo Express, aliás, é banda Cosmo Express, né, diarista no programa. Alô, Hervedo Virt, do Catarina Fontana, boa noite, Hervedo. Alô, meu amigo Samuel.

0: Cosmo Express no programa Os Meninos de Ouro.
1: Ô, meu amigo Anderson.
0: A vovó Salete falou que o Júlio adorou o bolo. Tá aqui a vovó Salete, ó.
2: Boa noite, Lucas. É a Salete aqui de Quintino. Manda uma música de banda pra nós aí. Tá bom? Tamo te ouvindo. E o Juliano comendo bolo. Meu Jesus, Lucas. Quem já comeu de bolo, só Jesus na calça. Adorou.
0: Opa. Uma delícia o bolo. Recebi fotos aí. Valeu, valeu, Anderson. Valeu, Carla. Valeu, vovó Salete. O Júlio aí que faturaram o presente.
3: Bolas de massa batida dançando.
0: E o Pedroca, tu tá onde, Pedroca? Ah, como que é o nome da tua esposa? Esqueci, a dona Salete? Acho que não, né? Como que é o nome da esposa? Pedroca, por que é que tu não me mandou áudio? Mandou só foto. Ah, isso aqui é Linha Aparecida? Ah, entendi, tu tava lá na Romaria. Ô, Pedroca. Estou no sítio Lucas, aqui no Rio Grande do Sul, cidade de Mariano Mouro. Do outro lado da barragem, é do outro lado da sanga, né? Da serra. O Sérgio Antoniolo. Antoniolo, é isso? Toca uma bem gaúcha. Vai ter os Monarcas. O Varguinhas, gaúcho Varguinhas aí dos Monarcas também tá me ouvindo. Já, já vai ter. Bateu saudade os Monarcas aqui na programação da Rural.

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Fazendo bolinho de pão e te ouvindo. Em linha Taquaral, o presidente Castelo Branco, a Ivone Ludovic. Tá bonito o teu bolinho de pão aí? É, tá bonito, gostei. Valeu, Ivone. Vamos trazer os monarcas. Bateu saudade. E daqui a pouquinho, o meu amigo Sassá, Dona Maria, vai ter pra vocês Negrinho do Pastoreio com o Grupo Fogo de Chão atendendo pedidos.

0: Monarcas. Já, já eu vou rodar aquela que o Varguinhas pediu. Já, já eu conto qual é. A preferida do Varguinhas. Já, já eu conto qual é. 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
0: 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A Claudete de Melo, de Lindóia do Sul, tá ouvindo o programa. O marido Antoninho Moreira, tomando café com açúcar queimado e grosso. Ele mandou fotos aqui. Alô, turma do Vale da Produção, Lindóia e Pumirim, Arabutã, boa noite! É, guloseimas, né? Mandando pro Luquinhas aqui, guloseimas. Já, já tem Grupo Fogo de Chão, Negrinho do Pastoreio, atendendo a pedida do Sassá e da Dona Maria lá no sítio, no interior de Concórdia.
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0: É Portal do Sul, Marquito. Marquinhos tá no trânsito, é na boleia aí, ouvindo a gente.
12: Boa noite, Lucas. Boa noite a todos os ouvintes da Rádio Rural FM. Olha só, Marquinhos, o Portal do Sul passando por aqui. Terçou hoje, né? Mas eu tenho novidades, Lucas. Quinta-feira a gente vai estar lançando a nossa mais nova música, a recente música, Chumbo Grosso, o nome dela. Pensa numa moda caprichada, hein? Mais uma. E na quinta-feira a gente vai estar aí no seu programa para fazer aí o lançamento da música, tá bom?
0: Claro.
12: Vamos ao vivo, se você nos permitir.
0: Combinado.
12: Quinta-feira a gente vai estar por aí.
0: Combinado.
12: Fazendo aí as canções do Portal do Sul, inclusive o lançamento. Chumbo Grosso, anote na sua agenda porque essa aqui vai rodar muito por aí. Valeu, Lucas, valeu, ouvintes, até na quinta-feira.
0: Valeu, esperamos por vocês aí no Portal do Sul. Chumbo Grosso, lançamento do Portal.
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0: 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Formando a hora certa no programa.
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0: 19 horas 42 minutos. 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

0: Quem tá trazendo o convite aqui é o Thiago. Thiago no agro, Thiago Rupental.
1: Ô, tempo velho. Lá fora chove e aqui dentro pinga. Mas nós continuemos a lida. Ei, musicão aí no rádio, né? Os dobrados. Estamos já em ritmo de festa.
0: É, a festança chegando na Barra Bonita, Thiagão.
1: E domingo, né? A festona em Barra Bonita. Conjunto Fogo de Chão. Eles têm uma grande história na música gaúcha. 40 anos já de história na música gaúcha. É uma festa diferente, é uma festa para dançar. Barra Bonita pensou em trazer uma atração diferente, né, para esse evento. E nós vamos estar lá. Vamos estar lá dançando, arrastando o pé numa vadeira.
0: Ah, eu também. Família Lazarim, presença confirmada.
1: Pode vir de calça jeans, pode vir de vestido de chita. Domingo a vaneira é forte no salão da Barra Bonita.
0: Opa! Família Lorenzetti, Rubental, família Magro, todas as famílias aí de Barra Bonita, do conselho, da direção. Grande festança chegando. Já já eu vou passar informações aqui, telefones para reservas de churrasco também, tá bom? Agora a gente vai curtir, atender pedidas lá do Sassá da Dona Maria, que pediram grupo Fogo de Chão. Essa aqui é das antigas do Fogo de Chão, Negrinho do Pastoreio. É regravação. Feita por Fogo de Chão. Tá linda nessa versão. Alô, Delvino Lorenzetti. Alô, família.

0: Marquinhos, conta pra mim aqui. Nostalgia ouvindo aí o grupo Fogo de Chão das Antigas? Compartilha aqui com a nossa audiência. Essa aqui vocês usavam na abertura quando iniciaram o grupo Portal do Sul. Explica aí. É linda essa, hein? Boa demais, né, Marquito?
1: Piado céu. Tu me fez voar uns tempo atrás. Cara, isso aí nós fazia abertura lá no CTG ainda com essa música, piá. Meu, que nostalgia, homem. Deus querido.
0: É. Viu?
1: Essa aí e os Homens de Preto. Fazia a abertura do nosso show, cara. Meu, que coisa mais boa de ouvir essa música. Meu Deus. Abraço, meu querido. Tudo de bom. Se encontramos quinta. Tô aqui em São Paulo agora.
0: Essa, Marquinhos. É essa, Marquito. É boa, hein? Grupo Caveira. Adoro essa também.

como é bom matar a saudade, né, Marquinhos? Agora eu quero trazer mais um trechinho aqui dessa do Fogo de Chão, porque essa aqui se chama Carnavalito. Essa aqui também é boa pra recordar.

Essas e outras a gente recorda com o Grupo Fogo de Chão em Barra Bonita neste domingo. Reservas de churrasco. Fale com a diretoria. Dalvino Lorenzetti também está reservando no 499-9114-8685. A grande festa com o Grupo Fogo de Chão neste domingo em Barra Bonita. Vamos trazer mais música sertaneja, a volta do malandro, Lorito e Loreto. Essa aqui é a sertaneja do passado.

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1: Tá aí então, moda sertaneja, a volta do malandro com o Lorito e Loreto. É a música antiga sertaneja. 19:54, 19:54.
2: Boa noite, Lucas, da Gini Jacomelli. Lucas, eu queria te pedir a música Toalha Branca. Ofereço pro meu esposo ouvir, se que tiver na escuta do programa. E pro meus filhos também, meu gênero. Espero escutar o programa, Lucas.
1: Tá bom, eu toco já já Toalha Branca, tá bom? Um grande abraço, obrigado pela

0: 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Boa noite, Pitulinha. Como que tá a vida, guria? Pitulinha?
1: Boa noite, Lucas.
0: Boa noite.
1: Como é que você vai, hein, Jovem?
0: Tudo bem, Pitulinha. 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
2: Joga no lixo, você não quer mais, hein?
0: 17,6 graus a temperatura em Concordia.

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2: Ô Marquinhos, tem um amigo teu aí ouvindo o programa, aliás, um amigo nosso aqui, ó.
3: É, o Portal do Sul também tá bombando aí, ó. Tá bombando o Portal do Sul aí. Lançando música, lançando música. Ô Marquinhos aí, um abraço, Marquinhos. Você sabe quem tá falando, você conhece pela minha voz, né? Beleza, Marquinhos.
2: Ô Marquinhos, tá aí, ó. Ô amigo Luiz lá de Planalto.

Vamos trazer a toalha branca atendendo pedidos. Valeu, dona. É Genil, maridão, a família. É Gino e Genoa.

0: Aí, Gino e Geno, entrando para mais uma hora de programa, 20 horas com 3 minutos. Já, já mais música gaúcha.
1: Joga uma música aí, oferece para os parentes de linha São Paulo, de Concórdia aí. Pode ser uma gaúcha aí. E o grupo de Cavaleiro, que tá na escuta.
0: Valeu, grupo Amigos do Cavalo. Ô Varguinhas, ele me mandou aqui, Lucas, a minha preferida é a Dona dos Meus Sonhos, Os Monarcas, música de Varguinhas e João Agnir dos Santos. Já, já então, Dona dos Meus Sonhos. Valeu, valeu, Ruviaro, família Resmini, também ouvindo a gente, obrigado pela companhia de vocês.
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0: Tá pronta aí, ô canhoto? Pronta a janta, um arrozinho, um ovo, uma salada, lá no Catanduvas, na fazenda. Valdineia Lodge, em Lindóia do Sul, também tá ouvindo a gente. Obrigado pela sintonia. 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
3: 20h06, 20:06. Vovô Espichado também tá ouvindo a gente lá no Ipumirim, né, vovô Espichado? Valeu, Amélio Jacomelli, a família curtindo o programa. Já já vai ter Os Monarcas, Dona dos Meus Sonhos aqui na programação. 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

0: Os Monarcas, Dona dos Meus Sonhos, aqui na programação da Rádio Rural. 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
0: 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Vamos atender mais pedidos no programa. O Johnny e o William. Johnny e o William estão pedindo aqui o Lamento de Pobre com o Baitaca. Johnny e o William. Tá bom, a próxima do programa vai pra vocês aí, tá bom? Johnny e o William também curtindo a gente. 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
0: 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Chegando o Baitaca pra nós atender pedidos, Johnny, William, eles que pediram e vão curtir aqui na programação da Rádio Rural. Lamento.

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1: Ô Lucas, tudo certo? Ah, eu de novo. Quero mandar um abraço para lá de especial pro Ivanir, é o caseiro lá do CTG Fronteira da Querência. Nós tivemos esses dias tocando aí aniversário de 50 anos da empresa Corpel Contabilidade e ele tava por lá. Nós estava no papo aqui, ele disse, cara, tô ouvindo o Lucas Lazarim, tô ouvindo tuas prosas por lá, manda um abraço para ele lá, tá bom? Forte abraço aí, Ivanir.
2: Valeu, valeu, valeu, Marquinhos e Ivanir, os amigos. Eu tenho um recado aqui, é do meu amigo, ele, o Mani do IVS.

0: Valeu pros amigos do CTG Fronteira da Querência também curtindo a gente. Alô, Mani!
1: Boa noite, Lucas. Boa noite, pessoal. Mani aqui novamente, gerente do Instituto Visão Solidária. 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
3: 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Vamos informar a hora certa, pro Portal do Sul.
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3: 20 horas 23 minutos, 20 com 23.
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3: Boa noite, Lucas Lazarim. Como é que você se encontra, meu jovem? Obrigado pela corrida de hoje.
4: Ô, Júnior.
3: Passou o menino lá da Ipumirim, São Rafael, lá. Levei ele. Ele falou que tu passou meu contato pra ele.
4: É o Escadinha?
3: Obrigado aí, meu amigo. Tô na escuta do teu programa aí, como sempre, né? Roda uma do Zé Felipe aí, Ana Castelo, sua boca mente aí pra mim. Mas não é a tua boca, né, na verdade.
4: Não é a minha.
3: Manda aí, meu jovem.
4: Ah, é da Ana Castela? Então tá bom.

0: aí, Demonete, meu louca. Certo, tranquilo, tudo certo, tudo certo. Tamo na escuta aí, meu Jap, tamo na escuta aí. Positivo.
1: É, pra filha Bianqueta também, pois é, Felipe e Ana Castela. Encerrou o sorteio da ficha, já já eu anuncio quem fatura o presente. 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
2: 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Ô, Ruviaro, boa pergunta tua aqui.
3: A Camila, acho que não tá mais deixando o Cleiton ligar na rádio.
2: É, não participou mais.
3: Porque eu não vi mais ele ligar.
2: Cleitinho, cadê você, Cleitinho? Cadê você, Cleitinho? Vamos informar a hora certa.
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2: 20 horas 35 minutos.
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1: 20:36. A ganhadora aqui da ficha foi Dirley Maziero. Dirley Maziero, ela que mandou a mensagem aqui às 18:14 e faturou o presente. Dirley Maziero faturou então a ficha, tá bom? Lá pro almoço da robótica que vai ser em Fragosos, dia 18. No final 08-5775, Dirley Maziero. Retira lá com a Marildo Machado, tá bom?
2: Simbora!
3: Alô, de Lucas.
4: Tudo certo, o programão, velho, tá um espetáculo aí, tchê. Ó, sistema de gaúcho aí pra nós ouvir aí. Um abraço. Chuva. Tu foi mexer com as pedras lá, não para mais de chover agora.
1: Ah, não podia mexer com pedra, fazer taipa? Os antigos que falavam isso, se mexe, faz taipa, chove? Não sabia.

0: Boa noite, Pelotinhas.
1: É o vovô espichado aí, tamo aqui no... No Serrinho aí, descarregando uns pintinhos pra NBRF aí, na propriedade do seu Adelar, Marcelo Reifleca. E tava com uma boa gauchesca pra nós aí. Todo Vilemar do Leio, o Jacir Heinrichs e o mais companhia.
2: É, um abraço pra vocês fazendo um churrasquinho e ouvindo o Lucas. Valeu!
3: Antigamente tinha que matar um sapo pra fazer chover e punha a dedo. Perna pra cima, em cima de uma taipa. Pra poder fazer chover, né? Hoje nem precisa mais disso, né? Tia? Já chove só fazendo a taipa, né?
2: É verdade, só fazendo a taipa.
4: Boa noite, Lucas. É o Jando, tudo bem?
2: Ô, Jando.
4: Viu, Lucas? Roda pra mim, se tu pode. Aparecer pro Better também. Franguinha na panela.
2: Essa também vai lá pro seu Rui Perizolo.

0: noite, Lucas Andorinha. Que é Neuza Frigo, de Castelano Jaborá. Quero pedir a música. Música do Didi Samira.
1: Qual música?
0: Boa noite, Lucas Nazarinha. Que é Neuza Frigo. Quero pedir a música de Rick Irene.
1: Tá bom.
0: De Castelano Jaborá.
1: Legal.
2: Boa noite, Lucas. Tudo certo?
1: Tudo.
2: Viu? Se for possível, tu toca um louvor. Não perca a tua fé. Agradeço se for atendido.
1: Antônio Mioto. Rick Renner.
3: Ei. É você mesmo.

0: Rick Renner, se encaminhando para a finaleira do programa. Linda canção, né? Linda canção. Boa semana a todos. Terça-feira após feriado e cá estamos, né? Das 18 até as 21 de segunda a sexta-feira, te fazendo companhia. Os amigos aí no Mato Grosso, Mato Grosso.
1: Boa noite, Lucas Nazarinho, tudo certo? Estamos aqui no Mato Grosso, no plantio do soja aqui, ouvindo a tua rádio. Manda um abraço aqui pra nós, pro Eloir e pro Ângelo Picolota, que toca em castração a fialo. Um abraço, tudo de bom aí.
0: Boa noite. Valeu, Ângelo Picolota, Eloir, a turma aí no Mato Grosso. Grande abraço, amigos. Rosângela, boa noite.
2: Boa noite, Lucas. Tudo bem? É Neus Antunes do bairro de Vista Alegre. Queria ouvir uma música, Toalha Branca.
0: Valeu, valeu. Essa já tocou hoje, tá bom, Neuza? Essa já tocou.
2: Boa noite, Lucas Nazarinho. Você me passa o número do corretor de imóveis que sempre fala com você no programa.
0: Claro, meu amigo Murilo, já eu te envio o recado aqui, tá bom, querida? Mas se quiser anotar, eu tenho o contatinho agora. 499-9103-3223, tá bom, ouvinte? Obrigado aí pela tua participação.
3: Já cai a carcada.
0: Rosalina Vos.
3: Pronto pra peixeira do.
0: Tô ouvindo o Lorenzetti da comunidade Barra Bonita.
4: Ô Lucas, boa noite. Tudo certo? Tudo tranquilo aqui. Te passei os dois contatos aí. Pode anunciar esses aí. Quem precisar fazer reserva, pode ligar nesses números aí. Estamos reservando. Grande abraço, umas músicas aí do Fogo de Chão, tudo de bom.
0: Legal, valeu Lorenzetti, reservas de mesas, churrasco no 499-9114-8685. Tem mais um recado aqui, mais um do Savoldi, Sérgio Savoldi no 49991-1731-84 também para reservas da grande festa. Domingo estaremos juntos com o Grupo Fogo de Chão.
2: Então essa aqui, Lucas Manciato e Ricker.
0: Que foi?
2: Então essa aqui, Lucas Manciato. Henrique.
0: Não dá mais tempo, mulher. Não dá mais tempo, guria. Não dá mais tempo, tia Neuza.
5: Boa noite, Lucas. Tudo bem? Aqui é o Nono. Gostaria de ouvir uma música.
0: Ô, Nono.
5: Uma música do Lourenço do Rival. Pedido de um pai.
0: Ah, boa.
5: Só não leva muito a mal pra tosse do Nono. Tá muita umidade pra cá.
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7: 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Boa noite, Lucas, tudo bem? É a Verônica aqui de Pomerim. Gostaria de ver uma música hoje, Gildo de Freitas, Whisky sem Gelo. Gostaria de ouvir essa modona hoje.
0: É Pedro de Freitas que canta essa, tá bom, Verônica?
7: Beleza, um abraço pro os amigos aqui de Pomerim. Tô só no curtinho.
0: Valeu, Neuza Leidolf pediu aqui, ó, Viajando com Meu Amor, do Sidney Lima, oferecendo pra toda a família e os amigos, pra gente aqui da rádio. Valeu!
8: Lucas Renato, sou nesse dois. Eu queria ver aquela música, o Pitoco, se você conseguir dar pra mim. Minha família, toda a família Clay, meu filho Marcos Vilares Clay, meu filho Marta Vilares Clay, meu pai Osvaldo Lange, estão ouvindo vocês aí.
0: Valeu!
8: Brasil da rádio.
9: Meu filho de uma caronada, né?
0: Valeu, valeu, família!
10: Boa noite, Lucas. Aqui é o João do Planalto. Toca pra nós aí, Grupo Chamamento. Tamo na escuta da Rádio Rural aí. Puder tocar pra nós aí. Toca o Grupo Chamamento aí.
0: É, vou ficar devendo pedidos.
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6: Você sabe como funciona o Sistema CNA, FAESC, Senar, Sindicatos Rurais? Em âmbito nacional, a CNA é a voz institucional do setor agropecuário, com atuação junto aos poderes públicos, na defesa de políticas para o campo e na elaboração de propostas voltadas ao desenvolvimento do agronegócio. Em Santa Catarina, a FAESC representa os interesses dos produtores e articula ações estratégicas para o setor produtivo. 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Juntas, essas entidades trabalham para fortalecer o agronegócio. 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
8: 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Já estamos na reta final de 2026. 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

0: seu carinho, a sua audiência, a sua participação em mais um programa. Se Deus quiser, ele há de permitir, a gente volta amanhã. Tá no trabalho, tá no descanso, tá na sua casa, tá no trânsito, obrigado. Amarildo Machado, Fretes e Mudanças, Erico Afiações, LG Serviços de Limpeza, aí Nova Calhas, Portal do Sul, Murilo Barfi, corretor de imóveis, Fazine Distribuidor, Alerta Segurança, Refrigeração 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e a Concórdia Auto Center. Ô, meu ouvinte, Tony, vamos encerrar o programa? Encerra pra mim o programa hoje, Tony. Encerra o programa. Voltamos amanhã, Tony.
1: Diguinho. Diga, boa noite a todos. Amanhã, neste mesmo horário, nesta mesma emissora, estaremos de volta com este mesmo programa e este mesmo locutor. Um grande abraço e até amanhã.
0: Tchau. Valeu, tchau. Amanhã a gente volta pra mais um programa. Fica bem, boa noite, tchau, tchau.
2: Está no ar a Voz do Brasil. As notícias do governo federal que movimentaram o país no dia de hoje.
3: Olá, boa noite.
4: Boa noite para você que nos acompanha em todo o país.
3: Terça-feira, 13 de outubro de 2026.
4: Vamos aos destaques do dia.
3: Direito do consumidor.
4: Medida provisória estabelece regras para identificar chamadas telefônicas e coibir fraudes e ligações indesejadas.
3: Decreto atualiza o funcionamento dos serviços de atendimento ao cliente. Luana Karen.
5: Em outra frente, está a obrigação de ter sempre uma pessoa para atender demandas no serviço telefônico ou no canal digital.
4: Segurança Pública.
3: Ação conjunta estabelece medidas para combater o uso irregular de telefones em unidades prisionais. Thaísa Vitória.
6: O decreto estabelece o bloqueio de terminais de comunicação móvel individualizados e também dos sinais de radiocomunicação no perímetro de segurança penitenciária cadastrado.
4: Comércio Exterior.
3: Vendas para países do Mercosul e União Europeia registram crescimento.
4: Exportações acumulam mais de 284 bilhões de dólares entre janeiro e setembro. Graziele Bezerra.
7: Atualmente, o Brasil tem 700 parceiros que aprovam as práticas sanitárias internas e compram dos produtores brasileiros.
3: Hoje, na apresentação da Voz do Brasil, eu, Mariana Jungmann e Luciano Seixas.
4: E acompanhe a gente ao vivo, acesse radiogov.ebc.com.br ou o canal Gov na sua TV aberta.
3: Foram publicadas hoje duas medidas que regulamentam a relação entre empresas e consumidores.
4: A primeira delas visa combater fraudes e ligações indesejadas com regras mais severas às operadoras.
3: A segunda medida é um decreto que aprimora os serviços de atendimento ao consumidor para produtos e serviços públicos.
5: Para combater fraudes telefônicas, a medida provisória publicada nesta terça-feira estabelece que as operadoras envolvidas em uma ligação têm a obrigação de assinar digitalmente as chamadas. Com isso, será possível saber, antes de atender ao telefone, se aquela chamada vem de um número certificado. Como detalha o secretário nacional de Direitos Digitais, Victor Fernandes.
8: Se aquele número de telefone não corresponder ao número de uma pessoa real, e a Anatel vai ter um cadastro dos números a partir dos blocos de numeração, se aquela chamada não for autenticada, o nosso celular não vai nem tocar. É uma espécie de direito do consumidor de não ser importunado. A gente começa a ter uma segurança maior de que aquela ligação é uma chamada legítima.
5: Além disso, a MP estabelece um limite percentual para chamadas curtas, que são aquelas com menos de 6 segundos de duração. Quem fizer ligações em massa poderá sofrer um bloqueio temporário de 15 dias. A Anatel regulamentará os detalhes em até 60 dias e as operadoras que cumprirem a medida poderão ser punidas. Em outra frente, um decreto estabelece regras para aprimorar o serviço de atendimento ao consumidor. Entre elas, está a obrigação de ter sempre uma pessoa para atender demandas no serviço telefônico ou no